0: acampamento ser o Deus que habita no meio do seu povo. Moisés recebeu esta ordem enquanto estava no monte, envolvido pela glória divina. Ali, Deus não lhe deu apenas instruções técnicas, mostrou-lhe uma visão. O tabernáculo que Israel iria construir seria uma réplica, ou seja, uma miniatura pedagógica do verdadeiro santuário no céu, onde Cristo, o grande sumo sacerdote, ministraria um dia em favor da humanidade. Cada medida, cada material e cada peça tinha o seu significado. Nada era arbitrário. Tudo apontava para realidades maiores, eternas e espirituais. Moisés desceu do monte com o modelo gravado na sua mente e no seu coração e acabou por transmitir ao povo todas as instruções com a precisão que Deus exigia. Mas, antes de qualquer tábua ser cortada ou qualquer tecido ser tecido, Deus estabeleceu um princípio fundamental. O santuário seria construído apenas com ofertas voluntárias. Não haveria impostos, não haveria coação nem pressão, apenas o que o coração movido pela gratidão desejasse oferecer. E o povo respondeu com uma grande generosidade que atravessou os séculos. Homens e mulheres trouxeram ouro, prata, bronze, tecidos finos, peles, madeiras de acácia, pedras preciosas, azeite, especiarias. As mulheres fiaram com as suas próprias mãos, os príncipes ofereciam as pedras mais raras. A devoção era tão grande que Moisés teve de mandar parar. Havia mais do que o suficiente. Era como se cada pessoa quisesse dizer: Senhor, queremos que habites conosco, queremos preparar-te uma morada digna. Infelizmente, o mesmo espírito não é visto hoje nas igrejas cristãs, quer por parte dos membros, que muitas vezes retêm em proveito próprio, quer também por parte da liderança, que nunca está saciada. Repare, prezado ouvinte, é verdade que em muitos aspectos o povo de Israel não deu o bom exemplo, mas quanto ao seu envolvimento neste projeto do santuário no deserto, demonstraram grande maturidade espiritual. A construção começou com homens escolhidos e capacitados pelo próprio Deus. A madeira da acácia, resistente e duradoura, formava a estrutura. As tábuas eram revestidas de ouro, dando ao edifício a aparência de ouro maciço. O teto era composto por 4 camadas de cortinas, desde o linho fino bordado com querubins até às peles exteriores que protegiam o santuário das intempéries. Tudo era pensado para ser portátil, porque Deus caminharia com o seu povo em todas as jornadas. O interior era dividido em 2 compartimentos, separados unicamente por um véu ricamente bordado. Mas antes de explicar o que cada um deles continha, é importante que o meu prezado ouvinte perceba que nenhum dos objetos dentro destes 2 compartimentos estava ali aleatoriamente. Pelo contrário, havia um sentido espiritual em cada um deles. Cada peça era uma mensagem, cada cor era um lembrete, cada gesto do sacerdote era uma lição viva sobre o caráter de Deus e o caminho da salvação. O primeiro compartimento, então, chamado o Lugar Santo, continha a mesa dos pães da preposição, colocada do lado norte. Sobre ela repousavam 12 pães, renovados a cada sábado, representando as 12 tribos de Israel diante do Senhor. Era chamado o pão da presença, porque permaneciam continuamente perante Deus como um testemunho que a vida, o sustento e a bênção fluíam sempre da sua mão. Quando os pães eram substituídos, o incenso que os acompanhava era queimado no altar, subindo como memória diante de Deus. Era uma forma de ensinar que tudo o que recebemos, o pão físico e o pão espiritual, chega até nós pela mediação de Cristo. Do lado oposto, no sul, brilhava o castiçal de ouro maciço, com as suas 7 lâmpadas. Como o tabernáculo não tinha janelas, a única luz vinha dali e era uma luz contínua, que não se apagava totalmente. Lembrando que Deus iluminava o seu povo mesmo quando tudo ao redor parecia escuro. A luz do castiçal refletia-se nas paredes revestidas de ouro, multiplicando o brilho e enchendo o lugar santo de uma atmosfera de reverência e beleza. Era impossível entrar ali sem se sentir que se estava num espaço onde o céu tocava a terra. Diante do véu que separava o lugar santo do lugar santíssimo, encontrava-se o altar de incenso. Todas as manhãs e todas as tardes, o sacerdote queimava ali incenso perfumado, cujo aroma se espalhava por todo o santuário e até para fora do acampamento. O fogo daquele altar tinha sido aceso pelo próprio Deus e devia ser mantido continuamente. O incenso simbolizava a intercessão constante de Cristo que apresentava diante do Pai as orações do seu povo. Era o ponto máximo que o sacerdote chegava à presença divina no serviço diário. Mas era além do véu que se encontrava o coração do santuário, o lugar santíssimo. Ali estava a Arca da Aliança, feita de acácia e revestida de ouro, por dentro e também por fora. Dentro dela repousavam as tábuas da lei, escritas pelo próprio dedo de Deus. Sobre a arca estava o propiciatório, uma tampa de ouro maciço e sobre ela dois querubins também de ouro. As asas estendidas e os rostos inclinados dos anjos representavam a reverência da hoste angelical perante a lei divina e o seu profundo interesse no plano da redenção. E acima deles brilhava a Shekinah, a manifestação visível da presença de Deus. Era dali, de entre os querubins, que Deus comunicava a sua vontade. O ministério sacerdotal era cuidadosamente regulado por Deus. A tribo de Levi fora separada para o serviço do santuário, e da família de Arão vinham os sacerdotes. As suas vestes eram um sermão silencioso sobre a santidade de Deus. O sacerdote comum vestia linho branco, símbolo da pureza, e entrava descalço porque o chão era santo. Mas o sumo sacerdote tinha vestes ainda mais elaboradas. Um manto azul com campainhas e romãs, o éfode artisticamente tecido, as pedras de onix com os nomes das tribos sobre os ombros e, sobretudo, o peitoral do juízo, com 12 pedras preciosas representando o povo de Deus sobre o seu coração. Era uma imagem poderosa. O mediador carregava o povo diante de Deus, não apenas nos ombros, mas no coração. À direita e à esquerda do peitoral estavam o Urim e o Tumim, por meio dos quais Deus revelava a sua vontade. E, na mitra do sumo sacerdote, brilhava uma lâmina de ouro com a inscrição «Santidade ao Senhor». Todo o santuário apontava para a santidade de Deus, para a necessidade da pureza e para a graça que tornava possível a aproximação do pecador. Quando o tabernáculo ficou pronto, Moisés examinou tudo e viu que estava conforme o modelo. E então, diante de todo o povo, a nuvem desceu e a glória do Senhor encheu o santuário. Foi um momento de reverência profunda. Deus aceitara a obra, Deus faria morada no meio deles. O santuário era assim uma escola viva. Cada objeto, cada cor, cada gesto ensinava a Israel a compreender quem Deus é e como Ele salva. Era um evangelho em símbolos revelado séculos antes da cruz. À medida que avançamos no entendimento do santuário, começamos a perceber que ele não era apenas um edifício belo e simbólico. Era um lugar onde a vida espiritual de Israel se desenrolava diariamente. Cada manhã e cada tarde, o acampamento inteiro era convidado a parar, a silenciar o coração e a voltar o rosto para o Deus Santo. Era a hora do incenso, a hora em que o sacerdote entrava no santuário para oferecer perante Deus o perfume que simbolizava as orações do povo. E, quando o aroma se elevava, também as súplicas silenciosas de Israel subiam, unindo-se à intercessão daquele que um dia viria como o verdadeiro mediador. Era um momento de profunda reverência. O povo sabia que, naquele instante, o sacerdote estava mais perto da presença divina do que em qualquer outro momento do dia. Por isso, cada pessoa era chamada a examinar o coração e a confessar os seus pecados, a buscar essa reconciliação com Deus. Mesmo séculos mais tarde, quando os judeus foram espalhados por terras distantes, continuavam a orar nestas horas, voltando o rosto para Jerusalém. Era como se o ritmo do santuário tivesse ficado gravado na alma do povo. E ainda hoje, para o cristão, este hábito inspira a prática da oração matinal e vespertina, não como um ritual vazio, mas como um encontro diário com Deus. Entre os elementos do serviço diário estavam também o pão da proposição, sempre diante do Senhor. Era um lembrete constante de que o sustento físico e espiritual vem de Deus e que tudo o que recebemos é mediado pela graça de Cristo. O maná no deserto e o pão na presença do santuário apontavam ambos para Jesus, o pão vivo que desceu do céu. Cada sábado, quando os pães eram substituídos, o incenso que os acompanhava era queimado no altar, subindo para a memória diante de Deus. Era uma forma de ensinar que a vida espiritual precisa de renovação constante, de alimento fresco e de comunhão contínua. Mas talvez a parte mais pessoal e mais intensa do ministério diário fosse a oferta individual pelo pecado. Quando alguém pecava, não bastava um sentimento de culpa ou um pedido de desculpa. O pecador arrependido tinha de ir ao tabernáculo, levar a sua oferta e colocá-la diante de Deus. Ao colocar a mão sobre a cabeça da vítima, confessava o seu pecado, transferindo simbolicamente a culpa para o animal inocente. Era um gesto profundo que mostrava que o pecado não desaparece por si só. Exige uma substituição, exige um sacrifício e exige sangue. O próprio pecador matava a vítima, lembrando que o pecado tem um custo real. O sacerdote então levava o sangue ao lugar santo e espargia-o diante do véu, atrás do qual estava a arca com a lei que o pecador transgredira. Assim, o pecado era figuradamente transferido para o santuário. Em alguns casos, o sangue não era levado. A carne era comida pelo sacerdote, simbolizando igualmente a transferência dessa culpa. Dia após dia, ano após ano, os pecados de Israel acumulavam-se no santuário, tornando necessária uma obra especial de purificação. Era aqui que o ministério anual entrava em cena. Uma vez por ano, no grande dia da expiação, o sumo sacerdote entrava no lugar santíssimo para purificar o santuário das impurezas acumuladas. Era o dia mais solene do calendário hebraico. Toda a nação parava. Não havia trabalho, não havia distrações. Cada pessoa era chamada a afligir a sua alma, a examinar a sua vida, a buscar a reconciliação com Deus. O destino espiritual de Israel parecia concentrar-se naquele único dia. Dois bodes, então, eram trazidos à porta do tabernáculo. Eram lançadas sortes e um era sacrificado como oferta pelo pecado do povo e o outro bode, o emissário, recebia simbolicamente os pecados de Israel e seria levado para o deserto, para longe da congregação. Era uma imagem poderosa. O pecado não apenas perdoado, mas removido, separado para sempre do povo de Deus. O dia da expiação completava o ciclo anual do santuário. Era um momento em que a justiça e a misericórdia se encontravam, em que a lei era honrada e o pecador arrependido era libertado. E tudo isto apontava para uma realidade maior que um dia se cumpriria no ministério celestial de Cristo. Ao contemplarmos todo o ritual do santuário, percebemos que Deus nunca quis que Israel ficasse preso a símbolos vazios. Cada gesto e cada móvel, cada sacrifício era uma janela aberta para uma realidade maior. O santuário construído por Moisés não era um fim em si mesmo. Era uma figura, uma sombra, uma representação pedagógica do verdadeiro santuário no céu. Deus mostrou a Moisés o modelo no monte. E o santuário terrestre foi erguido segundo essa visão. Mas o original, o grande centro da obra da redenção, encontra-se no céu, onde Cristo ministra hoje em favor da humanidade. O apóstolo João, em visão, teve o privilégio de contemplar esse templo celestial. Ele viu sete lâmpadas de fogo diante do trono, como o castiçal no lugar santo. Viu um anjo com um incensário de ouro oferecendo incenso com as orações dos santos, como no altar do incenso no tabernáculo terrestre. E viu, quando o templo se abriu, a arca do concerto, símbolo da lei eterna de Deus. Era como se o céu confirmasse que tudo o que Moisés construíra era uma cópia fiel das realidades celestiais. O santuário terrestre era pequeno, limitado e portátil. O celestial é vasto, glorioso e habitado por míriades de anjos que servem diante do trono do Altíssimo. Depois da sua ascensão, Cristo iniciou o seu ministério como nosso grande sumo sacerdote. Ele não entrou num santuário feito por mãos humanas, como diz a palavra de Deus, mas no próprio céu, para comparecer diante de Deus por nós. Assim como o sacerdote no serviço diário aspargia o sangue no lugar santo em favor do pecador, Cristo apresenta o seu próprio sangue não para repetir o sacrifício, mas para aplicar os seus méritos a todos os que se arrependem. O sangue de Cristo liberta o pecador da condenação da lei, mas o registro do pecado permanece até o momento da expiação final. No tabernáculo terrestre, o sangue símbolo do pecado era transferido para a cortina que dividia o lugar santo do lugar santíssimo. No santuário celestial, no entanto, os pecados dos arrependidos ficam registados nos livros celestiais até ao juízo. A Bíblia diz que no grande dia da paga final, os mortos serão julgados pelas coisas que estavam escritas nos livros, segundo as suas obras. Nós podemos ler isso em Apocalipse capítulo 20, versículo 12. Neste momento, pela virtude do sangue de Cristo, os pecados dos verdadeiros arrependidos serão apagados para sempre. O santuário celestial será purificado, assim como o terrestre era purificado no dia da expiação. Na cerimónia terrestre, os pecados eram removidos do santuário e colocados sobre o bode emissário que os levava para longe da congregação. No santuário celestial, os pecados serão finalmente colocados sobre Satanás, o originador de toda a rebelião, que suportará a pena final. A obra de Cristo terminará com a purificação do universo de todo o pecado e de todos os que se apegam a ele. Assim, o santuário terrestre ensinava diariamente as verdades sobre a morte e o ministério de Cristo e, uma vez por ano, transportava a mente do povo para os acontecimentos finais do grande conflito. Era uma escola viva, um sermão permanente, um convite constante à santidade, ao arrependimento e à confiança no Mediador. Querido ouvinte, ao concluirmos este programa, fica diante de nós uma verdade luminosa. Deus sempre quis habitar no meio do seu povo, no deserto, no tabernáculo, no templo e hoje no santuário celestial, Cristo ministra por nós. Ele leva o nosso nome sobre o seu coração como o sumo sacerdote levava as pedras no peitoral. Ele intercede, ele perdoa, ele purifica e ele restaura. E um dia, quando a obra estiver completa, ele voltará para nos levar para o lar. Que esta mensagem fortaleça a sua fé e encha o seu coração de esperança. Encontramo-nos no próximo programa. Um grande e forte abraço deste seu amigo pastor Samuel Aires.
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1: Olá, seja bem-vindo uma vez mais ao Diário da Saúde, um espaço que cruza saúde, bem-estar e qualidade de vida. Hoje quero falar sobre algo que fazemos milhares de vezes por dia, sem sequer pensar muito nisso, mas que é algo absolutamente vital. A respiração. Respirar. Aquele ato automático que fazemos milhares de vezes por dia, sem pensar, mas com um impacto direto na nossa energia, na qualidade do nosso sono, na digestão, no humor e até na prevenção de doenças. Sabia que podemos ficar vários dias sem comer ou sem beber água, mas não conseguimos ficar mais do que alguns minutos sem respirar? É mesmo isso. O oxigênio é vital. O ar que respiramos é o combustível essencial para o funcionamento do nosso corpo. É ele que leva oxigênio para o sangue, que, por sua vez, alimenta todas as nossas células. Mas sabe o que é mais curioso? Apesar de ser algo tão natural, muitas pessoas não respiram bem. E assim, promovem uma série de situações que podem ser prejudiciais para a saúde. De acordo com um artigo de investigação da doutora Patrícia Lacombe, publicado em 9 de junho de 2017 no seu site oficial, uma boa respiração pode eliminar até 80% das toxinas do nosso organismo. Ouviu bem? 80%, pois aumenta a oxigenação das células. Os resultados são a prevenção de doenças, auxílio ao emagrecimento, melhoria na gastrite nervosa e na enxaqueca, sem falar na redução dos níveis de stress, ansiedade e depressão. Por isso, se hoje se sente mais irritado, ansioso ou cansado, talvez não seja só cansaço. Talvez esteja mesmo a precisar de respirar melhor. Ou seja, quem respira bem, vive melhor. E como é que se respira bem, afinal? É mais simples do que parece. Escolha um momento do dia, num local tranquilo, com boa ventilação, idealmente ao ar livre, sem poluição, pode ser na varanda, no jardim ou até perto de uma janela aberta e inspire profundamente, pelo nariz, utilizando o diafragma. Depois, expire bem devagar pela boca. Repita isto algumas vezes. Vai sentir logo a diferença. Agora, pense comigo numa situação bem comum no inverno. Casas fechadas, lareiras acesas, ar viciado. Sabia que tudo isso prejudica a qualidade da nossa respiração? E não nos esqueçamos do fumo do tabaco, seja ativo ou passivo, que afeta diretamente a oxigenação do nosso corpo. Por isso, ventile bem a casa e, sempre que puder, apanhe um pouco de ar puro. Note que respirar ar puro é uma necessidade, não é um luxo. Respirar bem também ajuda a dormir melhor. Já lhe aconteceu acordar depois de muitas horas de sono, mas continuar cansado? Talvez o problema não seja o tempo que dormiu, mas como dormiu. Ou melhor, como respirou durante a noite. Uma respiração lenta e profunda ajuda a acalmar o sistema nervoso e prepara o corpo para um descanso mais profundo e reparador. E mais, uma respiração consciente melhora até a digestão. Isto porque, ao oxigenar melhor o organismo, o estômago e os intestinos trabalham de forma mais eficiente. Resultado: menos desconforto, mais bem-estar. Por isso, da próxima vez que estiver nervoso, ansioso ou simplesmente a precisar de uma pausa, lembre-se deste gesto simples e poderoso. Respire. Respire com calma, com intenção e com profundidade. Por hoje, o Diário da Saúde fica por aqui. Lembre-se, respirar bem é viver melhor. Cuide da sua respiração e estará a cuidar de todo o seu bem-estar. Até ao próximo episódio, fique bem e respire fundo, sempre.
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1: É muito interessante nós olharmos para a palavra de Deus e vermos como determinadas situações da nossa vida que nós vivemos ou que nós vimos os outros viver contêm lições para cada um de nós e estão exemplificadas e estão mostradas na palavra de Deus. No nosso texto de hoje, no capítulo 14 e no verso 16, o sábio Salomão diz-nos assim: o sábio receia o mal e desvia-se dele. O insensato vai para a frente e julga-se seguro. Quantas e quantas situações nós já vivemos em que tivemos precaução, em que tivemos cuidado e evitámos sofrer danos maiores, como diz assim, o sábio receia o mal e desvia-se dele. Não se põe em perigo, não corre riscos, é cauteloso. Por outro lado, já vimos situações em que a pessoa é aventureira, que a pessoa não mede as consequências e sofre as consequências depois disso, conforme diz o texto também. O insensato vai para a frente e julga-se seguro. Precaução, sabedoria, avaliar os riscos em todas as situações da nossa vida são necessárias. Não podemos avançar em todas as situações às cegas, seja nos nossos relacionamentos pessoais, seja nos nossos negócios, seja muitas vezes até na nossa vida espiritual. Tudo deve ser ponderado. E acima de tudo, prezado amigo, prezada amiga, pedirmos a ajuda de Deus é fundamental. O tempo que nós passamos em oração pedindo a Deus para nos ajudar a tomar uma decisão relativamente a determinada coisa na nossa vida, seja no relacionamento pessoal, seja no relacionamento com os nossos colegas, seja numa decisão em termos profissionais, tudo deve ter a avaliação do próprio Deus e o aval, por assim dizer, do próprio Deus para nós não corrermos riscos. Ser cauteloso, ser prudente, porque este é o grande conselho do homem mais inteligente que já viveu sobre a Terra.
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As coisas têm outro sabor quando são alcançadas com esforço, com amor e com o propósito de honrar o teu nome. Por vezes, tem que se nadar contra a maré. E quando as forças se esvaem, ouço dentro de mim: esforça-te e tem bom ânimo. E então, entendo que não posso parar. Ai do soldado que esmorece no meio da guerra. É certamente um alvo pronto a abater. Ai do atleta que para a meio da prova. Certamente vai ser vencido. Ai daquele que desiste, jamais alcançará o seu objetivo. Eu não vou parar, vou lutar, vou insistir. Afinal, foste tu que me colocaste neste rio de desafios. E esta forte corrente, no meio da qual estou, que quer levar-me para trás com toda a sua braveza, não será impedimento para atingir o alvo que tenho diante de mim. Tal como Josué, eu avançarei na confiança de que o Senhor meu Deus é comigo, por onde quer que eu andar.

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Pensar faz bem. Lar, lugar de amor e segurança. Quando acontecem dois ou três acidentes sucessivos com aviões, ou qualquer outro tipo de acidente, à escala europeia ou mundial, desencadeia-se através dos meios de comunicação uma onda de reivindicações a favor de mais segurança. As pessoas ficam inquietas. Com legitimidade, pedem mais medidas às autoridades. Em termos sociais, assistimos também a milhares de lares acidentados, deixando para trás crianças infelizes e corações feridos com mágoas incuráveis. Para sermos coerentes, deveríamos também movimentar-nos a fim de termos melhores normas de segurança para os nossos próprios lares e para a sociedade. Vem a propósito a experiência vivida por um homem que procurou conselho junto de um psiquiatra sobre o que de melhor poderia fazer pelos filhos. Este pai ansioso esperava receber conselhos sobre educação. Que escola deveriam os filhos frequentar e que vantagens culturais deveria ele proporcionar-lhes? Contrariamente ao esperado, a resposta do psiquiatra foi uma enorme surpresa. O melhor que um pai pode fazer pelos filhos é amar a mãe deles. A criança que vive num lar em que o pai ama verdadeiramente a sua mulher é uma criança abençoada, muito mais do que aquela criança cujo pai está apenas disposto a preencher e dar-lhe um cheque avultado. Recordo o que escreveu uma das maiores pedagogas do século XIX, Ellen White. O vínculo da família é o mais íntimo, o mais terno e sagrado de todos na Terra. Foi designado para ser uma bênção para a humanidade. E assim o é, sempre que se entre para o casamento inteligentemente, na reverência de Deus, e tomando na devida consideração as suas responsabilidades. Depois disto, apetece-me encorajar e dizer: vamos então fazer dos nossos lares ninhos de paz e de amor. Distribuamos amor, em vez de simplesmente exigirmos que os outros nos amem. Só assim poderemos sentir como é bom viver num lugar em que existe amor e segurança, no qual a felicidade que tão longe procuramos está ao alcance da nossa mão, ali mesmo ao lado. Pensar faz bem.

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1: Gertrudes a Grande. Jerusalém, Jerusalém, que matas os profetas e apedrejas os que te foram enviados. Quantas vezes quis eu reunir os teus filhos como a galinha junto aos seus pintainhos debaixo das asas, e vós não o quisestes. Lucas, capítulo 13, versículo 34. Ninguém sabe por que razão uma pata brava decidiu fazer o ninho no centro da cidade de Milwaukee, nos Estados Unidos. O local escolhido foi o topo de umas estacas junto à ponte da rua principal, por onde passavam mais de 800 mil pessoas por dia. Era abril de 1945, perto do fim da Segunda Guerra Mundial, e o povo ansiava por notícias agradáveis. Assim, quando o primeiro artigo sobre a pata apareceu no jornal local, ela recebeu o nome de Gertrudes a Grande e tornou-se o centro das atenções durante mais de um mês. Gertrudes tornou-se famosa em todo o mundo graças às notícias diárias. Cada novo ovo era anunciado como um acontecimento. Os elétricos paravam para que os passageiros pudessem espreitar e ouvir as últimas novidades. As escolas organizavam excursões até à ponte. Gertrudes começou até a receber presentes. Mas havia um perigo sério. Quando os patinhos nascessem, iriam naturalmente saltar para a água. E o rio estava tão poluído com óleo que os filhotes morreriam certamente. Para evitar a tragédia, as autoridades ordenaram que enormes bombas lançassem mais de 8 milhões de litros de água fresca por hora para limpar o óleo. No dia 30 de maio, dia do desfile cívico em honra dos soldados mortos que, por acaso, passaria mesmo ao lado do ninho, às 5:30 da manhã, chegou a notícia. O primeiro patinho de Gertrudes tinha nascido. Durante esse dia e o seguinte, manteve-se uma vigília constante enquanto, um a um, os patinhos iam nascendo. Na segunda noite, uma tempestade terrível abateu-se sobre a cidade e todos os patinhos foram soprados para a água. Equipas de salvamento encontraram Gertrudes e os filhotes e recolheram-nos. Dias depois, Gertrudes a Grande e a sua família foram levados para um parque local onde ficariam em segurança. Jesus colocou-nos neste mundo, mas com a entrada do pecado, este planeta tornou-se um lugar perigoso. Ainda assim, Jesus fez e continua a fazer tudo o que é possível para nos ajudar a sobreviver. Ele vela por nós com muito mais amor e dedicação do que os cidadãos de Milwaukee demonstraram por Gertrudes.
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0: Saudamos mais uma vez cada um de vós que aí está, que sintonizou a TV Novo Tempo, Portugal, e aqui estamos em mais um episódio deste que é o seu programa Mentes que Sentem. Aqui, ao longo de várias semanas, temos refletido, temos pensado juntos sobre aquilo que é saúde mental. E todos nós, num ou noutro momento, já tivemos um ou outro desafio que possivelmente vivemos nós ou algum querido que nós amamos. E por isso estamos aqui com todo o carinho para trazer algumas informações, alguns ensinamentos que acreditamos com a ajuda de Deus pode ser sem dúvida uma mais-valia para a sua vida. Nós estamos aqui, como sempre, já há muitas semanas, na presença da doutora Cristina Dias. Olá, Cristina, mais uma vez, muito obrigada pela tua presença.
1: Obrigada, Milu, no nosso cantinho do conforto,
0: Isso mesmo.
1: quer nós, quer aqueles que nos escutam e sejam bem-vindos.
0: Que bom. Cristina, nós ao longo dos últimos episódios nós estivemos a falar um bocadinho sobre esta questão das memórias, já tentamos definir isto, portanto, esta questão do que é memória, daquilo que ela representa. Percebemos também que há coisas que nem sempre nós devemos levar muito a sério como reais, porque às vezes podemos ser nós próprios confundidos na nossa própria memória, perdão. E houve algo que tu disseste num dos episódios anteriores, creio que foi no último, em que disseste que o esquecimento, portanto, que está associado à questão da memória, não é por si só algo de negativo. E eu gostava muito que tu pudesses desenvolver um bocadinho esta ideia.
1: Obrigada, Milu. Sabes que eu creio que nós às vezes, eu compreendo a pergunta que nos colocam de será que este esquecimento pelo qual eu estou a passar é um indicador de alerta de que poderá ser algo mais grave, porque nos assusta muito perdermos a autonomia daquilo, a nossa autonomia de vida, a autonomia daquilo que são as nossas vivências, que é a nossa vida, por assim dizer. Isto torna-se efetivamente assustador. Mas a verdade é que nós não nos lembramos de tudo. Não quer dizer que isso não tenha sido registado, ok, no nosso cérebro. Mas o nosso cérebro tem um mecanismo que tem a ver com a valorização da informação, mas que na realidade é protetor. Ou seja, vamos imaginar este exemplo. Aliás, um exemplo real. Eu recordo-me de uma colega e amiga que uma das características que ela tem, tem uma memória fantástica com números. E esta colega diz-me assim: tudo o que seja número de telefone, tudo o que seja número de matrículas de carros, eu lembro-me de tudo, mesmo que só tenha visto uma única vez. E a primeira vez que ela me disse isso, eu pensei: uau, espetacular!
0: Pois.
1: E ela dizia-me: tu não imaginas como isto é desgastante. Porque às vezes eu quero aliar-me desta informação, parece que eu fico em curto-circuito, parece que eu fico sobrecarregada. Portanto, o esquecimento não é necessariamente negativo só por si, depende muitas vezes é das circunstâncias em que ele ocorre e da faixa etária em que nós nos encontramos. Muitas vezes ele é um mecanismo protetor também. E um exemplo vívido de como isso acontece com um mecanismo protetor tem a ver com as situações traumáticas. Nós temos várias situações em que a pessoa desenvolve uma amnésia parcial, por exemplo, ou uma amnésia temporária sobre um evento em concreto, porque é demasiado doloroso lidar com aquilo. Mesmo a nível de intervenção clínica, nem todos os profissionais estão de acordo que se elicita aquela memória em específico. Dizem, nem sempre é produtivo estar a elicitar aquela memória. Isto porquê? Porque nós sabemos, já temos falado muitas vezes disso, que a nível emocional o nosso cérebro não distingue uma ação pensada de uma ação executada. Portanto, então estar a elicitar às vezes determinadas situações é reviver essas mesmas situações quando nem sempre temos estrutura emocional para poder lidar com elas. Agora, estou a dizer que se deve ou não se deve lembrar? Não, de maneira nenhuma. O que eu estou a dizer é que, em contexto clínico, irá ver-se qual a abordagem mais adequada. Mas o esquecimento por si, ele não é o vilão. Portanto, ele não é necessariamente mau. Muitas vezes o esquecimento não deixa de ser um mecanismo de nos poupar, ou numa situação traumática, ou porque então nós tínhamos excesso de informação e gerir este excesso de informação causa-nos muito stress também.
0: Estavas a falar e eu estava-me a lembrar, é verdade que há vários versículos na palavra de Deus que diz que nos devíamos de lembrar sempre das bênçãos que Deus nos concede diariamente. Mas é interessante que estava-me a lembrar daquele versículo do apóstolo Paulo, em que ele vai falar sobre essa questão do esquecimento, e nós encontramos isso em Filipenses no capítulo 3, quando ele diz: uma coisa eu faço, esqueço-me das coisas que para trás ficam, e avanço para aquelas que estão diante de mim. Ou seja, uma nota positiva em relação à questão do esquecimento, que é, sobretudo, coisas que nos possam travar, coisas que possam impedir o nosso desenvolvimento, o nosso crescimento, mesmo a nossa felicidade. Quando o apóstolo diz aqui: eu esqueço-me dessas coisas, mas prossigo para a frente. Portanto, uma postura na vida de não ficar dependente de circunstâncias que nos deitem para baixo ou que nos impeçam realmente de desenvolvermos. E depois lembrei-me daquele também de Jeremias, perdão, de Isaías, quando o Senhor aqui, até um conselho do próprio Deus, quando ele diz aqui em Isaías 43, no versículo 18: não vos lembreis das coisas passadas, nem considereis as antigas. Ou seja, esta questão da lembrança é uma coisa. Considerar ainda é mais profundo, é ficar, como que dizer, a ruminar, perdoa-me a expressão, a remoer naquela questão, naquele pensamento, naquela ação ou naquela coisa que nós vivemos. E sem dúvida que na palavra de Deus encontramos também esta vertente de o esquecimento ser alguma coisa que possa promover e ser até vivenciado de uma forma positiva, não é?
1: Aliás, Milo, permite-me, utilizando esses dois exemplos que tu estavas a dar, o cérebro do apóstolo Paulo não era muito diferente do meu,
0: Pois,
1: nem do teu.
0: pois.
1: Portanto, eu acredito que quando ele faz este conselho de esquecendo-me do que para trás fica, ele não passou uma borracha no cérebro. Portanto, ele
0: Exato.
1: não esqueceu totalmente aquilo em relação ao qual ele não se sente confortável, ou foram vivências com as quais ele não se identificava na altura em que
0: Exato.
1: escreveu isso. Mas isto não significa que elas não lhe viessem à mente.
0: Exato. Não eram valorizadas.
1: Não se centrava
0: Isso.
1: detalhadamente nas mesmas. E tu utilizaste a expressão ruminar, e
0: Isso.
1: efetivamente é uma expressão clínica, o tal pensamento ruminante. Portanto, a pergunta é mesmo esta: isto é saudável? Isto vai-me levar a que resultado? Se não leva a um resultado positivo, não é algo para investir. E é verdade, falávamos na neuroplasticidade, não
0: Exato.
1: é? No episódio anterior. A verdade é que, à medida que nós vamos adotando uma postura de não vou valorizar tanto, embora a minha mente, quando associa determinados estímulos, vai procurar aquele episódio ou aquela informação, à medida que eu não valorizo tanto, valorizo em termos de atenção, de
0: Sim.
1: dar atenção ou de me demorar sobre o episódio, há como uma reconstrução de um caminho neuronal que me permite ver ou valorizar as coisas de outra forma ou atribuir atenção a outras situações também. Portanto, isto é importante porque às vezes nós temos esta ideia. Uma coisa é o esquecimento, no sentido de efetivamente eu não me lembro desta situação. Pode ser algo que é problemático, pode ser algo que é protetor. Outra coisa é eu recordo-me da situação, mas eu não me demoro na
0: Isso.
1: situação. Eu esqueço-me na perspectiva de não investir tempo nem esforço na mesma.
0: Já agora, Cristina, será que o nosso cérebro, podemos nos questionar, junta memórias semelhantes, idênticas entre si? Ou seja, podemos confundir algumas dessas memórias que são bastante parecidas sem nos apercebermos disso?
1: Às vezes elas nem precisam de ser parecidas. Nós dizíamos que uma das características da memória é que ela não é uma gravação, ela
0: Pois.
1: é reconstrutiva. Portanto, ela o que vai fazer é apanhar fragmentos de informação e reconstrói. E provavelmente todos nós já fizemos aquela experiência engraçada em que nós temos uma palavra em que conseguimos perceber, ou uma frase em que conseguimos perceber o início de cada palavra e o fim de cada palavra, mas as letras estão trocadas no meio. A verdade é que, na maioria dos casos, tu consegues ler a
0: Exato,
1: frase, não é?
0: exato.
1: Portanto, porque o teu cérebro faz exatamente isto, preenche essas lacunas. Um dos grandes precursores desta investigação no âmbito da memória foi um psicólogo britânico chamado Frederick Bartlett. Ele já não é vivo, este senhor lecionou na Universidade de Cambridge. E em 1932 ele fez uma experiência de War of Ghosts, portanto, a Guerra dos Fantasmas, que foi icónica no âmbito desta questão da memória. Qual era o objetivo dele? Por um lado, era demonstrar que a nossa memória não é efetivamente uma reprodução fiel. Nós já tivemos a oportunidade de ver isso no episódio anterior, também através de outras experiências. Mas ele quis também chamar a atenção para um outro fator e vai um bocadinho de encontro à pergunta que tu me fizeste, que é os nossos esquemas mentais influenciam as recordações que nós temos. E daqui a pouco eu já vou explicar com mais cuidado o que é isto dos esquemas mentais. Quem é que eram os participantes? Eram adultos britânicos, estudantes britânicos, e o material era uma história indígena norte-americana chamada A Guerra dos Fantasmas. Portanto, era uma história com elementos culturais estranhos para aquela população, continha personagens, eventos e rituais pouco familiares. É o mesmo que tu agora me dizes: olha, Cristina, eu preciso que tu revivas esta história que eu te vou contar e vais-me contar uma experiência que culturalmente não tem nada a ver comigo, por exemplo, uma experiência dos Andes. Eu posso até ter curiosidade sobre isso, mas até que ponto é que eu efetivamente sou capaz de recordar na íntegra e de forma coerente aquilo que tu me disseste? Então, qual era o procedimento? Os participantes leram a história e posteriormente foram convidados a recordar esta história e a recontar esta história. Num primeiro momento, logo após a leitura, mas depois foram chamados várias vezes durante as semanas e os meses seguintes. E este investigador, Bartlett, ele pediu que as pessoas descrevessem o mais detalhadamente possível aquilo que se recordavam. Quais foram os resultados que ele observou? Com o tempo, ele percebeu que tudo aquilo que eram detalhes estranhos ou culturais, que eram, não eram comuns àquela população, foram omitidos. Segundo, parte das histórias foram alteradas para torná-las mais lógicas ou familiares. Um exemplo concreto: a história, por exemplo, utilizava a expressão canoa, tu utilizavas a expressão barco. Ao longo do tempo, tu tornaste isto mais compreensível à tua realidade. E a sequência dos acontecimentos foi encurtada ou simplificada. O que é que ele verificou também? Que as mudanças eram consistentes com os esquemas dos participantes. O que é que são os esquemas? Vamos dizer, vamos utilizar esta expressão simplista. Todos nós temos, são quase como se fossem atalhos mentais ou moldes mentais que nós utilizamos para compreender o mundo. Eu, quando vou a um restaurante, eu estou à espera de entro, sou atendida, levam-me à mesa, apresentam uma carta, como e depois vou pagar. Isto é o meu atalho mental. Isto é o meu esquema em relação a um restaurante. É incomum neste meu esquema eu chegar ao restaurante, estou à porta e pedem-me logo para pagar. Isto não faz parte do meu esquema. Então, o que nós nos lembramos é sempre influenciado pelo conhecimento prévio que nós temos das situações. Portanto, não só nós confundimos memórias, como nós adaptamos esta informação ao conhecimento, à questão cultural e educacional que nós temos sobre as situações também.
0: Muito bem, nós vamos dar continuidade daqui a pouquinho a este ensinamento. Vamos fazer o nosso curto intervalo e já voltamos.
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0: 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Cá estamos na segunda parte de mais este episódio, Mentes que Sentem. Queremos novamente, e como já é habitual, poder disponibilizar para si este manual, este guia de estudos sobre sentimentos, a ciência do existir. Encontrará aqui neste manual vários assuntos pertinentes em relação à questão da nossa saúde mental. Então, se já tem em casa, muito bem, parabéns. Mas se não tem ou se quer oferecer a algum amigo, entre em contacto connosco através do 933-93-9291 e nós teremos com certeza muito gosto em poder enviar para si, totalmente gratuito, este manual muito interessante e muito pertinente para a questão da saúde mental. Cristina, em relação a esta questão, portanto, do que tu estavas a falar então, as memórias, portanto, o que é que nós poderemos dizer mais sobre isto? Da questão mesmo e do esquecimento que nós já tínhamos falado. São elas, poderão elas ajudar-nos ou, no fundo, prejudicar-nos?
1: Essa pergunta não tem uma resposta simples, okay? Depende do grau de consciência que nós temos sobre as situações e a forma como nós as vamos gerindo. Agora, eu já vou tentar responder à tua pergunta, ok? E já vamos tentar perceber, em vez da pergunta ser feita, poderão ajudar-nos ou atrapalhar-nos, talvez a pergunta seja mais no sentido de como é que nós a podemos estimular positivamente. Pronto. Mas deixa-me só retomar um bocadinho. Há pouco, uma das perguntas que tu me colocaste foi, e nós até introduzimos a experiência do Bartlett, foi: será que nós podemos confundir, o nosso cérebro pode confundir memórias semelhantes? Efetivamente pode. Aliás, um exemplo clássico é: tu estacionas o carro hoje e quando sais do trabalho vais procurá-lo no sítio onde o estacionaste ontem, que não era exatamente o mesmo sítio. Mas não só confunde memórias semelhantes, como muitas vezes agrega aquela questão da interpretação em função dos tais teus esquemas mentais. Porque o cérebro também tem uma característica que tem a ver com o fato de ele prioriza o significado e não necessariamente a precisão. Não é tanto a precisão do detalhe, mas o significado que tu atribuis às coisas. Então, será que as nossas memórias são, na sua totalidade, íntegras, factuais, e que devemos dizer com toda a certeza que não existe sombra de dúvida? Não. Efetivamente não. Agora, vou eu estar constantemente a duvidar das minhas memórias? Pois. Não. Terei aqui às tantas perceber quais são as evidências da realidade. Sobretudo se estou perante uma situação que pode ter outro tipo de consequências para mim ou para aqueles que estão à minha volta também.
0: Então, o que é que nós podemos fazer na prática, Cristina? Porque realmente é bom e nós aprendermos sobre isto e conhecermos todos esses ensinamentos, mas coloca-se a pergunta: o que é que podemos fazer na prática para melhorar exatamente a nossa memória? E seguramente identificamos-nos, não é? E é isso que nós ambicionamos saber. No fundo, se puderes deixar algumas sugestões, que seria muito uma mais-valia para nós.
1: São mesmo umas sugestões.
0: Sim.
1: São sugestões baseadas em evidência científica e não são nada que nós desconheçamos. Aliás, provavelmente irão ouvir-me dizer algo que já repeti noutras situações. O nosso grande problema, a maior parte das vezes, é que nós não valorizamos a consistência naquilo que deveríamos fazer. Então, vamos olhar para a memória como olhamos para um músculo. Ele tem que ser treinado. Portanto, se eu quero efetivamente resultados, ele tem que ser treinado. E agora permite-me brincar aqui um bocadinho. Recentemente falava com alguém, uma pessoa que trabalha como responsável num ginásio, portanto é PT, e a pessoa dizia-me: isto é como a primavera, as pessoas vêm todas depois do Natal, mas quando chega ali à questão da primavera aparecem as borboletas, desaparecem todas. Porquê? Porque aparentemente já têm alguns dos resultados que queriam para poder mostrar. Portanto, muitas vezes as pessoas fazem as coisas pelo motivo errado. Portanto, nós temos que olhar para isto como um investimento a longo prazo. Então, algumas sugestões baseadas na ciência. A primeira é MEST. O que é isto do MEST? O exercício físico. E nós dizemos: o que é que o exercício físico tem a ver com a memória? A verdade é que é um dos fatores mais estudados no âmbito do impacto que tem na memória. Aumenta a atividade do hipocampo, que era uma estrutura cerebral que nós... É uma estrutura cerebral que nós falávamos nos episódios anteriores, fundamental nesta questão da memória. Estimula a neuroplasticidade. E às vezes coisas tão simples como meia hora de caminhada por dia já fazem a diferença. Eu posso, posso fazer por acumulado, subir umas escadas, fazer uma corrida, fazer hidroginástica, natação, pilates. Aliás, temos uma sugestão. Se experimente fazer algum nível de exercício, por exemplo, uma caminhada, antes de estudar, antes de aprender algo novo, vai começar a perceber que vai ter ali algum impacto e alguma diferença também. Outra questão que já falamos nos episódios anteriores, mas vamos voltar a insistir, dizíamos que um aspecto que é crítico para a memória é o sono.
0: Isso.
1: Então, priorize o sono. E o que é isto de priorizar o sono? O sono é fundamental na consolidação das memórias, sobretudo o sono profundo. Priorizar tem a ver não só com o tempo que dormimos, portanto, deveríamos dormir entre as 7 e 9 horas por noite, mas também a regularidade dos horários. O deitar e o acordar, regra geral, mais ou menos na mesma altura também. Outra questão que é extremamente importante é desafiar o nosso cérebro. Eu tenho dito já várias vezes que o nosso cérebro é extremamente eficaz na perspectiva de fazer o máximo com o mínimo dispêndio de energia. Portanto, ele vai sempre pelo caminho mais fácil e mais curto para a situação. O que é isto de estimular o nosso cérebro? Ele precisa de estímulos novos, precisa de desafios para se manter forte e para reforçar ligações neuronais ou criar novas ligações neuronais. Isto melhora a nossa atenção e a nossa memória. Coisas como ler livros, aprender, por exemplo, uma língua nova, fazer cálculos de cabeça, cálculos mentais, jogar jogos de estratégia, puzzles, damas, xadrez, outra coisa qualquer.
0: Há aqueles brinquedinhos que é de encaixar ou desencaixar ou de muito pertinentes. A mim faz-me um sistema nervoso muito grande, mas pelos vistos envolve a questão da memória, não é?
1: E da motricidade.
0: E da motricidade também, verdade.
1: Embora um adulto já deva ter desenvolvido. Já deva ter desenvolvido. Mas, por exemplo, sopas de letras, palavras cruzadas, sudoku, portanto, uma série de coisas. Isto estimula a nossa memória. Outra coisa que também estimula a nossa memória é nós contrariarmos pequenos hábitos. Então, eu sou uma pessoa destra, utilizo a mão direita prioritariamente. Esta semana eu vou lavar os dentes com a mão esquerda. Eu estou a obrigar o meu cérebro a sair da sua zona de conforto e do seu automatismo. Outra questão que eu posso fazer é, eu estou habituada a ir, por exemplo, para o trabalho por aquele caminho, mas hoje eu vou fazer um caminho diferente. Então há uma intencionalidade e este desafio, na realidade, o que está a fazer é estimular esta capacidade cognitiva e, ao estimular a capacidade cognitiva, potencialmente atrasa a perda que pode estar associada à questão do envelhecimento ou outra situação clinicamente mais grave também. Nós podemos ter um bom carro. Se pusermos o mau combustível, o carro não vai funcionar. A alimentação é fundamental. Portanto, nós perguntamos, ok, o que é que a alimentação tem a ver com a questão da memória? Não nos esqueçamos que biologicamente na base da memória estão os nossos neurónios, as nossas células cerebrais. O tipo de alimentação que temos, priorizando uma alimentação saudável à base de frutas, vegetais, leguminosas, grãos integrais, retirando ou diminuindo significativamente a comida processada, a questão do excesso de açúcar, isto vai ter um impacto significativo porque é um fator protetor a nível dos meus neurónios também. Outra questão que se percebe que é crítica, sobretudo associada com o envelhecimento e que tem um impacto direto na questão da memória, é manter-nos socialmente ativos. À medida que envelhecemos, acabamos por isolar-nos mais, sobretudo quando entramos na questão da idade da reforma também. Mas a verdade é que o manter-me socialmente ativo, conversar com as pessoas ou de alguma forma partilhar experiências, o participar numa atividade, fazer parte de um grupo de voluntariado, isto é fundamental para manter a nossa memória ativa, porque estimula a linguagem, estimula o raciocínio, estimula a organização de ideias. E outra questão que é fundamental também tem a ver com a gestão do stress e gestão da atenção. O stress crónico ela afeta-nos a vários níveis, mas afeta substancialmente o hipocampo também, a tal estrutura cerebral, e dificulta a nossa capacidade de concentração e o armazenamento de informação. Portanto, imagina que tens que avaliar primeiro o teu stress, os fatores de stress. Uhum. Haveríamos de falar só sobre o stress, okay, de alguma forma, mas perceber o que é que funciona comigo como forma de alívio e de combate. Pequenas pausas ao longo do dia, contacto com a natureza, sair de ambientes hiperestimulados, técnicas de respiração, evitar tarefas excessivas, muitas tarefas num curto espaço de tempo. Isto são fatores protetores e pequenas estratégias que, consolidadas no tempo, a tua e a minha memória vão agradecer.
0: Que bom. Muito obrigada, Cristina, obrigada, mais uma vez. É excelente podermos receber algumas dicas práticas de como melhorar a nossa memória e sem dúvida que estes últimos episódios foram muito bons para tratarmos deste assunto tão pertinente que não escolhe idade e, portanto, todos nós precisamos desta orientação. E uma vez mais, obrigada, Cristina, pela graça de Deus. Assim, nós deixamos um abraço carinhoso, desejando que o Senhor continue a ajudá-lo, a ajudá-la. Lembre-se que o Senhor está consigo. Isto é algo que nunca deveríamos de esquecer, é que acima de qualquer pessoa temos Deus, o nosso Criador, e que Ele, sem dúvida, está a fazer o melhor pela nossa vida. Nós estamos aqui também para o acompanhar, é sempre um prazer estar consigo e na próxima semana estaremos juntos, se Deus quiser. Até lá.

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1: Só as pontas, por favor. Foi o que eu pedi. Com toda a educação, com toda a doçura, como quem entrega uma missão simples e sagrada. Eu só queria que tirassem o essencial. Nada de transformações, um corte discreto, uma mudança quase invisível. Só isso. Mas o cabeleireiro tinha outros planos. Acho que dá para ir um bocadinho mais. Disse ele já com a tesoura em modo freestyle. Quando dei por mim, o só as pontas tinha ido a meio da orelha. Saí de lá com o pescoço mais exposto, a nuca a apanhar mais sol e um certo conflito interno. Eu queria uma coisa, ele achou que eu precisava de outra. E foi aí que começou a reflexão. Quantas vezes pedimos só as pontas à vida, só um ajuste, só um detalhe, só um retoque. Mas a vida, que às vezes aparece com a cara de um cabeleireiro bem intencionado, vai lá e corta mais do que pedimos. E o pior é que no momento não gostamos. Achamos injusto, exagerado, invasivo. Queríamos manter o controle, mas alguém ou algo decidiu que era hora de ir mais fundo. E é algo desconfortável porque desmonta a nossa ilusão de domínio. Mas com o tempo, e só com o tempo, conseguimos ver que afinal aquele corte fez bem. Que era mesmo preciso. Que as pontas estavam mais estragadas do que imaginávamos, que já não dava para continuar igual. Esta situação fez-me pensar na forma como Deus age na nossa vida. Muitas vezes pedimos a Ele que apenas melhore uma coisinha, que ajeite um detalhe, que remenda uma dor. Mas Deus, com a sua visão mais ampla, sabe que o problema está mais fundo e corta. Corta relações, corta oportunidades que aos nossos olhos pareciam boas, corta caminhos que julgávamos certos e, como crianças birrentas, dizemos: mas eu só queria um ajustezinho. Deus, em silêncio,

0: Silêncio continua a trabalhar com precisão, com amor e com firmeza, porque ele não está interessado em agradar, está interessado em curar. Ele dá-nos o que precisamos, mesmo quando vai contra o que queremos. E isso, convenhamos, exige muita confiança. No dia em que cheguei à casa com o novo corte, confesso, o espelho e eu tivemos uma conversa tensa. O que é que te aconteceu? Perguntou o espelho. Não sei. Eu só queria tirar as pontas, respondi. Ficamos ali, os dois, em silêncio, a tentar entender quem é que tinha autorizado tamanha ousadia. Mas depois dos primeiros dias, depois do susto e da estranheza, comecei a ver diferente. Comecei a perceber a leveza onde antes havia peso. Comecei a sentir liberdade onde antes havia receio. A mudança doeu, mas libertou. Às vezes Deus corta mais do que pedimos, e no início é frustrante, dá vontade de reclamar, de pedir reembolso emocional, de questionar as decisões alheias. Mas com o tempo, vemos que aquilo que parecia uma injustiça era na verdade um cuidado, e que o corte que custou foi o início de uma renovação que não teria acontecido se tivéssemos ficado com medo de perder só as pontas. Por isso hoje eu penso. Que bom que ele não me dá sempre o que eu quero. Porque se me desse, eu estaria presa a versões antigas de mim mesma, com medo de crescer, com medo de mudar, com medo de cortar o que já não serve. Nem tudo o que nos faz bem vem embrulhado naquilo que desejamos. Às vezes o amor de Deus veste-se de desapontamento, mas guarda em si o sabor da transformação. Acredito que a partir de hoje vais começar a pensar um pouco mais antes de pedir à vida que te corte apenas as pontas. Obrigada por me teres acompanhado nos pensamentos em voz alta de hoje, nesta saga O Corte do Cabelo da Wilma. Eu espero encontrar-te no próximo episódio. Até lá!
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1: Bem-vindo ao Comportamento aqui na Rádio Novo Tempo. O meu nome é Aline Carvalho. Hoje nós vamos conversar com a Rosana, e a Rosana é conselheira. Rosana, a história de hoje é de um ouvinte que é casado e disse que ama a esposa dele. Inclusive, ele já é casado há mais de 26 anos. Ele conta que viveu a homossexualidade, mas deixou de praticar e realmente se casou e ama a esposa. Porém, agora ele tem sentido atração por homens novamente. Inclusive, ele também sente atração pela esposa dele. Ele disse que é horrível e ele pede muito nossas orações. Ele termina contando que foi abusado com 14 anos e pergunta a Rosana se isso pode ter a ver com a homossexualidade. Rosana, como você poderia ajudar esse nosso ouvinte?
2: Olá, Aline. Olá, queridos ouvintes. Que a paz do meu Senhor esteja invadindo a sua mente hoje, para acreditar nos lindos planos que Deus tem para cada um de nós. Querido ouvinte, todos os dias nós temos a alegria que Deus nos deixou do livre-arbítrio de fazermos escolhas. E talvez eu e você não prestemos atenção o quanto isso é importante. Na verdade, o nosso dia é recheado de escolhas. Escolhemos ir trabalhar ou não, e eu deixo aqui com você a oportunidade da escolha. Escolher prosseguir naquilo que você sabe que Deus espera de você e que é bom para sua família. O abuso tem deixado marcas dolorosas na vida de muita gente. E a minha sugestão é para que você procure uma terapia para trabalhar esta questão do abuso. Isso não é voltar para trás, viver do passado, mas poder conversar, conhecer as possibilidades que existem de você compreender na sua jornada o que este abuso lá atrás está refletindo hoje em algumas coisas que você pensa, em algumas atitudes. Você, pelo jeito, tem um casamento maravilhoso. Com certeza ama sua esposa e ela também te ama. Está aí algo que nós não podemos fazer por você: tomar uma decisão ou uma escolha. Você mesmo diz que está se sentindo muito mal, que é horrível o que você sente. Na verdade, eu tenho falado muito nas minhas palestras para não prestarmos muito atenção no nosso sentimento, porque o coração do homem e da mulher é enganoso. Nós sentimos muitas coisas. Hoje o mundo vive pelos sentimentos. Fazemos, às vezes, aquilo que nos faz bem, mas que trará um resultado doloroso lá na frente. Portanto, ignore os sentimentos e trabalhe um pouquinho mais com a razão. Um pouquinho mais com aquilo que você sabe que é a jornada que Deus tem para você. Pois eu nunca, querido ouvinte, vi alguém que escolhe o que é bom, o que é agradável e perfeito, que é a vontade de Deus, e tenha se arrependido. Querido ouvinte, a sua história poderá terminar numa jornada linda de um plano perfeito que Deus elaborou para a sua vida. O plano de Deus é perfeito, o nosso é falho. Aquilo que você decidir na sua jornada será aquilo que você vai trilhar. Agora, qual é o papel de Deus? Te fortalecer, te amparar, te dizer: vem por aqui, este é o caminho. A Bíblia diz, né, eis que eu te proponho, tem a vida e tem a morte, quero que vocês escolham vida. Existe aí um ano novo para você recomeçar com sua família, sua esposa, mas não guarde essa angústia para você sozinho. Você não precisa caminhar tão só. Você tem a mão de Deus a te estender e profissionais nesta terra que poderão ser as mãos de Deus e a palavra de Deus para você nesse momento. Um grande abraço, sucesso e muitas bênçãos para você. Deus te abençoe.
1: Rosana, muito obrigada pelo seu aconselhamento. Espero que realmente tenha ajudado esse nosso ouvinte. Muito obrigada pela companhia e até o próximo programa.
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2: Estou de volta a este espaço de temática arqueológica com um achado paleográfico antigo que constitui um dos mais importantes documentos administrativos sobreviventes do Império Médio Egípcio, que testemunha de uma forma inesperada a historicidade bíblica. Alguns críticos da Bíblia têm defendido que não existem evidências concretas da presença de hebreus no Egito e da sua escravatura por esta nação, tal como vem relatado na Torá judaica, no livro de Êxodo. Por exemplo, num artigo de 1999, no jornal israelita Haaretz, o professor do Departamento de Arqueologia e Culturas do Antigo Próximo Oriente da Universidade de Tel Aviv, Zehev Herzog, afirmou: os arqueólogos sabem, pelas suas escavações na Judeia, que os israelitas nunca estiveram no Egito, não vagaram pelo deserto, não conquistaram a terra numa única campanha militar e não aderam de herança às 12 tribos. Contudo, há um famoso papiro egípcio antigo, guardado no Museu de Brooklyn, Estados Unidos, que constitui um argumento que apoia a hipótese contrária daquilo que este investigador defende, de que é possível que os israelitas tenham sido utilizados como escravos no Egito. Este papiro foi comprado pelo egiptólogo e jornalista americano Charles Edwin Wilbur numa das suas viagens regulares de inverno subindo o rio Nilo entre 1881 e 1896 em busca de antiguidades egípcias. Após a sua morte, o papiro foi guardado num baú e ali permaneceu até 1935, quando foi doado pela sua viúva a este museu de Nova York. O papiro estava dividido em 600 pequenos fragmentos, que foram colados e reconstituídos durante os primeiros anos da década de 50, mas tinha originalmente quase 2 metros de extensão, enrolados, naturalmente. O documento foi examinado pelos famosos arqueólogos William Albright e Kenneth Kitchen e publicado finalmente pelo egiptólogo William Hayes em 1955. Várias referências a Tebas no papiro indicam que ele foi originalmente composto naquela cidade, capital do Alto Egito ou nos arredores, embora não se saiba exatamente a proveniência, pois a informação sobre o local original da sua descoberta perdeu-se. O texto foi redigido com caracteres cursivos denominados de hieráticos, a escrita dos sacerdotes do Antigo Egito, que permitia escrever rapidamente, quando o faziam em papiro, de forma mais simplificada do que com os hieróglifos. As diferenças na caligrafia do papiro e dos eventos descritos demonstram que o suporte foi usado em sucessivas inscrições, de um lado e do outro, por diversos escribas ao longo de várias gerações. As partes mais antigas do texto são do tempo de Amenhemet III, aproximadamente 1830 a.C., e os acrescentos posteriores contêm o nome de um faraó chamado Sobekhotep III, que pode ter reinado no final do século XVIII ou já no século XVII a.C. As datas dos faraós e até mesmo a existência dos próprios faraós neste período são muitas vezes inseguras e altamente contestadas. Por isso é difícil dar uma cronologia com confiança. Mas o texto data, grosso modo, da 13ª dinastia do Egito, que reinou sensivelmente entre 1809 e 1743 a.C. No verso do papiro aparece o texto considerado mais valioso para os investigadores de arqueologia bíblica. porque refere a tentativa de Seb-Neb-Tizi, aparentemente a viúva de um nobre de Tebas de nome Reseneb, de ficar com a propriedade legal de 95 servos domésticos. Nesse rol aparecem 45 indivíduos com antropónimos de origem semita, de nítida origem asiática, que é como os antigos egípcios denominavam as pessoas que provinham da região da costa do Levante, nos atuais Israel, Líbano e Síria. Mas o que mais surpreende nesta lista é que a grande maioria eram mulheres, com nomes semitas bastante conhecidos. Como o hebraico é uma língua semita, por isso são vários os exemplos que se assemelham a nomes da Bíblia. Na linha 11 da lista surge Munahima ou Menahema, uma forma feminina de um nome hebraico, Menahem, que vem registado, por exemplo, em 2 Reis 15:14. Na linha 13, também encontramos redigido o nome feminino Sekeret, que William Hayes defende que não pode ser separado dos nomes hebraicos bíblicos Sacar ou Issacar, um dos filhos de Jacó e fundador de uma das 12 tribos de Israel. Também na linha 21 vem o nome semita Sipra. William Hayes indica que o nome é uma transliteração hieroglífica com ligeira adaptação do nome hebraico Shifra. Curiosamente, este é o nome que tinha uma das duas parteiras hebraicas da narrativa do Êxodo, a outra chamava-se Puá, a quem o faraó convocou para cumprir a sua ordem de que todos os meninos nascidos de escravos israelitas deveriam ser mortos. Mas Shifra e Puá não obedeceram ao faraó e deixaram os meninos de sexo masculino viver, conforme vem no capítulo 1 e verso 15 do livro do Êxodo. Na linha 23 é mencionado o nome feminino de Asherah, que William Hayes considera um hipocorístico de Asher ou Azer, o nome de outro dos filhos de Jacó. Há também uma Acoba, que será a versão feminina do nome Jacob ou Jacó. Mais estranho é o antropónimo Hayavar, outro nome composto por Hayá, de onde se origina o nosso conhecido antropónimo Eva. Pode-se encontrar até mesmo um escravo com o nome Davidi Uat, outro antropónimo composto que emprega um radical utilizado, por exemplo, no nome do rei David. Há ainda Ayabum, que lembra o nome do patriarca Ayob ou Jó. William Hayes afirma que talvez a circunstância mais surpreendente deste texto seja o facto de que um oficial do Alto Egito tivesse mais de 40 criados asiáticos na sua posse. A presença de tantos estrangeiros numa única família desperta o interesse dos historiadores, porque mostra a elevada proporção de cananeus no Egito durante a 13ª dinastia e sugere que a sua população tenha aumentado significativamente nesse período. Agora, se este mesmo número de servos existisse em cada família egípcia com posses económicas, pergunta-se, como é que tal quantidade de servos semitas chegou ao Egito naquela época e como é que estavam disponíveis como empregados domésticos para domicílios particulares? Hayes explica que eles não podiam ter sido cativos de guerra, porque não há registro de nenhuma grande campanha militar na Canaã durante a 13ª dinastia ou antes. O investigador especula que talvez houvesse um forte comércio de escravos vindos do Levante Asiático que justificasse este elevado número, como narra, por exemplo, a história de José no livro de Gênesis. Para o egiptólogo David Roll, que escreveu o livro Êxodo, Mito ou História, há uma explicação. Se colocarmos o Êxodo no final da 12ª ou 13ª dinastia do Egito, então estes homens e mulheres seriam os próprios israelitas que foram acolhidos no Egito e se multiplicaram muito. No capítulo 37 de Gênesis, José é levado como escravo para o Egito, ascendo ao poder, no capítulo 41, por sua iniciativa traz a sua família para o Egito, no capítulo 45, que cresce populacionalmente e tornam-se mais tarde escravos dos egípcios, por motivos de ordem social e política, conforme vem narrado no início do livro do Êxodo. Provavelmente, alguns destes estrangeiros casaram-se com egípcios, adotaram crenças e tradições culturais suas e foram até absorvidos pela corrente cultural dominante. Mas outros especialmente os prisioneiros ou os descendentes de militares cativos, devem ter permanecido leais à sua herança asiática. Embora os vestígios da cultura material semita, como a arquitetura, a cerâmica e outros artefactos, não sejam claros nem visíveis em terras do Nilo, algumas palavras e nomes hebraicos indicam claramente a sua vivência neste país. O facto da maioria dos nomes indicados no papiro ser do sexo feminino também pode ser explicado pela narrativa bíblica, que relata um episódio da matança de crianças hebraicas apenas do género masculino, mantendo as meninas vivas. Embora os israelitas estivessem centrados em torno da área nordeste do delta do Nilo, nas cidades de Ramsés, Pitom e On, segundo a tradição dos escritos, este papiro é de Tebas, mais ao sul, e inclui empregados domésticos como José, nos primeiros anos no Egito, em vez dos escravos da construção de grandes monumentos que são referidos mais tarde, já no período de Moisés. A lista parece atestar a presença de hebreus no Egito, exatamente nesse período que antecede a sua escravidão total. E talvez mostre que um grande grupo terá migrado para sul ou terá sido levado para sul para trabalhar nas casas domésticas. Embora sendo um texto um tanto obscuro, o papiro de Brooklyn é o atestado mais antigo, já recuperado no Egito, da presença de hebreus na região, que constitui uma prova documental forte de que foram realmente escravizados durante a 13ª dinastia, demonstrando que eles já estavam no Egito antes de 1440 a.C., uma evidência que coloca o êxodo no período temporal conforme a história bíblica. Fiquem bem e marcamos encontro para breve com novos achados arqueológicos que demonstram que o passado não se apaga, mas permanece gravado na pedra.
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1: Têm surgido recentemente, nas mais variadas redes sociais, alguns jovens a professar a sua fé e as suas reflexões acerca da Bíblia. É curioso olhar para este fenómeno, porque por vezes intitulamos as atuais gerações mais novas como apáticas e inertes quanto às coisas que acontecem à sua volta. Sendo o pai de um adolescente de 15 anos, vive diariamente com essa realidade através da sua forma de estar na vida, mas também dos relatos que ele traz para casa sobre as dinâmicas que acontecem nas suas esferas de amigos e colegas. Existe até um termo muito associado a esta geração por causa da sua forma de viver e de lidar com a realidade. Ela é chamada de geração Nutella, quem sabe pelo facto de essa geração parecer viver num mundo onde tudo é doce e saboroso. É por isso que ver, de repente, as gerações mais novas a aproveitarem as ferramentas que usam durante várias horas por dia para falar de fé, parece à partida um pouco estranho. Mas o que poderá ter essa geração de valioso para a espiritualidade de cada um? Será que é só uma moda? Ou haverá algo que essa geração traz que nos vai fazer refletir profundamente sobre a fé e, quem sabe, mudar o paradigma? Será que há espaço para os mais novos trazerem uma fé renovada e talvez mais refrescante? A verdade é que por vezes ouço alguns jovens adolescentes a preferirem reflexões acerca de Deus com uma profundidade anormal para a sua idade. Parece que Deus nos está a querer chamar a atenção para algo através desses homens e mulheres de tenra idade. A Bíblia tem uma história de um jovem que foi chamado por Deus para mudar o rumo de Israel a todos os níveis. Tudo começa com uma mulher que não gerava filhos. Perante a insistente súplica a Deus, ela gera uma criança e decide colocá-la ao serviço de Deus desde a infância. Para a sociedade ocidental do século XXI, pode parecer estranho, mas na cultura judaica era normal entregar um filho para o serviço a Deus desde a infância. Embora a criança tivesse sido deixada ao cuidado do sacerdote que oficiava no templo quando tinha possivelmente 3 anos de idade, o texto bíblico indica-nos que a mãe o visitava com frequência. Os anos vão passando e, ao entrar na idade da adolescência, que era equivalente à idade adulta naquele tempo, Deus vai chamar o jovem Samuel para uma missão. No momento do chamado, o cenário à sua volta não era muito diferente daquele que vemos atualmente. O sacerdote era fraco, os seus filhos eram corruptos e a relação com Deus da nação escolhida para o representar era nula. Diz-nos o texto que o jovem Samuel continuava a servir o Senhor às ordens de Eli. Naqueles tempos, era raro alguém receber uma mensagem do Senhor, pois ele a poucos revelava. O que poderia trazer este jovem para aquele tempo de crise? O que podem trazer os jovens atuais para os tempos de crise espiritual em que vivemos? Numa sociedade que tinha abandonado de forma séria a ideia de Deus e onde os padrões e conselhos de Deus tinham sido rejeitados, o que é que este jovem poderia trazer de novo? Na sociedade atual, que alimenta a ideia de que somos senhores de nós mesmos, sem autoridade nem ninguém para nos dizer o que é certo ou errado, nem mesmo Deus, o que é que esta geração de jovens pode trazer de novo? Deus vai acordar Samuel por 3 vezes, mas Samuel pensa que é o sacerdote a chamar. Na quarta vez, e instruído por Eli, Samuel vai responder ao chamado de Deus. O Senhor foi de novo ter com Samuel, chamou por ele como das outras vezes e disse, Samuel, Samuel. Este respondeu, fala que o teu servo está a ouvir. Neste texto, temos o primeiro aspecto que distingue as novas gerações das gerações mais velhas. Deus fala e os jovens estão disponíveis para o ouvir. Os jovens estão disponíveis para deixar Deus falar aos seus corações. Eles não têm barreiras nem preconceitos e são como um livro em branco, pronto para ser escrito por Deus. O segundo aspecto que marcou a vida de Samuel e que parece estar a marcar a vida dos adolescentes atuais é a disponibilidade para servir e a procura por uma vida verdadeiramente devocional. Em vez de orarem por rotina, oram por necessidade de se ligar ao divino. Em vez de procurarem na Bíblia contradições e argumentações para debates, leem-na para encontrar sentido e aconselhamento para as suas vidas. A ideia de comunidade só faz sentido no contexto de partilha e de crescimento mútuo, em vez da realização de práticas e tradições, porque só assim é que faz sentido reunir e adorar em conjunto. A chamada geração Z não é perfeita, nem é composta por uma maioria que procura aprofundar a relação com Deus, mas é aquela de onde pode surgir um verdadeiro reavivamento espiritual. O meu desafio para si hoje é que possa refletir naquilo que esta geração está a trazer de novo ou de renovado. Que possa utilizar esses jovens como fonte de inspiração para uma renovação da sua própria vida espiritual. Quem sabe possa também aproveitar para dirigir os jovens da sua família para uma maior proximidade com Deus. Samuel foi um marco diferenciador ao longo da sua vida. Dirigiu um povo, nomeou reis e guiou o povo em direção a Deus. Tudo isto porque um dia, na sua juventude, ele decidiu ouvir e seguir a Deus.
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1: Olá, amigo ouvinte, bem-vindo a mais esta edição de Palavras e Virtudes. Diz o povo que o começo da sabedoria é o silêncio e que o escutar nos faz sábios. Bom, não sei se é mesmo assim, mas o que é certo é que hoje escolhi falar-lhe de sabedoria. Desde sempre, o homem interessou-se pela compreensão da sabedoria como aquilo que o eleva e o distingue. É fácil encontrarem-se registros antigos com referência a essa preocupação humana. Os antigos gregos e romanos relacionavam dentro das suas mitologias, considerando a sabedoria como uma atribuição concedida apenas a alguns afortunados. Mas com o passar do tempo, a sabedoria foi sendo cada vez mais considerada uma qualidade dos mais idosos, talvez por causa da longa experiência de vida. Daí o aparecimento de contos e histórias sobre sabedoria com frequente uso da expressão o velho sábio. Mas o que é sabedoria? Nos dias de hoje ainda existe alguma confusão em torno da sua definição. Frequentemente confunde-se sabedoria com inteligência, conhecimento e com o saber. Mas tudo isso não é a mesma coisa. Talvez, ao olharmos para a origem da palavra, ficaremos a conhecer melhor o que ela realmente significa. O termo sabedoria surgiu na língua portuguesa a partir do latim sapere, que significa saber ou sentir o gosto. É muito mais do que apenas conhecer, mas a experimentar. Contempla uma manifestação de discernimento e lucidez adquiridos particularmente pela experiência vivida e que permitem interpretar sensações, ações e ideias com clareza e profundidade. Mas o termo latino surgiu do termo grego sophia, que significa inteligência plena, isto é, excelência mental no sentido mais pleno. Bom, mas o que diz a Bíblia sobre a sabedoria? Antes de tudo, refere que a sabedoria é uma característica de Deus presente na sua omnisciência, pois só Deus é capaz de saber e conhecer todas as coisas sem que nada lhe seja vedado. Este atributo está, pois, muito além da nossa capacidade de compreensão. O apóstolo Paulo, na sua carta aos Romanos, declarou: ó profundidade da riqueza, da sabedoria e do conhecimento de Deus! Quão insondáveis são os teus juízos e inescrutáveis os seus caminhos! Bom, a história bíblica mais conhecida e que melhor exemplifica a importância da sabedoria na vida humana é a conhecida experiência do rei Salomão, filho de Davi. Salomão reinou durante 40 anos em Israel. Subiu ao trono ainda muito jovem, teria talvez uns 20 anos de idade. Com pouca experiência de vida, como é natural a um jovem de 20 anos. Diz o relato bíblico que Deus apareceu-lhe em um sonho e questiona-o sobre o que mais desejava para a sua vida. Salomão, na resposta, exalta a bondade de Deus pelo seu pai e pelo reino de Israel, considera a sua inexperiência para governar e pede a Deus sabedoria para que pudesse distinguir entre o bem e o mal. E Deus responde-lhe: já que me pedes sabedoria e não uma vida longa nem riqueza, nem me pedes a morte dos teus inimigos, mas discernimento para ministrar a justiça, farei o que me pediste. Eu te darei um coração sábio e capaz de discernir de modo que nunca houve nem haverá ninguém como tu. Em toda a história de Israel, Salomão foi talvez o monarca mais bem-sucedido. Diferente do seu pai no modo de governo, optou pela paz entre os povos vizinhos, conseguiu desenvolver o comércio externo e a indústria, levando ao progresso o reino de Israel. Internamente foi um governante sábio e um juiz imparcial, conhecido no seu tempo como um homem cheio de sabedoria, com largueza de coração e muitíssimo entendimento. A Bíblia revela-nos os vários dons com os quais Deus agracia o homem, tornando-o mais qualificado para o bom viver. Entre eles, destaca-se a sabedoria, considerada por muitos a virtude master. O apóstolo Tiago diz mesmo que Deus a dá liberalmente a quem dela sente falta. A sabedoria que Deus oferece ao homem é o resultado de uma vida com Deus. O mesmo grande sábio Salomão dizia: o temor do Senhor é o princípio da sabedoria. O temor a Deus não significa ter medo de Deus, mas a consciência da sua grandeza, da sua santidade e imensurável amor que leva o homem à adoração, ao louvor e à obediência. E isso é o princípio da sabedoria. Sem essa consciência da grandeza divina, jamais alcançaremos a sabedoria que vem de Deus. O apóstolo Tiago diferenciava a sabedoria que vem de Deus de outra qualquer suposta sabedoria. Para ele, a sabedoria que vem do alto é primeiramente pura, depois pacífica, moderada, tratável, cheia de misericórdia, de bons frutos, sem parcialidade e sem hipocrisia. O sábio é então aquele que compreende que não pode viver sem Deus, sem fé, sem estar comprometido com Cristo. Ninguém pode obter a sabedoria do alto sem orar, sem estudar a palavra de Deus. Ninguém é sábio sem princípios, sem respeito pelos direitos do próximo, sem estabelecer para si mesmo uma conduta pela qual possa desfrutar de relacionamentos saudáveis e equilibrados. E por fim, amigo ouvinte, o modelo de sabedoria é sem dúvida Cristo. Como diz a Escritura, Jesus ia crescendo em sabedoria, estatura e graça diante de Deus e dos homens. E é o ponto final nesta edição de Palavras e Virtudes. Voltarei em breve. Desde já, o meu abraço sincero.
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Pensar faz bem. Lar, lugar de amor e segurança. Quando acontecem dois ou três acidentes sucessivos com aviões, ou qualquer outro tipo de acidente, à escala europeia ou mundial, desencadeia-se através dos meios de comunicação uma onda de reivindicações a favor de mais segurança. As pessoas ficam inquietas. Com legitimidade, pedem mais medidas às autoridades. Em termos sociais, assistimos também a milhares de lares acidentados, deixando para trás crianças infelizes e corações feridos com mágoas incuráveis. Para sermos coerentes, deveríamos também movimentar-nos a fim de termos melhores normas de segurança para os nossos próprios lares e para a sociedade. Vem a propósito a experiência vivida por um homem que procurou conselho junto de um psiquiatra sobre o que de melhor poderia fazer pelos filhos. Este pai ansioso esperava receber conselhos sobre educação. Que escola deveriam os filhos frequentar e que vantagens culturais deveria ele proporcionar-lhes? Contrariamente ao esperado, a resposta do psiquiatra foi uma enorme surpresa. O melhor que um pai pode fazer pelos filhos é amar a mãe deles. A criança que vive num lar em que o pai ama verdadeiramente a sua mulher é uma criança abençoada, muito mais do que aquela criança cujo pai está apenas disposto a preencher e dar-lhe um cheque avultado. Recordo o que escreveu uma das maiores pedagogas do século XIX, Ellen White. O vínculo da família é o mais íntimo, o mais terno e sagrado de todos na Terra. Foi designado para ser uma bênção para a humanidade. E assim o é, sempre que se entre para o casamento inteligentemente, na reverência de Deus, e tomando na devida consideração as suas responsabilidades. Depois disto, apetece-me encorajar e dizer: vamos então fazer dos nossos lares ninhos de paz e de amor. Distribuamos amor, em vez de simplesmente exigirmos que os outros nos amem. Só assim poderemos sentir como é bom viver num lugar em que existe amor e segurança, no qual a felicidade que tão longe procuramos está ao alcance da nossa mão, ali mesmo ao lado. Pensar faz bem.

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1: Olá e muito obrigado por estar desse lado para mais um episódio do Diário da Saúde. Hoje trago-lhe um tema leve, mas com um impacto profundo na nossa saúde física e mental. Estou a falar de um gesto simples, gratuito, universal e altamente terapêutico. O sorriso. Sorrir faz mesmo bem à saúde. E olhe que não é só conversa de rádio aqui para o Diário da Saúde de hoje. É mesmo ciência. Estudos demonstram que o simples ato de sorrir ou rir, note bem, pode diminuir a ansiedade e a depressão, reduzir o stress, melhorar o humor, fortalecer as relações sociais, reduzir a pressão arterial, melhorar a circulação, fortalecer o sistema imunitário, tonificar os músculos do rosto, promover o relaxamento, aliviar dores, melhorar a cognição e até melhorar a concentração. Sim, tudo isso apenas com um sorriso. E se for daqueles que vem acompanhado por uma boa gargalhada, ainda melhor. Quando sorrimos, o nosso cérebro liberta endorfinas, as chamadas hormonas da felicidade, que ajudam a combater o stress, a melhorar o humor e a promover uma sensação geral de bem-estar. E não é só em nós que o sorriso tem efeito. Ele é contagiante. Um sorriso sincero pode mudar o dia de quem passa por nós. Pode abrir portas, criar empatia, gerar ligações e tornar o mundo um bocadinho mais leve. Hoje, o desafio é muito simples. Sorria mais. Sorria para os seus familiares. Sorria aos amigos. Sorria a desconhecidos. Sim, até aqueles que encontra no elevador ou no supermercado. Sorria ao espelho. Sorria sozinho. Sorria só porque sim. Veja uma comédia. Partilhe um momento divertido. E se puder, faça alguém sorrir também, porque quando fazemos os outros sorrir, estamos a espalhar saúde. Lembre-se, o sorriso é um remédio natural, sem contraindicações, sem necessidade de receita e com resultados imediatos. Por isso, faça do seu sorriso um presente, para si e para o mundo. Regresso no próximo episódio para abrir mais uma página do Diário da Saúde com mais ideias simples para viver com mais bem-estar e alegria. Até lá! Cuide-se e sorria.
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1: Olá, querido ouvinte, é uma alegria profunda estar consigo para mais um momento de reflexão da Palavra de Deus. Hoje vamos entrar num dos temas mais belos e estruturantes de toda a revelação bíblica, o santuário. Não apenas como um edifício antigo, mas como uma mensagem viva e um símbolo da presença de Deus no meio do seu povo. Ao longo deste programa, vamos caminhar juntos pelos pátios, pelos véus, pelos móveis e por todos os rituais que Deus instituiu e descobrir como cada detalhe revelava o seu caráter, a sua misericórdia e o seu desejo de habitar connosco, seres humanos. Desde os primeiros passos do povo de Israel no deserto, havia uma pergunta silenciosa que pairava sobre a comunidade. Como poderia um Deus santo habitar no meio de um povo tão frágil e tão sujeito a quedas? Um povo marcado por murmurações e arrependimentos. A resposta divina não veio sobre a forma de um discurso, mas foi feito um convite. E me farão um santuário e habitarei no meio deles. Era mais do que uma ordem da parte de Deus, era uma declaração de intenção, uma promessa de presença, um gesto de graça. Deus não queria apenas conduzir Israel, queria caminhar com eles, partilhar o centro da vida do acampamento, ser o Deus que habita no meio do seu povo. Moisés recebeu esta ordem enquanto estava no monte, envolvido pela glória divina. Ali, Deus não lhe deu apenas instruções técnicas, mostrou-lhe uma visão. O tabernáculo que Israel iria construir seria uma réplica, ou seja, uma miniatura pedagógica do verdadeiro santuário no céu, onde Cristo, o grande sumo sacerdote, ministraria um dia em favor da humanidade. Cada medida, cada material e cada peça tinha o seu significado. Nada era arbitrário. Tudo apontava para realidades maiores, eternas e espirituais. Moisés desceu do monte com o modelo gravado na sua mente e no seu coração e acabou por transmitir ao povo todas as instruções com a precisão que Deus exigia. Mas, antes de qualquer tábua ser cortada ou qualquer tecido ser tecido, Deus estabeleceu um princípio fundamental. O santuário seria construído apenas com ofertas voluntárias. Não haveria impostos, não haveria coação nem pressão, apenas o que o coração movido pela gratidão desejasse oferecer. E o povo respondeu com uma grande generosidade que atravessou os séculos. Homens e mulheres trouxeram ouro, prata, bronze, tecidos finos, peles, madeiras de acácia, pedras preciosas, azeite, especiarias. As mulheres fiaram com as suas próprias mãos, os príncipes ofereciam as pedras mais raras. A devoção era tão grande que Moisés teve de mandar parar. Havia mais do que o suficiente. Era como se cada pessoa quisesse dizer: Senhor, queremos que habites conosco, queremos preparar-te uma morada digna. Infelizmente, o mesmo espírito não é visto hoje nas igrejas cristãs, quer por parte dos membros que muitas vezes retêm em proveito próprio, quer também por parte da liderança que nunca está saciada.

resistente e duradoura, formava a estrutura. As tábuas eram revestidas de ouro, dando ao edifício a aparência de ouro maciço. O teto era composto por 4 camadas de cortinas, desde o linho fino bordado com querubins até às peles exteriores que protegiam o santuário das intempéries. Tudo era pensado para ser portátil, porque Deus caminharia com o seu povo em todas as jornadas. O interior era dividido em 2 compartimentos, separados unicamente por um véu ricamente bordado. Mas antes de explicar o que cada um deles continha, é importante que o meu prezado ouvinte perceba que nenhum dos objetos dentro destes 2 compartimentos estava ali aleatoriamente. Pelo contrário, havia um sentido espiritual em cada um deles. Cada peça era uma mensagem, cada cor era um lembrete, cada gesto do sacerdote era uma lição viva sobre o caráter de Deus e o caminho da salvação. O primeiro compartimento, então, chamado o Lugar Santo, continha a mesa dos pães da proposição, colocada do lado norte. Sobre ela repousavam 12 pães, renovados a cada sábado, representando as 12 tribos de Israel diante do Senhor. Era chamado o Pão da Presença, porque permaneciam continuamente perante Deus como um testemunho que a vida, o sustento e a bênção fluíam sempre da sua mão. Quando os pães eram substituídos, o incenso que os acompanhava era queimado no altar, subindo como memória diante de Deus. Era uma forma de ensinar que tudo o que recebemos, o pão físico e o pão espiritual, chega até nós pela mediação de Cristo. Do lado oposto, no sul, brilhava o castiçal de ouro maciço, com as suas 7 lâmpadas. Como o tabernáculo não tinha janelas, a única luz vinha dali e era uma luz contínua, que não se apagava totalmente, lembrando que Deus iluminava o seu povo mesmo quando tudo ao redor parecia escuro. A luz do castiçal refletia-se nas paredes revestidas de ouro, multiplicando o brilho e enchendo o lugar santo de uma atmosfera de reverência e beleza. Era impossível entrar ali sem se sentir que se estava num espaço onde o céu tocava a terra. Diante do véu que separava o lugar santo do lugar santíssimo, encontrava-se o altar de incenso. Todas as manhãs e todas as tardes, o sacerdote queimava ali incenso perfumado, cujo aroma se espalhava por todo o santuário e até para fora do acampamento. O fogo daquele altar tinha sido aceso pelo próprio Deus e devia ser mantido continuamente. O incenso simbolizava a intercessão constante de Cristo que apresentava diante do Pai as orações do seu povo. Era o ponto máximo que o sacerdote chegava à presença divina no serviço diário. Mas era além do véu que se encontrava o coração do santuário, o lugar santíssimo. Ali estava a Arca da Aliança, feita de acácia e revestida de ouro, por dentro e também por fora. Dentro dela repousavam as tábuas da lei, escritas pelo próprio dedo de Deus. Sobre a arca estava o propiciatório, uma tampa de ouro maciço e sobre ela 2 querubins também de ouro. As asas estendidas e os rostos inclinados dos anjos representavam a reverência da hoste angelical perante a lei divina e o seu profundo interesse no plano da redenção. E acima deles brilhava a Shekinah, a manifestação visível da presença de Deus. Era dali, de entre os querubins, que Deus comunicava a sua vontade. O ministério sacerdotal era cuidadosamente regulado por Deus. A tribo de Levi fora separada para o serviço do santuário, e da família de Arão vinham os sacerdotes. As suas vestes eram um sermão silencioso sobre a santidade de Deus. O sacerdote comum vestia linho branco, símbolo da pureza, e entrava descalço porque o chão era santo. Mas o sumo sacerdote tinha vestes ainda mais elaboradas. Um manto azul com campainhas e romãs, o éfode artisticamente tecido, as pedras de onix com os nomes das tribos sobre os ombros e, sobretudo, o peitoral do juízo, com 12 pedras preciosas representando o povo de Deus sobre o seu coração. Era uma imagem poderosa. O mediador carregava o povo diante de Deus, não apenas nos ombros, mas no coração. À direita e à esquerda do peitoral estavam o Urim e o Tumim, por meio dos quais Deus revelava a sua vontade.
e na mitra do sumo sacerdote

0: Brilhava uma lâmina de ouro com a inscrição: Santidade ao Senhor. Todo o santuário apontava para a santidade de Deus, para a necessidade da pureza e para a graça que tornava possível a aproximação do pecador. Quando o tabernáculo ficou pronto, Moisés examinou tudo e viu que estava conforme o modelo. E então, diante de todo o povo, a nuvem desceu e a glória do Senhor encheu o santuário. Foi um momento de reverência profunda. Deus aceitara a obra, Deus faria morada no meio deles. O santuário era assim uma escola viva. Cada objeto, cada cor, cada gesto ensinava a Israel a compreender quem Deus é e como Ele salva. Era um evangelho em símbolos revelado séculos antes da cruz. À medida que avançamos no entendimento do santuário, começamos a perceber que ele não era apenas um edifício belo e simbólico. Era um lugar onde a vida espiritual de Israel se desenrolava diariamente. Cada manhã e cada tarde, o acampamento inteiro era convidado a parar, a silenciar o coração e a voltar o rosto para o Deus Santo. Era a hora do incenso, a hora em que o sacerdote entrava no santuário para oferecer perante Deus o perfume que simbolizava as orações do povo. E, quando o aroma se elevava, também as súplicas silenciosas de Israel subiam, unindo-se à intercessão daquele que um dia viria como o verdadeiro mediador. Era um momento de profunda reverência. O povo sabia que, naquele instante, o sacerdote estava mais perto da presença divina do que em qualquer outro momento do dia. Por isso, cada pessoa era chamada a examinar o coração e a confessar os seus pecados, a buscar essa reconciliação com Deus. Mesmo séculos mais tarde, quando os judeus foram espalhados por terras distantes, continuavam a orar nestas horas, voltando o rosto para Jerusalém. Era como se o ritmo do santuário tivesse ficado gravado na alma do povo. E ainda hoje, para o cristão, este hábito inspira a prática da oração matinal e vespertina, não como um ritual vazio, mas como um encontro diário com Deus. Entre os elementos do serviço diário estavam também o pão da proposição, sempre diante do Senhor. Era um lembrete constante de que o sustento físico e espiritual vem de Deus e que tudo o que recebemos é mediado pela graça de Cristo. O maná no deserto e o pão na presença do santuário apontavam ambos para Jesus, o pão vivo que desceu do céu. Cada sábado, quando os pães eram substituídos, o incenso que os acompanhava era queimado no altar, subindo para a memória diante de Deus. Era uma forma de ensinar que a vida espiritual precisa de renovação constante, de alimento fresco e de comunhão contínua. Mas talvez a parte mais pessoal e mais intensa do ministério diário fosse a oferta individual pelo pecado. Quando alguém pecava, não bastava um sentimento de culpa ou um pedido de desculpa. O pecador arrependido tinha de ir ao tabernáculo, levar a sua oferta e colocá-la diante de Deus. Ao colocar a mão sobre a cabeça da vítima, confessava o seu pecado, transferindo simbolicamente a culpa para o animal inocente. Era um gesto profundo que mostrava que o pecado não desaparece por si só. Exige uma substituição, exige um sacrifício e exige sangue. O próprio pecador matava a vítima, lembrando que o pecado tem um custo real. O sacerdote então levava o sangue ao lugar santo e espargia-o diante do véu, atrás do qual estava a arca com a lei que o pecador transgredira. Assim, o pecado era figuradamente transferido para o santuário. Em alguns casos, o sangue não era levado. A carne era comida pelo sacerdote, simbolizando igualmente a transferência dessa culpa. Dia após dia, ano após ano, os pecados de Israel acumulavam-se no santuário, tornando necessária uma obra especial de purificação. Era aqui que o ministério anual entrava em cena. Uma vez por ano, no grande dia da expiação, o sumo sacerdote entrava no lugar santíssimo para purificar o santuário das impurezas acumuladas. Era o dia mais solene do calendário hebraico. Toda a nação parava. Não havia trabalho, não havia distrações. Cada pessoa era chamada a afligir a sua alma, a examinar a sua vida, a buscar a reconciliação com Deus. O destino espiritual de Israel parecia concentrar-se naquele único dia. Dois bodes, então, eram trazidos à porta do tabernáculo. Eram lançadas sortes e um era sacrificado como oferta pelo pecado do povo e o outro bode, o emissário, recebia simbolicamente os pecados de Israel e seria levado para o deserto, para longe da congregação. Era uma imagem poderosa, o pecado não apenas perdoado, mas removido, separado para sempre do povo de Deus. O dia da expiação completava o ciclo anual do santuário. Era um momento em que a justiça e a misericórdia se encontravam, em que a lei era honrada e o pecador arrependido era libertado. E tudo isto apontava para uma realidade maior que um dia se cumpriria no ministério celestial de Cristo. Ao contemplarmos todo o ritual do santuário, percebemos que Deus nunca quis que Israel ficasse preso a símbolos vazios. Cada gesto e cada móvel, cada sacrifício era uma janela aberta para uma realidade maior. O santuário construído por Moisés não era um fim em si mesmo. Era uma figura, uma sombra, uma representação pedagógica do verdadeiro santuário no céu. Deus mostrou a Moisés o modelo no monte, e o santuário terrestre foi erguido segundo essa visão. Mas o original, o grande centro da obra da redenção, encontra-se no céu, onde Cristo ministra hoje em favor da humanidade. O apóstolo João, em visão, teve o privilégio de contemplar esse templo celestial. Ele viu 7 lâmpadas de fogo diante do trono, como o castiçal no lugar santo. Viu um anjo com um incensário de ouro, oferecendo incenso com as orações dos santos, como no altar do incenso no tabernáculo terrestre. E viu, quando o templo se abriu, a arca do concerto, símbolo da lei eterna de Deus. Era como se o céu confirmasse que tudo o que Moisés construíra era uma cópia fiel das realidades celestiais. O santuário terrestre era pequeno, limitado e portátil. O celestial é vasto, glorioso e habitado por míriades de anjos que servem diante do trono do Altíssimo. Depois da sua ascensão, Cristo iniciou o seu ministério como nosso grande sumo sacerdote. Ele não entrou num santuário feito por mãos humanas, como diz a palavra de Deus, mas no próprio céu, para comparecer diante de Deus por nós. Assim como o sacerdote no serviço diário aspargia o sangue no lugar santo em favor do pecador, Cristo apresenta o seu próprio sangue, não para repetir o sacrifício, mas para aplicar os seus méritos a todos os que se arrependem. O sangue de Cristo liberta o pecador da condenação da lei, mas o registro do pecado permanece até ao momento da expiação final. No tabernáculo terrestre, o sangue, símbolo do pecado, era transferido para a cortina que dividia o lugar santo do lugar santíssimo. No santuário celestial, no entanto, os pecados dos arrependidos ficam registados nos livros celestiais até ao juízo. A Bíblia diz que no grande dia da paga final, os mortos serão julgados pelas coisas que estavam escritas nos livros, segundo as suas obras. Nós podemos ler isso em Apocalipse, capítulo 20, versículo 12. Neste momento, pela virtude do sangue de Cristo, os pecados dos verdadeiros arrependidos serão apagados para sempre. O santuário celestial será purificado, assim como o terrestre era purificado no dia da expiação. Na cerimónia terrestre, os pecados eram removidos do santuário e colocados sobre o bode emissário que os levava para longe da congregação. No santuário celestial, os pecados serão finalmente colocados sobre Satanás, o originador de toda a rebelião, que suportará a pena final. A obra de Cristo terminará com a purificação do universo de todo o pecado e de todos os que se apegam a ele. Assim, o santuário terrestre ensinava diariamente as verdades sobre a morte e o ministério de Cristo e, uma vez por ano, transportava a mente do povo para os acontecimentos finais do grande conflito. Era uma escola viva, um sermão permanente, um convite constante à santidade, ao arrependimento e à confiança no mediador. Querido ouvinte, ao concluirmos este programa, fica diante de nós uma verdade luminosa. Deus sempre quis habitar no meio do seu povo, no deserto, no tabernáculo, no templo e hoje no santuário celestial. Cristo ministra por nós. Ele leva o nosso nome sobre o seu coração, como o sumo sacerdote levava as pedras no peitoral. Ele intercede, ele perdoa, ele purifica e ele restaura. E um dia, quando a obra estiver completa, ele voltará para nos levar para o lar. Que esta mensagem fortaleça a sua fé e encha o seu coração de esperança. Encontramo-nos no próximo programa. Um grande e forte abraço deste seu amigo pastor, Samuel Aires.
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Nas notícias para este sábado, nos destaca a intenção das Nações Unidas para proteger as crianças no mundo digital, alertamos para os riscos desta vaga de calor sentida na Europa e terminamos a destacar o prolongamento de prazo concedido pelo governo português para a limpeza de territórios. Conheça agora todas estas notícias, assim como as notícias em destaque, na região de Sintra. A ONU alertou na passada sexta-feira que proteger as crianças nas redes sociais e plataformas digitais é uma prioridade urgente, defendendo regras mais rigorosas para combater os riscos associados ao ambiente online. O Alto Comissário da ONU para os Direitos Humanos criticou funcionalidades consideradas viciantes, como o scroll infinito, a reprodução automática de conteúdos e notificações constantes, acusando as plataformas de adotarem práticas que comprometem a segurança dos menores. Segundo a ONU, limitar apenas a idade de acesso às redes sociais não resolve o problema. Turk defendeu que as empresas tecnológicas devem integrar mecanismos de proteção desde a concessão das plataformas, em vez de transferirem essa responsabilidade para pais e crianças. Direcionado ao contexto europeu, também a ONU alertou que a atual onda de calor é um sinal claro das consequências das alterações climáticas. O secretário-executivo da ONU para as alterações climáticas afirmou que a dependência de carvão, petróleo e gás continua a ser o principal fator para o agravamento destes fenómenos extremos. Segundo Steele, as alterações climáticas provocadas pela atividade humana estão a tornar as ondas de calor mais frequentes e intensas, defendendo uma transição mais rápida para energias limpas e um maior investimento em medidas de adaptação. A onda de calor está a afetar os países como Espanha, França, Reino Unido e Índia, onde já foram registadas temperaturas recorde para o mês de maio. E por Portugal, o prazo para a limpeza dos terrenos foi alargado até ao fim de junho, no dia 30, em todo o território nacional, anunciou o Ministro da Agricultura, José Manuel Fernandes. A decisão justifica-se com as condições meteorológicas das últimas semanas, nomeadamente a chuva e a umidade do sol, que dificultaram a realização de trabalhos de gestão de combustível. Até agora, recorde-se que o prazo terminava a 31 de maio em grande parte do país. Com esta extensão, os proprietários passam a ter mais um mês para proceder à limpeza dos terrenos, uma medida considerada essencial na prevenção de incêndios rurais. O Governo refere que já ouviu as entidades do setor antes de avançar com o prolongamento. A falta de limpeza continua a ser punida, com coimas que podem ir dos 150 aos 1.500 euros para particulares, podendo atingir valores mais elevados, no caso de empresas. Já referente à atualidade noticiosa de Sintra, está agendado para este domingo, a partir das 11 horas, uma ação de protesto contra a introdução do estacionamento pago nas praias do concelho. A iniciativa está marcada para a Praia Grande. O protesto surge após decisão da Câmara Municipal de implementar o estacionamento tarifado na Praia Grande e na Praia das Maçãs durante toda a época balnear, a partir do dia 1 de junho. Na Assembleia Municipal, o deputado da CDU, Lugero Pintão, criticou a medida considerando que poderá dificultar o acesso às praias para famílias com menos recursos e afetar o comércio local. Em comunicado, a CDU acusa ainda a autarquia de promover uma privatização progressiva do espaço público, defendendo que o acesso às zonas balneares deve permanecer livre e acessível para todos. E para terminar em cultura, o Festival de Sintra apresenta no dia 13 de junho dois concertos em colares que destacam a diversidade e a qualidade artística da edição deste ano. Às 19h30, a Igreja de Colares recebe um concerto gratuito da Academy Für Alte Musik de Berlim, em conjunto com o grupo vocal Vozes Suaves. O espetáculo propõe uma viagem pela música barroca e pelas origens do estilo de Bach. Mais tarde, às 21h30, a Adega Regional de Colares acolhe a estreia em Portugal do Vintage Vocal Quartet, com um concerto dedicado ao jazz e swing das décadas de 1930 a 1950. Com a direção artística de Martim Sousa Tavares, o festival decorre entre 11 e 21 de junho em vários espaços históricos do concelho. O programa completo está disponível no site oficial do festival. E é tudo por hoje quanto à informação. Tenha um ótimo dia neste sábado de maio, sempre ao som da RCS.

0: tantos. E porquê que os flamingos dormem em pé?
1: Os flamingos gastam menos energia quando estão de pé numa perna só do que quando estão sobre as duas pernas, afirmam os cientistas. Essa postura é típica destes pássaros, mas nunca se soube ao certo porque é que se apoiam apenas sobre um membro. Alguns pesquisadores americanos descobriram que os flamingos não fazem qualquer esforço muscular para ficar nesta posição, o que reduz o gasto de energia do corpo. Essa postura ativa um mecanismo que permite que eles até mesmo durmam sobre uma perna. Olha que engraçado, não achas?
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1: Têm surgido recentemente, nas mais variadas redes sociais, alguns jovens a professar a sua fé e as suas reflexões acerca da Bíblia. É curioso olhar para este fenómeno, porque por vezes intitulamos as atuais gerações mais novas como apáticas e inertes quanto às coisas que acontecem à sua volta. Sendo pai de um adolescente de 15 anos, vive diariamente com essa realidade através da sua forma de estar na vida, mas também dos relatos que ele traz para casa sobre as dinâmicas que acontecem nas suas esferas de amigos e colegas. Existe até um termo muito associado a esta geração por causa da sua forma de viver e de lidar com a realidade. Ela é chamada de geração Nutella, quem sabe pelo facto dessa geração parecer viver num mundo onde tudo é doce e saboroso. É por isso que ver, de repente, as gerações mais novas a aproveitarem as ferramentas que usam durante várias horas por dia para falar de fé parece à partida um pouco estranho. Mas o que poderá ter essa geração de valioso para a espiritualidade de cada um? Será que é só uma moda? Ou haverá algo que essa geração traz que nos vai fazer refletir profundamente sobre a fé e, quem sabe, mudar o paradigma? Será que há espaço para os mais novos trazerem uma fé renovada e talvez mais refrescante? A verdade é que por vezes ouço alguns jovens adolescentes a preferirem reflexões acerca de Deus com uma profundidade anormal para a sua idade. Parece que Deus nos está a querer chamar a atenção para algo através desses homens e mulheres de tenra idade. A Bíblia tem uma história de um jovem que foi chamado por Deus para mudar o rumo de Israel a todos os níveis. Tudo começa com uma mulher que não gerava filhos. Perante a insistente súplica a Deus, ela gera uma criança e decide colocá-la ao serviço de Deus desde a infância. Para a sociedade ocidental do século XXI, pode parecer estranho, mas na cultura judaica era normal entregar um filho para o serviço a Deus desde a infância. Embora a criança tivesse sido deixada ao cuidado do sacerdote que oficiava no templo quando tinha possivelmente 3 anos de idade, o texto bíblico indica-nos que a mãe o visitava com frequência. Os anos vão passando e ao entrar na idade da adolescência, que era equivalente à idade adulta naquele tempo, Deus vai chamar o jovem Samuel para uma missão. No momento do chamado, o cenário à sua volta não era muito diferente daquele que vemos atualmente. O sacerdote era fraco, os seus filhos eram corruptos e a relação com Deus da nação escolhida para o representar era nula. Diz-nos o texto que o jovem Samuel continuava a servir o Senhor às ordens de Eli. Naqueles tempos, era raro alguém receber uma mensagem do Senhor, pois ele a poucos revelava. O que poderia trazer este jovem para aquele tempo de crise? O que podem trazer os jovens atuais para os tempos de crise espiritual em que vivemos? Uma sociedade que tinha abandonado de forma séria a ideia de Deus e onde os padrões e conselhos de Deus tinham sido rejeitados, o que é que este jovem poderia trazer de novo? Na sociedade atual, que alimenta a ideia de que somos senhores de nós mesmos, sem autoridade nem ninguém para nos dizer o que é certo ou errado, nem mesmo Deus, o que é que esta geração de jovens pode trazer de novo? Deus vai acordar Samuel por 3 vezes, mas Samuel pensa que é o sacerdote a chamar. Na quarta vez, e instruído por Eli, Samuel vai responder ao chamado de Deus. O Senhor foi de novo ter com Samuel, chamou por ele como das outras vezes e disse, Samuel, Samuel. Este respondeu, fala que o teu servo está a ouvir. Neste texto, temos o primeiro aspecto que distingue as novas gerações das gerações mais velhas. Deus fala e os jovens estão disponíveis para o ouvir. Os jovens estão disponíveis para deixar Deus falar aos seus corações. Eles não têm barreiras nem preconceitos e são como um livro em branco, pronto para ser escrito por Deus. O segundo aspecto que marcou a vida de Samuel e que parece estar a marcar a vida dos adolescentes atuais é a disponibilidade para servir e a procura por uma vida verdadeiramente devocional. Em vez de orarem por rotina, oram por necessidade de se ligar ao divino. Em vez de procurarem na Bíblia contradições e argumentações para debates, leem-na para encontrar sentido e aconselhamento para as suas vidas. A ideia de comunidade só faz sentido no contexto da partilha e do crescimento mútuo, em vez da realização de práticas e tradições, porque só assim é que faz sentido reunir e adorar em conjunto. A chamada geração Z não é perfeita, nem é composta por uma maioria que procura aprofundar a relação com Deus, mas é aquela de onde pode surgir um verdadeiro reavivamento espiritual. O meu desafio para si hoje é que possa refletir naquilo que esta geração está a trazer de novo ou de renovado. Que possa utilizar esses jovens como fonte de inspiração para uma renovação da sua própria vida espiritual. Quem sabe possa também aproveitar para dirigir os jovens da sua família para uma maior proximidade com Deus. Samuel foi um marco diferenciador ao longo da sua vida. Dirigiu um povo, nomeou reis e guiou o povo em direção a Deus. Tudo isto porque um dia, na sua juventude, ele decidiu ouvir e seguir a Deus.
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1: Gertrudes a Grande. Jerusalém, Jerusalém, que matas os profetas e apedrejas os que te foram enviados. Quantas vezes quis eu reunir os teus filhos como a galinha junto aos seus pintainhos debaixo das asas, e vós não o quisestes. Lucas, capítulo 13, versículo 34. Ninguém sabe por que razão uma pata brava decidiu fazer o ninho no centro da cidade de Milwaukee, nos Estados Unidos. O local escolhido foi o topo de umas estacas junto à ponte da rua principal, por onde passavam mais de 800 mil pessoas por dia. Era abril de 1945, perto do fim da Segunda Guerra Mundial, e o povo ansiava por notícias agradáveis. Assim, quando o primeiro artigo sobre a pata apareceu no jornal local, ela recebeu o nome de Gertrudes a Grande e tornou-se o centro das atenções durante mais de um mês. Gertrudes tornou-se famosa em todo o mundo graças às notícias diárias. Cada novo ovo era anunciado como um acontecimento. Os elétricos paravam para que os passageiros pudessem espreitar e ouvir as últimas novidades. As escolas organizavam excursões até à ponte. Gertrudes começou até a receber presentes. Mas havia um perigo sério. Quando os patinhos nascessem, iriam naturalmente saltar para a água. E o rio estava tão poluído com óleo que os filhotes morreriam certamente. Para evitar a tragédia, as autoridades ordenaram que enormes bombas lançassem mais de 8 milhões de litros de água fresca por hora para limpar o óleo. No dia 30 de maio, dia do desfile cívico em honra dos soldados mortos que, por acaso, passaria mesmo ao lado do ninho, às 5:30 da manhã, chegou a notícia. O primeiro patinho de Gertrudes tinha nascido. Durante esse dia e o seguinte, manteve-se uma vigília constante enquanto, um a um, os patinhos iam nascendo. Na segunda noite, uma tempestade terrível abateu-se sobre a cidade e todos os patinhos foram soprados para a água. Equipas de salvamento encontraram Gertrudes e os filhotes e recolheram-nos. Dias depois, Gertrudes a Grande e a sua família foram levados para um parque local onde ficariam em segurança. Jesus colocou-nos neste mundo, mas com a entrada do pecado, este planeta tornou-se um lugar perigoso. Ainda assim, Jesus fez e continua a fazer tudo o que é possível para nos ajudar a sobreviver. Ele vela por nós com muito mais amor e dedicação do que os cidadãos de Milwaukee demonstraram por Gertrudes.
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1: Olá, seja muito bem-vindo a mais um episódio do Diário da Saúde. Sabia que, segundo o Eurostat, Portugal está entre os países da União Europeia com maior percentagem de idosos? E se olharmos para 2050, a previsão é ainda mais impressionante. Um terço da população portuguesa será idosa e quase 1 milhão de pessoas terá mais de 80 anos. São números que nos dizem muito e que nos desafiam a pensar na forma como estamos a preparar o presente para garantir um futuro mais digno, mais saudável e mais ativo para quem envelhece. E é justamente sobre isso que hoje quero falar consigo. Envelhecer com qualidade de vida não é um acaso, é uma construção. E nessa construção, dois pilares são fundamentais: a saúde física e a saúde emocional. Vamos começar pelo corpo. De todas as terapias disponíveis, a mais natural, económica e eficaz continua a ser o exercício físico. Sim, mexer-se, caminhar, alongar são gestos simples, mas com um impacto enorme na mobilidade, no equilíbrio, na força, na autonomia. Mas a verdade é que, em muitos casos, ainda existem resistências, não só do próprio idoso, mas também do seu ambiente familiar, e é preciso mudar esta mentalidade. É possível e é desejável que os idosos descubram ou redescubram o prazer do movimento, o sentido de autoeficácia, essa crença de que eu ainda sou capaz, porque são mesmo. O corpo pode envelhecer, mas a capacidade de cuidar dele não desaparece, só precisa de ser alimentada com motivação, segurança e apoio. E há um outro aspecto que não podemos ignorar: o combate ao isolamento social. Há quem escolha viver sozinho e tudo bem, essa solidão pode ser uma forma de paz, mas há também muitos idosos que vivem sós sem querer, que passam dias inteiros sem uma conversa, um toque, um olhar atento, e isso sim faz mal, e muito. A boa notícia é que o exercício físico em grupo pode ser uma solução simples e eficaz. É 2 em 1, faz bem ao corpo e à alma. Promove a saúde, o combate à solidão e devolve o sentido de pertença. Por isso, deixo-lhe um convite. Se é idoso ou tem um idoso na família, não espere por amanhã. Procure um grupo de caminhada, uma aula de ginástica sénior, uma atividade ao ar livre. Comece devagar, mas comece. E, acima de tudo, valorize o corpo que tem, a mente que mantém ativa e o tempo precioso que ainda pode viver com qualidade. A idade traz rugas, sim, mas também traz histórias, resiliência e uma sabedoria que o mundo moderno tanto precisa. Obrigado por estar desse lado e por fazer parte deste compromisso com a saúde e com o bem-estar. O Diário da Saúde despede-se por hoje, mas regressa no próximo episódio. Até lá, cuide de si e não se esqueça: a idade é apenas um número. O que conta é a forma como escolhe vivê-la.
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0: Abrimos mais um programa da Bíblia Aberta, um programa que passa aqui semanalmente nesta que é a sua TV de eleição, uma TV que procura trazer-lhe paz de espírito e muita esperança. Estamos a falar da TV Novo Tempo Portugal, que está no canal da Mel, no canal 186 da Mel. É aqui que nos encontra e é aqui que poderá estar connosco 24 sobre 24 horas. Se não puder estar connosco no canal da Mel, poderá assistir e, no fundo, escutar a programação cristã através da rádio RCS nos 91.2 FM para a Grande Lisboa, ou se nenhum destes forem possíveis para poder estar connosco, poderá então ligar-se ao YouTube e poder ver o canal da TV Novo Tempo. Esta é uma programação e este é um episódio de, dentro de uma programação de, do programa Bíblia Aberta que semanalmente está no ar para poder fazer-lhe companhia e oferecer-lhe também ótimos conteúdos que retiramos das Sagradas Escrituras. Fazemos deste programa uma conversa e, para hoje, nada melhor do que apresentar os meus três convidados. São três novos convidados. Nunca estivemos, digamos, numa conversa aos três, mas eu acredito que todos eles irão contribuir para que nós tenhamos aqui um bom momento de reflexão ao longo de todo este episódio. Tenho comigo a Milu Cordeiro. Bom, a Milu já esteve, pelo menos em outros programas. A Milu Cordeiro. Tenho também o Edgar Justino. Olá, Edgar.
1: Olá,
0: é a primeira
1: olá.
0: Vez que estamos neste programa da Bíblia Aberta.
1: É a primeira vez.
0: Ok.
1: É a primeira vez,
0: e também o Luís. Olá, Luís Paulo.
2: Olá.
0: Obrigado por estares connosco.
2: Obrigado pelo convite também.
0: E de certeza que esta conversa será uma conversa bastante interessante, porque habitualmente nós trazemos sempre um tema. E o tema de hoje aborda o que é o pecado, o que é o Evangelho e, ao mesmo tempo, como é que a lei ou o papel da lei de Deus pode funcionar dentro destas duas perspectivas. Vamos começar pelo princípio e vamos ver aqui as questões do impacto do pecado na nossa vida, na vida do ser humano e o que é que ele pode provocar em cada um de nós. Para isso, e porque é um programa onde nós abrimos a Bíblia, vamos abrir as nossas Bíblias na primeira passagem, que é de Isaías capítulo 59, Isaías 59, para lermos o versículo 2. Isaías 59, versículo 2, diz-nos o seguinte: mas as vossas iniquidades fazem separação entre vós e o vosso Deus, e os vossos pecados encobrem o seu rosto de vós para que vos não ouça. Edgar, vou começar por ti. De que forma é que esta passagem bíblica pode definir o impacto real do pecado no relacionamento que podemos ter com Deus, na nossa vida diária com Deus?
1: Nós sabemos o quão triste, o quão difícil é conviver com o pecado. As marcas que isso deixa em qualquer ser humano, em todos nós. Em todos nós. Mas eu acho que talvez, se não se importam, os meus colegas, eu creio que para nós lermos este versículo, seria muito bom também nós lermos o primeiro e também o terceiro.
0: Vamos lá?
1: Pode ser?
0: Então, estás a falar de Isaías
1: 59, o versículo 1, e também, e depois podemos ler novamente o versículo 1 e até o versículo 3.
0: Então,
1: tá bom? Para podermos encontrar.
0: Faz a leitura.
1: Tá bom, diz assim: certamente a mão do Senhor não está encolhida para que não possa salvar, nem surdo o seu ouvido para que não possa ouvir. Contudo, tá, que nós lemos, né? As vossas iniquidades fazem divisão entre vós e o vosso Deus. E os vossos pecados encobrem o seu rosto de vós, para que não vos ouça. Pois as vossas mãos estão contaminadas de sangue, e os vossos dedos de iniquidade. Os vossos lábios falam falsamente, a vossa língua pronuncia perversidade. Do lado, o que nós encontramos aqui nesses versículos, eu diria mesmo que talvez é mais um dos textos, mais um dos versículos bíblicos que nos falam sobre o inexplicável amor de Deus. Desde que os nossos pais pecaram, é verdade que, mas antes disso, quer dizer, o pecado não é um problema de homens, foi um problema de anjos. Começou no céu, né? Podemos ler Apocalipse capítulo 12, versículo 7 a 9. Ele começa no céu. Satanás, a Bíblia diz que uma terça parte dos anjos também foram expulsos. E mais tarde, o pecado é transferido para o ser humano no jardim do Éden. E também o ser humano é expulso do jardim. Isso, o que é que ela mostra? Isso deixa marcas tremendas. Mas em todos esses momentos, nós encontramos ali algo que é inexplicável. É o amor de Deus. Deus toma sempre a iniciativa de ir ao encontro do ser humano.
0: Fê-lo no jardim do Éden, por exemplo.
1: Fê-lo no jardim do Éden. O homem pecou, ele foi atrás dele. Apresentou um plano. E vamos ver que ao longo de toda a história do povo de Israel, quantas vezes o povo se afastou, mas quantas vezes o próprio Deus tomou a iniciativa. Tomou a iniciativa. É daqui. Isso realmente demonstra que realmente, eu diria mesmo, as boas novas, é a boa notícia. Porque de um lado vemos aí, olha, o homem que sofre, e quantas vezes nós sofremos o sentimento de culpa, por exemplo. Eu lembro bem uma vez, o meu pai fez um culto de sábado. O meu pai também é pastor. E ele fez um culto de sábado, e por acaso uma das frases que eu retive, ainda era miudinho. Ele disse que a pior cadeia para um ser humano, okay, não são as quatro paredes, mas a nossa consciência. A nossa consciência. Porque quando nós temos a consciência limpa, quando estamos livres de qualquer sentimento, é bom. Dá prazer, dá-nos vontade para sorrir, dá-nos vontade para fazer muitas coisas que nos satisfazem. Mas quando carregamos o sentimento de culpa, é tão difícil, é tão duro.
0: E carregamos o sentimento de culpa exatamente por esta questão, porque o versículo diz que as nossas iniquidades, ou seja, os nossos pecados, fazem uma separação entre nós e o Criador.
1: E o nosso Deus, porque é o seguinte, aí está, quando Deus nos diz isto, é porque quantas vezes talvez queremos atribuir a culpa a Deus. Temos um problema, temos algo que nos preocupa, e nós oramos ao Senhor e parece que Deus não responde. E perguntamos, mas onde está Deus? E Deus aqui, através do seu servo, do profeta, vai querer revelar-nos que a culpa não está no Senhor. Há algo que Deus ama, sem dúvida nenhuma, a pessoa, o pecado. Ele separa o problema da pessoa. Ele ama a pessoa, ele ama o pecador, mas Deus não suporta o pecado. E aquilo que impede Deus muitas vezes responder e Deus muitas vezes agir é o pecado. E Deus não está nos apresentar aqui a solução para o problema. Seu filho, o que cria divisão, aquilo que impede de eu poder agir na tua vida, é o pecado. As vossas palavras, a vossa forma de ser, as vossas mãos, tudo isso. Agora, e Deus apresenta aqui uma solução, porque se eu for a Jesus, se eu for até Jesus e poder confessar o meu pecado, ai que bênção que é, Deus me dá, podemos alegria. Deus quer apenas que faça uma troca. Que eu entregue a Ele todo o meu sentimento de culpa, tudo aquilo que me entristece, ok? Tudo aquilo que me entristece, e em troca o que é que Ele me dá? A paz!
0: Mas, Edgar, talvez nós possamos pensar.
1: Sim.
0: O pecado é verdadeiramente um grande problema na nossa vida, porque a Bíblia diz claramente que Ele separa-nos do Criador. Mas há uma situação que eu ainda considero mais grave, é permanecermos no pecado. Porquê? Porque se permanecemos no pecado, aqui diz claramente que os nossos pecados encobrem o rosto de Jesus, não é? Para que Ele não nos ouça. O que significa que quando nós permanecemos em pecado, o Senhor Deus não consegue estar, digamos, não é disponível, mas não consegue estar a olhar para nós com a mesma ternura que tu estás a dizer, não é?
1: Olha, essas palavras são tão fortes, porque agora sim, eu tenho a oportunidade de poder fazer a melhor escolha. Deus é muito claro. Deus está a ser muito claro. São filhos. Há algo que nos separa, e é o pecado. Agora, é bom que tu voltes para mim. Se tu voltares para mim, se tu confessares, eu te alivio. Agora, carregar um sentimento de culpa é de uma coisa, é desastroso, é difícil. Infelizmente, quantas histórias nós ouvimos de pessoas que colocaram fim à vida por carregar um sentimento de culpa, mas que simplesmente a solução estava num clique. É tu te voltares para o Senhor, tu te voltares para Deus, dizer: Senhor, eu pequei, eu errei, eu falhei. Eu conto uma pequenina história. Passou-se há uns meses atrás. Eu estava a sair da igreja de Canelas, e numa reunião de oração, foi numa quarta-feira. E então, estava a cumprimentar os irmãos, estavam a sair, e uma senhora, uma irmã da igreja com uma idade, eu abracei-a, mas vi que ela não estava com aquele sorriso dela. E perguntei-lhe o que... Passou alguma coisa? Ela disse: Pastor, estou muito preocupado porque não sei. Desconfio que a minha neta está a passar um problema grave de saúde. Uma menina de 12, 13 anos. Eu fiquei completamente desincronizado. Depois dali, ponho-me no carro. Estava a pensar naquilo que aquela irmã disse. E já programar a visita e tudo. Quando, de repente, eu estava tão distraído a conduzir e havia uma bifurcação. Eu era obrigado a ir pela direita e fui pela esquerda, sentido proibido. Assim que no sentido proibido, vejo lá atrás o azar da cobra, como se diz, né? De repente vejo uns faróis e uma sirene, era a polícia. Era a PSP. Isso foi. Entrei na rota, todos que vinham, pararam. Eu comecei a fazer, dei sinais de luzes, que eu estava mesmo no caminho lado errado. Entrei na rotunda. Vou pela direita e saio para ir apanhar a via rápida. Assim, estava na rampa, o polícia estava ao lado e de repente deu um sinal e eu encostei o carro. Mal abriu o vidro, ele chegou. Eu disse logo ao senhor polícia: Senhor agente, eu lamento imenso, peço imensas desculpas, eu mereço essa multa. Não preciso dizer mais nada. Eu sei o que eu fiz, eu sei que aquilo que eu fiz é extremamente grave e muito grave. Podia naquele momento ficar sem carta, pagar uma multa muito avultada. Entrei em sentido contrário. Eu pedi os documentos, foi ver a questão do seguro, ver a matrícula, e depois ele veio até comigo e perguntou-me: o senhor Justino? Disse: sim. Disse: olha, então o que aconteceu? Disse: olha, a tua vida é a igreja. E contei-lhe o que aconteceu. Ele disse: olha, ok. Mesmo quando temos problemas, é bom nós estarmos atentos, porque quando nos metemos na estrada, corremos o risco nós e o outro também que está a fazer. Eu tenho consciência disso. Eu errei. Eu vou ter que pagar a multa. Disse: não, não vais pagar a multa. Eu vou me colocar aqui atrás, vou bloquear a estrada para que o senhor possa entrar e seguir viagem. Mas tome muito cuidado. Disse: uau. Interessante que o sentimento de culpa por ter entrado em sentido proibido. A lei estava lá, ok? E acusou-me. Mas o facto de ter confessado, e é verdade que entendi, ele não podia ter esse desfecho, mas teve esse desfecho feliz para mim. Teve esse desfecho feliz. Mas foi uma lição muito grande que aprendi. O quanto é realmente, afinal de contas, a misericórdia. E do lado daquilo que Deus quer fazer conosco. Claro. Se tu carregas um peso enorme e se tu tens alguém que pode aliviar, então por que não ires a Jesus?
0: Por isso é que nós podemos usar a frase do versículo 1: certamente que a mão do Senhor não está
1: encolhida.
0: Não é?
1: Não está encolhida.
0: Muito bem. Para nós podermos ter uma noção clara do pecado, o que é o pecado e como ele trabalha na nossa vida e como ele destrói a nossa vida, Deus aplicou uma lei, ou seja, Deus introduziu uma lei dentro do nosso conceito, que é a lei, enfim, que o próprio Deus escreveu com o seu próprio dedo. Eu quero ler duas passagens e vamos introduzir aqui esta questão da lei e da definição do pecado. A primeira delas encontra-se em Romanos capítulo 3, versículo 20, que diz que por isso nenhuma carne será justificada diante dele pelas obras da lei, porque pela lei vem o conhecimento do pecado. Este versículo é claríssimo. Pela lei vem o conhecimento do pecado. E se formos a 1 João capítulo 3 para lermos o versículo 4, tem aqui esta norma: qualquer que comete pecado também comete iniquidade, porque o pecado é iniquidade. Luís, estas são duas passagens, podíamos ler outras, porque não são as únicas, não é? Poderíamos ler outras que também nos dariam uma explicação clara, mas lemos estas duas e eu penso que é importante nós podermos conhecer aqui a função essencial da lei dentro daquilo que é o plano da salvação, porque o Edgar falou-nos de um plano da salvação, de resgate, se quisermos, não é? E ao mesmo tempo, a razão de esta lei não poder justificar o pecador.
2: É assim, a lei não justifica o pecador, porque também isso não é a função da lei de Deus. É importante pensarmos que, pensemos a nível de um país, as leis de um país, elas falam muito do caráter e das prioridades de quem fez essa lei. E a lei de Deus fala-nos muito e fala-nos do caráter de Deus. A perfeição da lei, a justiça da lei, falam-nos de um Deus que é justo e perfeito. Além disso, a lei foi-nos dada, e basta nós lermos, por exemplo, os 10 mandamentos, e nós vemos que eles têm uma função protetora, protetora de relacionamentos. Olhemos para os 10 mandamentos e nós vemos ali uma função muito relacional. Portanto, eles destinam-se a proteger relacionamentos.
0: Primeiramente com Deus e depois com os homens.
2: Exatamente.
0: Não é?
2: Quatro primeiros que têm muito a ver diretamente com o nosso relacionamento com Deus, e depois os 6 últimos que apontam claramente para uma função protetora do relacionamento com o homem. Portanto, a lei de Deus, ela fala-nos de Deus, da perfeição de Deus. Ela também nos mostra, assim, quando nós, seres humanos, perante aquela lei moral, portanto, ela nos mostra a diferença entre aquilo que está certo e aquilo que está errado, aquilo que faz bem ao relacionamento com Deus e com o próximo e aquilo que prejudica esse relacionamento. E, portanto, há consequências claramente da violação dessa lei. Portanto, além disso, assim, ela é como vamos comparar a lei de Deus a uma luz. Portanto, se nós entrarmos num aposento que esteja sujo e desarrumado, mas completamente às escuras, pensem nele à meia-noite. Vocês entram ali, não há luz nenhuma, portanto não se vê que aquilo está sujo e desarrumado. Mas assim que a luz é acesa, percebe-se de repente que aquilo há um problema. A luz não foi responsável pela sujidade ou pela desordem,
0: mas
2: ela revelou.
0: Claro.
2: Ela mostra, ela revela. E a nível do pecado, ela revela, ela mostra claramente ao ser humano que ele errou, que ele falhou.
0: Mas também não é a luz que vai arrumar, digamos, o que estás a arrumar.
2: Também não.
0: Só mostra.
2: A luz só mostra. Mas ao mostrar o problema, ao apontar o problema do pecado, ao mostrar o problema, ela também nos desperta a nossa consciência para a necessidade de uma solução. E, portanto, a lei de Deus, ela nos conduz a Jesus. Portanto, a Bíblia quase fala como um tutor que nos conduz a Jesus, para em Jesus nós encontrarmos uma solução para o problema. Portanto, a lei, ela não resolve o problema do pecado em si, porque não é a sua função. Ela não tem essa função. Ela tem uma função de mostrar aquilo que efetivamente está certo ou errado, e quando nós pecamos, falhamos, transgredimos aquela lei, ela mostra que nós estamos no erro, nós estamos com um problema. Mas ela não tem em si a solução para aquilo. A solução vem de uma outra origem. A solução está em alguém. A solução está naquele que deu a lei.
0: Mas será que nós podemos, de alguma forma, ignorar então a lei, visto que ela não tem um poder de nos libertar, não é, do erro? Será que nós podemos colocá-la de lado?
2: Não, porque colocar a lei de lado, portanto, faria com que nós pudéssemos permanecer no pecado. E permanecer no pecado, o pecado é aquilo que estraga, prejudica, atrapalha o nosso relacionamento com Deus e com os outros. Ou seja, porquê que o pecado é tão grave? Portanto, porque ele escraviza. A Bíblia diz que todo aquele, foi Jesus mesmo que disse, que todo aquele que comete pecado é escravo do pecado. Ou seja, ignorar a lei faz com que o homem permaneça aparentemente confortável no pecado, mas isso tem graves consequências para os relacionamentos. Nós, seres humanos, nós fomos criados para um relacionamento de amor com Deus e um relacionamento de amor com os outros. E, portanto, o pecado, ele tem consequências muito graves nesses relacionamentos. E mais, ele tem mesmo um relacionamento grave no nosso relacionamento connosco próprios. Ou seja, nós interiormente nunca podemos estar bem e felizes quando nós estamos no pecado. E, portanto, o pecado engana, ele efetivamente causa dor nos outros, causa dor também em Deus, ou seja, Deus é afetado.
0: Por isso é que temos uma lei que está dividida em duas partes, não é? Uma que nos aponta para Deus e outra para os relacionamentos, isso, como estavas a dizer há pouco.
2: Não é? Mas como ela nos leva, nos chama a atenção para a necessidade de salvação, aí nós, indo a Jesus, nós podemos efetivamente encontrar graça, podemos encontrar alguém que esse sim pode resolver o problema, ele pode justificar. A lei nos conduz a Cristo, não é? No livro O Caminho para a Esperança é dito que a lei nos conduz a Cristo para que sejamos justificados pela fé, não é? Portanto, ela não pode justificar em parte também porque a lei exige obediência perfeita. Ela reflete o caráter do legislador, que é perfeito, não é? Que é justo e perfeito, e portanto ela demanda de nós perfeição e justiça. Portanto, e nós não estamos à altura do caráter do legislador, porque nós somos pecadores. Portanto, isso tem consequências. No livro dos Atos das Nações é dito que a lei exige justiça, uma vida perfeita, e isso o homem não pode dar por si mesmo. Portanto, ela aponta para o pecado, mas só alguém que é Jesus, esse sim ele pode perdoar e pode resolver o problema. Não é? Portanto, não é essa a função da lei. Ela aponta para Jesus e então em Jesus sim há uma solução e há uma justificação, ou seja, nós encontramos perdão e salvação, mas em alguém, em Jesus.
0: Ou seja, nós podemos olhar para a lei com um ponto principal, que é apontar o nosso erro e o nosso pecado.
2: Isso.
0: Mas por outro lado, de uma forma mais restrita, é verdade, mas ela também nos aponta para a solução.
2: Isso,
0: não é? Também nos apresenta a solução. Muito bem, esta é a importância da lei. Ela foi escrita pelo próprio dedo de Deus, extraordinário. É a única passagem, pelo menos que nós temos na Bíblia, em que claramente foi o próprio Deus que a escreveu e que a revelou a Moisés naquele encontro fantástico no monte. Mas será importante, talvez, nós podermos ver agora um pouquinho a relação de Jesus com esta lei face à permanência da lei, não é? E quando nós vamos a Mateus capítulo 5, e gostava que todos aqui em estúdio, mas também você que está aí em casa, pudesse abrir a sua Bíblia agora em Mateus capítulo 5, é para lá que nós vamos, para o versículo 17. Capítulo 5 de Mateus, versículo 17 diz: "Não cuideis que vim destruir a lei ou os profetas. Não vim abrogar, mas cumprir." Estas são palavras do próprio Jesus, não é? Milu, perante estas palavras que Jesus coloca, perante esta tónica de que não veio para destruir, mas veio para cumprir, que implicações teológicas é que nós podemos retirar desta passagem, desta declaração de Jesus, para de alguma forma podermos compreender, sobretudo, a relação entre o Evangelho e a lei, olhando para o Evangelho como Jesus?
3: É sem dúvida muito pertinente, porque normalmente, como seres humanos, nós tendemos a cair nas extremidades.
0: Uhum.
3: Ou seja, não há equilíbrio, não há harmonia nas nossas atitudes. E porquê dizer isto? Porque ou nós nos refugiamos no Evangelho apenas e só, dizendo Deus é bom, Deus salva, Deus é poderoso, que não está nada disso em causa, com certeza que ele é, e louvado seja Deus por isso. Mas em detrimento da lei. Ou então caímos para o lado da lei, tentando nós fazer aquilo que a lei, para a qual foi incumbida, não tem poder para fazer.
0: Tudo isto por causa do pecado.
3: Do pecado, exatamente. Então nós ficamos sem Deus, completamente em desarmonia com este princípio e esta graça, que é como é que poderemos viver o Evangelho tendo conhecimento do pecado pela lei e sendo libertados da consequência da lei. Então o que é que nós percebemos? E já agora eu acho que é importante referir o seguinte: parece que nos dá mais alegria e mais felicidade a questão de pensar no Evangelho. E quando pensamos na lei, ficamos assim um bocadinho mais abatidos. Não é incorreto, porque realmente o que é que a lei faz? Mostra-nos o que não está bem em nós e ninguém gosta, não é, de que alguém faça referência ou sublinhe os aspectos menos positivos da sua vida. Mas sabem que a importância da lei é tão grande quanto esta, de que porque somos infantis muitas vezes na nossa vivência espiritual, nós precisamos de alguém que nos diga o que é que não é certo e o que é certo. Assim como quando temos os nossos filhos. Eles são pequeninos. Eles, à medida que vão crescendo, nós lhes vamos ensinando o que é correto e o que não é. Porque muitos, mesmo a nível da nossa espiritualidade, do nosso relacionamento com Deus, se não temos esta base, esta base sólida, que é o conhecimento da vontade de Deus, então nós não saberemos o que é certo e o que não é. Claro. Poderemos estar a viver um evangelho meio de Emilu, ou em Jorge, ou Luís, ou Edgar. Ou seja, estamos a viver uma experiência de religião, mas não um relacionamento com Deus. E eu acho que esta questão da importância de ver esta ligação entre Evangelho e lei, em primeiro lugar dizer, o Evangelho não anula a lei. E tanto não anula que o Evangelho é a pessoa do Senhor Jesus, que ele veio, não é? E veio para nos dar a salvação. Esta é a boa nova. Mas ele veio, como tu leste o versículo de Mateus, não veio para anular, mas veio para confirmar. Confirmar como? Cumprindo.
0: Aliás, quando nós olhamos para o escritor da lei, isso, não é? E nós pela Bíblia conseguimos perceber que o escritor da lei é próprio Jesus Cristo, como é que ele a dado momento viria aqui e anulava a lei ou não lhe dava o significado e a importância que ela tem, não é?
3: Eu creio que muitas das vezes o facto de desconhecermos a palavra de Deus na sua totalidade nos leva a momentos de ignorância. Dizer o quê? Quando o Senhor vem cumprir esta lei, vem cumprir, é verdade, para já cessar todas as leis cerimoniais, não é? Porque às vezes há esta confusão entre a lei cerimonial e uma lei moral. Claro. E realmente as leis cerimoniais cessaram, porque o verdadeiro Cordeiro, que era o Senhor Jesus, veio e morreu por cada um de
0: Essas
3: nós.
0: Essas não foram escritas com o dedo de Deus.
3: Exatamente. Não é? Eram leis que apontavam para aquela que realmente...
0: Necessárias,
3: como uma questão pedagógica. Isso. De ensino, de aprendizagem. Mas quando o Senhor Jesus morre ali naquela cruz, cessam todas essas leis cerimoniais, mas a lei moral, aquela que tem a ver com a tal questão da transgressão, porque se nós vivermos em pecado, a consequência do pecado é a morte eterna, não estamos apenas a falar da morte nesta vida, a morte eterna. Então há necessidade de uma solução. E qual é a solução para isso? Foi o sangue de Jesus. Então ele toma... coloca-se no nosso lugar, que deveríamos nós de ser mortos, mas ele dá a sua vida para que nós tenhamos vida. E uma vida eterna. Então, repara, Jorge, a questão é esta. Quando nós conhecemos a palavra de Jesus, a questão do pecado, ou melhor, da lei em si, não se torna um fardo. Porquê? Porque nós amamos quem a escreveu. Claro. É como um relacionamento, não é?
0: Claro.
3: Mal vai se eu achar que a vida com o meu marido é um fardo. Poderá tornar-se, não há amor, se não há intenção, se não há relacionamento.
0: E um bom exemplo é o Davi, não é?
3: Isso.
0: Quando ele diz claramente, eu amo a tua lei, eu escondi a tua lei no meu coração.
3: E ela não me é penosa.
0: Exatamente.
3: E ela não me é penosa. Ou seja, quando temos este conhecimento de que o que é o verdadeiro evangelho, que o Senhor veio para nos dar uma oportunidade de vida nova, uma novidade de vida, então nós compreendemos a lei do Senhor, aceitamos essa lei, que nos quer... Repara, uma lei o que é? É como, não sei se aqui, seguramente, nós já fomos à Madeira, não é? E tem aquilo que é chamado às levadas, que é aquelas caminhadas muito bonitas que se faz ali naquela ilha portuguesa. E em determinada altura nós chegamos a um lugar onde há uma vedação. E porquê é que há essa vedação? Porque logo após vem um abismo. Nós estamos deslumbrantes diante da imagem e da natureza, mas há logo um abismo ali. E nós aborrecemos que haja ali uma vedação.
0: Aceitamos.
3: Ora,
0: a vedação,
3: não nos vamos aborrecer pela vedação, pelo contrário, a gente agradece que ela ali esteja. A lei é isso na nossa vida. Não é para nos impedir da felicidade, é exatamente para preservá-la, para nós nos sentirmos bem, abençoados, e deslumbrar a vida e vivenciá-la o melhor possível, mas resguardados e protegidos pela graça
0: então,
3: de Deus.
0: Então podemos talvez só fazer aqui um resumo. Perante o pecado que o Edgar falou, temos a necessidade da lei que vem nos mostrar o pecado, mas o próprio Jesus vem resgatar-nos do pecado. Ou seja, Jesus sem lei é impossível.
3: Não, não. O próprio Senhor Jesus veio cumprir na sua própria vida aquilo que era a sua própria palavra, não é? Portanto, ele não veio anular a sua palavra, ele veio confirmar a sua palavra.
0: A conversa está ótima aqui em estúdio e eu acredito que você aí em casa também está colado, digamos assim, ao seu televisor ou até mesmo ao seu rádio, não importa. Mas neste momento temos que fazer um curto intervalo. Voltamos já para a segunda parte.
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0: Estamos de volta para a segunda parte do programa Bíblia Aberta, hoje com três convidados, a Milu, o Edgar e também o Luís. Estamos numa conversa entre pecado, evangelho e lei. Três áreas que nós precisamos ter bem definidas na nossa vida e a conversa aqui tem sido muito boa. Antes de continuarmos, quero, contudo, dizer-lhe que

0: 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Basta que envie uma mensagem pelo WhatsApp e alguém deste lado irá contactá-lo, irá enviar gratuitamente para a sua casa para que possa ter este guia de estudo e possa aprender mais sobre o que é o céu e o que é o inferno. Quanto a nós, aqui vamos continuar a nossa conversa. Voltamos, portanto, a estar em sintonia com o tema que nos trouxe até aqui. É um ingrediente bastante interessante, ou melhor, três ingredientes: pecado, evangelho e a lei e evangelho. Mas eu gostava de introduzir aqui também uma outra noção que a Bíblia nos dá da justificação pela fé. Tentarmos compreender um pouquinho o que é a justificação pela fé. Este é um tema muito conhecido entre os cristãos, mas é necessário que nós também aqui o possamos, enfim, desenvolver. E para isso eu gostava que nós pudéssemos abrir agora a nossa Bíblia em Romanos capítulo 3. Vamos a Romanos, é um dos livros do Novo Testamento, que nos dá a perspectiva de podermos encontrar aqui algo sobre a justificação pela fé. Romanos capítulo 3, versículo 28 diz: Concluímos, pois, que o homem é justificado pela fé sem as obras da lei. Uau, parece que Paulo agora criou-nos aqui um problema, não é? Sem as obras da lei. Edgar, eu volto a ti e volto a perguntar-te como é que nós podemos encontrar uma resposta coerente e válida a partir deste versículo, sobretudo, como é que nós o podemos compreender tendo por base a lei que foi dada e ensinada a Jesus, porque já vimos que Jesus sem lei e lei sem Jesus não funciona. Portanto, como é que nós podemos ver este versículo e compreender este versículo tendo por base claramente que a lei foi dada e ensinada por Jesus?
1: É verdade que alguns pensam, e quando nós lemos Paulo, os escritos de Paulo, Paulo é complicado. Paulo às vezes é complicado. Mas ainda bem que há outros escritores bíblicos também que, dentro da mesma linha, dão uma luz mais clara, ou talvez mais simples, e simplifica. É daqui, todo o capítulo 3, em momento algum, o apóstolo Paulo fala aqui em que a lei tenha sido abolida. Ok? O capítulo 3 de Romanos fala claramente sobre a justificação pela fé. A justificação pela fé. Talvez uma outra pergunta que nós podíamos fazer, e já vamos responder à questão, quem era Paulo, podemos dizer, para poder anular uma lei que o próprio Deus escreveu? Por exemplo, se nós formos ler novamente Mateus o capítulo 5, Mateus o capítulo 5, versículo 18 e versículo 19, não lemos 17 mesmo, agora vamos ler o versículo 18 e 19. Mateus 5, o versículo 18 e 19,
0: Ok,
1: nos diz assim.
0: podes ler.
1: Diz assim: Em verdade vos digo que até que o céu e a terra passem, nenhuma letra ou um só traço se omitirá da lei, sem que tudo seja cumprido. Qualquer que desobedecer a um desses mandamentos, por menor que seja, e assim ensinar aos homens, será chamado o menor no reino dos céus. E aquele, porém, que os cumprir e ensinar, será chamado grande no reino dos céus.
0: Não nos podemos esquecer que estas normas foram do próprio legislador, não
1: Do
0: é?
1: próprio legislador.
0: Isso.
1: De que Paulo não podia de forma nenhuma aqui falar da abolição da lei. Não, não faz sentido. Falamos sim das leis cerimoniais, que a Milo falou. Sim, essas leis sim. Porque hoje para remissão, para perdão dos meus pecados, não preciso pegar um cordeiro. Eu não preciso matar um cordeiro. Não preciso fazer um sacrifício. De que essas leis foram abolidas, sim. Mas a lei moral, não. A lei escrita pelo próprio legislador. É verdade que o apóstolo Paulo aqui, neste capítulo 3, ele vai simplesmente colocar, assim, e como já dizia o amigo Luiz, a lei no seu devido lugar. A lei tem uma função, ok? A função. O exemplo que ele deu da luz, é interessante que um outro escritor bíblico, Tiago, por exemplo, Tiago capítulo 1, versículo 23 e 24, também nos diz assim: Se porque se alguém é ouvinte da palavra e não cumpridor, Esse

0: Semelhante ao homem que contempla ao espelho o seu rosto natural. Porque se contempla a si mesmo e vai-se e logo se esquece de como era. Se estiver a trabalhar o carro, enfim, uma pequenina avaria, uma pequenina reparação, ou então uma senhora está em casa a preparar o almoço, uma sobremesa, e com a sua batedeira, e que de repente sai sei lá, algo, ou a massa cai, salta na testa, sabe? Possivelmente não se deu conta. O que é certo é o seguinte, que ela ao ver-se ao espelho, o espelho mostra que, olha, tens uma mancha, mas o espelho não tem braços. Não tem braço. Então o que é que o espelho faz? O espelho indica-lhe, olha, para tirares essa mancha, só tens uma solução. Tu tens que ir até o lavatório e lavares o rosto. O espelho não tem braços para tirar, não te vai tirar a mancha. Não te vai tirar a mancha. Isso significa que o Paulo aqui não está realmente de forma nenhuma a dizer que a lei tem sido abolida, mas pelo contrário, a lei tem essa função de nos conduzir, como já vimos aqui, tem uma função realmente de nos conduzir a Cristo. Isso significa que a salvação realmente, a salvação não é de forma nenhuma alcançada através das obras, através do meu bom comportamento. Isso deve vir como consequência. Okay? É como consequência. Quer dizer que eu não faço, eu não. Alguém dizia assim, eu não vou à igreja para ser salvo. Eu vou à igreja porque fui salvo. Quer dizer que torna-se muito mais fácil. Torna-se muito mais fácil quando eu olho para os mandamentos de Deus como uma promessa. Porque a partir do momento que eu aceito, quando eu aceito Jesus como meu Salvador pessoal, olha a diferença que faz. Quando eu aceito Jesus como meu Salvador pessoal, e se eu olhar para a lei de Deus como uma promessa, olhem como fica. Deus olha para mim e me diz assim: Edgar, eu sei que tu tens uma dificuldade muito grande em guardares o sábado ou respeitares o pai e a mãe. Eu sei que tens essa dificuldade. Mas eu te prometo uma coisa: enquanto nós estivermos ligados um com o outro, eu te prometo que tu não terás outros deuses diante de mim. Eu te prometo que tu não vais cobiçar aquilo que é do outro. Eu te prometo que tu vais honrar o teu pai e a tua mãe. Aquilo que Deus quer, em primeiro lugar, é que eu tenha um profundo relacionamento com Ele. Porque não será a lei que me vai salvar. A lei não me justifica. Quem me justifica é Cristo. E aquilo que Deus deseja é que eu possa ter, eu possa desenvolver este relacionamento com o Senhor. E quanto mais próximo do Senhor eu estiver, era que a tal lei torna-se uma bênção, torna-se uma alegria ao salmista. Ainda há pouco nós mencionamos.
1: Podemos então, talvez, resumir um pouquinho a justificação pela fé como o nosso relacionamento íntimo com
0: Com o
1: Deus.
0: Senhor.
1: E é isso que vai ditar a diferença.
0: E
1: A
0: aquilo.
1: lei mostra-nos o nosso erro, mas a nossa relação com Deus vai mostrar a nossa vitória.
0: A nossa vitória.
2: E já agora poder
0: Sim.
2: dizer o seguinte: mesmo neste grande relacionamento com Deus que nos esforçamos por ter, exatamente porque o temos, a gente percebe a nossa pecaminosidade. E ao percebermos a nossa pecaminosidade, percebemos que em nós não há solução
1: E percebemos a importância da lei, não
2: da
1: é?
2: lei, e mais do que isso, aquele poder que vem de Deus de nos justificar. Ou seja, fazer por nós aquilo que nós próprios não
0: Não consigo
2: conseguimos
0: fazer.
2: fazer. Daí que a justificação é um ato de fé.
1: Isso.
2: Porquê? Porque exatamente porque o pecado é da parte do inimigo que vem e que nos tenta e que faz com que nós caiamos em pecado, depois coloca em nós pensamentos de desvalorização, de humilhação, de vergonha, de culpa e esmaga cada vez mais. Como é que saímos daqui? Tem que ser pela graça de Deus. Então, quando essa justificação vem, pela fé, não é? Às vezes até é mais do que aquilo que eu sinto. Tem que ser pela fé. Até posso nem sentir, mas eu tenho fé que o Senhor me perdoou. Isto é justificação.
1: Claro. E olhando para este princípio, vou dizer jurídico, que é, não é? Porque tem, implica uma jurisdição, não é? De verificação da nossa fé. O que é que Deus está, de alguma forma, interessado em perceber em nós? Claramente, dois fatores. E podemos olhar para esses fatores como, por exemplo, para um estilo de vida saudável: o amor e a obediência. Estes são dois fatores que estão, digamos, que são analisados pelo próprio Deus. Se não vejam, se formos a São João, capítulo 14, e olhando agora para aquilo que o evangelista João escreve em São João, capítulo 14, versículo 15, diz o seguinte, e esta frase é muito clara: se me amardes, guardareis os meus mandamentos. Este versículo é um versículo bem pequenino, mas eu diria cheio de conteúdo e cheio de verdade. E mais claro, creio eu, que Deus não podia ser. Luís, de que maneira é que este versículo pode, de alguma forma, redefinir a obediência que nós temos que ter no nosso dia-a-dia para não cairmos naquilo que nós chamamos de legalismo?
3: Ok. Muito bem. O problema é que muitas vezes a lógica do legalismo é: eu obedeço para ser aceito. Eu cumpro as regras para merecer algo de Deus, não é? E Jesus, ele vai e inverte completamente esta lógica, não é? Portanto, o ponto de partida de Jesus é o amor e não a obrigação. Portanto, a obediência não é uma moeda de troca. Portanto, ela é consequência de um relacionamento. Eu falei da questão do relacionamento quando falamos da lei de Deus, não é? Que é uma lei de amor, não é? A lei de Deus, uma lei de amor. Aqui também Jesus parte para a obediência dessa lei, o ponto de partida é o amor. Portanto, a obediência torna-se uma resposta ao amor que foi recebido. Portanto, o amor vem primeiro, a obediência ela vem depois, como consequência desse amor. Portanto, alguém, nós vivemos uma relação de amor em nossa casa, nós fazemos e devemos fazer as coisas porque amamos aquelas pessoas que estão ali, não? E não por uma questão de, eu sou obrigado a fazer isto. A motivação certa é, e aquela que realmente que Jesus deseja, é a motivação do amor. Quando as coisas, o problema do legalismo é quando as coisas são feitas para obter algo e por um sentimento de obrigação, aquilo passa a ser um fardo. O legalismo, ele pesa, ele exige perfeição. Enquanto que o amor, a obediência por amor, ela liberta. Porque ela é transformadora, há uma transformação de coração. Portanto, o amor liberta, enquanto que aquela obediência legalista, ela prende, ela escraviza, não é? Portanto, obedecer assim não é um fardo, não é seguir uma lista de regras, não é portar-se bem. É amar, e porque se ama e porque se é amado, e é também uma resposta ao amor. Ou seja, nós somos amados por Deus, sentimos-nos amados por Deus, e é algo totalmente natural, não é? Jorge, se tu amas alguém, tu tens o desejo de agradar esse alguém. Portanto, é totalmente normal e é algo, digamos, totalmente lógico e totalmente intuitivo, ou seja, nós seguimos um impulso natural. E daí que o centro, o foco precisa estar no nosso relacionamento. A obediência passa a ser relacional e não para cumprir um ritual, um código, um conjunto de leis. E mais, se nós olharmos para este versículo, para este capítulo um bocadinho mais abaixo, Jesus, ele introduz alguém, não é? Que é o Espírito Santo, e portanto, como viver esta lei por amor? Portanto, se nós virmos o versículo 16, diz que eu rogarei ao Pai, e ele vos dará outro Consolador, a fim de que esteja para sempre convosco. O Espírito da verdade, que o mundo não pode receber, porque o mundo não o vê, nem o conhece. Vós o conheceis, porque ele habita convosco e estará em vós. Ou seja, é o Espírito Santo em nós que é a fonte desse amor, não é? Portanto, nós olhamos, por exemplo, para Romanos, capítulo 5, versículo 5, em que fala um bocadinho também do relacionamento do Espírito Santo com o amor, não é? E diz que o amor de Deus foi derramado nos nossos corações como...
2: Espírito Santo.
3: Pelo Espírito. Espírito Santo que nos foi dado. Portanto, eis a fonte da obediência. Então, ou seja, é o amor de Deus que chega ao nosso coração através do Espírito Santo, que nos permite, através desta transformação de amor, assim, quando nós estamos apaixonados, quando nós amamos, isso nos transforma. Nós já não somos as mesmas pessoas. Da mesma maneira, há esta mudança.
1: Eu quase que diria que o amor é aquela parte em nós que nos faz ultrapassar o limite, não é? Porque nós somos seres limitados, não é? Mas no amor, nós deixamos esse limite para trás, não é? E cada vez que amamos, temos mais vontade de amar. Estamos quase no final, mas eu ainda queria ver aqui uma perspectiva muito interessante naquilo que é o sentido da justificação pela fé, e vemos que realmente nós estamos a ser avaliados por Deus dentro deste enquadramento da justificação pela fé, pelo amor e pela obediência, ou seja, pelo interesse que temos pelo nosso Deus. Mas como é que nós podemos ser verdadeiros seguidores de Jesus? E esta regra, eu diria que ela é composta por dois verbos. Vamos encontrar dois verbos na Bíblia que são muito importantes: o verbo ouvir e depois o verbo praticar. Se não, abramos a nossa Bíblia em Mateus capítulo 7. Em Mateus capítulo 7, versículo 24, nós vamos encontrar esta passagem: todo aquele, pois, que escuta estas minhas palavras, portanto, que as ouve, e depois que as pratica, vou assemelhá-lo ou assemelhá-lo-ei ao homem prudente que edificou a sua casa sobre a rocha. E aliás, depois Jesus até vai contar uma parábola, digamos assim, entre aquele que fez a casa na rocha e a casa na areia. Milu, no tempo que ainda nos resta, qual é a diferença espiritual entre conhecermos a vontade de Deus e praticarmos a vontade de Deus?
2: É, sem dúvida, uma pergunta pertinente. Eu diria que a diferença espiritual entre conhecer a vontade de Deus e praticá-la é a mesma diferença entre sermos informados ou transformados. Porque uma coisa é eu ter o conhecimento. Eu tenho o conhecimento que há uma lei de código das viaturas na rua que diz que ao sinal amarelo nós devemos começar a abrandar. Mas não é isso que sempre a gente faz.
1: Normalmente aceleramos.
2: Exatamente. Porquê? Porque estamos com pressa, porque temos muitos compromissos e fazemos exatamente o oposto daquilo que a lei diz. Portanto, em vez de abrandarmos, a gente acelera, que é para ver se ainda passa no amarelo. Então, repara, esta questão de conhecer a vontade de Deus, nós podemos realmente conhecê-la ou a nível intelectual apenas e só, ou então a nível prático do nosso dia-a-dia e, portanto, da experiência da nossa vida. E isto faz toda a diferença, porque, repara, tu podes saber o que a Bíblia ensina, isso não está em causa, tu podes entender até o que é certo e o que é errado, que também não está em causa, e até podes ter consciência dos mandamentos e dos princípios de Deus, intelectualmente falando. É uma coisa eu ouvi, eu conheço, eu sei, mas outra coisa é eu pratico. Eu faço isso na minha vida. Isso faz parte da minha vida. É completamente diferente, ok? E reparem, mesmo praticar a vontade de Deus a nível espiritual e prático, isto vai trazer com que nós obedeçamos a Deus. Portanto, lá está a questão da obediência, que vem em consequência do amor, e portanto nós sentimos alegria nessa obediência. Aplicamos a sua palavra à nossa vida diária. E por isso é que é tão importante nós diariamente nos alimentarmos da palavra de Deus, porque ela é para ser degustada, apreciada ao longo da nossa vida, ao longo dos nossos dias. E claro, diz.
1: Eu penso que Mateus foi muito feliz quando ele coloca aqui o verbo escutar, ou isso, o verbo ouvir, isso, não é? Porque falta-nos muito isto na nossa vida, não é?
2: Falta-nos isso para com Deus e uns para com os outros. Nós vivemos tão apressadamente e tão velozmente, passamos pela vida, que nem sempre nos apercebemos daquilo que verdadeiramente Deus nos quer dizer e dos diálogos que nós temos uns com os outros. Aliás, não é por acaso, e agora ainda uma área que aprecio bastante, é que o problema número um dos relacionamentos, e particularmente entre marido e esposa, é a questão da comunicação. É o número um. Portanto, nós nem sempre nos fazemos entender ou somos entendidos. Okay?
1: Nossa relação ficava muito mais simplificada se escutássemos mais.
2: Sem dúvida, e escutássemos bem, saber escutar, saber ouvir. E agora repara, Jorge, esta questão de, desta diferença principal entre saber e conhecer, ou ouvir e praticar. Ainda há pouco o Luís estava a falar sobre a questão da luz. Nós diríamos, espiritualmente falando, é o conhecimento, ou seja, conhecer é a luz que é recebida, ok? Nós recebemos esta luz que é a palavra de Deus. Mas depois a prática é uma luz que é vivida, ou seja, que nós pegamos na palavra e a traduzimos no nosso dia-a-dia. E isto quer dizer o quê? Se Deus diz algo, então eu considero isso que o Senhor disse, eu sou obediente porque sei que Deus me ama e quer o melhor para mim, então é isso que eu vou praticar, é isso que eu vou fazer.
3: E além disso, eu acho muito importante, voltando àquilo que eu falava há bocado sobre o papel do Espírito Santo, portanto, a diferença entre o conhecer a vontade de Deus e praticar muitas vezes está justamente no Espírito Santo. Ou seja, a obediência por amor, ela não coloca o foco em mim, na minha capacidade de cumprir, de obedecer, mas em alguém, em Deus, na pessoa do Santo Espírito, que me vai ajudar para já transformar e ajudar a viver a vontade de Deus na prática da minha vida. Portanto, ou seja, é uma obediência por amor e relacional. Ou seja, é alguém que, trabalhando comigo, me ajuda a não só a conhecer a vontade de Deus, porque o Espírito Santo tem um papel importantíssimo na revelação, não é o tema de hoje, mas nós sabemos disso, mas também depois a pôr em prática aquilo que ele inspirou, a palavra de Deus a ficar registado e a praticar a vontade de Deus. Ou seja, isso também liberta.
1: Claro.
3: Porque, no fundo, não é uma performance nossa, é algo que alguém, o Espírito Santo, me ajuda a viver na prática, à medida que eu me mantiver perto de Deus e, portanto, perto desta influência transformadora.
2: Já agora, sim. Jorge, escuso, de uma forma muito célere, dizer apenas duas frases, que acho que é interessante. Conhecer a vontade de Deus muda o nosso pensamento, mas praticar a vontade de Deus muda quem somos.
1: Sem dúvida.
2: E isto é algo extraordinário. E é este relacionamento, esta entrega e esta comunhão, esta cumplicidade que o Senhor quer connosco.
1: Aliás, a palavra de Deus, se nós quisermos de uma forma muito prática, podemos dizer, quando nós compramos um eletrodoméstico lá para casa, ele traz sempre um livro de instruções.
2: Isso.
1: Nós podemos usar o livro de instruções ou podemos ir por nós, não é? Mas se formos por nós, garantidamente que não vamos conhecer aquele eletrodoméstico completamente como ele foi feito. E quais são os recursos que nós podemos tirar, não é? Por isso é que o Senhor Jesus diz: escutai a minha palavra, porque se a escutares, vais praticá-la. Meus amigos, muito obrigado pela vossa presença. O nosso tempo chegou ao fim, mas há sempre muito mais que podíamos dizer. Fica a promessa. Na próxima semana voltarmos. Convido-vos desde já a poderem estar comigo na próxima semana para podermos ter aqui mais um tempo de conversa sobre as coisas que Deus deixou escritas para nós na sua palavra. 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Está tudo dito por hoje, nada mais podemos dizer porque o tempo acabou, terminou, mas estaremos de volta na próxima semana com mais um episódio do programa A Bíblia Aberta, aqui nesta que é a sua TV da Esperança e também em rádio, na Rádio RCS. Que o Senhor o abençoe.

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3: Olá, amiguinhos fofinhos. Estão prontos para mais uma aventura connosco?
4: Nesta viagem vamos para Cafarnaum, uma cidade especial onde Jesus esteve hospedado por algum tempo.
3: Prontos para mais uma viagem? Então apertem os cintos porque...
4: Vamos voar!
3: Já aterramos e vamos já para a cidade de Cafarnaum.
4: Acabámos de chegar e já vimos Jesus. E sabem o que ele está a fazer em Cafarnaum?
3: Ele estava a ensinar os seus discípulos para algo muito importante que ia acontecer.
4: Sim! Jesus estava a dizer aos discípulos que ele ia para Jerusalém, onde seria morto e ressuscitaria. E nesse meio tempo, algo interessante aconteceu.
3: Sarinha, agora deixaste-me curiosa. Diz-me lá, o que é que foi que aconteceu?
4: Vou já dizer-te. Um homem veio ter com Pedro e perguntou se Jesus ia pagar um imposto para o templo, ou seja, dar uma certa quantia de dinheiro.
3: Sarinha, não me fales em impostos. Porque mesmo nos nossos dias, todos os anos, os nossos papás, avós, tios, enfim, toda a gente tem de pagar impostos ao Estado.
4: É verdade, eu também pago impostos. E antigamente todo judeu do sexo masculino com mais de 20 anos era obrigado a pagar um imposto, isto é, uma certa quantia de dinheiro ao templo.
3: E cada um tinha de pagar 2 dracmas gregas, que equivalia a 2 dias de trabalho.
4: Os quebradores de impostos do templo, ou seja, as pessoas que recebiam esse dinheiro, montavam tendas e aí cobravam o dinheiro.
3: Isso mesmo, Sarinha. Este imposto era muito importante para o templo, para mantê-lo a funcionar. E não pagar seria considerado um grande erro. Amiguinhos, os inimigos de Jesus aproveitaram esta situação para lhe causar problemas. Sabias que havia certas pessoas que não precisavam de pagar impostos? Os sacerdotes não precisavam, os levitas também não, e até os profetas eram isentos, isto é, não precisavam de pagar.
4: É verdade. Os líderes religiosos estavam a tentar desafiar Jesus, tratando-o como alguém comum, em vez de reconhecê-lo como o profeta e o mestre.
3: E Pedro, mesmo depois de reconhecer Jesus como o Filho de Deus, acabou por concordar com a ideia de pagar o imposto. Mas Jesus não precisava de pagar, porque ele era um profeta, um mestre, o Filho de Deus.
4: Jesus sabia que Pedro havia prometido pagar o imposto sem o consultar.
3: Sim, então Jesus pediu a Pedro para ir até ao mar, isto é, ao Lago da Galileia que ficava nas margens de Cafarnaum, e ele tinha de pescar um peixe.
4: Mas são, eu já não estou a entender nada. O que é que a pesca tem a ver com os impostos?
3: Calma, Sarinha, já vais ver o que vai acontecer. Então, Sarinha, despacha-te e vamos à pesca com Pedro.
4: Ok, já estou a ir.
3: Pedro já está a lançar o anzol.
4: Oh, ele não vai usar as redes. Será que ele vai pescar alguma coisa?
3: Sim, Sara, repara. Pedro acabou de pescar um peixe.
4: Ai, que rápido! E já está a tirá-lo para fora.
3: Pois está. Agora repara no que ele vai fazer a seguir.
4: Ah, Pedro abriu a boca do peixe. Imagina, só lá dentro havia uma grande moeda grega de prata que valia 4 dracmas.
3: Isso mesmo, Sarinha. Depois, Jesus diz a Pedro para pagar os impostos deles os dois. Então, Jesus tinha que pagar 2 dracmas. E Pedro também. 2 mais 2 são 4. E foi exatamente a quantia que retirou da boca do peixe.
4: Incrível, amiguinhos! E hoje Jesus fez mais um milagre. É realmente fantástico os milagres que Jesus é capaz de fazer.
3: E desta forma Jesus atendeu às necessidades de ambos e conseguiu o dinheiro da boca do peixe. Jesus, através deste milagre, mostrava assim o seu poder divino.
4: Mas por que razão Jesus fez este milagre?
3: Jesus fez este milagre para impressionar Pedro, sabes? Pedro era pescador. Ele sabia o quão improvável era que um peixe tivesse dinheiro na boca, especialmente a quantia exata para pagar os impostos.
4: Ah, imagina a expressão de Pedro quando percebeu o que tinha acontecido. Deve ter ficado admirado e até em choque.
3: Sim, exatamente. E ele também sabia que era impossível, no meio de tantos peixes, conseguir pescar aquele que tinha a moeda, não achas?
4: É incrível, São, como Jesus escolheu este acontecimento para transmitir uma lição tão poderosa.
3: Com certeza, Sara. E mesmo sabendo que não tinha obrigação de pagar o imposto, Jesus preferiu não entrar em discussões e evitar mal-entendidos.
4: Amiguinhos, não devemos andar a discutir uns com os outros, mas seguir o exemplo de Jesus. E assim evitaremos muito, mas muitos problemas. E agora vamos despedir-nos.
3: Adeus, amiguinhos!
4: Grandes e pequenos,
3: cheinhos ou magrinhos.
4: Que Deus vos abençoe hoje e sempre. E não esqueçam, vamos continuar juntos nesta viagem fantástica.
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1: Olá! No nosso último encontro, refletimos sobre os efeitos das novas tecnologias na sociedade e, em particular, na educação. Dessa reflexão emergiu como conclusão que as novas tecnologias são de facto importantes, mas que não constituem de forma alguma a panaceia ou elixir que garanta o sucesso das aprendizagens, isto contrariamente ao que por vezes se anuncia. Acrescentaremos hoje outros contributos que nos permitem formar uma convicção pessoal e mais consciente relativamente à importância do uso das novas tecnologias, ou seja, dos ecrãs digitais e dos softwares interativos nas escolas, como potenciadores da aprendizagem. Em rubricas anteriores, já tive a oportunidade de partilhar a convicção de um neurocientista francês de nome Michel Demourget, que, suportado numa série de estudos, considera os benefícios como sendo muito ténues e os prejuízos desse uso como inegligenciáveis. Hoje acrescentarei o nome de um artigo escrito por um ex-diretor da Fundação de Bill Gates, igualmente investigador em tecnologia aplicada à educação. E o título desse artigo a que me refiro foi publicado no New York Times e era Aulas do Futuro, Resultados Estagnados. Nesse mesmo artigo, ele reconhece que os benefícios das novas tecnologias nas aulas são muito fracos e acrescenta a seguinte e curiosa afirmação: quando nos pressionam para mostrar dados convincentes, torna-se muito complicado. Deixemos as afirmações e vamos a exemplos concretos. Muitos dos executivos das empresas tecnológicas com sede no Silicon Valley, o fulcro das investigações e invenções tecnológicas, ali situam a Google, a Apple, a eBay, etc., etc., pois eles colocam os seus filhos numa espécie de escola de elite que se orgulha de, pasme-se, não usar qualquer tecnologia nas suas aulas. Esses filhos escrevem com papel e lápis e usam um quadro tradicional. Outro exemplo vem da Suécia, um país inovador no que respeita à introdução das novas tecnologias na escola, mas que, ao verificar a queda nos resultados de testes que avaliam as aprendizagens, está a voltar às origens. Em 2023, o governo sueco decidiu dar de novo ênfase a competências como a leitura e a escrita, em particular nos primeiros anos de escolaridade. Os livros em formato físico, que anteriormente haviam sido dispensados, estão agora a ser reintroduzidos nas salas de aula. E os alunos aprendem a escrever à moda antiga, isto é, à mão, com lápis ou caneta e em folhas de papel. Em 2025, foram investidos 70 milhões de euros na aquisição de manuais escolares e guias para professores, e 46 milhões de euros foram investidos na compra de livros de ficção e não ficção destinados aos alunos. Ao saber disto, fico uma espécie de urticária quando vejo a adulação pelo uso das novas tecnologias nas nossas escolas. Saber usar as tecnologias de hoje não garante a utilização das novas tecnologias no futuro. Há outras competências que o possibilitarão, como a de raciocínio lógico, indutivo, dedutivo, a capacidade de estabelecer conexões entre conhecimentos, entre matérias, a resolução de problemas, etc., etc. Por vezes, as novas tecnologias surgem mesmo como um fator dificultador. Eu dou-vos dois rápidos exemplos de situações vividas muito recentemente, quando desempenhei as funções de vigilante em duas provas de avaliação externa de quarto ano, conhecidas como provas moda de ensaio. Na prova de matemática, fui chamado por um aluno que estava a expor um raciocínio, o raciocínio que ele tinha seguido na resolução de um problema, mas não sabia como colocar o sinal de mais, o sinal da adição. O uso do computador estava a dificultar-lhe o exercício de uma competência que devia constituir ela própria o único desafio. Na prova de português, foi constrangedor vê-los à procura de cada letra com que deveriam escrever o mínimo de 50 palavras de um texto. A sequenciação das palavras, a articulação das ideias, das frases, enfim, toda uma série de competências associadas à produção escrita estavam comprometidas pela necessidade de descobrir onde estavam as letras no teclado. São dois processos, um de produção e organização e outro de digitalização, em disputa da mesma disponibilidade mental, digamos assim. Mas tudo isto para dizer que poucas dúvidas restam, para que não embarquemos no sonho de apostar as nossas fichas todas, ou pelo menos muitas das nossas fichas, nas tecnologias, nas novas tecnologias. Isto no que respeita à formação das nossas crianças. Com isto me despeço, até ao próximo encontro. E esse, já sabe, é no próximo ponto e vírgula. Então, até lá!
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1: Só as pontas, por favor. Foi o que eu pedi. Com toda a educação, com toda a doçura, como quem entrega uma missão simples e sagrada. Eu só queria que tirassem o essencial. Nada de transformações, um corte discreto, uma mudança quase invisível. Só isso. Mas o cabeleireiro tinha outros planos. Acho que dá para ir um bocadinho mais, disse ele já com a tesoura em modo freestyle. Quando dei por mim, o só às pontas tinha ido ao meio da orelha. Saí de lá com o pescoço mais exposto, a nuca a apanhar mais sol e um certo conflito interno. Eu queria uma coisa, ele achou que eu precisava de outra. E foi aí que começou a reflexão. Quantas vezes pedimos só as pontas à vida? Só um ajuste, só um detalhe, só um retoque. Mas a vida, que às vezes aparece com a cara de um cabeleireiro bem intencionado, vai lá e corta mais do que pedimos. E o pior é que no momento não gostamos. Achamos injusto, exagerado, invasivo. Queríamos manter o controle, mas alguém ou algo decidiu que era hora de ir mais fundo. E é algo desconfortável porque desmonta a nossa ilusão de domínio. Mas com o tempo, e só com o tempo, conseguimos ver que afinal aquele corte fez bem. Que era mesmo preciso. Que as pontas estavam mais estragadas do que imaginávamos. Que já não dava para continuar igual. Esta situação fez-me pensar na forma como Deus age na nossa vida. Muitas vezes pedimos a Ele que apenas melhore uma coisinha, que ajeite um detalhe, que remenda uma dor. Mas Deus, com a sua visão mais ampla,

0: sabe que o problema está mais fundo e corta. Corta relações, corta oportunidades que aos nossos olhos pareciam boas, corta caminhos que julgávamos certos e, como crianças birrentas, dizemos: mas eu só queria um ajustezinho. Deus, em silêncio, continua a trabalhar com precisão, com amor e com firmeza, porque Ele não está interessado em agradar, está interessado em curar. Ele dá-nos o que precisamos, mesmo quando vai contra o que queremos. E isso, convenhamos, exige muita confiança. No dia em que cheguei à casa com o novo corte, confesso, o espelho e eu tivemos uma conversa tensa. O que é que te aconteceu? Perguntou o espelho. Não sei, eu só queria tirar as pontas, respondi. Ficamos ali, os dois, em silêncio, a tentar entender quem é que tinha autorizado tamanha ousadia. Mas depois dos primeiros dias, depois do susto e da estranheza, comecei a ver diferente. Comecei a perceber a leveza onde antes havia peso. Comecei a sentir liberdade onde antes havia receio. A mudança doeu, mas libertou. Às vezes, Deus corta mais do que pedimos. E no início é frustrante, dá vontade de reclamar, de pedir reembolso emocional, de questionar as decisões alheias. Mas com o tempo, vemos que aquilo que parecia uma injustiça era, na verdade, um cuidado. E que o corte que custou foi o início de uma renovação que não teria acontecido se tivéssemos ficado com medo de perder só as pontas. Por isso, hoje eu penso: que bom que Ele não me dá sempre o que eu quero. Porque se me desse, eu estaria presa a versões antigas de mim mesma, com medo de crescer, com medo de mudar, com medo de cortar o que já não serve. Nem tudo o que nos faz bem vem embrulhado naquilo que desejamos. Às vezes o amor de Deus veste-se de desapontamento, mas guarda em si o sabor da transformação. Acredito que a partir de hoje vais começar a pensar um pouco mais antes de pedir à vida que te corte apenas as pontas. Obrigada por me teres acompanhado nos pensamentos em voz alta de hoje, nesta saga O Corte de Cabelo da Wilma. Eu espero encontrar-te no próximo episódio. Até lá!
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0: Pensar faz bem. Lar, lugar de amor e segurança. Quando acontecem dois ou três acidentes sucessivos com aviões, ou qualquer outro tipo de acidente, à escala europeia ou mundial, desencadeia-se através dos meios de comunicação uma onda de reivindicações a favor de mais segurança. As pessoas ficam inquietas. Com legitimidade, pedem mais medidas às autoridades. Em termos sociais, assistimos também a milhares de lares acidentados, deixando para trás crianças infelizes e corações feridos com mágoas incuráveis. Para sermos coerentes, deveríamos também movimentar-nos a fim de termos melhores normas de segurança para os nossos próprios lares e para a sociedade. Vem a propósito a experiência vivida por um homem que procurou conselho junto de um psiquiatra sobre o que de melhor poderia fazer pelos filhos. Este pai ansioso esperava receber conselhos sobre educação. Que escola deveriam os filhos frequentar e que vantagens culturais deveria ele proporcionar-lhes? Contrariamente ao esperado, a resposta do psiquiatra foi uma enorme surpresa. O melhor que um pai pode fazer pelos filhos é amar a mãe deles. A criança que vive num lar em que o pai ama verdadeiramente a sua mulher é uma criança abençoada, muito mais do que aquela criança cujo pai está apenas disposto a preencher e dar-lhe um cheque avultado. Recordo o que escreveu uma das maiores pedagogas do século XIX, Ellen White. O vínculo da família é o mais íntimo, o mais terno e sagrado de todos na Terra. Foi designado para ser uma bênção para a humanidade. E assim o é, sempre que se entre para o casamento inteligentemente, na reverência de Deus, e tomando na devida consideração as suas responsabilidades. Depois disto, apetece-me encorajar e dizer: vamos então fazer dos nossos lares ninhos de paz e de amor. Distribuamos amor, em vez de simplesmente exigirmos que os outros nos amem. Só assim poderemos sentir como é bom viver num lugar em que existe amor e segurança, no qual a felicidade que tão longe procuramos está ao alcance da nossa mão, ali mesmo ao lado. 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
1: Olá, é um gosto contar com a sua presença aí desse lado em mais um Fórum Bíblico. Nós deste lado queremos continuar a merecer a sua confiança todas as semanas e queremos também contar com a sua participação. Se está connosco pela primeira vez, poderá estar a perguntar-se como é que pode participar neste programa. Deixe-me dizer-lhe que o Fórum Bíblico é antes de mais um programa feito para si e por si. Como? É muito simples. Pode participar através das perguntas que nos enviar sobre dúvidas ou necessidade de clarificação de um tema da Bíblia ou algum texto bíblico que não entende e para os quais gostaria de obter uma resposta. E porque acreditamos que cada pergunta desperta à procura de uma resposta, quero deixar-lhe este convite. Envie-nos as suas perguntas para o nosso e-mail programas@novotempo.pt. Pode fazê-lo rapidamente com o seu telemóvel enviando uma mensagem por WhatsApp ou SMS para o número 933-939291 com as suas questões e com a menção do nome do programa, já sabe, Fórum Bíblico. 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Para o fórum de hoje, selecionámos três perguntas que nos chegaram e todas elas sobre a promessa feita por Jesus ao ladrão na cruz com base no episódio relatado no Evangelho de Lucas. Para falarmos dessa promessa de Jesus em particular, está connosco, uma vez mais, o teólogo Artur Machado, que nos vai ajudar a responder às perguntas acerca desse diálogo ocorrido pouco tempo antes da morte de Jesus. Olá, Artur. Bem-vindo. Obrigado uma vez por estar entre nós e por nos ajudar a responder às questões que nos vão chegando dos nossos telespectadores e também dos nossos ouvintes. E hoje a primeira questão que temos no nosso programa vai de encontro àquilo que já introduzi sobre o diálogo de Jesus com o ladrão na cruz e a promessa que lhe fez. E a pergunta é, de acordo com o relato do Evangelho de Lucas, Jesus prometeu a um dos ladrões que estavam crucificados com ele que iria para o céu nesse dia logo após a sua morte?
2: Na verdade, há algumas pessoas que leem o relato do Evangelho de Lucas e há alguns teólogos que acreditam na teoria da imortalidade da alma, têm utilizado esta passagem de Lucas do capítulo 23, versículos 42 e 43, como uma prova de que, após a morte, segue-se uma existência consciente no céu. Lembremos o contexto, isto é sempre importante. Jesus é crucificado, a crucificação é realmente um processo cruel e também moroso, indigno, poderíamos mesmo dizer, e de muito sofrimento. E Jesus é crucificado com dois ladrões, um de um lado direito e outro do lado esquerdo. E o relato de Lucas começa por dizer que estes ladrões começaram por insultar de alguma maneira Jesus Cristo. Era normal, as pessoas sofriam imenso e, portanto, extravasavam a dor e o sofrimento físico e psicológico que tinham desta maneira. Mas a um determinado momento, um destes ladrões reconhece, afinal de contas, que Jesus era inocente enquanto que eles eram culpados. Eles mereciam estar ali e Jesus não merecia. E esse mesmo ladrão, que no cristianismo passa por ser conhecido como o bom ladrão, esse ladrão vai até criticar o outro por continuar, portanto, a insultar Jesus. E é neste contexto que nós temos o texto de Lucas capítulo 23, versículos 42 e 43, que seria bom
1: nós podermos
2: ler no ecrã. E disse a Jesus, portanto, o ladrão diz, lembra-te de mim quando entrares no teu reino. E disse-lhe Jesus, em verdade te digo que hoje estarás comigo no paraíso. E, portanto, é este o texto. Este é o texto. Para quem o lê, dependendo da tradução que tem, nós iremos ver que há ali uma palavra que não faz parte do texto original, portanto, dos manuscritos gregos. E, por incrível que pareça, toda a interpretação deste texto é uma questão de pontuação. De resta saber onde é que nós vamos colocar, por exemplo, aqui nesta tradução está o que, mas em algumas traduções está ali a questão de uma vírgula. Tudo se baseia na questão de uma vírgula. E onde é que a vírgula vai? Se a vírgula vai antes da palavra hoje, se a vírgula vai depois da palavra hoje. Se nós fizermos abstração deste que, desta tradução que nós temos aqui, porque eu posso adiantar desde já que a palavra oti, o que, não existe no texto grego. Portanto, aquele que não existe, aquele que, desta tradução que nós estamos a ver aqui, está aqui a substituir uma suposta vírgula. E todas as interpretações, porque elas mudam o sentido do texto, vai de saber onde é que se coloca essa vírgula. Vamos então passar a colocar a vírgula. Se, como muitos afirmam, a vírgula for colocada depois da palavra hoje, okay, o texto fica desta maneira. Em verdade te digo, portanto, hoje estarás comigo no paraíso. Se a vírgula é colocada antes da palavra hoje, Jesus teria dito àquele ladrão, eu estou-te a dizer neste momento em que estamos aqui a sofrer, que hoje, quando morreres, estarás comigo no paraíso. É uma interpretação. Nós vamos ver que Jesus dificilmente ele poderia ter dito isto por uma razão muito simples. A crucifixão era um processo moroso, como eu disse. Às vezes durava dias. E, portanto, Jesus nunca poderia saber se ele iria morrer naquele dia. Por acaso ele morreu naquele dia, ele morreu realmente naquele dia. Mas os outros poderiam não ter morrido naquele dia. A morte dos outros é-lhes acelerada, porque se nós estamos num contexto religioso, vai iniciar-se o sábado, ninguém quer os corpos pendurados nesse dia e, portanto, a morte é-lhes acelerada. Mas esta é uma interpretação, caso a vírgula vá antes do hoje. Então, e se a vírgula for depois do hoje?
1: Que justifica a pergunta que nos foi
2: colada. Justifica a pergunta.
1: Colada, nesse
2: exatamente.
1: Sentido, não é?
2: Em verdade te digo hoje, estarás comigo no paraíso. A interpretação aqui é diferente. Ou seja, Jesus estaria a dizer naquele momento e naquele dia àquele homem, um dia, estarás comigo no paraíso. Não forçosamente hoje. A vírgula vai mudar, portanto, todo o sentido da frase. Logo, nós temos que ir a uma disciplina da Bíblia que se chama a crítica textual para perceber se houve vírgula ou não houve vírgula, se havia pontuação nos manuscritos mais antigos de Lucas. Depois nós iremos avançar para uma outra análise, que é perceber qual o uso que Lucas faz da palavra dia e também noutras partes da Bíblia. E, finalmente, vamos ver o que é que os evangelhos dizem sobre a morte de Jesus e sobre esta famosa promessa. Comecemos pela primeira coisa. Nós sabemos que os manuscritos do Antigo Testamento foram escritos em grego e com uma característica. As frases eram todas seguidas. Não havia espaços entre as frases e também utilizava-se pouca ou nenhuma pontuação.
1: Portanto, poucos pontos finais e poucas vírgulas.
2: Não, isso não existia.
1: Não existia.
2: Para as pessoas terem uma ideia, a vírgula na pontuação dos manuscritos gregos só vai aparecer no século IX. Ou seja, muito tempo depois de Lucas ter escrito o seu evangelho. Logo, Lucas não utilizou vírgula. Isso nós sabemos. Antes da introdução da vírgula, se queriam fazer algumas pausas na leitura, aí sim, colocava-se uma espécie de um ponto final que ajudasse a pessoa a perceber como é que ela poderia fazer a pausa na leitura. Mais tarde vai-se adicionar a vírgula para que os textos fiquem mais espaçados e também mais compreensíveis. Mas o que é interessante é que nenhum manuscrito mais antigo do Novo Testamento nós não temos este pontuação. Nós temos, por exemplo, o papiro Bodmer 14 e 15, ou o chamado o P75, que contém a maior parte do Evangelho de Lucas, que é a cópia mais antiga, que remonta mais ou menos ao século III da nossa era, e não há qualquer pontuação, nem antes da palavra hoje, nem depois da palavra hoje. Embora seja encontrada nesse manuscrito alguma pontuação aqui e ali. Portanto, a vírgula que é colocada no século IX para pontuar o texto de Lucas 23, versículo 43, não é por razões gramaticais, é por razões teológicas. Porque nessa altura os cristãos já acreditavam na imortalidade da alma. E, portanto, ao pontuarem o texto de Lucas, o que eles vão fazer é dizer-lhe algo com o qual eles já acreditavam. E a prova disso é que aquela palavrinha, o que eu vos mencionei na tradução, não, nunca existe. Ela não existe no texto grego. Esse que é a tentativa de explicar o texto, de ajudar a explicar o texto, ajudar a perceber que Jesus terá prometido àquele ladrão que naquele dia, após a sua morte, ele estaria realmente no paraíso. Mas há um códex, que é o chamado Códex Vaticanus, que é um dos manuscritos da Bíblia mais válidos, muito próximo deste pergaminho 75, que tem um ponto sobre a linha após a palavra hoje. O ponto não está antes da palavra hoje, o ponto está depois e, portanto, permitia fazer o tal espaço, a tal, a tal respiração, a tal pausa na leitura. E é verdade que este Códex Vaticanus tem aqui e ali algumas manchas de tinta, é um facto. E poder-se dizer, esse ponto é acidental, faz parte de uma das manchas de tinta que caiu ali. Não fosse o facto de que ele está equidistante de duas palavras. E, portanto, se ele está equidistante entre duas palavras, seria uma grande coincidência ele ter caído justamente ali. E não noutro sítio, não é? Há um especialista da crítica textual chamado Wilson Paroschi que mostra justamente isso. O ponto é equidistante entre duas palavras, o que reduz drasticamente a possibilidade de ser um acidente.
1: Foi intencionalmente colocado ali.
2: Não para pontuar como uma vírgula, como nós quiséssemos dizer, mas para que a pessoa que estivesse a ler percebesse que tinha que fazer ali uma pausa. Claro que isto, por si só, não é uma prova conclusiva. E uma boa parte da Igreja Cristã lia a palavra hoje em conjunção com a forma verbal precedente. Eu te digo, em verdade, eu te digo hoje, estarás comigo no paraíso. O que faria sentido. Jesus estava-lhe a dizer, neste momento, eu digo-te, um dia estarás comigo no paraíso. Um outro manuscrito, que é o manuscrito 339 do século XIII, não tem apenas um ponto após a palavra hoje, como também deixou um espaço suficiente antes da palavra seguinte, tornando assim a tese de que o acidente de tal ponto teria sido um acidente. Aí é impossível. Ou seja, temos um manuscrito do século XIII que nos mostra que faria sentido para os cristãos essa acentuação no hoje. Ou seja, Jesus a dizer ao ladrão, em verdade te digo hoje, neste momento em que falo contigo, estarás. E não, em verdade te digo, hoje estarás comigo no paraíso.
1: Uma promessa feita no presente.
2: Uma promessa feita no presente, com implicações exatamente no futuro. E há outras traduções. Nós temos a tradução antiga como a siríaca coretuniana, cujo texto já remonta ao século II, portanto estamos muito perto do texto de Lucas, que preferia esta leitura. Ou seja, colocava a ênfase na promessa e não no tempo. E alguns escritores da Igreja, como Efraim o Ciro, no século IV a.C., Cassiano e Ezíquios, no século V século IV depois de Cristo, perdão, e Ezíquios, século V depois de Cristo, concordavam também com esta leitura e com esta interpretação. E há dois livros apócrifos que são interessantes, que é os Atos de Pilatos e a descida de Cristo ao inferno, que também atestam este tipo de interpretação. Portanto, há evidências que nos mostram que o que Jesus Cristo disse àquele ladrão foi assegurá-lo naquele dia em que ambos estavam a morrer, de que um dia ele estaria no paraíso, não forçosamente naquele dia.
1: Muito bem, como já reparou, o tema hoje em análise é muito interessante e as próximas perguntas vão ainda cimentar mais a compreensão desta promessa feita por Jesus. 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Acredito que esteja curioso em relação às próximas duas perguntas, mas chegou o momento agora para um brevíssimo intervalo. Continue por aí, porque nós voltamos já de seguida.
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1: Estamos de volta ao programa Fórum Bíblico. Hoje estamos a responder a perguntas relacionadas com a promessa feita por Jesus ao ladrão na cruz durante a crucificação de Jesus e contamos com a presença do teólogo Artur Machado para nos guiar nas respostas. Se começou a assistir apenas a este programa na televisão ou se está a ouvir na rádio pela primeira vez, então quero dizer-lhe que este é um espaço onde as suas perguntas ou dúvidas sobre os mais diversos assuntos relacionados com a Bíblia poderão encontrar aqui a resposta que talvez esteja à procura. Se for esse o seu caso, pode enviar agora mesmo a sua questão para o nosso e-mail programas@novotempo.pt ou então uma mensagem para o nosso número 933-939291. Não se esqueça de mencionar sempre o nome do programa, já sabe, Fórum Bíblico. Vamos então agora para a segunda pergunta e ela vai surgir agora no ecrã. E a pergunta é: existem outras evidências linguísticas além da pontuação que possamos avançar para a compreensão do texto em Lucas 23:43?
2: Existem outras evidências. Ora bem, comecemos por uma que é a regra da posição do advérbio. Não há uma regra no grego para a posição do advérbio, isto é, o advérbio tanto pode estar colocado antes como depois do verbo. Assim, nós, só pelo advérbio hoje, nós não sabemos se ele está a reger o verbo eu te digo, se ele está a reger o verbo estarás. Esse é um facto. Mas há uma tendência em Lucas. Lucas tem uma tendência para usar este advérbio com o verbo que está atrás. Ou seja, das 20 ocorrências em que Lucas usa a palavra hoje, 14 delas, o advérbio hoje vai reger o verbo que está atrás, não o que está à frente. Vamos ver um exemplo. Vamos ver Lucas, por exemplo, capítulo 12, versículo 28. E se Deus assim veste a erva que hoje está no campo e amanhã é lançada no forno, quanto mais a vós, homens de pequena fé? Aqui o advérbio hoje está a reger o verbo veste. E, portanto, há um outro exemplo. Eu posso-vos dar o exemplo que era clássico de Lucas também 22, versículo 34, quando Jesus diz a Pedro: não cantará hoje o galo, antes que três vezes tu me negues. Hoje não cantará. Portanto, eu estou-te a dizer hoje, Pedro, que o galo não vai cantar antes que tu me traias. O hoje de Lucas é o momento em que o autor está a falar. Não é o momento em que ele quer produzir uma determinada ação, digamos assim. E das outras utilizações de Lucas acerca deste advérbio, uma delas é uma citação do Salmo 2, versículo 7, e portanto, nos três casos seguintes em que a regra de Lucas não se aplica, ela é precedida por uma conjunção. E quando ela é precedida por uma conjunção, portanto, essa construção gramatical tem que ser mesmo assim. Logo, Lucas é muito claro na maneira como ele escreve e vai nos dizer que a palavra hoje, por tendência natural, rege o verbo que está atrás. E embora Lucas não seja judeu, é um facto, poderíamos dizer, mas ele não é judeu, mas o seu pensamento é um pensamento semita e, portanto, se nós virmos no Antigo Testamento, por exemplo, o livro de Deuteronómio, tem muitos exemplos, tem mais de 40 exemplos, para dizer a verdade, do que Lucas está a fazer aqui no seu Evangelho. Por exemplo, em Deuteronómio capítulo 28, versículo 13, diz assim: o Senhor te porá por cabeça e não por cauda, só estarás em cima e não de baixo, quando obedeceres aos mandamentos do Senhor teu Deus, que hoje te ordeno.
4: Uhum.
2: E, portanto, o que Lucas está aqui a transmitir no seu Evangelho é um procedimento absolutamente bíblico, onde há qualquer coisa que Deus diz num determinado momento que a pessoa deverá fazer no seu futuro. Portanto, a partir daí. E o que Jesus, portanto, estava a dizer ao ladrão, hoje, naquele momento, era fazer-lhe uma promessa de esperança, do que poderia vir a acontecer um dia, no futuro. Ora, logo, é claro que no caso de Lucas, a influência se pode ter feito pela tradução dos 70, que nós já mencionámos em programas anteriores, que é a tradução do texto hebraico para o texto grego. Aliás, 90% do vocabulário que Lucas utiliza é do vocabulário da tradução dos 70. Por isso, não admira que Lucas tenha usado este procedimento, que é um procedimento judaico, embora ele não fosse.
1: Exato. Passamos agora à terceira pergunta, e esta terceira pergunta é muito interessante, porque na sua formação traz uma sugestão para a compreensão deste texto. E ela é a seguinte: o ensino bíblico acerca do estado dos mortos e da ressurreição pode ajudar na compreensão do texto que estamos a ver, de Lucas 23:43?
2: Claramente. E vamos começar até com uma palavra que aparece ali. Em verdade, digo hoje, estarás comigo no paraíso, que é a palavra paradeisos. A palavra paradeisos, no grego, aqui a temos, ela significa justamente jardim. A palavra era isto que ela significava. Ela é encontrada duas ou três vezes no Novo Testamento. Paulo, por exemplo, afirma que foi elevado ao terceiro céu, que ele identifica com o paraíso, que é o lugar onde Deus mora. A segunda vez aparece também em Apocalipse capítulo 2, versículo 7, que identifica o paraíso, onde está, o lugar onde está localizada a árvore da vida. Jesus também disse aos discípulos que ele haveria de voltar segunda vez para os levar para a casa do Pai, onde há muitas moradas. E no Evangelho de Mateus, ele diz aos seus seguidores que eles tomariam posse do reino que lhes estava preparado desde a fundação do mundo. Acontece que Jesus não pode prometer uma coisa, nem nunca prometeu uma coisa que ele não pudesse cumprir. Isto é importante nos Evangelhos. E Jesus não poderia ter cumprido a promessa que fez ao ladrão se nesse dia ele lhe tivesse dito que ele estaria com ele no paraíso, porque Jesus não foi para o paraíso. É que no dia da ressurreição, o Evangelho de João diz, Maria vai querer abraçar Jesus quando de repente percebe que é Jesus que está no jardim, e Jesus diz: não me detenhas, eu ainda não subi para o meu Pai. E portanto, se Jesus está a dizer a Maria: eu ainda não subi para o meu Pai, no dia da sua ressurreição, ele não poderia ter prometido ao paraíso uma coisa que não tinha podido cumprir.
1: Exato.
2: E esse é um ponto importante. Em segundo lugar, Jesus sempre ensinou que haveria de haver uma ressurreição. Em João, no capítulo 5, Jesus ensinou sobre a ressurreição. A Bíblia fala de duas ressurreições, uma ressurreição de justos, uma ressurreição de injustos. Toda a Bíblia tem este paradigma. A morte é um descanso. Nesse descanso não há qualquer conhecimento de qualquer coisa que se produza. É um estado inconsciente. E, portanto, a próxima vez que o ser que morre estará consciente é nesse momento da ressurreição. Logo, quando nós vemos o paradigma bíblico, nós percebemos que Jesus nunca poderia ter dito ao ladrão uma coisa que estaria contra todo o ensino da Bíblia, que estaria também contra aquilo que lhe aconteceu na sua própria experiência, porque Jesus, portanto, expirou e só volta à vida no domingo de manhã. Logo, ele não foi para o paraíso. Logo, o ladrão, por consequência,
1: também não
2: foi. Logo, o que nós podemos dizer é que foi realmente uma infelicidade a teologia ter influenciado a gramática de um texto. Nós percebemos que a maneira como o texto de Lucas é escrito não nos induz a acreditar numa promessa de uma ida imediata para o céu após a morte, mas sim o que Lucas escreveu e o que Jesus disse foi que naquele dia confortou alguém que, como ele, iria morrer, de que ele poderia ter a certeza da salvação.
1: Ter essa esperança.
2: E isso é que é o mais importante. E, portanto, eu espero ter esclarecido muitas dúvidas das pessoas que nos veem e que nos ouvem acerca deste texto de Lucas.
1: Estou seguro que sim, que todos aqueles que nos estão a ver e que nos estão a ouvir ficaram esclarecidos em relação a este texto em particular. E também o programa de hoje reforça muito esta ideia de que a Bíblia não é apenas um livro que basta ser lido, é preciso ser estudado. Uhum. E foi o que nós fizemos, estudámos o que está por trás e toda a envolvente para percebermos e entendermos, lá está, e fazermos a interpretação correta do texto. E fica o desafio para todos aqueles que nos estão a ouvir, que o façam, que possam estudar e que aproveitem este programa, se têm dúvidas, porque aqui poderão encontrar, sem dúvida, o esclarecimento, como aconteceu. 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Ao longo das suas páginas, das suas muitas páginas, o Dr. Rodrigo Silva vai guiá-lo numa jornada fascinante de reflexão e de descoberta de respostas com base nas evidências disponíveis. No programa de hoje falámos sobre a morte e a ressurreição de Jesus Cristo e uma das perguntas neste manual, que dá o título à lição número 6, é a seguinte: ressurreição de Cristo, mito ou realidade? Ao estudá-la, vai certamente descobrir evidências que mostram que a ressurreição de Jesus aconteceu realmente e será também, creio eu, um complemento ao estudo e ao aprofundamento daquilo que abordámos hoje no nosso programa. 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Ficamos, desde já, a aguardar a sua mensagem. Esperamos que envie para que possa receber, muito em breve, este Guia de Estudo em sua casa. Como já lhe disse anteriormente, pode participar neste programa, aqui no Fórum Bíblico, sempre que entender e assim o desejar, através do envio das suas perguntas para o nosso e-mail programas@novotempo.pt, eu repito, programas@novotempo.pt, ou então, se preferir, pode enviar uma mensagem para o nosso número de contacto, que talvez até já o tenha memorizado, e que é o 933-939291. 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O programa de hoje termina aqui, mas o nosso fórum bíblico volta a abrir na próxima semana, porque cada pergunta vai abrir sempre espaço para uma resposta. Obrigado uma vez mais pela sua companhia e até ao próximo programa.
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1: Olá, amigo ouvinte, bem-vindo a mais esta edição de Palavras e Virtudes. Diz o povo que o começo da sabedoria é o silêncio e que o escutar nos faz sábios. Bom, não sei se é mesmo assim, mas o que é certo é que hoje escolhi falar-lhe de sabedoria. Desde sempre, o homem interessou-se pela compreensão

0: expressão da sabedoria como aquilo que o eleva e o distingue. É fácil encontrarem-se registros antigos com referência a essa preocupação humana. Os antigos gregos e romanos relacionavam dentro das suas mitologias, considerando a sabedoria como uma atribuição concedida apenas a alguns afortunados. Mas com o passar do tempo, a sabedoria foi sendo cada vez mais considerada uma qualidade dos mais idosos, talvez por causa da longa experiência de vida. Daí o aparecimento de contos e histórias sobre sabedoria com frequente uso da expressão o velho sábio. Mas o que é sabedoria? Nos dias de hoje ainda existe alguma confusão em torno da sua definição. Frequentemente confunde-se sabedoria com inteligência, conhecimento e com o saber. Mas tudo isso não é a mesma coisa. Talvez, ao olharmos para a origem da palavra, ficaremos a conhecer melhor o que ela realmente significa. O termo sabedoria surgiu na língua portuguesa a partir do latim sapere, que significa saber ou sentir o gosto. É muito mais do que apenas conhecer, mas a experimentar. Contempla uma manifestação de discernimento e lucidez adquiridos particularmente pela experiência vivida e que permitem interpretar sensações, ações e ideias com clareza e profundidade. Mas o termo latino surgiu do termo grego sophia, que significa inteligência plena, isto é, excelência mental no sentido mais pleno. Bom, mas o que diz a Bíblia sobre a sabedoria? Antes de tudo, refere que a sabedoria é uma característica de Deus presente na sua omnisciência, pois só Deus é capaz de saber e conhecer todas as coisas sem que nada lhe seja vedado. Este atributo está, pois, muito além da nossa capacidade de compreensão. O apóstolo Paulo, na sua carta aos Romanos, declarou: ó profundidade da riqueza, da sabedoria e do conhecimento de Deus! Quão insondáveis são os teus juízos e inescrutáveis os seus caminhos! Bom, a história bíblica mais conhecida e que melhor exemplifica a importância da sabedoria na vida humana é a conhecida experiência do rei Salomão, filho de Davi. Salomão reinou durante 40 anos em Israel. Subiu ao trono ainda muito jovem, teria talvez uns 20 anos de idade. Com pouca experiência de vida, como é natural a um jovem de 20 anos. Diz o relato bíblico que Deus apareceu-lhe em um sonho e questiona-o sobre o que mais desejava para a sua vida. Salomão, na resposta, exalta a bondade de Deus pelo seu pai e pelo reino de Israel, considera a sua inexperiência para governar e pede a Deus sabedoria para que pudesse distinguir entre o bem e o mal. E Deus responde-lhe: já que me pedes sabedoria e não uma vida longa nem riqueza, nem me pedes a morte dos teus inimigos, mas discernimento para ministrar a justiça, farei o que me pediste. Eu te darei um coração sábio e capaz de discernir, de modo que nunca houve nem haverá ninguém como tu. Em toda a história de Israel, Salomão foi talvez o monarca mais bem-sucedido. Diferente do seu pai no modo de governo, optou pela paz entre os povos vizinhos, conseguiu desenvolver o comércio externo e a indústria, levando ao progresso o reino de Israel. Internamente foi um governante sábio e um juiz imparcial, conhecido no seu tempo como um homem cheio de sabedoria, com largueza de coração e muitíssimo entendimento. A Bíblia revela-nos os vários dons com os quais Deus agracia o homem, tornando-o mais qualificado para o bom viver. Entre eles, destaca-se a sabedoria, considerada por muitos a virtude master. O apóstolo Tiago diz mesmo que Deus a dá liberalmente a quem dela sente falta. A sabedoria que Deus oferece ao homem é o resultado de uma vida com Deus. O mesmo grande sábio Salomão dizia: "O temor do Senhor é o princípio da sabedoria." O temor a Deus não significa ter medo de Deus, mas a consciência da sua grandeza, da sua santidade e imensurável amor que leva o homem à adoração, ao louvor e à obediência. E isso é o princípio da sabedoria. Sem essa consciência da grandeza divina, jamais alcançaremos a sabedoria que vem de Deus. O apóstolo Tiago diferenciava a sabedoria que vem de Deus de outra qualquer suposta sabedoria. Para ele, a sabedoria que vem do alto é primeiramente pura, depois pacífica, moderada, tratável, cheia de misericórdia, de bons frutos, sem parcialidade e sem hipocrisia. O sábio é então aquele que compreende que não pode viver sem Deus, sem fé, sem estar comprometido com Cristo. Ninguém pode obter a sabedoria do alto sem orar, sem estudar a palavra de Deus. Ninguém é sábio sem princípios, sem respeito pelos direitos do próximo, sem estabelecer para si mesmo uma conduta pela qual possa desfrutar de relacionamentos saudáveis e equilibrados. E por fim, amigo ouvinte, o modelo de sabedoria é sem dúvida Cristo. Como diz a Escritura, Jesus ia crescendo em sabedoria, estatura e graça diante de Deus e dos homens. E é o ponto final nesta edição de Palavras e Virtudes. Voltarei em breve. Desde já, o meu abraço sincero.
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2: Olá, eu sou a Laura, tenho 13 anos e sou da Tanil. E gostaria de saber quem foi Abraham Lincoln.
3: Abraham Lincoln foi o 16º presidente dos Estados Unidos da América, que viveu entre 1809 e 1865. Filho de uma família de pioneiros que chegaram à América em tempos muito difíceis para encontrarem melhores condições de vida. Aos 7 anos entrou para a escola, mas foi por pouco tempo, pois com essa idade teve de começar a trabalhar a tempo inteiro nos bosques. Só aprendeu a ler mais tarde, em casa, com a sua madrasta, e ganhou um grande gosto pela leitura. Lia até altas horas da noite, mesmo depois de um dia inteiro de trabalho. Aos 19 anos, construiu um barco com um amigo e assim puderam iniciar um negócio de venda de produtos agrícolas através do rio Mississippi. Quando na Nova Orleans tomou contacto com a escravatura de seres humanos, ficou profundamente sensibilizado. Tornou-se advogado e mais tarde, quando foi eleito deputado, inicia a sua campanha contra a escravatura. Em 1860 foi eleito presidente dos Estados Unidos da América e em 1863 assinou a lei que aboliu a escravatura e libertou 3 milhões e meio de escravos. Como vês, os começos humildes podem fazer grandes homens e grandes mulheres.
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1: É muito interessante nós olharmos para a palavra de Deus e vermos como determinadas situações da nossa vida que nós vivemos ou que nós vimos os outros viver contêm lições para cada um de nós e estão exemplificadas e estão mostradas na palavra de Deus. No nosso texto de hoje, no capítulo 14 e no verso 16, o sábio Salomão diz-nos assim: o sábio receia o mal e desvia-se dele. O insensato vai para a frente e julga-se seguro. Quantas e quantas situações nós já vivemos em que tivemos precaução, em que tivemos cuidado e evitámos sofrer danos maiores, como diz assim: o sábio receia o mal e desvia-se dele. Não se põe em perigo, não corre riscos, é cauteloso. Por outro lado, já vimos situações em que a pessoa é aventureira, que a pessoa não mede as consequências e sofre as consequências depois disso, conforme diz o texto também. O insensato vai para a frente e julga-se seguro. Precaução, sabedoria, avaliar os riscos em todas as situações da nossa vida são necessárias. Não podemos avançar em todas as situações às cegas, seja nos nossos relacionamentos pessoais, seja nos nossos negócios, seja muitas vezes até na nossa vida espiritual. Tudo deve ser ponderado. E acima de tudo, prezado amigo, prezada amiga, pedirmos a ajuda de Deus é fundamental. O tempo que nós passamos em oração pedindo a Deus para nos ajudar a tomar uma decisão relativamente a determinada coisa na nossa vida, seja num relacionamento pessoal, seja num relacionamento com os nossos colegas, seja numa decisão em termos profissionais, tudo deve ter a avaliação do próprio Deus e o aval, por assim dizer, do próprio Deus para nós não corrermos riscos. Ser cauteloso, ser prudente, porque este é o grande conselho do homem mais inteligente que já viveu sobre a Terra.
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1: Estou de volta a este espaço de temática arqueológica com um achado paleográfico antigo que constitui um dos mais importantes documentos administrativos sobreviventes do Império Médio Egípcio, que testemunha de uma forma inesperada a historicidade bíblica. Alguns críticos da Bíblia têm defendido que não existem evidências concretas da presença de hebreus no Egito e da sua escravatura por esta nação, tal como vem relatado na Torá judaica, no livro de Êxodo. Por exemplo, num artigo de 1999, no jornal israelita Haaretz, o professor do Departamento de Arqueologia e Culturas do Antigo Próximo Oriente da Universidade de Tel Aviv, Zehev Herzog, afirmou: os arqueólogos sabem, pelas suas escavações na Judeia, que os israelitas nunca estiveram no Egito, não vagaram pelo deserto, não conquistaram a terra numa única campanha militar e não aderam de herança às 12 tribos. Contudo, há um famoso papiro egípcio antigo, guardado no Museu de Brooklyn, Estados Unidos, que constitui um argumento que apoia a hipótese contrária daquilo que este investigador defende, de que é possível que os israelitas tenham sido utilizados como escravos no Egito. Este papiro foi comprado pelo egiptólogo e jornalista americano Charles Edwin Wilbur numa das suas viagens regulares de inverno subindo o rio Nilo entre 1881 e 1896 em busca de antiguidades egípcias. Após a sua morte, o papiro foi guardado num baú e ali permaneceu até 1935, quando foi doado pela sua viúva a este museu de Nova York. O papiro estava dividido em 600 pequenos fragmentos que foram colados e reconstituídos durante os primeiros anos da década de 50, mas tinha originalmente quase 2 metros de extensão, enrolados, naturalmente. O documento foi examinado pelos famosos arqueólogos William Albright e Kenneth Kitchen e publicado finalmente pelo egiptólogo William Hayes em 1955. Várias referências a Tebas no papiro indicam que ele foi originalmente composto naquela cidade, capital do Alto Egito, ou nos arredores, embora não se saiba exatamente a proveniência, pois a informação sobre o local original da sua descoberta perdeu-se. O texto foi redigido com caracteres cursivos denominados de hieráticos, a escrita dos sacerdotes do Antigo Egito, que permitia escrever rapidamente, quando o faziam em papiro, de forma mais simplificada do que com os hieróglifos. As diferenças na caligrafia do papiro e dos eventos descritos demonstram que o suporte foi usado em sucessivas inscrições, de um lado e do outro, por diversos escribas, ao longo de várias gerações. As partes mais antigas do texto são do tempo de Amenhemet III, aproximadamente 1830 a.C., e os acrescentos posteriores contêm o nome de um faraó chamado Sobekhotep III, pode ter reinado no final do século XVIII ou já no século XVII a.C. As datas dos faraós e até mesmo a existência dos próprios faraós neste período são muitas vezes inseguras e altamente contestadas, por isso é difícil dar uma cronologia com confiança. Mas o texto data, grosso modo, da 13ª dinastia do Egito, que reinou sensivelmente entre 1809 e 1743 a.C. No verso do papiro aparece o texto considerado mais valioso para os investigadores de arqueologia bíblica, porque refere a tentativa de Seb-Neb-Tizi, aparentemente a viúva de um nobre de Tebas de nome Reseneb, de ficar com a propriedade legal de 95 servos domésticos. Nesse rol aparecem 45 indivíduos com antropónimos de origem semita, de nítida origem asiática, que é como os antigos egípcios denominavam as pessoas que provinham da região da costa do Levante, nos atuais Israel, Líbano e Síria. Mas o que mais surpreende nesta lista é que a grande maioria eram mulheres. com nomes semitas bastante conhecidos. Como o hebraico é uma língua semita, por isso são vários os exemplos que se assemelham a nomes da Bíblia. Na linha 11 da lista surge Munahima ou Menahema, uma forma feminina de um nome hebraico, Menahem, que vem registado, por exemplo, em 2 Reis 15, 14. Na linha 13, também encontramos redigido o nome feminino Sekeret, que William Hayes defende que não pode ser separado dos nomes hebraicos bíblicos Sacar ou Issacar, um dos filhos de Jacó e fundador de uma das 12 tribos de Israel. Também na linha 21 vem o nome semita Sipra. William Hayes indica que o nome é uma transliteração hieroglífica com ligeira adaptação do nome hebraico Shifra. Curiosamente, este é o nome que tinha uma das duas parteiras hebraicas da narrativa do Êxodo, a outra chamava-se Puá, a quem o faraó convocou para cumprir a sua ordem de que todos os meninos nascidos de escravos israelitas deveriam ser mortos. Mas Shifra e Puá não obedeceram ao faraó e deixaram os meninos de sexo masculino viver, conforme vem no capítulo 1 e verso 15 do livro do Êxodo. Na linha 23 é mencionado o nome feminino de Ashera, que William Hayes considera um hipocorístico de Asher ou Azer, o nome de outro dos filhos de Jacó. Há também uma Acoba, que será a versão feminina do nome Jacob ou Jacó. Mais estranho é o antropónimo Hayavar, outro nome composto por Hayá, de onde se origina o nosso conhecido antropónimo Eva. Pode-se encontrar até mesmo um escravo com o nome Davidi Uat, outro antropónimo composto que emprega um radical utilizado, por exemplo, no nome do rei David. Há ainda Ayabum, que lembra o nome do patriarca Ayob ou Jó. William Hayes afirma que talvez a circunstância mais surpreendente deste texto seja o facto de que um oficial do Alto Egito tivesse mais de 40 criados

0: Se este mesmo número de servos existisse em cada família egípcia com posses económicas, pergunta-se, como é que tal quantidade de servos semitas chegou ao Egito naquela época e como é que estavam disponíveis como empregados domésticos para domicílios particulares? Hayes explica que eles não podiam ter sido cativos de guerra, porque não há registro de nenhuma grande campanha militar na Canaã durante a 13ª dinastia ou antes. O investigador especula que talvez houvesse um forte comércio de escravos vindos do Levante Asiático que justificasse este elevado número, como narra, por exemplo, a história de José no livro de Gênesis. Para o egiptólogo David Roll, que escreveu o livro Êxodo, Mito ou História, há uma explicação. Se colocarmos o Êxodo no final da 12ª ou 13ª dinastia do Egito, então estes homens e mulheres seriam os próprios israelitas que foram acolhidos no Egito e se multiplicaram muito. No capítulo 37 de Gênesis, José é levado como escravo para o Egito, ascendo ao poder, no capítulo 41, por sua iniciativa traz a sua família para o Egito, no capítulo 45, que cresce populacionalmente e tornam-se mais tarde escravos dos egípcios, por motivos de ordem social e política, conforme vem narrado no início do livro do Êxodo. Provavelmente, alguns destes estrangeiros casaram-se com egípcios, adotaram crenças e tradições culturais suas e foram até absorvidos pela corrente cultural dominante. Mas outros, especialmente os prisioneiros ou os descendentes de militares cativos, devem ter permanecido leais à sua herança asiática. Embora os vestígios da cultura material semita, como a arquitetura, a cerâmica e outros artefactos, não sejam claros nem visíveis em terras do Nilo, algumas palavras e nomes hebraicos indicam claramente a sua vivência neste país. O facto da maioria dos nomes indicados no papiro ser do sexo feminino também pode ser explicado pela narrativa bíblica, que relata um episódio da matança de crianças hebraicas apenas do género masculino, mantendo as meninas vivas. Embora os israelitas estivessem centrados em torno da área nordeste do delta do Nilo, nas cidades de Ramsés, Pitom e On, segundo a tradição dos escritos, este papiro é de Tebas, mais ao sul, e inclui empregados domésticos como José, nos primeiros anos no Egito, em vez dos escravos da construção de grandes monumentos que são referidos mais tarde, já no período de Moisés. A lista parece atestar a presença de hebreus no Egito, exatamente nesse período que antecede a sua escravidão total. E talvez mostre que um grande grupo terá migrado para Sul ou terá sido levado para Sul para trabalhar nas casas domésticas. Embora sendo um texto um tanto obscuro, o papiro de Brooklyn é o atestado mais antigo, já recuperado no Egito, da presença de hebreus na região, que constitui uma prova documental forte de que foram realmente escravizados durante a 13ª dinastia, demonstrando que eles já estavam no Egito antes de 1440 a.C., uma evidência que coloca o Êxodo no período temporal conforme a história bíblica. Fiquem bem e marcamos encontro para breve com novos achados arqueológicos que demonstram que o passado não se apaga, mas permanece gravado na pedra.
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1: Olá, estou de regresso para mais um Diário da Saúde, o espaço onde falamos de saúde de forma clara, simples, próxima e sempre com o compromisso de cuidar do seu bem-estar todos os dias. Hoje trago um tema que pode não parecer óbvio à primeira vista, mas que é essencial para todos nós em qualquer fase da vida: a segurança do doente. Mas afinal, o que é isto da segurança do doente? É garantir que tudo o que acontece durante os cuidados de saúde, uma consulta, um exame, uma cirurgia ou até a toma de um simples medicamento, seja feito da forma mais segura possível, sem erros, sem complicações evitáveis, com atenção ao detalhe e com respeito por quem está a ser cuidado. E sim, todos temos um papel nesta missão: médicos, enfermeiros, farmacêuticos, claro, mas também nós, enquanto doentes ou familiares. Como? Fazendo perguntas, esclarecendo dúvidas, partilhando informações importantes com os profissionais de saúde, lendo com atenção as instruções dos medicamentos e, acima de tudo, participando ativamente nas decisões sobre a nossa saúde. Porque quando estamos informados, atentos e envolvidos, os cuidados de saúde tornam-se mais eficazes e também mais seguros. Em Portugal, várias instituições têm trabalhado para melhorar a segurança dos cuidados prestados nos hospitais, nos centros de saúde, nas farmácias e até em casa. Há ainda muito por fazer, é certo, mas cada passo conta. Por isso, a segurança na saúde começa em cada um de nós. Esteja atento, questione, procure saber mais, porque cuidar também é participar e quando cuidamos com atenção, cuidamos melhor. Lembre-se, a segurança em saúde nunca é um extra, é sempre essencial. Por hoje, o Diário da Saúde termina por aqui. No próximo episódio voltamos com mais temas que inspiram, esclarecem e ajudam a viver com mais saúde por dentro e por fora. Até lá, cuide-se bem, com informação, com atenção e com segurança.
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1: Olá, amiguinho, eu sou a Sara.
2: E eu sou o Daniel.
1: Vamos ficar contigo ao longo desta hora com o teu programa favorito aos fins de semana aqui nos 91.2, ou seja, na tua Rádio Clube de Sintra.
2: E se todos os programas já são para ti, este ainda o é de uma forma muito especial.
1: É mesmo! Isto porque nós vamos alargar o Dia da Criança e hoje também o vamos celebrar, não é? É um bónus.
2: É verdade. Um programa a pensar duplamente em ti.
1: Aham, em ti porque tu és o nosso amiguinho e em ti porque tu também és criança.
2: Exatamente.
1: E é tão bom ser criança.
2: Vamos ter os nossos amiguinhos.
1: Uhum, o Sabidinho, que nos vai explicar afinal porque é que se fala tanto no Dia Mundial da Criança. Porque é que dia 1 de junho é este dia.
2: Exatamente, vamos ter também o Kiko.
1: O Kiko vem mais uma super viagem. Olha, e outras coisas, a história, passatempos, adivinhas.
2: E, como sempre, muita e boa
1: música!

0: Ai, ai, as crianças são o futuro da nação.
1: Ai, que poética que elas estão hoje.
0: De vez em quando nós estamos inspirados, mas não é para menos. Daniel, hoje estamos a celebrar o Dia Mundial da Criança.
1: É verdade, mas olha, o Dia Mundial da Criança não é uma coisa muito moderna. Já Jesus, antigamente, de alguma forma, festejou o Dia da Criança. Não é verdade, Sara?
0: Aham. Olha, estou-me a lembrar de um acontecimento em que Jesus já estava assim muito cansado, já tinha andado a pé quilómetros e quilómetros a ensinar as pessoas, a fazer milagres, a curar pessoas doentes. Olha, uma data de coisas. E ele estava cansadinho. Não havia transportes públicos como há hoje, não é?
1: É verdade. Ele e os discípulos.
0: Uhum. Então pronto, já estavam tão cansadinhos que queriam mesmo chegar ao final do dia, ir para a caminha, descansar. Mas mesmo assim, as crianças estavam em pulgas, queriam tocar em Jesus, porque ele era um super-herói. Era e é.
1: E é, exatamente.
0: Queriam chegar ao pé de Jesus só para lhe pedir um autógrafo, qualquer coisa, para tocarem nele.
1: Mas os discípulos parece que não estavam a gostar da brincadeira.
0: Estavam a repreender as crianças e as mães das crianças.
1: Para deixar Jesus em paz.
0: Uhum.
1: Mas o que é que Jesus disse?
0: Jesus repreendeu foi os seus discípulos e disse-lhes, não, eu tenho tempo para elas. Venham pequenininhas, venham meninas, venham meninos, venham crianças. Venham ter comigo porque eu posso estar muito cansado, mas tenho sempre tempo para vocês. E vosso é o meu coração, cheio de coisas boas para oferecer. Já viste? Todas as criancinhas pertencem a Jesus.
1: Exatamente. E a história que nós hoje te vamos contar também vamos mostrar uma atenção especial de Jesus para com as crianças.
0: Uhum. Daqui a pouco, fica atento à história que te vamos contar, porque fala de um super milagre que Jesus fez a partir de um lanchinho que uma criança levou. Imagina só, levavas o teu lanchinho para a escola. De repente, faltava comida. E com o teu lanchinho, conseguias dar de comer a todos os meninos da tua escola. Não era só os da tua sala de aula, a todos os meninos da tua escola. Complicado, não é?
1: Eu acho que é melhor esperarmos pela história para tu perceberes como é que funcionou.
0: Mais daqui a pouco já lá vamos, então. Para já, lembra-te disto, é que Jesus ama mesmo todas as criancinhas. Por isso, também te ama a ti.

0: Jesus disse: deixem as crianças vir ter comigo, porque delas o reino de Deus. Está na Bíblia, no livro de Marcos, capítulo 10, versículo 14.
1: Então, ouvidos bem atentos e vê se consegues adivinhar a resposta a esta pergunta, ou seja, a esta adivinha.
2: Exatamente. E o que eu quero saber hoje é...
1: Qual é a coisa?
2: Qual é ela? Qual é o animal que come com o nariz?
1: Come com o nariz?
2: Sim.
1: O nariz nós respiramos, não comemos.
2: Qual é o animal que come com o nariz?
1: Oh, Daniel, tu tens a certeza que não te enganaste na adivinha?
2: Não.
1: Essa adivinha tem mesmo resposta?
2: Sim.
1: Olha, um animal
2: Olha,
1: come com o
2: nariz.
1: Até te
2: digo mais, este animal também come com as orelhas.
1: Come com o nariz e com as orelhas?
2: É verdade.
1: Bem, hás-me dizer que animal é esse, realmente. Dá cá a revista para eu espreitar. Dá cá.
2: Agora não, só mais aqui nada.
1: Amiguinho, já sabes qual é a resposta? Não, eu também não. Mas olha, vai pensando nisso.
2: E também come com os olhos.
1: E com os olhos também. Bem, com os olhos eu às vezes também como. Quando a comida é tão bonita, às vezes são mais olhos que barriga. Pensa nisto e começa já a armar-te em sabidinho. É que o sabidinho é que sabe destas coisas. E sabes, ele está mesmo aí a chegar.
2: E vai explicar porque é que celebramos o Dia Mundial da Criança.
1: Ora nem mais. Olá. Sabidinho.
3: Olá, amiguinhos! Hoje vamos falar sobre o Dia Mundial da Criança. Ao contrário do que muitas pessoas pensavam, o Dia Mundial da Criança não é só uma festa onde as crianças ganham presentes. É muito mais do que isso. É um dia em que podemos parar para pensar nas centenas de crianças que continuam a sofrer de maus-tratos, doenças, fome e discriminações. Onde a discriminação significa ser posto de lado por ser diferente. Sabias que o primeiro Dia Mundial da Criança foi em 1950? Tudo começou logo depois da Segunda Guerra Mundial, em 1945. Muitos países da Europa, do Médio Oriente e a China entraram em crise, ou seja, não tinham boas condições de vida. As crianças desses países viviam muito mal porque não havia comida e os pais estavam mais preocupados em voltar à sua vida normal do que com a educação dos filhos. Alguns nem pais tinham. Como não tinham dinheiro, muitos pais tiravam os filhos da escola e punham-nos a trabalhar, às vezes durante muitas horas e a fazerem coisas muito duras. Sabias que mais de metade das crianças da Europa não sabiam ler nem escrever? E também viviam em péssimas condições para a sua saúde. Em 1946, um grupo de países da ONU, Organização das Nações Unidas, começou a tentar resolver o problema. Foi assim que nasceu a UNICEF. Mesmo assim, era difícil trabalhar para as crianças, uma vez que nem todos os países do mundo estavam interessados nos direitos da criança. Foi então que, em 1950, a Federação Democrática Internacional das Mulheres propôs às Nações Unidas que se criasse um dia dedicado às crianças de todo o mundo. Este dia foi comemorado pela primeira vez logo a 1 de junho desse ano. Com a criação desse dia, os Estados-membros das Nações Unidas reconheceram às crianças, independentemente da raça, cor, sexo, religião e origem nacional ou social, o direito a afeto, amor e compreensão, alimentação adequada, cuidados médicos, educação gratuita, proteção contra as formas de exploração e crescer num clima de paz e fraternidade universais. Sabias que, passados 9 anos depois, em 1959, é que estes direitos das crianças passaram para o papel? A 29 de novembro desse ano, várias dezenas de países que fazem parte da ONU aprovaram a Declaração dos Direitos da Criança, que se trata de uma lista de 10 princípios que, se forem cumpridos em todo o lado, podem fazer com que todas as crianças do mundo tenham uma vida digna e feliz. Claro que o Dia Mundial da Criança foi muito importante para os direitos das crianças, mas mesmo assim nem sempre são cumpridos. Então, quando a Declaração fez 30 anos, em 1989, a ONU também aprovou a Condenação sobre os Direitos da Criança, que é um documento muito completo e comprido, com um conjunto de leis para a proteção dos mais pequenos. Tem 54 artigos e estão escritos de uma forma mais simples para tu os perceberes melhor. Esta declaração é tão importante que em 1990 se tornou lei internacional. Agora, já sabes o porquê do Dia Mundial da Criança ser tão importante. Não é só um dia em que tu recebes prendas dos teus pais, mas, sobretudo, um dia em que tu podes ajudar aquelas crianças que mais precisam. Espero que tenhas gostado desta grande e forte história. Porta-te bem e fica à tua espera no próximo Clube do Miguinho. Tchau!

0: Jesus disse: deixem as crianças vir ter comigo, porque delas o reino de Deus. Está na Bíblia, no livro de Marcos, capítulo 10, versículo 14.
1: E daqui a pouquinho prepara-te, porque já vamos dar mais uma volta ao mundo com o Kiko. Mas ainda não é para já. Para já, para já, vamos falar dos animais. Já não falávamos dos animais há algum tempo, não era?
2: Exatamente. E antes de dizer qual é o animal que vamos falar hoje, eu quero-te fazer uma adivinha só para ti, Sara.
1: Só para mim?
2: Sim.
1: E o que é que eu vou ganhar em troca?
2: Nada. Vais dizer aos nossos amigos quais são os animais. O que são quatro pontinhos pretos no chão?
1: O que são quatro pontinhos pretos no chão? Serão as... piti, piti, formigas!
2: Formigas!
1: Ah!
2: Ah, quatro pontinhos no chão são formigas!
1: E é sobre as formigas, ou melhor, formigas, que nós hoje te vamos falar, amiguinho. E já que hoje é o Dia Mundial da Criança, as crianças são pequeninas, as formigas mais pequeninas ainda. Eu nem sei distinguir uma formiga mãe de uma formiga filha.
2: Nem eu.
1: Parecem todas iguais.
2: Nem da mãe, nem do pai, nem de ninguém.
1: Olha, amiguinho, mas sabias que existem muitas espécies de formigas em todo o mundo? Parecem todas iguais, mas existem muitas espécies, é verdade. São insetos, assim, muito pequeninos, castanhos ou pretos, e que andam sempre de um lado para o outro à procura de comida e sempre a trabalhar. São animais, além de gulosos, muito, muito trabalhadores, não há dúvida. Vivem em grandes grupos, chamados colónias, que ficam dentro dos seus formigueiros enterrados no chão, no solo. Ou seja, é aí no chão, na areia, que eles fazem depois, que estes animais, que as formigas fazem depois as suas casas, debaixo de grandes pedras ou dentro também de troncos ocos, troncos assim mais ou menos vazios.
2: Claro, exatamente. E sabias que uma formiga consegue transportar coisas até 10 vezes mais do que o seu próprio peso?
1: Bolas, tão fortes!
2: Agora, ou seja, imagina só que tu tens 10 amiguinhos teus e os transportas todos ao colo. Já imaginaste?
1: 10 amiguinhos... Não imaginei, não.
2: Não imaginei.
1: Caí ao chão.
2: Tendo em conta o tamanho da formiga e a força que ela tem, é o animal mais forte do mundo!
1: Viste? Grande exemplo para nós! Não sei se já reparaste também, Daniel, e amiguinho, tu que estás aí a ouvir-nos, que quando se cruzam, as formigas ficam em frente uma da outra, tocando as antenas durante um bocadinho, assim como se estivessem a cumprimentar-se. É uma forma gira delas se cumprimentarem, mas estão apenas a cheirar-se para saber se são ou não do mesmo grupo, ou seja, para saber se fazem parte do mesmo formigueiro.
2: Quer dizer que as formigas cheiram com as antenas?
1: É mais ou menos isso.
2: E é pior que o animal que come com as orelhas que eu falei há bocado.
1: Bem, mas a resposta não é formiga, não?
2: Não é, não, não.
1: Não é, não é. E descobriste mais coisas sobre as formigas?
2: Descobri.
1: Então?
2: Descobri que para trabalharem, todas as formigas têm umas mandíbulas. Umas coisas assim parecidas com as dos caranguejos.
1: Ah, umas patinhas.
2: Umas patinhas, assim. Que são essas patinhas que as ajudam a cavar os túneis, a cortar as folhas e até a transportar a comida e mesmo para se defenderem dos seus inimigos.
1: Ah, boa!
2: Eu é que não queria levar uma ferradela de uma formiga se ela fosse grande como eu. Imagina a força dela. 10 vezes mais que grande ferroada que ela me dava.
1: Esmagavam-nos.
2: Mas olha, elas são muito, muito organizadas. Eu não sei se os nossos amiguinhos lá em casa são organizados, mas as nossas formigas, essas sim, são muito, muito organizadas. Têm uma maneira de viver como se fossem os humanos, como se fossem as pessoas, em sociedade. Parece assim uma cidade organizada.
1: E todos eles com as suas coisas para fazer. Cada um tem de fazer a sua própria coisa. E aquilo funciona.
2: Exatamente. E sabias que elas têm rainha e tudo?
1: Ah, como nós também temos o Presidente da República.
2: Exatamente.
1: E já ouviste falar na história da formiga e da cigarra?
2: Já ouvi, sim, senhora.
1: Olha, a cigarra era super preguiçosa, passava a vida a gozar com a formiga, porque trabalhadora, ela andava sempre a trabalhar de um lado para o outro, a transportar comida, enfim, a preparar-se.
2: Para o inverno. A cigarra só queria saber tocar a viola.
1: E depois,
2: mandriona.
1: Quando chegou o inverno?
2: Ah, pois é. Tinha frio, não tinha onde se abrigar e também não tinha o que comer.
1: E moral da história, quem é que tinha razão?
2: Era a formiga, era a formiga.
1: Então sigamos o exemplo da formiga, hein? Vamos trabalhar no inverno para depois descansar no verão. Vamos estudar no inverno para depois termos umas férias de verão assim, fabularinárias.
2: Muito bem, acho.
1: Fabulosas.

0: amiguinhos, estou cheia de vontade de contar a história que nós temos para ti, que é uma história em que temos dois super-heróis. Um tu já conheces, é Jesus. O outro, podias ser tu, sabes porquê? Porque é um menino.
1: Exatamente. E quero dizer que tu, em tua casa, na escola, onde quer que estejas, também podes ser um super-herói.
0: Uhum.
1: Quem diria?
0: É só seguir os exemplos e as lições que aprendes com os teus pais, aqui no Clube do Amiguinho, com os professores. É só fazer as coisas boas que vais ver. Vais ser um grande exemplo para toda a gente à tua volta.
1: E assim, sem te dares conta, estás-te a tornar um super-herói.
0: Mas não fiques vaidoso com isso, está bem? Isso não. Mas é sempre bom sabermos que estamos a fazer coisas boas. E uma das coisas boas que nós podemos fazer é descontrair e ler.
1: Cá vai então, adivinha?
0: Vamos a isso.
1: Qual é a coisa, qual é ela, que come com o nariz, com as orelhas? Eu pensei que ias fazer o barulho das orelhas. Ou até com os olhos.
0: É mesmo comilão.
1: É mesmo comilão.
0: Mas eu não consigo ainda
1: Olha,
0: chegar lá.
1: Eu acho que cada vez que digo adivinha, acrescento mais uma coisa. Também come com o rabo.
0: Bem, come com o nariz, come com as orelhas, come com os olhos, come com o rabo. Olha, sei lá, come com os cabelos também.
1: Também come, se tiver.
0: Se tiver cabelos.
1: Pode não ter cabelos.
0: Olha, amiguinho, já estão aqui mais algumas pistas. Se calhar estás como eu, ainda não chegámos lá, mas ainda tens mais algum tempinho para pensar nisso. Olha, por exemplo, que tal pensar na resposta vamos viajar com o Super Kiko?
1: Até à China!
0: Um país onde há muitas criancinhas.
1: Exatamente. Olá, Kiko!
2: Olá, amiguinhos! Eu estou de volta! E vocês, como estão? A vossa semana foi boa, tranquila, animada? Estudaram?

onde eu vos vou levar esta semana. Vá lá, fechem os olhos, segurem-se bem, a viagem é longa. Já apertaste o cinto? Então do que é que estás à espera? Vamos lá! Uhul! Já aterramos! Foi rápido, não foi? Senhoras e senhores, sejam bem-vindos à República Popular da China! Apesar da China ter milhares de anos de história, a República Popular da China foi fundada apenas há 57 anos atrás, a 1 de outubro de 1949, por Mao Tse-tung. Este país é o mais populoso do mundo. Imagina que lá vivem quase 1,5 bilhão de pessoas. Isto é muita gente! Quando comparamos com o mundo inteiro, onde só existem 6 bilhões de pessoas. Xangai é uma cidade chinesa que está entre as maiores do mundo. Lá moram tantas pessoas como em todo o nosso país. Imagina, são cerca de 10 milhões de pessoas. Bem, e por hoje é tudo. Já conheceste mais um cantinho do nosso mundo. Então, até para a semana, amiguinhos!

0: A multiplicação.
1: Era uma vez um homem muito especial chamado Jesus. Ele era o próprio Filho de Deus que veio ao mundo para mostrar o seu grande amor por cada um de nós.
2: Naquele tempo, há cerca de 2000 anos atrás, Jesus atraía muitas multidões. Havia alguns homens maus que, com inveja, não gostavam dele. Mas também havia muitas pessoas que tinham curiosidade e queriam conhecê-lo mais de perto. Afinal, quem era aquele homem que fazia tantos milagres e que falava sempre com tanta sabedoria?
1: Um dos milagres que Jesus fez foi precisamente porque um menino mais ou menos da tua idade, numa bela tarde, foi ouvi-lo e levou consigo um lanchinho. Tudo começou porque este rapazito queria muito conhecer pessoalmente Jesus e foi pedir à mãe para ir.
3: Oh mãe, ouvi dizer que Jesus hoje à tarde vai estar numa terra aqui perto. Gostava muito de ir ver. Posso?
4: Queres ir ver quem? Diz lá.
3: Jesus, aquele homem que transformou a água em vinho num casamento e que já curou paralíticos e leprosos. Os meus amigos falam todos dele e eu também gostava de conhecê-lo. Vá lá, posso ir?
4: Podes, filho. Ainda não entendi muito bem quem é Jesus, mas eu acho que ele tem um bom coração. Podes ir, sem problema. Mas há uma condição.
3: Sim, mãe.
4: Não quero que te afastes dos teus amigos. Leva um chapéu e um lanchinho que eu te vou preparar.
3: Lanche? Não quero levar nada nas mãos. Nenhum dos meus amigos leva. Não é preciso, lanche.
4: Levas e não se fala mais nisso. Lembra-te, podes sentir fome. E depois o que é que tu vais comer? Todos querem ouvir Jesus. Ninguém arreda pé. E tu, eu já sei como tu és. Só te vens embora quando ele acabar de falar. Vais levar 5 pãezinhos e 2 peixes. Ainda te vão dar muito jeito, hã?
3: Está bem, até logo.
2: Lá foi então o rapazinho com 5 pães e 2 peixes dentro do cesto do lanche. Naquela tarde, a reunião seria na encosta do monte. Havia ali muita erva verde para se poderem sentar. E afinal, até nem estava assim muito calor. Tudo indicava que ia ser uma tarde verdadeiramente fantástica. Mas qual seria a novidade daquela vez? É que Jesus nunca se repetia. Então havia muita expectativa. O que é que ele ia ensinar?
1: Entretanto, depois do povo ter seguido Jesus, ele sentou-se com os seus discípulos no cimo do monte. E ficou muito preocupado, porque já era tarde e havia muita gente ali à volta. Sabes, amiguinho, é que na altura não existiam restaurantes assim tão facilmente. Como hoje, por exemplo. Como é que toda aquela multidão se ia alimentar?

0: plano e já sabia muito bem como resolver o problema. Mas disse isto apenas para experimentar a fé dos discípulos e ver até que ponto é que eles confiavam em Deus.
1: Entretanto, os discípulos responderam:
2: Mestre, mas onde acabemos de comprar pão para dar de comer a tanta gente?
3: Nem com 200 moedas de prata se comprava pão que chegasse para dar um bocado a cada um. É impossível, mestre, alimentar tanta gente.
0: De repente, um outro discípulo, chamado André, irmão de Simão Pedro, lembrou-se do menino que tinha trazido o tal lanchinho.
4: Ah, mas esperem lá. Há pouco vi um rapazinho com um cestinho e reparei que tinha 5 pães de cevada e 2 peixitos. Possivelmente é para o lanche dele.
3: Mas o que é isto para tanta gente?
0: Depois de ouvir isto, Jesus disse então aos seus discípulos:
5: Bom, digam às pessoas para se sentarem todas no chão.
1: Os discípulos não entenderam o que Jesus pretendia, mas obedeceram sem perguntas. Afinal, ele sempre sabe o que é melhor para todos. Então todos se sentaram na erva macia, na expectativa do que iria acontecer a seguir.
5: Por favor, tragam-me cá esse rapaz que tem o lanche.
0: Quando o menino soube que Jesus queria falar com ele, ficou muito contente, mesmo muito, mas não percebeu porquê. Bem, alguma coisa Jesus tinha para lhe dizer. Então aproximou-se, timidamente, e Jesus também se dirigiu a ele com um sorriso e disse:
5: Olá, ouvi dizer que trouxeste um lanchinho, não é verdade?
6: Sim, a minha mãe quis que eu trouxesse estes 5 pães de cevada e estes 2 peixes assados.
5: Pois ela fez muito bem. Podes dar-me o teu lanche?
6: Claro, Jesus, toma!
1: Primeiro, Jesus pegou nos 5 pães e nos 2 peixes e, mesmo sendo pouco, agradeceu a Deus por aquela comida. Depois, sabes o que é que aconteceu, amiguinho? Jesus começou a partir o pão, a partir. Cada vez havia mais. E os peixes? Os peixinhos também eram cada vez mais. Olha, um verdadeiro milagre. A comida foi de tal forma multiplicada que deu para toda aquela gente e ainda sobrou.
0: Jesus disse então aos seus discípulos:
5: Recolham os bocados que sobraram para que nada se perca.
0: Lembras-te, amiguinho, quantas pessoas eram? Só homens eram quase 5 mil. Isto sem contar com as mulheres e as crianças. Tudo isto com apenas 5 pãezinhos e 2 peixes. Que fartura!
1: A multidão ficou admirada e só dizia:
7: Ai, obrigado, obrigado. Eu tinha tanta fome.
8: Ai, tão bem.
7: Ai, estou tão aconchegadinho agora.
0: Mas como é que arranjaram toda esta comida? Os discípulos responderam:
3: Foi o nosso mestre. Foi o nosso mestre Jesus.
2: Sim, sim. E Jesus pegou no lance de um rapazinho e foi partindo. E tudo se multiplicava à medida que ia partindo.
3: Um verdadeiro milagre.
2: Foi!
0: Toda aquela multidão ficou satisfeita com aquele grande lanche surpresa que surgiu milagrosamente a partir de apenas, lembras-te, 5 pães e 2 peixes. E o mais impressionante é que ainda sobraram, imagina só, 12 cestos dos 5 pães de cevada. Bom, era realmente muita comida. A multidão reconheceu quem era realmente Jesus.
9: Na verdade, este é o Filho do Deus verdadeiro.
0: Sim, só ele faria tal milagre.
1: No meio de tudo isto, sabes, amiguinho, quem é que ficou mais maravilhado? Foi o menino da nossa história. Se ele não tivesse obedecido à sua mãe quando ela lhe mandou levar o lanchinho, não tinha sido tão útil naquela situação. Às vezes as nossas mães parecem chatinhas com estes cuidados todos, mas elas têm sempre razão.
0: No final do dia, quando este menino voltou para casa, foi a correr ter com a mãe para lhe contar toda aquela aventura.
6: Sabes, mãe, esta tarde foi espetacular. Nem imaginas o que aconteceu.
10: Conta, filhinho, conta. O que é que aconteceu?
6: Ainda bem que tu insististe para levar aquele lanchinho. Imagina que com os meus 5 pãezinhos e 2 peixes, Jesus alimentou uma multidão de mais de 5 mil pessoas. Foi um verdadeiro milagre. E eu vi tudo. Eu estava lá. O meu lanche foi abençoado por Jesus. E por isso, toda aquela gente pode ser alimentada.
10: Ah, oh, só mesmo alguém tão especial como Jesus poderia fazer um milagre como esse.
6: Jesus é mesmo fantástico. Para ele, nada é impossível. Jesus é o meu super-herói.
1: Jesus sempre deu muita importância às crianças e nunca se esqueceu delas, nem para fazer os seus milagres. Só ele é que pode

0: transformar o pouco no muito. E como Jesus é o mesmo ontem, hoje e sempre, Ele deseja ser o teu melhor amigo para fazer também grandes coisas na tua vida.
1: Este menino contribuiu com o lanche dele. E tu? Tu também podes partilhar outras coisas com os outros meninos que precisam. Não importa se és rico ou pobre, forte ou fraquinho. Se tiveres o amor de Jesus no teu coração, farás estas coisas às pessoas que estão perto de ti. E mais, Ele nunca te deixará passar necessidade e multiplicará também as bênçãos na tua vida.

0: Ora bem, amiguinho, foram 5 pães e 2 peixes para dar de comer a mais de 5 mil pessoas. Foi um verdadeiro milagre.
1: Jesus sempre deu muita importância às crianças e nunca se esqueceu delas, nem para fazer os seus próprios milagres. Só mesmo Jesus é que pode transformar o pouco no muito. E como Jesus é o mesmo ontem, hoje e para sempre, Ele quer ser o teu melhor amigo para fazer também grandes coisas na tua própria vida.
0: Sem dúvida, este menino da história que nós te contámos há pouquinho, ele contribuiu com o seu lanche. E tu, amiguinho? Tu podes também partilhar outras coisas com os outros meninos que também precisam. Não importa se és rico ou pobre, forte ou fraquinho, amiguinho, Jesus gosta muito de ti e Ele conta contigo para todos juntos construirmos um mundo melhor.

0: com grandes histórias, um especial Dia da Criança, porque tu mereces. Mas antes de nos irmos embora, temos de dar o resultado do nosso passatempo de hoje, da adivinha que te colocamos, não é?
1: É verdade.
0: Mas vale a pena sabermos qual era o resultado da adivinha, hã?
1: Exatamente. E era tão fácil, tão fácil. Para ajudar aqueles amiguinhos que ainda não sabem a resposta, eu vou perguntar outra coisa. Amiguinho, tu comes com o nariz?
0: Espera aí, primeira adivinha.
1: Qual é a coisa, qual é ela que come com o nariz?
0: Com a boca.
1: Com os olhos.
0: Com as orelhas.
1: Com as orelhas. Com o rabo.
0: Com o cabelo, se os tiver.
1: Com tudo.
0: Então.
1: Amiguinho, tu costumas comer com o nariz?
0: Não, amiguinho, eu como com a boca.
1: Será que o nosso amiguinho que está lá em casa tira o nariz quando vai comer?
0: Não, que disparate.
1: Então come com o nariz.
0: Ah, pois então é. A resposta é
1: todos os animais. Todos os animais comem com as orelhas, porque eles não tiram as orelhas para comer. Eles não tiram o nariz para comer.
0: Ai, já estou a ver.
1: Esta tinha uma ratoeira.
0: Às vezes são tão simples e nós complicamos tanto.
1: É verdade, é verdade. Mas eu admito que esta hoje teve a ser uma rasteirinha das grandes.
0: Foi engraçada, Daniel. Valeu a pena. Eu nunca mais me vou esquecer. Agora, quando for sentar à mesa, eu vou-me lembrar. Bem, eu hoje vou comer com os meus joelhos. E é verdade, comemos mesmo com os joelhos. E para a semana temos mais histórias e mais adivinhas, não é?
1: É verdade. Mas eu quero relembrar os nossos amiguinhos lá em casa que se eles também nos quiserem enviar as suas adivinhas, nós podemos divulgá-las aqui no Clube do Amiguinho.
0: É mesmo, mesmo isso. Então já sabes, podes entrar em contacto connosco por e-mail para amiguinho@radiorcs.pt.
1: amiguinho@radiorcs.pt.
0: Ou através do telemóvel 933-912-912. Ah, e outra boa notícia é que podes ouvir o programa às vezes que tu quiseres, até na China.
1: É verdade. Nós estamos na China, mas eu estou a ver a Sara à minha frente a contorcer-se toda, a torcer-se toda. Parece aquelas meninas chinesas que conseguem fazer tudo e mais alguma coisa.
0: Ah, elas fazem mais coisas do que eu, acredito.
1: Muito bem.
0: Ok, amiguinho, olha, nós estamos mesmo de saída, mas contamos contigo, já sabes, no próximo programa.
1: Muito bem, foi um prazer estar aqui contigo. Voltamos no próximo programa.
0: Tchau, tchau, até lá, se Deus quiser.
1: Tchau, tchau.
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2: Estamos de regresso aqui à Voz da Esperança, sempre consigo, semana após semana aqui na Novo Tempo. E muito obrigado pela sua companhia aí desse lado. A Voz da Esperança é um programa que tem muitos anos, acredita nisso, já são mais de 60 anos de Voz da Esperança aqui em Portugal. É verdade, uma longa história, talvez um dos programas contínuos mais antigos em Portugal, com o mesmo nome, mais ou menos a mesma identidade, claro, pessoas, oradores e vozes sempre diferentes ao longo do tempo. Isto apenas para lhe dizer que é um prazer estar consigo e que nós também temos um grande prazer em estar aqui a continuar esta longa história. É claro, esta longa história não aconteceu sempre aqui na televisão, aliás, essa é bem recente, mas sobretudo na rádio, por isso hoje quero saudar de uma maneira especial todos aqueles que me estão a escutar na rádio. A Voz da Esperança já esteve, aliás, foi um programa que esteve em muitas rádios neste país, mas agora está aqui na rádio RCS, aqui na região da Grande Lisboa, para quem ouve, claro, no FM. Há com certeza muitas pessoas que estão a ouvir-me em direto mesmo no carro, mas naturalmente que este programa está depois também em podcast, passa também em diferentes horários, aqui na antena da rádio. Mas claro, há pouco mais de um ano e pouco, tornou-se também um programa de televisão, e por isso aqui estamos no estúdio da Novo Tempo Portugal, aqui em Sintra, e seja qual for o meio pelo qual neste momento estamos juntos, é um grande prazer estarmos reunidos e podermos continuar a cumprir a missão deste programa, que é sempre explorar os fundamentos da esperança. Porque é que temos razões para ter esperança? De que forma Deus, através da sua palavra, nos alimenta a nossa esperança? E, sobretudo, como é que Jesus é a grande referência para nós, como esse homem que foi a esperança viva aqui entre nós? É isso que estamos a explorar. Hoje vamos continuar a fazê-lo. Tenho já para partilhar consigo uma história extraordinária da vida de Jesus e tirar delas muitos ensinamentos, dos seus discursos, das suas palavras. Antes, vamos ouvir a palavra, mas também cantada, como sempre, na abertura deste programa com o quarteto Voz da Esperança.

Ó que esperança, é este o nosso mote, o nosso lema, mas Jesus é realmente a nossa maior referência. Ora, vamos descobrir mais um grande ensinamento na sua vida. Nós vivemos num tempo em que muitos ainda se perguntam, talvez até se questionam, se Deus desse um sinal, se Deus fizer algum milagre, ou se Deus se mostrar, então eu vou crer. Quase como se a nossa relação com Deus fosse assim uma espécie de jogo, de crendice, como um negócio. Mas esta atitude é uma atitude antiga, não começou agora. Muitas pessoas ao longo da história vão desenvolvendo esta espécie de relação muito egoísta com Deus. Nos dias de Jesus, isto também era verdade. Especialmente os líderes religiosos, aliás, aqui nos últimos episódios temos estado a olhar muito para essa realidade, líderes religiosos que também exigiam provas e sinais extraordinários, algo que pudesse vir do céu e que viesse como uma confirmação de quem era Jesus e de qual era a sua missão. No entanto, mesmo cercados de milagres, estes homens permaneciam incrédulos. Na verdade, isto acontecia porque o problema nunca foi a falta de evidência. O problema sempre foi o coração, a postura, a atitude. E neste episódio vamos descobrir como Cristo revela a eles e a nós qual é o verdadeiro sinal de Deus. E com isso, Jesus também nos alerta sobre um perigo, às vezes silencioso, que pode destruir a fé sem que nos apercebamos sequer. Bom, vamos à história. Depois de passar pelas regiões de Tiro e de Sidom, aliás, no nosso último episódio falámos sobre isto, Jesus vai de novo até à área chamada de Decápolis. E ali, entre gentios, portanto pessoas que não tinham a fé judaica, não tinham esse conhecimento e essa relação com o Deus de Israel, pessoas, aliás, que antes já o tinham rejeitado, Jesus agora, nesta nova passagem, nesta região, vai encontrar corações mais disponíveis, mais abertos. Temos a história primeiro de um homem surdo, gago, que é trazido até Jesus e num gesto pessoal, um gesto, como sempre, de Jesus, cheio de compaixão, Jesus vai proferir uma palavra de libertação e imediatamente este homem foi curado. A multidão cresce, aproxima-se de Jesus. Pessoas doentes, enfermas são trazidas e durante 3 dias o povo vai permanecer ali com Jesus. Muitos, milhares vão ouvir as suas palavras, vão sentindo o poder da transformação de Jesus. E no final deste encontro, mais uma vez, Jesus vai alimentar milhares de pessoas, como já tinha feito. Este mesmo poder que tinha sustentado aqueles 5 mil pessoas que tinham sido alimentadas por ele, agora Jesus mais uma vez manifesta-se e mostra que Deus, na verdade, não faz distinção. Mesmo para fazer milagres e multiplicar o pão, Jesus não faz distinção entre serem judeus ou serem gentios, serem de Israel ou de outras terras. E foi, Jesus operou essa obra maravilhosa ali. E agora Jesus vai voltar à Galileia e aí o cenário muda completamente. O Evangelho acaba por mostrar estas diferenças, estas nuances. Em vez de fé, Jesus vai encontrar agora resistência. Fariseus e saduceus, grupos que normalmente se opunham entre si por razões históricas e teológicas, vão unir-se neste propósito, que é unir-se contra Jesus. É aí que no capítulo 16 de Mateus nós vamos encontrar este momento em que estes homens vão pedir a Jesus um sinal do céu. E pedem-lhe mesmo, mostra-nos um sinal. É interessante porque estes homens já tinham visto milagres extraordinários feitos por Jesus. Eles tinham sido testemunhas disso, mas ainda assim pedem provas. Jesus vai responder-lhes com sabedoria, mas também com firmeza, e vai dizer: vocês sabem interpretar até o aspecto do céu, mas não conhecem os sinais dos tempos.
uma expressão muito interessante, aliás, ainda hoje muito usada, uma expressão que tem uma leitura profética muito especial, esta ideia de que há sinais dos tempos, ou seja, de que podemos ler a realidade à nossa volta. Jesus vai fazer aqui um jogo de palavras, podíamos dizer, entre o tempo. Ou seja, eles conseguiam prever o clima, usando sabedoria e bom senso, mas não conseguiam discernir a presença de Deus entre eles, mesmo sendo homens de tanta fé, de tanto conhecimento. Portanto, Jesus vai então agora fazer-lhes uma declaração bastante forte e direta e vai dizer-lhes que nenhum sinal lhes seria dado a não ser o sinal do profeta Jonas. Portanto, Jesus vai usar aqui uma referência bíblica, profética, temas que eles conheciam, mas para fazer uma referência que provavelmente os olhos deles não estavam disponíveis ou capazes de entender. Porquê? Porque assim como Jonas esteve 3 dias no ventre de um peixe, Cristo estava aqui a fazer uma referência profética, claro, porque era em relação ao futuro, uma referência que é à sua morte e à sua ressurreição. E esse sim seria o maior sinal que eles ou alguém nesta terra poderia assistir. Porque não se trata apenas de um milagre visível. Porque a morte e a ressurreição de Jesus falam-nos de uma obra redentora capaz de salvar a humanidade inteira. Não apenas de salvar uma pessoa doente ou morta. E a verdade é que o maior sinal já estava diante deles. Era a própria vida de Jesus, o Deus feito homem. Os seus milagres, as suas palavras, o seu ensino, o seu caráter, tudo isso revelava Deus. Como Jesus, ele mesmo disse, ele vinha revelar o Pai. Quem me vê a mim, vê o Pai. Tudo isto estava implícito e visível na sua missão, porque ele fazia as obras do Pai e manifestava o caráter de Deus. Esta que era a grande evidência de que os homens e mulheres neste tempo precisavam. Só que estes corações endurecidos não eram capazes de reconhecer nem mesmo o sinal mais claro e evidente que fosse dado. E agora aqui, claro, damos sempre estes saltos até ao nosso tempo e à nossa realidade, porque eu creio que este princípio continua absolutamente válido hoje. Muitos crentes ainda pedem sinais, coisas externas, extraordinárias, mas ignoram que o maior de todos os milagres é aquilo que acontece no coração humano, numa vida transformada e rendida a Deus. Deixe-me lembrar-lhe aqui uma declaração extraordinária da Bíblia, que nos diz, numa promessa do profeta Ezequiel, dar-vos-ei um coração novo e porei dentro de vós um espírito novo. E este é o verdadeiro sinal de que a ação de Deus está a fazer efeito na nossa vida. Uma vida transformada, um caráter renovado, um pecador que é restaurado da sua falha. Isto é que é a evidência da ação divina. Jesus saiu deste lugar e então, automaticamente, ele sentiu a necessidade de advertir os discípulos. E disse-lhes o quê? Adverti-os do quê? Continuamos em Mateus 16, e agora no versículo 6. Acautelai-vos do fermento dos fariseus e dos saduceus. É interessante porque eles inicialmente pensam que Jesus está a falar de pão real, físico, e do papel do fermento. Mas é evidente que Cristo se referia a algo muito mais profundo e espiritual. Jesus referia-se aqui à influência espiritual de alguém sobre outra pessoa. O fermento aqui é uma metáfora, porque o fermento, nós sabemos, ele age silenciosamente. Ele não se vê, mas vai transformando toda a massa e produzindo o seu efeito. E o mesmo acontece com a hipocrisia, com o egoísmo, pequenos desvios que, quando começam a ser aceitos, crescem e contaminam toda a vida. Jesus já tinha ensinado precisamente que o problema, a essência da vida cristã, não são as aparências externas. Essas é muito fácil tê-las todas certinhas. Mas o coração, aliás, temos falado aqui várias vezes desse tema. E aqui Jesus volta a esta ideia de que o perigo não era a falta de sinais ou de evidências para ter fé. O perigo era a presença de um espírito errado. Este espírito, o que é que ele tinha? Que características demonstrava? Orgulho,
incredulidade, autoexaltação. Este mesmo fermento, ele não morreu com o tempo. É um fermento que continua a atuar e a ter poder hoje. Especialmente quando a religião se torna um campo de aparências. E quando as vontades próprias, o orgulho, o eu, como dizemos, ocupa o centro da vida das pessoas. Quando a verdade é uma coisa que se quer moldar para se poder adaptar à nossa vida. É aí que começa esse processo de nos afastarmos de Deus, da pureza do Evangelho, mesmo quando se mantém a aparência de fé. É por isso que Jesus aqui chama-nos a algo mais profundo. Uma fé sincera, uma vida alinhada com Deus. O verdadeiro sinal. É isso que Jesus hoje queria ensinar a estes homens. O verdadeiro sinal de Deus, ele não está no espetáculo, na performance espiritual. Está na transformação, está numa obra profunda que acontece na vida, no interior de cada um. Os fariseus pediam sinais do céu, mas ignoravam o Deus que estava diante deles. E hoje, acredito nisto, muitos ainda estão no risco, na iminência, de seguir o mesmo caminho, procurar evidências externas, manter uma religião que vive dessas aparências, mas resistir à obra interior e profunda do Espírito Santo. E o maior milagre, que já era assim no tempo de Jesus e continua a ser hoje, o maior milagre é este: quando uma vida é renovada, quando o egoísmo é vencido, quando o coração aprende a amar a Deus. Se a fé que nós professamos nos leva a buscar a glória de Deus acima da nossa, então nós sabemos que essa é uma fé verdadeira. Aliás, Jesus mesmo ele dizia: Pai, glorifica o teu nome. Este foi o centro da vida da obra de Jesus. E também deve ser o nosso, porque ele é o nosso perfeito exemplo. Por isso, o meu desafio hoje é que não esteja à procura de sinais, mas torne o seu coração disponível para que Deus opere na sua vida o maior de todos os milagres, a maior evidência, o maior sinal. Que a paz de Deus consiga habitar no seu coração de uma forma profunda e transformadora.

0: São estas extraordinárias verdades, esta promessa também de que aqui ouvimos cantar no nosso quarteto sobre as verdades bíblicas, a vinda de Jesus, a esperança que inunda a nossa vida. São estas grandes verdades que são os sinais que alimentam a nossa fé. Muito mais do que apenas aparências ou a vontade de Deus operar milagres e coisas externas na nossa vida, que, claro, são sempre muito atrativas, mas nem sempre são exatamente aquilo que nós mais precisamos. 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Envie uma mensagem para nós, já sabe, um WhatsApp, normalmente é a maneira mais rápida e eficaz. 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E se Deus quiser, também teremos o gosto de estar juntos no próximo episódio, conto consigo, faça planos para voltarmos a nos reunirmos aqui, convida algum amigo para assistir consigo ou ver também em sua casa, para irmos aumentando aqui a nossa família da Voz da Esperança. Que Deus o abençoe e até lá, se Deus quiser.
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1: Olá! No nosso último encontro, refletimos sobre os efeitos das novas tecnologias na sociedade e, em particular, na educação. Dessa reflexão emergiu como conclusão que as novas tecnologias são de facto importantes, mas que não constituem de forma alguma a panaceia ou elixir que garanta o sucesso das aprendizagens, isto contrariamente ao que por vezes se anuncia. Acrescentaremos hoje outros contributos que nos permitem formar uma convicção pessoal e mais consciente relativamente à importância do uso das novas tecnologias, ou seja, dos ecrãs digitais e dos softwares interativos nas escolas, como potenciadores da aprendizagem. Em rubricas anteriores, já tive a oportunidade de partilhar a convicção de um neurocientista francês de nome Michel Demourget, que, suportado numa série de estudos, considera os benefícios como sendo muito ténues e os prejuízos desse uso como inegligenciáveis. Hoje acrescentarei o nome de um artigo escrito por um ex-diretor da Fundação de Bill Gates, igualmente investigador em tecnologia aplicada à educação. E o título desse artigo a que me refiro foi publicado no New York Times e era "Aulas do Futuro, Resultados Estagnados". Nesse mesmo artigo, ele reconhece que os benefícios das novas tecnologias nas aulas são muito fracos e acrescenta a seguinte e curiosa afirmação: quando nos pressionam para mostrar dados convincentes, torna-se muito complicado. Deixemos as afirmações e vamos a exemplos concretos. Muitos dos executivos das empresas tecnológicas com sede no Silicon Valley, o fulcro das investigações e invenções tecnológicas, ali situam a Google, a Apple, a eBay, etc., etc., pois eles colocam os seus filhos numa espécie de escola de elite que se orgulha de, pasme-se, não usar qualquer tecnologia nas suas aulas. Esses filhos escrevem com papel e lápis e usam um quadro tradicional. Outro exemplo vem da Suécia, um país inovador no que respeita à introdução das novas tecnologias na escola, mas que, ao verificar a queda nos resultados de testes que avaliam as aprendizagens, está a voltar às origens. Em 2023, o governo sueco decidiu dar de novo ênfase a competências como a leitura e a escrita, em particular nos primeiros anos de escolaridade. Os livros em formato físico, que anteriormente haviam sido dispensados, estão agora a ser reintroduzidos nas salas de aula. E os alunos aprendem a escrever à moda antiga, isto é, à mão, com lápis ou caneta e em folhas de papel. Em 2025, foram investidos 70 milhões de euros na aquisição de manuais escolares e guias para professores. E 46 milhões de euros foram investidos na compra de livros de ficção e não ficção destinados aos alunos. Ao saber disto, fico uma espécie de urticária quando vejo a adulação pelo uso das novas tecnologias nas nossas escolas. Saber usar as tecnologias de hoje não garante a utilização das novas tecnologias no futuro. Há outras competências que o possibilitarão, como a de raciocínio lógico, indutivo, dedutivo, a capacidade de estabelecer conexões entre conhecimentos, entre matérias, a resolução de problemas, etc., etc. Por vezes, as novas tecnologias surgem mesmo como um fator dificultador. Eu dou-vos dois rápidos exemplos de situações vividas muito recentemente, quando desempenhei as funções de vigilante em duas provas de avaliação externa do quarto ano, conhecidas como provas moda de ensaio. Na prova de matemática, fui chamado por um aluno que estava a expor um raciocínio, o raciocínio que ele tinha seguido na resolução de um problema, mas não sabia como colocar o sinal de mais, o sinal da adição. O uso do computador estava a dificultar-lhe o exercício de uma competência que devia constituir ela própria o único desafio. Na prova de português, foi constrangedor vê-los à procura de cada letra com que deveriam escrever o mínimo de 50 palavras de um texto. A sequenciação das palavras, a articulação das ideias, das frases, enfim, toda uma série de competências associadas à produção escrita estavam comprometidas pela necessidade de descobrir onde estavam as letras no teclado. São dois processos, um de produção e organização e outro de digitalização, em disputa da mesma disponibilidade mental, digamos assim. Mas tudo isto para dizer que poucas dúvidas restam, para que não embarquemos no sonho de apostar as nossas fichas todas, ou pelo menos muitas das nossas fichas, nas tecnologias, nas novas tecnologias. Isto no que respeita à formação das nossas crianças. Com isto me despeço, até ao próximo encontro. E esse, já sabe, é no próximo ponto e vírgula. Então, até lá!
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Nas notícias para este sábado, damos destaque à intenção das Nações Unidas para proteger as crianças no mundo digital, alertamos para os riscos desta vaga de calor sentida na Europa e terminamos a destacar o prolongamento de prazo concedido pelo governo português para a limpeza de territórios. Conheça agora todas estas notícias, assim como as notícias em destaque, na região de Sintra. A ONU alertou na passada sexta-feira que proteger as crianças nas redes sociais e plataformas digitais é uma prioridade urgente, defendendo regras mais rigorosas para combater os riscos associados ao ambiente online. O Alto Comissário da ONU para os Direitos Humanos criticou funcionalidades consideradas viciantes, como o scroll infinito, a reprodução automática de conteúdos e notificações constantes, acusando as plataformas de adotarem práticas que comprometem a segurança dos menores. Segundo a ONU, limitar apenas a idade de acesso às redes sociais não resolve o problema. Turk defendeu que as empresas tecnológicas devem integrar mecanismos de proteção desde a concessão das plataformas, em vez de transferirem essa responsabilidade para pais e crianças. Direcionado ao contexto europeu, também a ONU alertou que a atual onda de calor é um sinal claro das consequências das alterações climáticas. O secretário-executivo da ONU para as alterações climáticas afirmou que a dependência de carvão, petróleo e gás continua a ser o principal fator para o agravamento destes fenómenos extremos. Segundo Steele, as alterações climáticas provocadas pela atividade humana estão a tornar as ondas de calor mais frequentes e intensas, defendendo uma transição mais rápida para energias limpas e um maior investimento em medidas de adaptação. A onda de calor está a afetar os países como Espanha, França, Reino Unido e Índia, onde já foram registadas temperaturas recorde para o mês de maio. E por Portugal, o prazo para a limpeza dos terrenos foi alargado até ao fim de junho, no dia 30, em todo o território nacional, anunciou o Ministro da Agricultura, José Manuel Fernandes. A decisão justifica-se com as condições meteorológicas das últimas semanas, nomeadamente a chuva e a umidade do sol, que dificultaram a realização de trabalhos de gestão de combustível. Até agora, recorde-se que o prazo terminava a 31 de maio em grande parte do país. Com esta extensão, os proprietários passam a ter mais um mês para proceder à limpeza dos terrenos, uma medida considerada essencial na prevenção de incêndios rurais. O Governo refere que já ouviu as entidades do setor antes de avançar com o prolongamento. A falta de limpeza continua a ser punida, com coimas que podem ir dos 150 aos 1.500 euros para particulares, podendo atingir valores mais elevados, no caso de empresas. Já referente à atualidade noticiosa de Sintra, está agendado para este domingo, a partir das 11 horas, uma ação de protesto contra a introdução do estacionamento pago nas praias do concelho. A iniciativa está marcada para a Praia Grande. O protesto surge após decisão da Câmara Municipal de implementar o estacionamento tarifado na Praia Grande e na Praia das Maçãs durante toda a época balnear, a partir do dia 1 de junho. Na Assembleia Municipal, o deputado da CDU, Lugero Pintão, criticou a medida, considerando que poderá dificultar o acesso às praias para famílias com menos recursos e afetar o comércio local. Em comunicado, a CDU acusa ainda a autarquia de promover uma privatização progressiva do espaço público, defendendo que o acesso às zonas balneares deve permanecer livre e acessível para todos. E para terminar em cultura, o Festival de Sintra apresenta no dia 13 de junho dois concertos em colares que destacam a diversidade e a qualidade artística da edição deste ano. Às 19h30, a Igreja de Colares recebe um concerto gratuito da Academy Führ Alt Music de Berlim, em conjunto com o grupo vocal Vozes Suaves. O espetáculo propõe uma viagem pela música barroca e pelas origens do estilo de Bach. Mais tarde, às 21h30, a Adega Regional de Colares acolhe a estreia em Portugal do Vintage Vocal Quartet, com um concerto dedicado ao jazz e swing das décadas de 1930 a 1950. Com a direção artística de Martim Sousa Tavares, o festival decorre entre 11 e 21 de junho em vários espaços históricos do concelho. O programa completo está disponível no site oficial do festival. E é tudo por hoje. Quanto à informação, tenha um ótimo dia neste sábado de maio, sempre ao som da RCS.

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2: Meu amigo, minha amiga, que enorme prazer é estar consigo. Seja muito bem-vindo, seja muito bem-vinda ao canal Novo Tempo Portugal. Estamos a iniciar uma série muito especial de reflexões, um convite para pensarmos juntos sobre algo fundamental, as palavras e virtudes. Ao longo das próximas semanas, terei o privilégio de partilhar consigo este espaço e este tempo. O meu nome é Jorge Machado e serei o seu anfitrião nesta caminhada de autodescoberta e crescimento espiritual. É uma honra poder entrar em sua casa com esta mensagem de esperança e renovação. Explore conosco como as palavras moldam o nosso caráter e como podemos cultivar virtudes essenciais no nosso dia a dia. Como não poderia deixar de ser, vou começar hoje por falar precisamente de palavra. Afinal, a palavra é a semente de tudo o que construímos. Ela tem o poder de erguer pontes ou criar abismos, de curar feridas ou de inspirar grandes mudanças. Antes de qualquer gesto ou virtude, existe sempre uma palavra que nos define e nos guia. E é sobre essa força invisível, mas transformadora, que vamos refletir daqui a pouco neste canal Novo Tempo Portugal. 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Estamos aqui, para si, no canal Novo Tempo Portugal. Meu querido amigo, minha querida amiga, todos sabemos, há palavras e palavras. Muitas vezes, no nosso dia-a-dia, deixamos escapar palavras de forma quase automática, sem darmos conta do seu peso. No entanto, existem palavras que nos obrigam a refletir, porque carregam um significado profundo. Eu diria que muito do que vemos acontecer no mundo à nossa volta é o reflexo direto do que se pensa e dos desejos internos que inevitavelmente se traduzem no que se diz e no que se faz. Todos aprendemos a falar muito cedo e o processo parece-nos até instintivo. Nenhum de nós guarda a memória do momento em que começou a falar, mas os nossos pais recordam quase de certeza e com detalhe a emoção da nossa primeira palavra. E é assim porque o ser humano é, na sua essência, um ser de comunicação. Pois é, comunicar faz parte da nossa natureza. Falar está ao alcance de quase todos, mas saber falar é um exercício contínuo, exige propósito, conhecimento e, acima de tudo, disponibilidade interior. Repare, quando escrevemos e damos voz às nossas frases, estamos a gerar algum impacto. A palavra falada tem o poder de transformar o semblante de quem ouve, pode provocar um sorriso ou uma expressão grave, pode trazer paz ou despertar indignação, pode levar ao choro ou à alegria contagiante. No fim de tudo, o efeito depende sempre da intenção e da força daquilo que partilhamos. Saiba que a palavra texto tem a sua origem ligada à ideia de tecido ou textura. É verdade, e faz todo o sentido. Imagina uma peça que vamos tecendo pacientemente. Os fios verticais e horizontais vão se entrelaçando e, no final, o que temos é uma obra completa, um tecido. Esta é a imagem perfeita do que as palavras fazem na nossa comunicação. No fundo, cada palavra que escolhemos é como uma ligação numa extensa cadeia. É como se cada palavra fosse um elo de uma corrente onde todos juntos formam o que chamamos de glossário ou vocabulário de uma língua. As palavras têm vida e cada uma carrega a sua própria história. E a história de cada palavra é o que chamamos de etimologia, o estudo fascinante que investiga a origem das palavras, a sua composição e a forma como evoluíram ao longo dos séculos. Antigamente, aqueles que se dedicavam à vida ou dedicavam a vida ao estudo das palavras eram os filólogos. E filólogo tem um belíssimo significado. Quer dizer textualmente amigo da palavra. A filologia é muito mais do que a gramática. É um mergulho na literatura e na língua de um povo. É através dela que acedemos à manifestação mais pura da cultura e da própria essência de uma civilização. Por isso, ao olharmos para as palavras, estamos a olhar para o ADN de um povo e para a forma como ele expressa a sua alma. À primeira vista, parece simples. Um conjunto de letras, um som, um termo num dicionário. Mas a palavra é muito mais do que gramática. Ela é viva, orgânica e carrega ou está carregada de intenção. Como vimos, ela é o fio do tecido social e o elo da nossa história. Quando tentamos definir o que é palavra, estamos, no fundo, a penetrar no mistério da nossa própria existência. Definir a palavra é tentar traduzir a complexidade do ser humano, essa criatura que sente, que sonha e que precisa de se expressar para existir. Mais do que um som ou um conjunto de letras, a palavra não é apenas um rótulo para as coisas, ela dá forma ao pensamento, mas muito mais do que isso. A palavra é a ponte pela qual o homem se liga a Deus e através da qual estende a mão ao seu próximo. É o sopro que transforma o pensamento em comunhão. Quando falamos com verdade e amor, ativamos essa ligação divina que nos recorda que não estamos sós. É um desafio que ultrapassa os livros técnicos, porque uma palavra pode ser um sopro de esperança, mas também pode ser um peso insuportável. Há uma pergunta importante nesta reflexão que hoje fazemos juntos. Desde quando existem palavras? Ou quem as proferiu pela primeira vez? Segundo a perspectiva teológica e bíblica, a palavra tem um papel primordial e criador. A palavra, meus amigos, não é um instrumento humano. Ela tem uma marca de eternidade. Já existia antes mesmo de o mundo ter sido criado. Deus a usou para criar todas as coisas no universo. O texto bíblico de Gênesis, capítulo 1 e versículo 1, diz-nos que quando Deus criou todas as coisas no princípio criou Deus os céus e a terra. Logo a seguir, a Bíblia trata do assunto da criação do mundo e diz-nos que Deus falou, Deus ordenou. O primeiro ato criativo de Deus neste mundo foi a luz. Ele usou o poder da sua palavra para iluminar o mundo. A Bíblia diz que Deus disse: haja luz e houve luz. É absolutamente impressionante. Se continuarmos a leitura de todo o capítulo 1 de Gênesis, vamos reparar num padrão fascinante. Por 7 vezes, sim, 7 vezes, a narrativa repete a mesma frase: e disse Deus. Portanto, a conclusão é poderosa. Deus falou, Deus usou a palavra, o poder da sua palavra, para fazer todas as coisas existirem. Ora, nesta perspectiva, a palavra pronunciada por Deus é vista como uma força de ação pura. Ela não apenas comunica um desejo, ela executa a realidade. É a própria materialização da sua vontade. E isso muda tudo o que pensamos sobre o poder da palavra que sai da boca de Deus. Já no livro de Salmos, no capítulo 33 e no versículo 9, podemos ler sobre o poder da palavra criadora de Deus. Vamos ler Salmos, capítulo 33 e versículo 9. O salmista Davi escreveu, Salmos 33, 9: pois ele falou e tudo se fez, ele ordenou e tudo surgiu. Esta passagem bíblica celebra o poder da palavra criativa de Deus. Ela revela que a vontade divina não requer esforço físico ou processos complexos. A sua autoridade é absoluta e imediata. Foi pelo poder da palavra que Deus trouxe à existência todas as coisas. Deus é todo poderoso e a sua palavra é toda poderosa. Vamos fazer uma breve pausa na nossa reflexão sobre a palavra. Mas não saia daí. No próximo bloco, voltamos com algo mais sobre este tema e também para lhe falarmos sobre uma oferta que temos para si. São apenas alguns instantes. Continuamos juntos aqui na Novo Tempo Portugal.
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2: Estamos de volta ao nosso tema. 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Avançando para o Novo Testamento, encontramos os 4 evangelhos, cujo propósito central é revelar Jesus, o seu ministério, os seus ensinos e a missão que o trouxe ao mundo. No entanto, um deles distingue-se de todos os outros pela sua estrutura e profundidade teológica. Estou a referir-me ao Evangelho segundo João. No início da introdução, João utiliza um termo grego extraordinário para se referir a Jesus, a palavra Logos. Na maioria das nossas versões bíblicas, traduzimos Logos por palavra ou verbo. É fascinante perceber que, ao escolher este termo, João está a resgatar um conceito do Antigo Testamento para expressar a força criadora e reveladora de Deus. Certamente, o apóstolo tinha em mente aquele primeiro texto de Gênesis, capítulo 1, versículo 1. No princípio, criou Deus os céus e a terra. João quer que compreendamos que o autor da criação e o protagonista do seu evangelho são a mesma coisa. É esta convicção que o leva a escrever as palavras imortais do seu primeiro versículo, João, capítulo 1, versículo 1. No princípio era a palavra, e a palavra estava com Deus, e a palavra era Deus. Ao identificar Jesus como a palavra viva, João revela-nos que ele é a expressão máxima da vontade do Pai. Jesus é a palavra que estava lá no princípio e que hoje continua a querer comunicar vida ao nosso coração. Mas João não fica por aqui. Ele quer que não restem dúvidas na nossa mente. Logo a seguir, ele reforça a sua convicção absoluta sobre a divindade de Cristo, declarando no versículo 3, "Todas as coisas foram feitas por ele, e sem ele nada do que foi feito se fez." Para um pouco, pense comigo na profundidade desta afirmação. O apóstolo João, está a pensar em Jesus e a dizer-nos que ele é o arquiteto do universo. Nada, absolutamente nada do que existe ganhou vida sem a intervenção dele. Ora, isto significa que a palavra que é Jesus não é apenas um conceito abstrato ou uma ideia bonita. É a força motriz que sustenta cada átomo e cada batida do nosso coração. Quando João liga Jesus à criação de todas as coisas, ele está a dizer-nos que o mesmo poder que acendeu as estrelas é o poder que está disponível para reconstruir a nossa vida hoje. Há pouco eu citei um dos textos mais poderosos das Escrituras, o Salmo 33, versículo 9. Ainda se lembra? Sim, diz assim: "Pois ele falou e tudo se fez, ele ordenou e tudo surgiu." Mas convido agora a pensar comigo. Enquanto o Salmo destaca o modo da criação, ou seja, a fala e a autoridade da ordem de Deus, o Evangelho de João vai mais longe, identifica o agente dessa criação. João revela-nos o Logos, a palavra viva que o cristianismo reconhece como Jesus Cristo. Ah, quando o apóstolo afirma que sem ele nada do que foi feito se fez, ele está a fechar uma porta a qualquer dúvida. Não existe um único elemento no cosmos, uma única estrela, um detalhe na sua vida que tenha surgido de forma independente da vontade divina. Tudo o que existe é fruto de uma palavra que foi dita com propósito. E se a sua vida existe hoje, é porque houve uma palavra de Deus que a sustentou. É com esta confiança soberana no Criador que nós podemos continuar a nossa jornada neste mundo cheio de perplexidades. Por vezes, dou comigo a pensar, como era o tom da voz de Jesus Cristo? Como eram articuladas as suas palavras? Que privilégio tiveram aqueles que o acompanharam de perto, que o ouviram falar, que ouviram os seus ensinos. Também não sabemos como era a linguagem de Deus, ou a que Deus usou no princípio, nem a que usou para falar com Adão e Eva quando os criou. O que sabemos é que houve sempre comunicação ou troca de palavras entre ambos. A Bíblia dá-nos a entender que todos os dias Deus vinha junto do homem, ao encontro do homem, para falar com ele. Podemos imaginar como seria essa comunicação. Mas mesmo sem sabermos muito a esse respeito, o facto é que era uma comunicação que certamente se traduzia numa comunhão perfeita. Sim, Deus e o homem tinham prazer em estar juntos, em conversar um com o outro. Sabemos que após o pecado, O homem não podia mais dialogar com Deus face a face. No livro do profeta Isaías, no capítulo 59 e no versículo 1, podemos ler sobre a mais triste condição humana. O profeta Isaías, o porta-voz de Deus, dizia, certamente com tristeza no seu coração, mas as nossas iniquidades fazem separação entre vós e o vosso Deus, e os vossos pecados encobrem o seu rosto de vós para que não vos ouça. O que vemos aqui expresso nas palavras do profeta é que o problema está em nós. Os únicos que podem impedir Deus de agir em nossas vidas somos nós mesmos. Não é Deus que se esconde do homem. Não é Deus quem desiste do homem. É o homem quem se esconde de Deus. É o homem quem constantemente foge de Deus e desiste de Deus. Apesar dessa separação, hoje Deus continua a falar aos homens e mulheres deste século. E fala assim a cada um de nós. Sim, estimado amigo, estimada amiga, Deus quer falar ao seu coração. Deus está interessado em dizer-nos algo especial, algo importante que se relaciona com o seu futuro eterno. Ele fala-nos através da sua palavra escrita, a Bíblia Sagrada. O apóstolo Pedro escreveu algo muito importante sobre este livro, a palavra de Deus. Vamos ler na sua segunda carta, no capítulo 1 e no versículo 21, podemos ler o que está escrito. Porque a palavra, porque a profecia nunca foi produzida por vontade de homem algum, mas homens santos de Deus falaram inspirados pelo Espírito Santo. O texto diz-nos que a palavra de Deus não chegou a nós pela vontade do homem, mas pela inspiração divina. Pense comigo, a linguagem é humana, mas a palavra vem de Deus. Homens santos de Deus, homens que Deus escolheu para que a sua palavra pudesse chegar até nós. Deus falou-lhes e eles reproduziram em palavras humanas aquilo que de Deus receberam como verdade. Por isso, a Bíblia é a palavra de Deus, a verdade presente, a verdade para este tempo. A Bíblia não é apenas um livro, é a palavra viva, o manual que Deus nos confiou para guiar cada passo da nossa existência. Podemos confiar nela, porque nela encontramos uma fonte inesgotável, onde o Criador nos revela as suas promessas, os seus ensinos mais profundos. Ao abrirmos essas páginas com dedicação e reflexão, permitimos que a voz de Deus ecoe no nosso pensamento. É esse estudo que ilumina os nossos caminhos, repetindo em nós o milagre da criação. Tal como no princípio, Deus ordenou, haja luz, e a luz surgiu. Assim Ele o faz hoje no nosso coração, através da sua palavra. Essa mesma voz que dissipou o caos no princípio, agora penetra as nossas sombras interiores, trazendo-nos clareza onde havia dúvida, paz onde reinava intranquilidade. A Bíblia não é apenas um eco do passado, mas uma força presente que cria novas realidades em nós todos os dias. Meu amigo, minha amiga, estamos a chegar ao final deste nosso primeiro encontro. 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Ficamos hoje por aqui, mas a nossa jornada de descoberta não terminou. Que a luz da palavra continue a guiar os seus passos e até ao próximo encontro de palavras e virtudes. Eu sou o Jorge Machado e espero por si aqui, mesmo na Novo Tempo Portugal, o canal da esperança. Até breve.
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1: Gertrudes a Grande. Jerusalém, Jerusalém, que matas os profetas e apedrejas os que te foram enviados. Quantas vezes quis eu reunir os teus filhos como a galinha junto aos seus pintainhos debaixo das asas, e vós não o quisestes. Lucas, capítulo 13, versículo 34. Ninguém sabe por que razão uma pata brava decidiu fazer o ninho no centro da cidade de Milwaukee, nos Estados Unidos. O local escolhido foi o topo de umas estacas junto à ponte da rua principal, por onde passavam mais de 800 mil pessoas por dia. Era abril de 1945, perto do fim da Segunda Guerra Mundial, e o povo ansiava por notícias agradáveis. Assim, quando o primeiro artigo sobre a pata apareceu no jornal local, ela recebeu o nome de Gertrudes a Grande e tornou-se o centro das atenções durante mais de um mês. Gertrudes tornou-se famosa em todo o mundo graças às notícias diárias. Cada novo ovo era anunciado como um acontecimento. Os elétricos paravam para que os passageiros pudessem espreitar e ouvir as últimas novidades. As escolas organizavam excursões até à ponte. Gertrudes começou até a receber presentes. Mas havia um perigo sério. Quando os patinhos nascessem, iriam naturalmente saltar para a água. E o rio estava tão poluído com óleo que os filhotes morreriam certamente. Para evitar a tragédia, as autoridades ordenaram que enormes bombas lançassem mais de 8 milhões de litros de água fresca por hora para limpar o óleo. No dia 30 de maio, dia do desfile cívico em honra dos soldados mortos que, por acaso, passaria mesmo ao lado do ninho, às 5:30 da manhã, chegou a notícia. O primeiro patinho de Gertrudes tinha nascido. Durante esse dia e o seguinte, manteve-se uma vigília constante enquanto, um a um, os patinhos iam nascendo. Na segunda noite, uma tempestade terrível abateu-se sobre a cidade e todos os patinhos foram soprados para a água. Equipas de salvamento encontraram Gertrudes e os filhotes e recolheram-nos. Dias depois, Gertrudes a Grande e a sua família foram levados para um parque local onde ficariam em segurança. Jesus colocou-nos neste mundo, mas com a entrada do pecado, este planeta tornou-se um lugar perigoso. Ainda assim, Jesus fez e continua a fazer tudo o que é possível para nos ajudar a sobreviver. Ele vela por nós com muito mais amor e dedicação do que os cidadãos de Milwaukee demonstraram por Gertrudes.
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0: Saudamos mais uma vez cada um de vós que aí está, que sintonizou a TV Novo Tempo, Portugal, e aqui estamos em mais um episódio deste que é o seu programa Mentes que Sentem. Aqui, ao longo de várias semanas, temos refletido, temos pensado juntos sobre aquilo que é saúde mental. E todos nós, num ou noutro momento, já tivemos um ou outro desafio que possivelmente vivemos nós ou algum querido que nós amamos. E por isso estamos aqui com todo o carinho para trazer algumas informações, alguns ensinamentos que acreditamos com a ajuda de Deus pode ser sem dúvida uma mais-valia para a sua vida. Nós estamos aqui, como sempre, já há muitas semanas, na presença da doutora Cristina Dias. Olá, Cristina, mais uma vez, muito obrigada pela tua presença.
1: Obrigada, Milu, no nosso cantinho do conforto,
0: Isso mesmo.
1: quer nós, quer aqueles que nos escutam e sejam bem-vindos.
0: Que bom. Cristina, nós ao longo dos últimos episódios nós estivemos a falar um bocadinho sobre esta questão das memórias, já tentamos definiste, portanto, esta questão do que é memória, daquilo que ela representa. Percebemos também que há coisas que nem sempre nós devemos levar muito a sério como reais, porque às vezes podemos ser nós próprios confundidos na nossa própria memória, perdão. E houve algo que tu disseste num dos episódios anteriores, creio que foi no último, em que disseste que o esquecimento, portanto, que está associado à questão da memória, não é por si só algo de negativo. E eu gostava muito que tu pudesses desenvolver um bocadinho esta ideia.
1: Obrigada, Milu. Sabes que eu creio que nós às vezes, eu compreendo a pergunta que nos colocam de será que este esquecimento pelo qual eu estou a passar é um indicador de alerta de que poderá ser algo mais grave, porque nos assusta muito perdermos a autonomia daquilo, a nossa autonomia de vida, a autonomia daquilo que são as nossas vivências, que é a nossa vida, por assim dizer. Isto torna-se efetivamente assustador. Mas a verdade é que nós não nos lembramos de tudo. Não quer dizer que isso não tenha sido registado, ok, no nosso cérebro. Mas o nosso cérebro tem um mecanismo que tem a ver com a valorização da informação, mas que na realidade é protetor. Ou seja, vamos imaginar este exemplo. Aliás, um exemplo real. Eu recordo-me de uma colega e amiga que uma das características que ela tem, tem uma memória fantástica com números. E esta colega diz-me assim: tudo o que seja número de telefone, tudo o que seja número de matrículas de carros, eu lembro-me de tudo, mesmo que só tenha visto uma única vez. E a primeira vez que ela me disse isso, eu pensei: uau, espetacular!
0: Pois.
1: E ela dizia-me: tu não imaginas como isto é desgastante. Porque às vezes eu quero aliar-me desta informação, parece que eu fico em curto-circuito, parece que eu fico sobrecarregada. Portanto, o esquecimento não é necessariamente negativo só por si, depende muitas vezes é das circunstâncias em que ele ocorre e da faixa etária em que nós nos encontramos. Muitas vezes ele é um mecanismo protetor também. E um exemplo vívido de como isso acontece com um mecanismo protetor tem a ver com as situações traumáticas. Nós temos várias situações em que a pessoa desenvolve uma amnésia parcial, por exemplo, ou uma amnésia temporária sobre um evento em concreto, porque é demasiado doloroso lidar com aquilo. Mesmo a nível de intervenção clínica, nem todos os profissionais estão de acordo que se elicite aquela memória em específico. Dizem, nem sempre é produtivo estar a elicitar aquela memória. Isto porquê? Porque nós sabemos, já temos falado muitas vezes disso, que a nível emocional o nosso cérebro não distingue uma ação pensada de uma ação executada. Portanto, então estar a elicitar às vezes determinadas situações é reviver essas mesmas situações quando nem sempre temos estrutura emocional para poder lidar com elas. Agora, estou a dizer que se deve ou não se deve lembrar? Não, de maneira nenhuma. O que eu estou a dizer é que em contexto clínico irá ver-se qual a abordagem mais adequada. Mas o esquecimento por si, ele não é o vilão. Portanto, ele não é necessariamente mau. Muitas vezes o esquecimento não deixa de ser um mecanismo de nos poupar, ou numa situação traumática, ou porque então nós tínhamos excesso de informação e gerir este excesso de informação causa-nos muito stress também.
0: Estavas a falar e eu estava-me a lembrar, é verdade que há vários versículos na palavra de Deus que diz que nos devíamos de lembrar sempre das bênçãos que Deus nos concede diariamente. Mas é interessante que estava-me a lembrar daquele versículo do apóstolo Paulo, em que ele vai falar sobre essa questão do esquecimento, e nós encontramos isso em Filipenses no capítulo 3, quando ele diz: uma coisa eu faço, esqueço-me das coisas que para trás ficam, e avanço para aquelas que estão diante de mim. Ou seja, uma nota positiva em relação à questão do esquecimento, que é, sobretudo, coisas que nos possam travar, coisas que possam impedir o nosso desenvolvimento, o nosso crescimento, mesmo a nossa felicidade. Quando o apóstolo diz aqui, eu esqueço-me dessas coisas, mas prossigo para a frente. Portanto, uma postura na vida de não ficar dependente de circunstâncias que nos deitem para baixo ou que nos impeçam realmente de desenvolvermos. E depois lembrei-me daquele também de Jeremias, perdão, de Isaías, quando o Senhor aqui, até um conselho do próprio Deus, quando ele diz aqui em Isaías 43, no versículo 18: não vos lembreis das coisas passadas, nem considereis as antigas. Ou seja, esta questão da lembrança é uma coisa, considerar ainda é mais profundo. É ficar, como que dizer, a ruminar, perdoa-me a expressão, a remoer naquela questão, naquele pensamento, naquela ação ou naquela coisa que nós vivemos. E sem dúvida que na palavra de Deus encontramos também esta vertente de o esquecimento ser alguma coisa que possa promover e ser até vivenciado de uma forma positiva, não é?
1: Aliás, Milo, permite-me, utilizando esses dois exemplos que tu estavas a dar, o cérebro do apóstolo Paulo não era muito diferente do meu,
0: Pois,
1: nem do teu.
0: pois.
1: Portanto, eu acredito que quando ele faz este conselho de esquecendo-me do que para trás fica, ele não passou uma borracha no cérebro. Portanto, ele
0: Exato.
1: não esqueceu totalmente aquilo em relação ao qual, ele não se sente confortável, ou foram vivências com as quais ele não se identificava na altura em que
0: Exato.
1: escreveu isso. Mas isto não significa que elas não lhe viessem à mente.
0: Exato. Não eram valorizadas.
1: Não se centrava
0: Isso.
1: detalhadamente nas mesmas. E tu utilizaste a expressão ruminar, e
0: Isso.
1: efetivamente é uma expressão clínica, ou tal pensamento ruminante. Portanto, a pergunta é mesmo esta: isto é saudável? Isto vai-me levar a que resultado? Se não leva a um resultado positivo, não é algo para investir. E é verdade, falávamos na neuroplasticidade, não
0: Exato.
1: é? No episódio anterior. A verdade é que, à medida que nós vamos adotando uma postura de não vou valorizar tanto, embora a minha mente, quando associa determinados estímulos, vai procurar aquele episódio ou aquela informação, à medida que eu não valorizo tanto, valorizo em termos de atenção, de
0: Sim.
1: dar atenção ou de me demorar sobre o episódio, há como uma reconstrução de um caminho neuronal que me permite ver ou valorizar as coisas de outra forma, ou atribuir atenção a outras situações também. Portanto, isto é importante, porque às vezes nós temos esta ideia: uma coisa é o esquecimento, no sentido de efetivamente eu não me lembro desta situação. Pode ser algo que é problemático, pode ser algo que é protetor. Outra coisa é, eu recordo-me da situação, mas eu não me demoro na
0: Isso.
1: situação. Eu esqueço-me na perspectiva de não investir tempo nem esforço na mesma.
0: Já agora, Cristina, será que o nosso cérebro, podemos nos questionar, junta memórias semelhantes, idênticas entre si? Ou seja, podemos confundir algumas dessas memórias que são bastante parecidas sem nos apercebermos disso?
1: Às vezes elas nem precisam de ser parecidas. Nós dizíamos que uma das características da memória é que ela não é uma gravação,
0: Pois.
1: ela é reconstrutiva. Portanto, ela o que vai fazer é apanhar fragmentos de informação e reconstrói. E provavelmente todos nós já fizemos aquela experiência engraçada em que nós temos uma palavra em que conseguimos perceber, ou uma frase em que conseguimos perceber o início de cada palavra e o fim de cada palavra, mas as letras estão trocadas no meio. A verdade é que, na maioria dos casos, tu consegues ler a
0: Exato,
1: frase, não é?
0: exato.
1: Portanto, porque o teu cérebro faz exatamente isto, preenche essas lacunas. Um dos grandes precursores desta investigação no âmbito da memória foi um psicólogo britânico chamado Frederick Bartlett. Ele já não é vivo, este senhor lecionou na Universidade de Cambridge. E em 1932 ele fez uma experiência de War of Ghosts, portanto a Guerra dos Fantasmas, que foi icónica no âmbito desta questão da memória. Qual era o objetivo dele? Por um lado, era demonstrar que a nossa memória não é efetivamente uma reprodução fiel. Nós já tivemos a oportunidade de ver isso no episódio anterior, também através de outras experiências. Mas ele quis também chamar a atenção para um outro fator e vai um bocadinho de encontro à pergunta que tu me fizeste, que é os nossos esquemas mentais influenciam as recordações que nós temos. E daqui a pouco eu já vou explicar com mais cuidado o que é isto dos esquemas mentais. Quem é que eram os participantes? Eram adultos britânicos, estudantes britânicos, e o material era uma história indígena norte-americana chamada A Guerra dos Fantasmas. Portanto, era uma história com elementos culturais estranhos para aquela população, continha personagens, eventos e rituais pouco familiares. É o mesmo que tu agora me dizes: olha, Cristina, eu preciso que tu revivas esta história que eu te vou contar e vais-me contar uma experiência que culturalmente não tem nada a ver comigo, por exemplo, uma experiência dos Andes. Eu posso até ter curiosidade sobre isso, mas até que ponto é que eu efetivamente sou capaz de recordar na íntegra e de forma coerente aquilo que tu me disseste? Então, qual era o procedimento? Os participantes leram a história e posteriormente foram convidados a recordar esta história e a recontar esta história. Num primeiro momento, logo após a leitura, mas depois foram chamados várias vezes durante as semanas e os meses seguintes. E este investigador, Bartlett, ele pediu que as pessoas descrevessem o mais detalhadamente possível aquilo que se recordavam. Quais foram os resultados que ele observou? Com o tempo, ele percebeu que tudo aquilo que eram detalhes estranhos ou culturais, que eram, não eram comuns àquela população, foram omitidos. Segundo, parte das histórias foram alteradas para torná-las mais lógicas ou familiares. Um exemplo concreto: a história, por exemplo, utilizava a expressão canoa, tu utilizavas a expressão barco. Ao longo do tempo, tu tornaste isto mais compreensível à tua realidade. E a sequência dos acontecimentos foi encurtada ou simplificada. O que é que ele verificou também? Que as mudanças eram consistentes com os esquemas dos participantes. O que é que são os esquemas? Vamos dizer, vamos utilizar esta expressão simplista. Todos nós temos, são quase como se fossem atalhos mentais ou moldes mentais que nós utilizamos para compreender o mundo. Eu, quando vou a um restaurante, eu estou à espera de entro, sou atendida, levam-me à mesa, apresentam uma carta, como e depois vou pagar. Isto é o meu atalho mental. Isto é o meu esquema em relação a um restaurante. É incomum neste meu esquema eu chegar ao restaurante, estou à porta e pedem-me logo para pagar. Isto não faz parte do meu esquema. Então, o que nós nos lembramos é sempre influenciado pelo conhecimento prévio que nós temos das situações. Portanto, não só nós confundimos memórias, como nós adaptamos esta informação ao conhecimento, à questão cultural e educacional que nós temos sobre as situações também.
0: Muito bem, nós vamos dar continuidade daqui a pouquinho a este ensinamento. Vamos fazer o nosso curto intervalo e já voltamos.
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0: 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Cá estamos na segunda parte de mais este episódio, Mentes que Sentem. Queremos novamente, e como já é habitual, poder disponibilizar para si este manual, este guia de estudos sobre sentimentos, a ciência do existir. Encontrará aqui neste manual vários assuntos pertinentes em relação à questão da nossa saúde mental. Então, se já tem em casa, muito bem, parabéns. Mas se não tem ou se quer oferecer a algum amigo, entre em contacto connosco através do 933-93-9291 e nós teremos com certeza muito gosto em poder enviar para si totalmente gratuito este manual muito interessante e muito pertinente para a questão da saúde mental. Cristina, em relação a esta questão, portanto, do que tu estavas a falar então, as memórias, portanto, o que é que nós poderíamos dizer mais sobre isto? Da questão mesmo e do esquecimento que nós já tínhamos falado. São elas, poderão elas ajudar-nos ou, no fundo, prejudicar-nos?
1: Essa pergunta não tem uma resposta simples, okay? Depende do grau de consciência que nós temos sobre as situações e a forma como nós as vamos gerindo. Agora, eu já vou tentar responder à tua pergunta, ok? E já vamos tentar perceber, em vez da pergunta ser feita, poderão ajudar-nos ou atrapalhar-nos, talvez a pergunta seja mais no sentido de como é que nós a podemos estimular positivamente. Pronto. Mas deixa-me só retomar um bocadinho. Há pouco, uma das perguntas que tu me colocaste foi, e nós até introduzimos a experiência do Bartlett, foi: será que nós podemos confundir, o nosso cérebro pode confundir memórias semelhantes? Efetivamente pode. Aliás, um exemplo clássico é: tu estacionas o carro hoje e quando sais do trabalho vais procurá-lo no sítio onde o estacionaste ontem, que não era exatamente o mesmo sítio. Mas não só confunde memórias semelhantes, como muitas vezes agrega aquela questão da interpretação em função dos tais teus esquemas mentais. Porque o cérebro também tem uma característica que tem a ver com o fato de ele prioriza o significado e não necessariamente a precisão. Não é tanto a precisão do detalhe, mas o significado que tu atribuis às coisas. Então, será que as nossas memórias são, na sua totalidade, íntegras, factuais, e que devemos dizer com toda a certeza que não existe sombra de dúvida? Não. Efetivamente não. Agora, vou eu estar constantemente a duvidar das minhas memórias? Pois. Não. Terei aqui às tantas perceber quais são as evidências da realidade. Sobretudo se estou perante uma situação que pode ter outro tipo de consequências para mim ou para aqueles que estão à minha volta também.
0: Então, o que é que nós podemos fazer na prática, Cristina? Porque realmente é bom e nós aprendermos sobre isto e conhecermos todos esses ensinamentos, mas coloca-se a pergunta: o que é que podemos fazer na prática para melhorar exatamente a nossa memória? E seguramente identificamos-nos, não é? E é isso que nós ambicionamos saber. No fundo, para, se puderes deixar algumas sugestões, que seria muito uma mais-valia para nós.
1: São mesmo umas sugestões.
0: Sim.
1: São sugestões baseadas em evidência científica e não são nada que nós desconheçamos. Aliás, provavelmente irão ouvir-me dizer algo que já repeti noutras situações. O nosso grande problema, a maior parte das vezes, é que nós não valorizamos a consistência naquilo que deveríamos fazer. Então, vamos olhar para a memória como olhamos para um músculo. Ele tem que ser treinado. Portanto, se eu quero efetivamente resultados, ele tem que ser treinado. E agora permite-me brincar aqui um bocadinho. Recentemente falava com alguém, uma pessoa que trabalha como responsável num ginásio, portanto é PT, e a pessoa dizia-me: isto é como a primavera, as pessoas vêm todas depois do Natal, mas quando chega ali à questão da primavera aparecem as borboletas, desaparecem todas. Porquê? Porque aparentemente já têm alguns dos resultados que queriam para poder mostrar. Portanto, muitas vezes as pessoas fazem as coisas pelo motivo errado.
0: Exato.
1: Portanto, nós temos que olhar para isto como um investimento a longo prazo. Então, algumas sugestões baseadas na ciência. A primeira é mexe-te. O que é isto do mexe-te? O exercício físico. E nós dizemos: o que é que o exercício físico tem a ver com a memória? A verdade é que um dos fatores mais estudados no âmbito do impacto que tem na memória aumenta a atividade do hipocampo, que era uma estrutura cerebral que nós... É uma estrutura cerebral que nós falávamos nos episódios anteriores, fundamental nesta questão da memória. Estimula a neuroplasticidade. E às vezes coisas tão simples como meia hora de caminhada por dia já fazem a diferença. Eu posso, posso fazer por acumulado, subir umas escadas, fazer uma corrida, fazer hidroginástica, natação, pilates. Aliás, temos uma sugestão. Se experimente fazer algum nível de exercício, por exemplo, uma caminhada, antes de estudar, antes de aprender algo novo, vai começar a perceber que vai ter ali algum impacto e alguma diferença também. Outra questão que já falamos nos episódios anteriores, mas vamos voltar a insistir, dizíamos que um aspecto que é crítico para a memória é o sono.
0: Isso.
1: Então, priorize o sono. E o que é isto de priorizar o sono? O sono é fundamental na consolidação das memórias, sobretudo o sono profundo. Priorizar tem a ver não só com o tempo que dormimos, portanto, deveríamos dormir entre as 7 e 9 horas por noite, mas também a regularidade dos horários. O deitar e o acordar, regra geral, mais ou menos na mesma altura também. Outra questão que é extremamente importante é desafiar o nosso cérebro. Eu tenho dito já várias vezes que o nosso cérebro é extremamente eficaz na perspectiva de fazer o máximo com o mínimo dispêndio de energia. Portanto, ele vai sempre pelo caminho mais fácil e mais curto para a situação. O que é isto de estimular o nosso cérebro? Ele precisa de estímulos novos, precisa de desafios para se manter forte e para reforçar ligações neuronais ou criar novas ligações neuronais. Isto melhora a nossa atenção e a nossa memória. Coisas como ler livros, aprender, por exemplo, uma língua nova, fazer cálculos de cabeça, cálculos mentais, jogar jogos de estratégia, puzzles, damas, xadrez, outra coisa qualquer.
0: Há aqueles brinquedinhos que é de encaixar ou desencaixar ou de muito pertinentes. A mim faz-me um sistema nervoso muito grande, mas pelos vistos envolve a questão da memória, não é?
1: E da motricidade.
0: E da motricidade também, verdade.
1: Embora um adulto já deva ter desenvolvido. Mas, por exemplo, sopas de letras, palavras cruzadas, sudoku, portanto, uma série de coisas. Isto estimula a nossa memória. Outra coisa que também estimula a nossa memória é nós contrariarmos pequenos hábitos. Então, eu sou uma pessoa destra, utilizo a mão direita prioritariamente. Esta semana eu vou lavar os dentes com a mão esquerda. Eu estou a obrigar o meu cérebro a sair da sua zona de conforto e do seu automatismo. Outra questão que eu posso fazer é, eu estou habituada a ir, por exemplo, para o trabalho por aquele caminho, mas hoje eu vou fazer um caminho diferente. Então há uma intencionalidade e este desafio, na realidade, o que está a fazer é estimular esta capacidade cognitiva e, ao estimular a capacidade cognitiva, potencialmente atrasa a perda que pode estar associada à questão do envelhecimento ou outra situação clinicamente mais grave também. Nós podemos ter um bom carro. Se pusermos o mau combustível, o carro não vai funcionar. A alimentação é fundamental. Portanto, nós perguntamos, ok, o que é que a alimentação tem a ver com a questão da memória? Não nos esqueçamos que biologicamente na base da memória estão os nossos neurónios, as nossas células cerebrais. O tipo de alimentação que temos, priorizando uma alimentação saudável à base de frutas, vegetais, leguminosas, grãos integrais, retirando ou diminuindo significativamente a comida processada, a questão do excesso de açúcar, isto vai ter um impacto significativo porque é um fator protetor a nível dos meus neurónios também. Outra questão que se percebe que é crítica, sobretudo associada com o envelhecimento e que tem um impacto direto na questão da memória, é manter-nos socialmente ativos. À medida que envelhecemos, acabamos por isolar-nos mais, sobretudo quando entramos na questão da idade da reforma também. Mas a verdade é que o manter-me socialmente ativo, conversar com as pessoas ou de alguma forma partilhar experiências, ou participar numa atividade, fazer parte de um grupo de voluntariado, isto é fundamental para manter a nossa memória ativa, porque estimula a linguagem, estimula o raciocínio, estimula a organização de ideias. E outra questão que é fundamental também tem a ver com a gestão do stress e gestão da atenção. O stress crónico ela afeta-nos a vários níveis, mas afeta substancialmente o hipocampo também, a tal estrutura cerebral. E dificulta a nossa capacidade de concentração e o armazenamento de informação. Portanto, imagina que tens que avaliar primeiro o teu stress, os fatores de stress. Haveremos de falar só sobre o stress, de alguma forma. Mas perceber o que é que funciona comigo como forma de alívio e de combate. Pequenas pausas ao longo do dia, contacto com a natureza, sair de ambientes hiperestimulados, técnicas de respiração, evitar tarefas excessivas, muitas tarefas num curto espaço de tempo. Isto são fatores protetores e pequenas estratégias que, consolidadas no tempo, a tua e a minha memória vão agradecer.
0: Que bom. Muito obrigada, Cristina, obrigada. Mais uma vez. É excelente podermos receber algumas dicas práticas de como melhorar a nossa memória e sem dúvida que estes últimos episódios foram muito bons para tratarmos deste assunto tão pertinente que não escolhe idade e, portanto, todos nós precisamos desta orientação. E uma vez mais, obrigada, Cristina, pela graça de Deus. Assim, nós deixamos um abraço carinhoso, desejando que o Senhor continue a ajudá-lo, a ajudá-la. Lembre-se que o Senhor está consigo. Isto é algo que nunca deveríamos de esquecer, é que acima de qualquer pessoa temos Deus, o nosso Criador, e que Ele, sem dúvida, está a fazer o melhor pela nossa vida. Nós estamos aqui também para o acompanhar, é sempre um prazer estar consigo e na próxima semana estaremos juntos, se Deus quiser. Até lá!

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1: Abrimos mais uma página aqui no Diário da Saúde. É um privilégio contar com a sua atenção desse lado para falar de temas que influenciam diretamente o nosso bem-estar, a nossa qualidade de vida e a forma como cuidamos de nós e dos que nos rodeiam. Saber ler e escrever é muito mais do que uma competência escolar. É uma base essencial para viver com mais autonomia, mais segurança e também com mais saúde. A verdade é que, apesar dos avanços tecnológicos e educativos, ainda há mais de 800 milhões de adultos em todo o mundo que não sabem ler nem escrever e mais de 122 milhões de crianças em idade escolar não vão à escola. As mulheres representam 2/3 da população analfabeta mundial. Estes números impressionam e devem fazer-nos parar para pensar. Porque quando falamos de literacia, não estamos só a falar de livros, de provas escolares ou de textos longos. Estamos a falar de acesso ao conhecimento que salva vidas. E é justamente neste ponto que lhe quero falar sobre algo que tem vindo a ganhar destaque: a literacia em saúde. Já ouviu falar? A literacia em saúde é a capacidade de aceder, compreender e usar informação sobre saúde para tomar decisões informadas, cuidar melhor de si e dos outros. E essa capacidade começa precisamente

0: precisamente com a leitura. Saber ler é, por exemplo, conseguir interpretar um rótulo alimentar. É perceber a bula de um medicamento. É entender uma receita médica, ou uma notícia sobre vacinação, ou um folheto sobre cancro da mama ou diabetes. É conseguir distinguir o que é um mito daquilo que é ciência. É por isso que se diz que a literacia em saúde é um dos maiores fatores de proteção na prevenção da doença. Porque quanto sabemos mais, escolhemos melhor. E as nossas escolhas sobre o que comemos, como nos movemos, como dormimos, como gerimos o stress ou os exames de rotina, são aquilo que molda, todos os dias, a nossa qualidade de vida. Portugal tem feito progressos importantes na educação. O relatório PISA de 2012 destacou o nosso país como um dos que mais combateu o insucesso escolar no início deste milénio. Isso mostra que o investimento na educação pode, efetivamente, mudar vidas e também melhorar a saúde pública. Hoje deixo-lhe um convite. Olhe para a informação de saúde à sua volta, desde os rótulos dos alimentos até às campanhas de prevenção e pergunte-se: consigo entender isto? E se sim, o que é que eu faço com esta informação? E é aqui que entra a literacia. E é aqui que todos podemos fazer a diferença. Ao ler mais, ao perguntar mais, ao querer saber mais. Porque compreender é o primeiro passo para agir. E agir é cuidar. O desafio é simples. Invista no seu conhecimento. Leia um artigo sobre saúde. Informe-se sobre os seus direitos enquanto utente. Procure fontes fidedignas e, se tiver dúvidas, fale com um profissional de saúde. E se conhece alguém que tem mais dificuldade em aceder à informação, seja por razões de idade, língua ou nível de escolaridade, ajude. Partilhar informação é também uma forma de cuidar. Porque, no fundo, a literacia é uma vacina contra a desinformação e é também um primeiro passo para vivermos mais, melhor e com mais autonomia. Volto no próximo episódio do Diário da Saúde com mais dicas para viver de forma equilibrada, ativa e informada. Até lá, boas leituras e boa saúde.
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1: É muito bom encontrar você aqui no nosso programa Evidências, na nossa constante busca por fatos que comprovem a veracidade histórica da Bíblia Sagrada. No programa de hoje, queremos refletir um pouco sobre a origem da vida e do universo, as causas que marcaram o começo de tudo. Aliás, houve mesmo um começo, uma origem, ou tudo sempre esteve por aqui? Começamos com essa indagação meio estranha a princípio, porque os físicos especializados em cosmologia não estão mais tão afinados nesse quesito. Existem algumas posições bem recentes, completamente conflitantes entre si e que são defendidas com unhas e dentes por renomados especialistas da área. Hoje vamos conhecer algumas delas, começando pela famosa teoria do campo unificado. É um tipo de teoria que permite que todas as forças fundamentais para a existência do universo sejam descritas em termos de um único campo. Embora ainda hoje não exista nenhum modelo universalmente aceito para encampar uma teoria de campo unificado, e esse assunto permaneça como um campo aberto à pesquisa, é importante saber que a busca por uma teoria assim passou a ser quase uma fixação por muitos físicos e teóricos da atualidade. Para esses especialistas, é impossível postular que o universo se organizaria de forma tão eficiente se não houvesse uma estreita interligação entre essas forças naturais. Seria o mesmo que estudar a fabricação de um automóvel, negando que haja interação organizacional na fábrica aonde ele foi montado. Se os funcionários e engenheiros não trabalhassem em ordem com organização interna e interação entre si, jamais teríamos carros em séries. Além disso, foi Albert Einstein quem cunhou esta expressão em 1929 e lutou até a sua morte em 1955 para encontrar uma teoria que unificasse a sua teoria da relatividade geral com o eletromagnetismo e a gravitação. Einstein não conseguiu, é claro, realizar o seu sonho de ver a natureza explicada de maneira bem simples por uma única equação, e não existe até hoje nenhuma teoria do campo unificado que seja aceita por todos, mas o desafio de Einstein ainda continua, e a ideia da unificação de forças é uma das mais populares entre os físicos teóricos do mundo inteiro. Então alguns propuseram a busca pela chamada teoria de tudo, ou seja, a possibilidade de um dia se explicar toda a realidade numa formulação simples e elegante, abarcando tudo o que existe, existiu ou existirá. Uma fórmula completa, real e objetiva que esteja acima de qualquer suspeita e seja imune a contradições e paradoxos. Essa almejada teoria é muito parecida com a teoria do campo unificado proposta por Einstein. Sua distinção principal estaria em não exigir que os campos sejam a base da natureza e também por tentar explicar todas as constantes da física. A busca, em essência, é a mesma: encontrar uma teoria integrada capaz de, em princípio, descrever todos os fenômenos físicos que ocorrem no universo. O grande problema ainda é que a lei da gravidade não foi incluída com sucesso em uma teoria de tudo. Tentativas de combinar a relatividade geral com a mecânica quântica levantaram as dificuldades fundamentais. A teoria resultante não é algo que possa ser normatizado pelos físicos. A procura por uma teoria unificada é algo tão sério que até os mais céticos pesquisadores acabam usando uma linguagem religiosa para falar de sua busca. Alguns dizem que estão procurando o Santo Graal da ciência. Outros almejam encontrar nessa teoria a resposta última para todas as grandes perguntas existenciais da humanidade. Até o grande físico Stephen Hawking fala sobre o assunto como uma busca por conhecer a mente de Deus. Apenas é bom que se explique que esse Deus que Hawking menciona é apenas uma metáfora para falar do desconhecido e não uma confissão da existência de um Deus pessoal, conforme conhecemos pela Bíblia. E por falar em Hawking, o seu mais recente livro, O Grande Design, escrito com Leonard Mlodinow, professor de física do Instituto de Tecnologia da Califórnia, reabre as discussões sobre o assunto, propondo o que seria uma solução definitiva para a questão. É que desde o surgimento da física quântica e a formulação do princípio da incerteza de Heisenberg, os físicos foram obrigados a modificar radicalmente a sua maneira de ver o universo. O princípio da incerteza postulava, por exemplo, ser impossível determinar com exatidão a posição e a velocidade de uma partícula ao mesmo tempo. Assim, muitos se sentiram abalados quanto à certeza de que se haveria ou não uma teoria unificada que explicasse os fenômenos naturais e pudesse até prever tudo o que acontece no universo. O cosmos, então, ganhou um fator de imprevisibilidade, inerente, é claro, à sua formação, e, sendo assim, seria impossível determinar as suas condições futuras. Mas Hawking foi audacioso. Ele retomou a discussão e, com uma nova proposta, ele colocou o que chamaria a teoria final sobre o assunto. Essa teoria, na verdade, que ele propôs, já circulava de formas diferentes desde os anos 70. De um modo bem simplificado, a sugestão que ele dá é de que os físicos trabalhem com uma união entre a teoria da relatividade e a mecânica quântica, e este seria o modelo perfeito para se explicar como o universo veio a existir a partir do nada. Esse modelo inclui teorias como gravidade quântica de laços, teoria M e, a mais destacada, teoria das cordas ou supercordas. Esta última teoria, a teoria das cordas, foi proposta nos anos 60 e tem sido o modelo físico com maior destaque atualmente para compor a física ou a teoria de tudo. Ela contradiz as bases da física tradicional, que eram os pontos de dimensão zero, preferindo ter como blocos fundamentais objetos extensos unidimensionais, semelhantes a uma corda, daí o nome pelo qual ela é correntemente conhecida. Hawking chegou a dizer taxativamente que o seu modelo teórico coloca definitivamente para escanteio qualquer ideia ou necessidade de um Deus para explicar a origem do cosmos. Veja o que ele declarou.
2: Não creio que a proposta do tempo e espaço sem limites prove a não existência de Deus, mas ela pode afetar nossas ideias sobre a natureza de Deus. Não precisamos de alguém para acender a chama do universo.
1: Muitos ateus e céticos, é claro, vibraram com essa declaração de Hawking. Mas ela foi tremendamente criticada por outros acadêmicos. Marcelo Gleiser, professor de física teórica do Dartmouth College em Hanover, Estados Unidos, e reconhecido mundialmente pela publicação de best-sellers como A Dança do Universo, foi um tremendo crítico da proposta de Hawking. Escrevendo para o New York Times e a Folha de São Paulo, ele declarou o seguinte:
3: é lamentável que físicos como Hawking divulguem teorias especulativas. Ele está querendo ser Deus. Ele afirma que tem novos argumentos que colocam Deus para escanteio de vez. Será? O desafio das teorias a que Hawking se refere é justamente estabelecer qualquer traço de evidência observacional. Até agora, é inexistente. Não sabemos nem mesmo se essas teorias fazem sentido. Certas noções não parecem ser testáveis. Ademais, a existência de uma teoria final é incompatível com o caráter empírico da física, baseado na coleta gradual de dados. Não vejo como poderemos ter certeza de que uma teoria final é mesmo final. Como nos mostra a história da ciência, surpresas ocorrem a toda hora. Talvez esteja na hora de Hawking deixar Deus em paz.
1: O mais curioso é que Marcelo Gleiser não é cristão, muito menos criacionista ou defensor do design inteligente. Ele é um físico ateu que reconhece uma falha sistêmica na argumentação de seu colega. Seu mais recente livro, Criação Imperfeita, é igualmente polêmico e subverte mais de 25 séculos de pensamento científico ao considerar enganosa a noção científica de que a natureza é regida pela perfeição. Para Gleiser, apesar dos corajosos esforços de muitas mentes prodigiosas como Newton, Einstein e outros, a teoria de tudo permanece evasiva. O universo não é elegante, ele diz. É um glorioso caos criativo. Gleiser argumenta que essa busca por uma teoria unificada das forças da natureza, que obcecou grandes cientistas do passado e ainda conduz muitos estudiosos de hoje, está fundamentalmente desorientada. Todas as evidências apontam para um cenário no qual tudo emerge de imperfeições fundamentais, assimetrias primordiais na matéria e no tempo, acidentes cataclísmicos no início da vida na Terra e de erros na duplicação do código genético. Quanto a Deus, Gleiser é categórico. Para ele, a ciência não pode admitir a existência de algo que não pode ser provado materialmente. Ele prefere trabalhar com uma explicação que use recursos demonstráveis. E, mesmo reconhecendo que haja na física muitos mistérios ainda não resolvidos, ele não acredita que Deus seja uma boa opção para o preenchimento de lacunas teóricas. O melhor para ele é deixar Deus e todas as questões filosóficas ou teológicas fora do campo da ciência. Mas a descrição caótica do cosmos proposta por Gleiser também não é uma admissão unânime de todos os físicos. Alguns especialistas, mesmo dentre os escritores ateus, descrevem com tanta admiração a ordem do cosmos que chegamos a pensar se eles e Gleiser estão realmente olhando o universo através do mesmo telescópio. Eric Carson é um exemplo dos que se assombram diante do não caos, mas da organização cósmica. Astrônomo veterano do planetário Adler de Chicago e professor de física quântica na Wake Forest University, ele escreveu o seguinte:
4: o surgimento do cosmos é um evento incrível e extremamente bem ordenado. É exatamente o oposto de um evento caótico.
1: Mas a polêmica entre os físicos não termina por aqui. O Dr. Mário Novello, físico do Centro Brasileiro de Pesquisas Físicas, no Rio de Janeiro, critica posições como a de Gleiser, afirmando que a cosmologia hoje se transformou numa coisa trivial. Simplesmente saber qual percentagem da matéria desta ou daquela categoria existe no universo. Tão preocupante quanto isto, afirma o especialista, é o jeito snob com que cientistas lidam com a filosofia e a metafísica, e por que não dizer com a religião. Para o professor brasileiro, isso impede os colegas da física de refletirem sobre o que fazem. Eles acabam se formando, conclui ele, em técnicos extremamente competentes, mas apenas técnicos, nada mais do que isso. Novello também lançou em 2010 um polêmico livro intitulado Do Big Bang ao Universo Eterno. Nele, o físico resume a sua defesa da ideia de que o Big Bang não foi o começo de tudo. Aliás, para ele, o Big Bang nem pode ser considerado de modo científico. O autor não duvida, é claro, de que num passado remoto o universo esteve condensado. O problema, a seu ver, é identificar este momento em que começa a expansão com o começo de tudo. Para Novello, o tão divulgado Big Bang não é o marco zero da existência, pois houve algo antes, e esse algo é o próprio universo, que é eterno. Veja que, contrariando a propaganda antirreligiosa de muitos sites por aí, não são apenas religiosos ou ignorantes que rejeitam as chamadas incontestáveis teorias, como a da evolução das espécies, ou, neste caso, do Big Bang. Sendo também ateu, o Dr. Novello, que é respeitadíssimo mundialmente, apresenta as razões técnicas porque, para ele, o Big Bang é equivalente aos mitos religiosos, como ele mesmo diz. O estranho, nesse caso, é vê-lo defendendo uma teoria tão anticientífica como a da eternidade do cosmos, que já foi descartada pela maioria dos seus companheiros de física. A maioria absoluta dos físicos acredita que o cosmos, que o universo, teve um começo. Mas, nesse caso, a dificuldade do especialista em aceitar o modelo tradicional de seus colegas é até compreensível. Imaginar o universo complexo surgindo de um vácuo cósmico, de um zero absoluto, sem qualquer matéria ou energia, é algo que precisa ser considerado dentro do programa convencional da física, isto é, sem violar as leis observadas no nosso universo. Ora, embora o nada dos físicos possa não ser um sinônimo perfeito do nada definido por filósofos e metafísicos, uma coisa é certa: do nada, nada se produz. Ou como se diz em latim, ex nihilo, nihil fit. Logo, somos obrigados a repetir a pergunta de Heidegger em sua aula inaugural sobre metafísica: por que existe algo ao invés de nada? Aí, só nos restam três hipóteses. Primeiro, ou contrariamos a máxima metafísica e passamos a dizer que do nada algo se produz, ou, segundo, admitimos uma causa primeira, eterna e fora do universo, que teria produzido tudo o que existe. Essa causa, evidentemente, tem tudo para ser chamada de Deus. Mas aceitar isto seria romper com o ateísmo clássico. Então Novello, coerente com sua negação de Deus, preferiu outro rumo, convenhamos, mais honesto com a sua descrença. Ele preferiu dizer, numa terceira hipótese, que não houve começo a partir do nada. O universo, para ele, surgiu de um estado anterior que pode, inclusive, ser a contração de outro universo mais antigo e assim sucessivamente rumo a um retrocesso infinito. A esses modelos cosmológicos dá-se o nome de modelos cíclicos. Sabe, às vezes alguns acadêmicos que afirmam que a crença em Deus é religiosa, não empírica e, portanto, não racional, esquecem eles mesmos de colocar suas próprias convicções sob o escrutínio da razão e do empirismo que tanto exigem ao criticar a fé. Se o fizessem, perceberiam que também dependem da fé para fazer certas afirmações que não são completamente demonstráveis pelo modo científico. Tanto é que eles mesmos, inequivocamente ateus, se digladiam entre si, acusando-se uns aos outros de estar defendendo um mito e não um modelo realmente científico. Nós mostramos essas contradições aqui nesse programa para que você veja que nem tudo é harmonia no mundo da pesquisa acadêmica. Se um religioso convicto questionasse qualquer uma dessas grandes mentes, seria, claro, taxado de fanático, leigo, pré-moderno, etc. Mas, como você pode ver, as críticas partem dos próprios acadêmicos. A crítica parte dos próprios ateus. Isso mostra que o sistema acadêmico, aparentemente predisposto a questionar a existência de Deus, não está coeso em seu discurso. Ele é confuso, hipotético, não empírico e apresenta sérias contradições entre seus pares que nem sempre são percebidas pelo público em geral e, em alguns casos, nem mesmo por alguns alunos que cursam alguma faculdade nas grandes universidades. Veja essa experiência contada por um estudante de teologia num determinado blog da internet.
5: Eu tenho um amigo que estudou comigo no ensino médio e entrou na Universidade Federal para estudar física. Ele era daquelas pessoas, sabe, tipo gênio, muito inteligente mesmo. Ele se formou e fez mestrado. Depois mudou-se para São Paulo e fez doutorado na USP, depois pós-doutorado. Um certo dia ele veio visitar a sua família e combinamos de nos encontrar para surfar. Eu, maravilhado com o mar e o dia lindo que fazia, falava constantemente em Deus. Dizia que Deus havia criado tudo aquilo e que Deus o amava. Ele apenas mostrava uma certa ironia pelo que eu falava. Ao que eu cheguei para ele e perguntei: "Fulano, você não concorda comigo que foi Deus quem criou tudo isso?" Ele disse: "Como acreditar naquilo que a minha área de estudo nega constantemente? Eu não posso ir de encontro a mim mesmo."
1: Você viu? Muitos têm a errônea ideia de que as posições da física são claras e unânimes entre os especialistas, que não há discordâncias sérias entre eles e que a existência de um Deus pessoal é algo que já foi completamente banido, que está fora de questão nas discussões científicas, que nenhum cientista sério considera a hipótese de Deus ao formular o seu modelo. Ora, todas essas conclusões estão muito distantes da realidade dos fatos. Há grandes físicos que não deixam de considerar Deus em suas hipóteses de trabalho. E um exemplo seria o reconhecidíssimo doutor Alan Sandage, ganhador em 1991 do prêmio Grafford, que seria o equivalente ao prêmio Nobel da Astronomia. Antes de falecer em 2010, ele declarou:
6: "A coisa mais incrível para mim é a própria existência. Como que uma matéria inanimada pode se organizar e se contemplar? O mundo é demasiadamente complexo em todas as suas partes e interconexões para ser produto apenas de uma chance. Para mim, Deus é a explicação para o milagre da existência."
1: O Dr. Sandage, só para constar, foi apontado por vários órgãos internacionais como um dos maiores físicos do século XX. E o seu conceito de Deus não é simbólico, é real. Ele não era um ateu, era um crente convicto. Um mês antes de sua morte, Einstein escreveu o seguinte:
4: "Parece duvidoso que uma teoria de campos possa explicar a estrutura atomística da matéria e a radiação, bem como os fenômenos quânticos. Muitos físicos responderão com um convicto não, porque creem que o problema quântico foi resolvido, em princípio, por outros meios. Todavia, aconteça o que acontecer, resta apenas o consolador ensinamento de Lessing: a aspiração à verdade é mais preciosa do que a sua posse garantida.
1: É justamente essa busca da verdade mencionada por Einstein que levou outros, se não a crerem no Deus da Bíblia, pelo menos a admitirem que os fatos encontrados no universo apontam para algo ou alguém especial que formulou tudo isto e o colocou à nossa disposição. O cosmologista Paul Davis, professor na Universidade Estadual do Arizona, declarou:
5: quando analisamos o desenvolvimento do universo, parece haver um plano coerente. A natureza não é a justaposição de eventos coincidentes, mas a manifestação de leis matemáticas engenhosamente entrelaçadas.
1: Como já vimos no debate sobre a teoria do tudo, alguns cientistas concordarão com Davis, outros não. O físico Freeman Dyson fez uma declaração bem parecida. Ele disse:
6: quanto mais estudo o universo e os pormenores de sua arquitetura, mais evidências encontro de que o universo, de alguma forma, devia saber que nós estávamos chegando.
1: É claro que o universo apresenta realidades que parecem falhas e realidades que parecem acertos. Isso não é problema para a narrativa bíblica, que trabalha com as noções de plano divino versus hiato lapsariano. O hiato lapsariano é uma transgressão da lei de Deus ocorrida em nosso planeta e que causou uma espécie de parênteses na eternidade e também nos condicionou a situações e contextos antagônicos ao projeto original de Deus. É por isso que a vegetação produz flores, mas também espinhos, simetrias e aberrações genéticas. O milagre da vida é contrastado ao desastre da morte. Mas seja qual for a noção de projeto, ela está lá, muito bem delineada. Até mesmo o renomado ateu Carl Sagan admitiu:
4: a origem da vida em planetas favoráveis parece escrita na química do universo.
1: O que ele nunca explicou é como essa vida foi escrita na química do universo se não havia ninguém para escrevê-la. Ora, se o universo foi tão bem planejado, por que não trabalhar pelo menos com a hipótese de um projetista supremo? Ora, não podemos descartar ou ignorar evidências e fatos científicos apenas porque eles apontarão alguma hipótese que contrarie a disposição ateísta de muitos acadêmicos. Tal comportamento não seria consistente com as próprias leis indutivas propostas por Stuart Mill, que propõe a verificação de todas as probabilidades razoáveis. E são os próprios cientistas que estão admitindo a lógica de um universo planejado. Em 1802, o clérigo e teólogo William Paley explicou por que acreditava no Criador. Ele imaginou que se estivesse andando num lugar e visse apenas rochas e pedras, poderia acreditar que tudo era resultado aleatório de leis naturais. Mas, se junto das pedras encontrasse, quem sabe, um relógio, ele seria então obrigado a acreditar que ali havia um projeto. O relógio continha uma coleção de partes, engrenagens complexas, trabalhando juntas para um propósito que seria marcar as horas. Pelo simples fato de um relógio ter todas as evidências de um projeto e um objetivo, ele era obrigado, com base nisto, a imaginar um projetista, um relojoeiro. Ora, admitindo que o universo é muito mais complexo do que um relógio, por que não seria razoável supor que ele também teria um relojoeiro, como aliás admitiu até mesmo Voltaire? Um relojoeiro, um projetista, que através da criação revela não apenas a sua existência, mas também o seu amor. Perceba isto hoje. Olhe o universo. Analise a natureza. E descubra um Deus de amor que o ama e deseja salvar você e a sua família. Até o próximo programa.
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1: Só as pontas, por favor. Foi o que eu pedi. Com toda a educação, com toda a doçura, como quem entrega uma missão simples e sagrada. Eu só queria que tirassem o essencial. Nada de transformações, um corte discreto, uma mudança quase invisível. Só isso. Mas o cabeleireiro tinha outros planos. Acho que dá para ir um bocadinho mais, disse ele já com a tesoura em modo freestyle. Quando dei por mim, o só às pontas tinha ido ao meio da orelha. Saí de lá com o pescoço mais exposto, a nuca a apanhar mais sol e um certo conflito interno. Eu queria uma coisa, ele achou que eu precisava de outra. E foi aí que começou a reflexão. Quantas vezes pedimos só as pontas à vida, só um ajuste, só um detalhe, só um retoque. Mas a vida, que às vezes aparece com a cara de um cabeleireiro bem intencionado, vai lá e corta mais do que pedimos. E o pior é que no momento não gostamos. Achamos injusto, exagerado, invasivo. Queríamos manter o controle, mas alguém ou algo decidiu que era hora de ir mais fundo. E é algo desconfortável porque desmonta a nossa ilusão de domínio. Mas com o tempo, e só com o tempo, conseguimos ver que afinal aquele corte fez bem. Que era mesmo preciso. Que as pontas estavam mais estragadas do que imaginávamos. Que já não dava para continuar igual. Esta situação fez-me pensar na forma como Deus age na nossa vida. Muitas vezes pedimos a Ele que apenas melhore uma coisinha, que ajeite um detalhe, que remenda uma dor. Mas Deus, com a sua visão mais ampla, sabe que o problema está mais fundo e corta. Corta relações, corta oportunidades que aos nossos olhos pareciam boas, corta caminhos que julgávamos certos e, como crianças birrentas, dizemos: mas eu só queria um ajustezinho. Deus, em silêncio, continua a trabalhar com precisão, com amor e com firmeza, porque Ele não está interessado em agradar, está interessado em curar. Ele dá-nos o que precisamos, mesmo quando vai contra o que queremos. E isso, convenhamos, exige muita confiança. No dia em que cheguei à casa com o novo corte, confesso, o espelho e eu tivemos uma conversa tensa. O que é que te aconteceu? Perguntou o espelho. Não sei, eu só queria tirar as pontas, respondi. Ficamos ali, os dois, em silêncio, a tentar entender quem é que tinha autorizado tamanha ousadia. Mas depois dos primeiros dias, depois do susto e da estranheza, comecei a ver diferente. Comecei a perceber a leveza onde antes havia peso.

0: vemos que aquilo que parecia uma injustiça era na verdade um cuidado e que o corte que custou foi o início de uma renovação que não teria acontecido se tivéssemos ficado com medo de perder só as pontas. Por isso hoje eu penso, que bom que ele não me dá sempre o que eu quero. Porque se me desse eu estaria presa a versões antigas de mim mesma, com medo de crescer, com medo de mudar, com medo de cortar o que já não serve. Nem tudo o que nos faz bem vem embrulhado naquilo que desejamos. Às vezes o amor de Deus veste-se de desapontamento, mas guarda em si o sabor da transformação. Acredito que a partir de hoje vais começar a pensar um pouco mais antes de pedir à vida que te corte apenas as pontas. Obrigada por me teres acompanhado nos pensamentos em voz alta de hoje, nesta saga O Corte de Cabelo da Wilma. Eu espero encontrar-te no próximo episódio. Até lá!
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1: Oi, gente bonita, tudo bem com vocês? Eu sou Sheilinha, a sua terapeuta familiar. Aqui, todos os dias, passa para falar especialmente com vocês. Hoje, o tema é engraçado, parece engraçado, não sei, né? Tem gente que deu uma risadinha aqui a hora que eu falei sobre o que eu ia falar hoje. Nós falaremos sobre a síndrome do marido aposentado. Eita, que é mais um tema para dar o que falar, né, minha gente? E eu já quero avisar que esse nome, tá? Esse termo aí, não é nada oficial, tá? Não existe realmente uma síndrome para quem é aposentado. Mas eu usei esse termo para dizer que tem muitas, muitas famílias que estão com dificuldades depois que os seus maridos aposentam. Porque, ó, pensa comigo, enquanto o marido está trabalhando fora, a esposa tem toda a sua rotina, mas quando o marido aposenta, na maioria dos casos, mexe com a rotina de toda a casa. Imagina só o marido agora presente 24 horas por dia, perguntando coisas para sua esposa, exigindo atenção, precisando de ajuda, almoçando em casa todo dia. Ixi, e eu não ia mudar essa rotina? Claro que ia. E eu já ouvi de mulheres que passam por isso, que elas têm dificuldades de se habituarem com as novas rotinas. Se incomodam com a presença total dos maridos e muitos se colocam numa posição que já trabalharam demais na vida para agora terem responsabilidades dentro de casa também. Então é importante saber que os dois sempre serão os responsáveis por tudo que fazem em casa. E que a rotina também tem que ser mudada. A mulher precisa se adequar com a presença do esposo. E o maridão? Ô, meu amigo, você precisa compreender que aí na sua casa não virou pousada. Não é hotel, não. Tem que ter agora novas responsabilidades. Tem que ajudar essa esposa, tem que compartilhar ali das responsabilidades. Eu conheço casos que até o humor das pessoas é alterado, né? Então fiquem espertos, porque se as brigas aumentarem, eu sugiro os dois aí procurarem terapia, tá bom? Mas lembre-se, novas rotinas para novos tempos. Isso é muito importante quando você está aí num novo processo na sua vida. E esse foi meu recadinho de hoje. Fiquem bravos comigo não, viu, homens? Sheilinha tá aqui só pra ajudar. Mas hoje eu fico por aqui. Beijos da Sheilinha.
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Nas notícias para este sábado, nos destaca a intenção das Nações Unidas para proteger as crianças no mundo digital, alertamos para os riscos desta vaga de calor sentida na Europa e terminamos a destacar o prolongamento de prazo concedido pelo governo português para a limpeza de territórios. Conheça agora todas estas notícias, assim como as notícias em destaque, na região de Sintra. A ONU alertou na passada sexta-feira que proteger as crianças nas redes sociais e plataformas digitais é uma prioridade urgente, defendendo regras mais rigorosas para combater os riscos associados ao ambiente online. O Alto Comissário da ONU para os Direitos Humanos criticou funcionalidades consideradas viciantes, como o scroll infinito, a reprodução automática de conteúdos e notificações constantes, acusando as plataformas de adotarem práticas que comprometem a segurança dos menores. Segundo a ONU, limitar apenas a idade de acesso às redes sociais não resolve o problema. Turk defendeu que as empresas tecnológicas devem integrar mecanismos de proteção desde a concessão das plataformas, em vez de transferirem essa responsabilidade para pais e crianças. Direcionado ao contexto europeu, também a ONU alertou que a atual onda de calor é um sinal claro das consequências das alterações climáticas. O secretário-executivo da ONU para as alterações climáticas afirmou que a dependência de carvão, petróleo e gás continua a ser o principal fator para o agravamento destes fenómenos extremos. Segundo Steele, as alterações climáticas provocadas pela atividade humana estão a tornar as ondas de calor mais frequentes e intensas, defendendo uma transição mais rápida para energias limpas e um maior investimento em medidas de adaptação. A onda de calor está a afetar os países como Espanha, França, Reino Unido e Índia, onde já foram registadas temperaturas recorde para o mês de maio. E por Portugal, o prazo para a limpeza dos terrenos foi alargado até ao fim de junho, no dia 30, em todo o território nacional, anunciou o Ministro da Agricultura, José Manuel Fernandes. A decisão justifica-se com as condições meteorológicas das últimas semanas, nomeadamente a chuva e a umidade do sol, que dificultaram a realização de trabalhos de gestão de combustível. Até agora, recorde-se que o prazo terminava a 31 de maio em grande parte do país. Com esta extensão, os proprietários passam a ter mais um mês para proceder à limpeza dos terrenos, uma medida considerada essencial na prevenção de incêndios rurais. O Governo refere que já ouviu as entidades do setor antes de avançar com o prolongamento. A falta de limpeza continua a ser punida, com coimas que podem ir dos 150 aos 1.500 euros para particulares, podendo atingir valores mais elevados, no caso de empresas. Já referente à atualidade noticiosa de Sintra, está agendado para este domingo, a partir das 11 horas, uma ação de protesto contra a introdução do estacionamento pago nas praias do concelho. A iniciativa está marcada para a Praia Grande. O protesto surge após decisão da Câmara Municipal de implementar o estacionamento tarifado na Praia Grande e na Praia das Maçãs durante toda a época balnear, a partir do dia 1 de junho. Na Assembleia Municipal, o deputado da CDU, Lugero Pintão, criticou a medida, considerando que poderá dificultar o acesso às praias para famílias com menos recursos e afetar o comércio local. Em comunicado, a CDU acusa ainda a autarquia de promover uma privatização progressiva do espaço público, defendendo que o acesso às zonas balneares deve permanecer livre e acessível para todos. E para terminar em cultura, o Festival de Sintra apresenta no dia 13 de junho dois concertos em colares que destacam a diversidade e a qualidade artística da edição deste ano. Às 19h30, a Igreja de Colares recebe um concerto gratuito da Academy für Alt Musik de Berlim, em conjunto com o grupo vocal Vozes Suaves. O espetáculo propõe uma viagem pela música barroca e pelas origens do estilo de Bach. Mais tarde, às 21h30, a Adega Regional de Colares acolhe a estreia em Portugal do Vintage Vocal Quartet, com um concerto dedicado ao jazz e swing das décadas de 1930 a 1950. Com a direção artística de Martim Sousa Tavares, o festival decorre entre 11 e 21 de junho em vários espaços históricos do concelho. O programa completo está disponível no site oficial do festival. E é tudo por hoje quanto à informação. Tenha um ótimo dia neste sábado de maio, sempre ao som da RCS.

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1: Alexandra, tenho 8 anos e vivo nas Mercês. Gostaria de saber qual é o mapa mais antigo do mundo.
2: O mapa mais antigo que se tem notícia é o de Gar-Sur, feito na Babilónia. Era uma tablete de argila cozida, datada aproximadamente de 2400 a 2200 a.C. Este mapa contém a representação de duas cadeias de montanhas e, no centro delas, um rio, provavelmente o Eufrates. Hoje os mapas mundi são muito detalhados. Gostas de estudá-los? Aprendemos sempre muitas coisas.
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1: Volvida mais uma semana, aqui estamos para trazer mais um médico de família. É um prazer enorme estar na sua companhia. Hoje o assunto toca a todos. De uma forma muito ligeira, dizer que é um problema que todos nós, em algum momento, temos na vida. Vamos falar de dor, mais concretamente, de dor crónica. Para falar sobre isto, tenho mais uma vez a Cláudia connosco. Cláudia Neves, mais uma vez, bem-vinda.
2: Mais uma vez, muito obrigada. É um prazer estar aqui.
1: Vamos falar de dor crónica. Noutros programas, em vários programas, já abordámos dor em vários contextos. Esta dor é uma dor muito específica. Antes de irmos à dor crónica, tentar definir algo que é muito difícil de definir, porque eu imagino que varia até de pessoa para pessoa, o próprio conceito de dor, não é?
2: Uhum. Há uns anos dor era considerado um sinal, hoje em dia é considerado uma doença.
1: É um sintoma, vá lá, não é?
2: Sim. A dor realmente, pela minha experiência e realmente pelo que diz a estatística, é dos principais motivos de consultas urgentes nos médicos em geral ou no hospital.
1: Então ainda bem que temos. Porque só aí é que nós vamos ao médico. É um sinal que ela faz falta.
2: É verdade, e como tu disseste, todos nós já tivemos ou teremos na vida qualquer tipo de dor, não é? Mas existe uma definição, um bocadinho até complexa, depois vamos tentar aqui explicar, da Associação Internacional para o Estudo da Dor, que diz que é uma experiência sensitiva, nós sentimos fisicamente, mas também emocional, é desagradável, portanto a dor é uma experiência sensitiva fisicamente e emocionalmente desagradável, associada ou semelhante àquela associada a uma lesão de um tecido real ou potencial. Ou seja, quando existe lesão de um tecido que foi real ou que achamos que estamos a ter essa lesão, nós temos essa sensação desagradável, que é a dor, que pode ou não estar associada à sensação emocional desagradável. Ou seja, como tu disseste, a dor é complexa e abrange não só a parte física, mas a parte emocional também é importante. Passou a ser, em 2019, considerada realmente uma doença e inserida na classificação internacional de doenças, que é realmente a lista que existe internacional de consideradas doenças com códigos. Depois, nós temos a dor crónica. E porquê que isto é importante dizer? Porque a dor crónica é uma doença e que pode realmente evoluir negativamente ou agravar-se ao longo do tempo. Pode ter uma causa óbvia ou não ter nenhuma causa óbvia, sejam alterações físicas, psicológicas ou ambientais que vai estar associado ou consequência dessa dor. Ou seja, só o facto de ter uma dor crónica já me vai afetar fisicamente a outros níveis, pode-me afetar psicologicamente e pode afetar o meu comportamento, a minha sociabilização, a minha produtividade no trabalho ou ausência ao trabalho, não é?
1: Muitas vezes criamos até posturas menos corretas porque o nosso corpo se está a defender determinada dor e nós vamos nos defendendo e criamos posturas incorretas.
2: Também. Como realmente existe uma lesão real ou potencial de um tecido, a dor pode vir de qualquer tecido, desde a pele, músculos, ligamentos, qualquer órgão interno, as articulações, os nervos também, ou a combinação destes. As pessoas podem ter dor que afete várias destas estruturas. E no fundo a dor é um sinal de alerta de que alguma coisa não está bem e devemos realmente valorizar a dor.
1: Por isso é que ela é tão importante para nós como seres humanos. Ou seja, o nosso Deus, quando nos criou, criou a dor porque ela é importante precisamente com esse sinal de alerta. Aliás, há uma doença que eu não me lembro agora o nome, de pessoas que não sentem dor e isso é um problema para eles.
2: Mas é um problema porque têm lesões graves dos tecidos e não sentem. E não sentem, exatamente. Tem a ver com as terminações nervosas. Depois, estamos a falar de dor crónica como doença. Então há que aqui diferenciar entre o que é dor aguda e dor crónica.
1: Ou dor persistente, porque também pode haver uma dor persistente que não seja propriamente uma dor crónica, não é?
2: Depende dor crónica do período. Define-se com o período de tempo. A dor é quando realmente surgiu há pouco tempo, prevê-se que vai ter uma duração limitada pela sua origem e normalmente realmente nós temos a noção da causa, e que vai ser autolimitada no tempo, dor aguda. A dor crónica é uma dor contínua ou recorrente, ou seja, eu posso nem estar sempre com dor, mas estou realmente vários dias com dor, ao longo de pelo menos 3 meses ou mais, é uma dor crónica. Pode nem ser todos os dias ou não ser o dia inteiro, mas se ela é recorrente nos últimos 3 meses ou mais, já é considerada dor crónica. Ou quando persiste, também para além do curso natural da doença, imaginemos que uma pessoa tem uma dor de garganta, muito comum, por exemplo, na época do inverno. Vamos fazer o diagnóstico, tem uma amigdalite. Tratamos a amigdalite, supostamente, a pessoa, olhando para a sua orofaringe, até ficou bem. Mas a dor persiste ao longo do tempo. É uma dor persiste, apesar daquilo que nós achávamos que era a causa, já não está lá. Já não existe essa lesão. Há que investigar, não é? Agora, normalmente quando nós falamos de doenças, falamos dos números, não é? O número de casos, quantas pessoas vivem com dor crónica. A dor é muito complexa porque é assim, depende dos critérios para considerar dor crónica, depende da origem da dor, os tipos de tecidos atingidos. Então existe mais ou menos uma noção da prevalência, o número total de casos de dor crónica no mundo. Pensa-se que 20% da população mundial sofre de dor crónica. Adultos, não existem estudos feitos nas crianças.
1: 20%?
2: 20%. Uma dor há mais de 3 meses, é verdade.
1: É inacreditável. Espera aí, um quinto da população no mundo...
2: Adultos
1: sofre de dor crónica?
2: O que dizem as estatísticas.
1: Parece-me ser um número... Estou incrédulo.
2: Pronto, eu já te vou mostrar um estudo em Portugal. Em Portugal, a dor mais frequente, pensa-se que é a dor lombar, a chamada lombalgia, que é a dor aqui na parte inferior das nossas costas, que as pessoas dizem, dói-me o rins, não é o rins, é a mesma parte lombar, tem a ver com, pode ser músculos, pode ser coluna, pode ser várias coisas. A mais frequente é essa dor. Mas também surge muito em Portugal a dor cervical, portanto da coluna cervical mais superior, ou a dor dos membros inferiores em geral. Pode ser do joelho, da anca, da perna ou da coxa. São as mais frequentes no nosso país. A média de intensidade da dor, isto foi um estudo que foi feito realmente, publicado em setembro de 2023, sobre o impacto da dor em Portugal. Nós avaliamos a intensidade da dor numa escala diferente, ou seja, avaliamos nas crianças com caras, e tipo emojis, se está muito sofredor, até ficar alegre, qual é a tua dor neste momento? E
1: mas
2: a criança escolhe.
1: É definida pelo próprio.
2: É a própria que define a intensidade da dor, sempre.
1: Portanto, é percepcionada.
2: Sim. Eu não posso avaliar a dor de outra pessoa, porque não estou a senti-la. Claro que não. Em termos numéricos, é avaliada de 1 a 10. 10, o máximo de dor que existe. 1, ausência de dor ou mínimo de dor. E a média da dor em Portugal, mais comum, é 7. E que normalmente tem um impacto negativo sobre a qualidade de vida das pessoas. Porquê? Porque esta dor prolongada no tempo vai interferir com a sua higiene pessoal, com a sua alimentação, com a sua atividade profissional, com o seu descanso, com as atividades da vida diária. Este estudo diz que 37% da população adulta, se estavas admirado com os 20% no mundo, este estudo em Portugal, do impacto da dor em Portugal, dor crónica, 37% da população adulta portuguesa sofre de dor crónica. 70% dos doentes submetidos à cirurgia têm dor aguda. Expectável.
1: Claro.
2: Não é? Portanto, a dor aguda após a cirurgia.
1: Não quer que seja forçosamente dor crónica, não é?
2: Não, dor aguda. Aqui dor aguda. 70% dor aguda após uma cirurgia. E claro que isto vai ter um custo económico. Este custo foi avaliado em cerca de 4.610.000 custo anual da dor crónica na população portuguesa.
1: Estamos a falar de consulta, farmácia, analgésicos, estamos a consulta, tratamentos,
2: ausência ao trabalho. Exatamente. Tudo o que tem a ver com o custo da dor crónica em Portugal. Ou seja, se calhar como tu estás admirado, quem nos está a ver e ouvir também vai estar admirado, porque realmente tem um grande impacto, não só na vida da pessoa, mas na sociedade em geral.
1: Mas talvez na população mais envelhecida possa ser mais recorrente, o que também depois acaba por equilibrar os números tão grandes que tu mencionaste, não é?
2: Sim, isto é nos adultos. Nos adultos, realmente, não é? E estes são os números realmente da dor, que é assustador.
1: É mesmo assustador. Enfim, ainda temos muitas perguntas para falar, porque temos de saber o que fazer então com ela. Sendo algo muito percepcionada, fica difícil, mas também é a pessoa que sente a dor a que tem que ser tratada. Portanto, tem que se aliviar a sua vida e o impacto dessa dor na vida da pessoa. Por isso é que imagino eu que seja assim. Porque há algo que na minha cabeça é natural, que é, se eu tenho uma dor que eu até vou qualificar de 2 ou 3,
2: uhum,
1: se ela se mantém durante muito tempo,
2: o impacto é outro.
1: O impacto é outro. E a forma como eu vou percepcionar, mesmo que essa dor não aumente, já é diferente. Mas também medicamente tem que ser atuado de forma diferente.
2: Sim,
1: portanto,
2: sim.
1: Uma coisa está ligada à outra, imagino eu. Enfim,
2: sim,
1: vamos tentar falar sobre isto, mas já daqui a uns pequeninos minutinhos, até porque temos que fazer uma pequena pausa para o intervalo, mas já voltamos porque queremos tratar este assunto até ao último pormenor. Então, até já.
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1: Estamos de volta para a nossa segunda parte do Médico Família de hoje. Estamos a falar de dor crónica. Ainda há muito para falar. Praticamente na primeira parte só fomos definindo o que era a dor e como é que, enfim, ela se qualificava. 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Cláudio, estamos a falar de dor, caracterizar a dor, definir dor. Eu diria que, se calhar, se me permites, até porque ela vai diferenciar de todos nós, como é que eu vou perante o médico, não é? Tu estou na tua consulta,
2: uhum,
1: sou doutora, estou uhum com muitas dores. Então, mas defina-me lá a sua dor. Eu, ora bolas, como é que eu faço
2: não,
1: isso?
2: Nós
1: dói
2: normalmente
1: muito, dói um pouco, como é que fazemos isso?
2: Normalmente não perguntamos assim, defina a sua dor. Nós temos perguntas específicas. Primeiro, quando? Quando surgiu a dor? Há horas, há minutos, há dias, há semanas, há meses?
1: Muito bem.
2: Primeiro, como? Ou seja, está associado a algum traumatismo? Caiu, bateu? Lembra-se de algum evento traumático? Teve algum acidente? Segundo, características da dor. É tipo moinha, tipo facada, tipo pontada, tipo queimadura? E normalmente as pessoas sabem definir isso.
1: Pois, porque já há estratégia na pergunta exatamente para obter a resposta
2: tipo cólica,
1: que é preciso.
2: Por exemplo, tipo cólica. É uma dor que intensifica, depois alivia. Todos nós já tivemos cólicas abdominais. Tipo cólica. Tipo queimadura. Acontece, por exemplo, na chamada dor neuropática, quando os nervos dos membros inferiores estão atingidos. É tipo queimadura, tipo dormência. Ou parece que está ali alguma coisa a queimar, mas eu olho para lá e não tem lá nada. Caracterizar a dor é importante. Outro aspecto importante, posições de alívio. Alguma posição em que esteja aliviado. A pessoa diz, já realmente tenho aqui uma dor de barriga, mas quando eu me dobro sobre mim mesma, alivia. Importante. Interfere com o seu sono? A dor acorda de noite? Tomou algum medicamento para aliviar essa dor? O que é que tomou? Quantos dias tomou? Que doses tomou? Nota realmente algo que agrava a dor quando come, por exemplo? Dói-me aqui na zona do estômago. A refeição agrava, alivia, tem alguma relação? A dor é fixa num sítio ou irradia para outro sítio? Por exemplo, a lombalgia, muitas vezes diz, ah, vai aqui pela perna abaixo, irradiação. Ou dói-me o peito, mas vai aqui para o ombro, ou vai para o pescoço, se vai para outro sítio realmente. Mais, efeitos secundários, tomou algum medicamento, notou algum efeito secundário desse medicamento, ou é alérgico a algum medicamento que já tenha tomado no passado, e se perguntamos normalmente em todas as consultas urgentes, não é? Relacionado com esta dor, já foi algum médico? Já realizou algum exame no passado ou recentemente sobre esta dor? Portanto, todas estas perguntas servem como dicas para nós sabermos identificar ou precisar mais dessa dor.
1: Mas eu diria que é uma ajuda fantástica, porque realmente quando colocaste o assunto em cima da mesa, a minha mente ficou, é muito difícil caracterizar, mas todas essas perguntas, até se já levar as respostas mais ou menos preparadas, fica bem mais fácil e na realidade vai conduzindo o profissional de saúde para aquilo que possa ser o problema.
2: Uhum.
1: Mas eu estou com dor.
2: Uhum.
1: Ela já cá está. E o que fazer com ela? Porque uhum. imagino que toda a gente chegue a esta pergunta, não é?
2: É verdade. Existem várias estratégias a nível mental, da atitude, a nível de tratamentos locais que podemos fazer, a nível de tratamento farmacológico, não é? Eu até a nível de psicoterapia. E eu achei interessante que encontrei estas dicas num folheto da Associação Portuguesa de Medicina Geral e Familiar e podem pesquisar online. E realmente, direto ou indiretamente, é isto que nós tentamos fazer. Importante ver quais são os fatores que influenciam positivamente a forma de termos dores. Há dores que nós não conseguimos tirar toda. Não estamos a falar de dor oncológica, ok? Esqueci-me de dizer isto no início do programa. Estamos a falar de dor crónica não oncológica, porque existe a dor crónica oncológica. Ou seja, a minha atitude perante o facto de eu estar com uma dor crónica pode influenciar a minha percepção ou aquilo que eu vou deixar que essa dor interfira na minha vida, no meu dia-a-dia. Primeiro, estar ocupado é importante, para não me focar tanto na dor e focar-me noutra coisa. Estar ocupado a fazer alguma coisa, seja no trabalho, seja nos tempos livres, não estar desocupado.
1: Oh, Cláudia, desculpa lá interromper-te, porque eu acho que, enfim, que pode ser pertinente para quem nos ouve. Isso é depois dela estar diagnosticada, de se saber que ela existe e que eu lido com ela.
2: Sim.
1: Não é numa primeira fase em que eu não sei o que é e vou negligenciar essa dor, vou fingir que ela não existe e continuo no meu dia-a-dia, não é?
2: Não. Dor é para ir ao médico,
1: isso.
2: Fazer aquela história clínica com aquelas perguntas que eu já referi e depois temos estas estratégias.
1: Muito
2: não
1: bem.
2: É
1: só para que há muitos, não é, que depois não ouvimos, oh, sou doutora, ele está ali cheio de dores, mas não vem ao médico, nunca vem, nunca cá vir, está sempre bem, está sempre bem. Há muita gente que depois adia um problema que pode vir a agravar a situação sem necessidade nenhuma. Tem dor, não precisa de viver com dor, ela não faz parte de nós.
2: Sim.
1: Vamos ao médico.
2: Exatamente.
1: Sabemos que ela existe, então agora vamos lidar com ela, não é?
2: Exatamente.
1: É nesse sentido. Muito bem.
2: Continua, atitude,
1: desculpa.
2: Estar ocupado é importante e esclarecer as condições que levam a essa dor. As pessoas normalmente tendem a tolerar um pouquinho mais quando já percebem qual é a origem da dor.
1: O fator desencadeante, não é?
2: Exatamente. Quando as pessoas vão ao médico e estão ali com aquela dor há vários meses e não sabem pelo que é, a própria ansiedade intensifica essa,
1: claro,
2: dor. Ao esclarecer de onde é que vem a dor, realmente ajuda a tolerar melhor a dor. Não alivia, ajuda a tolerar melhor a dor. O que é que realmente influencia negativamente a sensibilidade a esta dor? O facto de ter tido problemas anteriores não resolvidos, sejam eles físicos ou emocionais. O facto da pessoa estar mais ansiosa com algo do seu passado, ter um outro problema de saúde que não está ainda tratado, influencia negativamente realmente a forma como vai lidar com esta dor. Acontece muito nos idosos, porque o facto de aceitar as limitações do envelhecimento é uma forma de lidar com a dor. Porquê? Porque o envelhecimento leva inevitavelmente à deterioração do nosso organismo, do nosso corpo, a vários níveis. E a dor osteoarticular, que é das mais frequentes, é muito frequente na terceira idade por causa das destruições das articulações. Assumir que isso faz parte da idade é uma estratégia também, é uma forma de ver.
1: Mas também pode ser um erro, desculpa eu voltar à mesma ideia, porque há muita gente que tem e diz, ah, isto é da velhice e vive...
2: Não, depois de saber o diagnóstico.
1: É o que eu ia dizer, e vive sem recorrer ao médico porque, olha, isto já é da idade, uhum. Não é? É mesmo como a osteoporose, então isto é normal, então, pela minha idade é normal ela estar cá. Percebe o que eu estou a dizer? Ou seja, eu percebi o que estás a querer dizer, faz todo sentido, eu só estou... olhar para o outro lado, porque é o que acontece muitas vezes. Muitas vezes as pessoas toleram a dor sem necessidade nenhuma, porque acham que faz parte da idade. Enfim, já estou uhum. na idade do condor, na idade da dor de costas, portanto é normal.
2: Infelizmente, pela minha experiência, a maioria tolera pouco a dor. São poucos. Felizmente ainda existem alguns, mas são poucos esses que realmente vivem com a dor e não vivem ansiosos pelo facto da dor e que assumem que realmente, muito depois bem. De saber que é a idade, assumem que realmente têm artrose, têm um problema ali e pronto, vai ter dor de forma intermitente ao longo da vida. Mas realmente, claro que pode haver também outros problemas associados, como o luto, a perda de alguém, a solidão, tudo isso são fatores negativos para lidar com a dor também, não é? Dentro da atitude... importante aceitar a limitação da própria doença, fazer as adaptações necessárias mediante essa limitação, tentar adaptar na minha casa realmente situações para que não volte a acontecer algo de grave, por exemplo as quedas, lembrei-me agora das quedas, que é muito frequente a partir de uma certa idade. Conviver com a dor crónica é importante reduzir mentalmente a sua importância, tolerar e aceitar. E isto não fui eu que inventei, isto está escrito. É uma forma de gerir realmente a dor com a atitude que nós temos. Claro que nós somos seres físicos, mentais, espirituais e sociais. O apoio social é muito importante. Se uma pessoa está sozinha, é mais difícil lidar com a doença, mais difícil lidar também com a dor, que é uma doença. Se a pessoa realmente tiver uma boa rede de apoio, seja familiar, seja de amigos... é mais fácil de lidar realmente com esta doença.
1: Não está só a lidar com a dor, mas está a lidar com os efeitos da dor que tem no seu contexto de vida.
2: Exatamente.
1: Né?
2: Outras técnicas importantes é o relaxamento. É assim, podem achar, isto não funciona, mas funciona. Imaginemos, tentemos sentir o nosso corpo. Nós muitas vezes estamos ocupados e nem sentimos o nosso corpo. Será que, por exemplo, eu estou nesta posição sentada, será que estou relaxada? Como é que eu sei? Imaginem, isto é muito bom de fazer deitado numa cama ou sentado numa cadeira, numa posição confortável. Começa a sentir os teus pés. Tens os mesmos pés apoiados no chão?
1: Não.
2: Então vá.
1: Agora tenho.
2: Então vá. Isto façam lá em casa, quem estiver a ver ou ouvir-nos. Pés apoiados no chão. Sentir mesmo os pés cair. A seguir foquem-se nas pernas. As pernas estão relaxadas. Vamos subindo. As coxas. Ok? Os glúteos, tudo relaxado. Estou numa postura... em que estou relaxada em termos de tronco, os meus membros superiores, os braços estão relaxados, a cabeça, claro que estamos sentados, não dá para estar relaxados como se fossem deitados. É tentar sentir todo o corpo em como estar completamente relaxado. Se tu reparares, nestes segundos já acabámos de desligar de montes de coisas.
1: Eu estou a sentir que se continua assim não acaba o programa.
2: É relaxamento. E respirar fundo e devagar, várias vezes. Se mantivermos assim alguns minutos, é uma forma de relaxamento. Isto ajuda a controlar não só a dor, mas é uma técnica também para controlar, por exemplo, a ansiedade. E quando terminamos este período de relaxamento, isto resulta que eu já experimentei muitas vezes quando estamos na cama, sobretudo para adormecer, é uma técnica excelente. Ajuda realmente depois voltar à atividade com outro tipo de atitude. Quando voltamos à atividade, fazer lentamente, manterem um bocadinho de relaxamento e realmente perceber que é importante nós regularmente percepcionarmos o nosso corpo a todos os órgãos, as estruturas. Isto é uma técnica de relaxamento que funciona. Claro que para eu lidar melhor com a dor é importantíssimo o descanso, o sono. E realmente se eu não dormir como adulto às 7 a 9 horas, eu não vou ter o relaxamento muscular adequado e isso vai me gerar também mais dor. Portanto, o sono é importante para lidar com a dor, ter uma boa higiene do sono. As posturas, já aqui falámos também, ter uma postura correta, quando estamos sentados, quando estamos deitados, terem atenção à forma como temos as costas. Quando vamos apanhar um objeto, será que dobramos as pernas? Ou debruçamos sobre a nossa lombar e forçamos a nossa lombar? Tudo isto são pequeninas coisas que nos ajudam a não ter tanta dor ou tolerar melhor a dor crónica. Se eu tenho uma dor crónica lombar, existem dispositivos por aconselhamento médico chamados lombostatos, na cervical, os colares cervicais que ajudam também a gerir melhor essa dor. Importantíssimo, exercício físico regular, para manter os músculos tonificados, menor probabilidade de dores depois nos tendões, nos ligamentos. Claro que o tipo de exercício deve ser aquele que goste e que mexa o maior número possível de músculos. Caminhada, natação, bicicleta, ter, mediante conselho médico, também exercícios de faltar a palavra, de aumentar o tónus muscular, de musculação, pelo menos 2 vezes por semana no adulto.
1: De carga,
2: exatamente, faltava a palavra. E em determinadas situações são necessários medicamentos. Importante ser prescrito por um médico, nunca passar as dosagens nem o número de dias prescritos, que há medicamentos que não devem ser tomados mais que X dias, não tomar o medicamento do familiar, do vizinho, que também foi para a dor e que talvez me faça bem. Porque há pessoas que têm outro tipo de doenças e que não podem tomar alguns medicamentos. Portanto, ver a validade dos medicamentos que têm em casa, consultar sempre o seu médico antes de tomar um medicamento para ter a certeza que realmente é adequado para si. E temos as técnicas pelo calor ou pelo frio, mediante o tipo de dor, que também ajudam. Contratura muscular, o calor é excelente. Uma dor inflamatória, o frio é excelente. E nós vemos aqui, portanto, algumas técnicas simples, em alguns casos é preciso a ajuda do psicólogo ou da psicóloga para a psicoterapia também, para ajudar a gerir melhor a dor crónica.
1: Em todos os casos é necessário pedir ajuda. Obrigado, Cláudia, mais uma vez. Para ser que está desse lado, por que não agora também pedir ajuda? 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E nós vamos responder à sua solicitação, ao seu pedido de ajuda, enviando-lhe gratuitamente o guia de estudo A Máquina Humana, cheio de dicas fantásticas para um estilo de vida saudável, com várias lições que fala desde a área da alimentação, fala sobre o descanso, fala também sobre a área mental, algo bastante importante no nosso estilo de vida. 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O nosso programa chega ao fim. 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

Pensar faz bem. Lar, lugar de amor e segurança. Quando acontecem dois ou três acidentes sucessivos com aviões, ou qualquer outro tipo de acidente, à escala europeia ou mundial, desencadeia-se através dos meios de comunicação uma onda de reivindicações a favor de mais segurança. As pessoas ficam inquietas. Com legitimidade, pedem mais medidas às autoridades. Em termos sociais, assistimos também a milhares de lares acidentados, deixando para trás crianças infelizes e corações feridos com mágoas incuráveis. Para sermos coerentes, deveríamos também movimentar-nos a fim de termos melhores normas de segurança para os nossos próprios lares e para a sociedade. Vem a propósito a experiência vivida por um homem que procurou conselho junto de um psiquiatra sobre o que de melhor poderia fazer pelos filhos. Este pai ansioso esperava receber conselhos sobre educação. Que escola deveriam os filhos frequentar e que vantagens culturais deveria ele proporcionar-lhes? Contrariamente ao esperado, a resposta do psiquiatra foi uma enorme surpresa. O melhor que um pai pode fazer pelos filhos é amar a mãe deles. A criança que vive num lar em que o pai ama verdadeiramente a sua mulher é uma criança abençoada, muito mais do que aquela criança cujo pai está apenas disposto a preencher e dar-lhe um cheque avultado. Recordo o que escreveu uma das maiores pedagogas do século XIX, Ellen White. O vínculo da família é o mais íntimo, o mais terno e sagrado de todos na Terra. Foi designado para ser uma bênção para a humanidade. E assim o é, sempre que se entre para o casamento inteligentemente, na reverência de Deus, e tomando na devida consideração as suas responsabilidades. Depois disto, apetece-me encorajar e dizer: vamos então fazer dos nossos lares ninhos de paz e de amor. Distribuamos amor, em vez de simplesmente exigirmos que os outros nos amem. Só assim poderemos sentir como é bom viver num lugar em que existe amor e segurança, no qual a felicidade que tão longe procuramos está ao alcance da nossa mão, ali mesmo ao lado. 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
1: O programa Ser Família está de volta e esta série que teremos trazido até si de famílias especiais vai terminar hoje. Não precisamente com uma família especial, mas com alguém que está habituado a trabalhar precisamente com essas famílias. Mas antes de sabermos quem é a nossa convidada de hoje, vou estar à conversa com Daniel Bastos. Mais uma vez, Daniel, bem-vindo.
2: Obrigado.
1: Esta tem sido uma série, eu diria até mesmo emocionante, tem sido fantástica, mas tu decidiste, para terminar esta série, trazer também ela uma convidada especial por aquilo que ela faz em termos de trabalho no seu dia-a-dia. Conta-nos tudo sem nos esconderes nada.
2: Muito bem. Então, Cláudia Dias é a nossa convidada para este programa. Bem-vinda. Obrigado por ter aceito este convite, Cláudia.
3: Obrigada.
2: Sei que trabalha com famílias e com famílias que têm uma característica também comum de alguém na família com alguma deficiência. Podes nos dizer um bocadinho qual é o trabalho que fazes?
3: Eu trabalho com pessoas surdas. Não consideramos que as pessoas surdas sejam deficientes, têm uma incapacidade sensorial apenas. E o meu trabalho, eu sou intérprete de língua gestual num serviço que é o Servin, um serviço gratuito para os cidadãos surdos, independentemente da idade, possam contactar família, empresa, serviços públicos ou serviços privados.
1: Sendo que todos nós já nos separamos do dia-a-dia com alguém com essas mesmas dificuldades e no contexto do nosso programa desta série chamamos carinhosamente de famílias especiais, exatamente porque muitas vezes passam por dificuldades e têm necessidades especiais que outras famílias não têm, mas também acabam por viver e experienciar momentos de grande tensão, mas também de grande proximidade, de grande intimidade, e por isso também nesse aspecto são especiais. Só que nós muitas vezes não conseguimos perceber quais são as suas principais dificuldades, quais são os seus desafios. Na tua prática, no teu dia-a-dia, como é que analisas, na tua opinião, quais são os maiores desafios que essas famílias enfrentam?
3: Bem, neste momento, o primeiro desafio é conseguirem um diagnóstico, porque não é fácil. As famílias, quando algumas saem do hospital já com algum diagnóstico, devido à situação ser mais visível. Agora, naquelas situações que são menos visíveis, a surdez, que é o caso da surdez, por exemplo, da cegueira, é o caso de algumas incapacidades cognitivas, eles não saem do hospital já com diagnóstico, só mais tarde é que vêm ser feito. E essa é a primeira grande dificuldade. Os pais estão estressados porque se apercebem que algo há diferente, mas é difícil conseguir uma consulta, é difícil conseguir um especialista. No privado é extremamente caro e é urgente saber um diagnóstico, porque cada dia é uma perda de tempo, claro, para o desenvolvimento da criança.
1: E depois o impacto da notícia quando ela chega. Não?
3: Sim, nem todos conseguem lidar com uma situação dessas. A nível da surdez, se os pais já forem surdos, para eles é extremamente natural, mas quando não são surdos, infelizmente no nosso país ainda se pensa que é surdo, vamos implantar, independentemente se venha a ter ganho ou não. E às vezes temos crianças implantadas sem ganho nenhum, apenas com sofrimento. E aí é um choque ainda maior para os pais. E por isso nós aconselhamos sempre a que os pais procurem instituições da área, no caso da surdez, procurem uma associação de surdos, da cegueira, procurem uma associação de cegos, a ACAPO, a APEC, que são associações que acompanham bem. E nos outros casos há associações específicas para cada área, por isso nós aconselhamos sempre, é o primeiro passo porque eles indicam os médicos necessários, indicam inclusivamente as ajudas, os apoios que são possíveis tratar.
2: Cláudia, então basicamente o apoio, o trabalho é de encaminhamento, mas certo, também há situações, necessidades peculiares que muitas vezes te colocam numa posição de estares a aconselhar, a orientar as pessoas?
3: Sim, eu para além do meu serviço, eu tenho uma irmã autista e por isso fiz várias formações ao longo da vida em diversas áreas, porque sempre fiz voluntariado nessas áreas e aprendi que é muito importante estarmos ao lado da família, porque às vezes o choque é tão grande da notícia que elas ficam bloqueadas, não conseguem dar os primeiros passos, além de que é extremamente burocrático o pedido de apoio, abrir o site, aquilo está tudo por siglas, as siglas nem sempre estão explicadas, e saber por onde que começa é a primeira parte. Nós aconselhamos, eu aconselho sempre, e pessoas com quem eu lido, trabalho também, aconselhamos, damos uma ordem para tratar das coisas. Por exemplo, nós quando temos um filho, a primeira coisa que fazemos na Segurança Social é o abono de família, certo?
1: Uhum.
3: E é isso que eles começam. Nós dizemos primeiro o abono de família, depois o abono para a deficiência, que tem que ser tratado a seguir e que não precisa de uma declaração de incapacidade de multiusos. Portanto, é muito fácil de fazer esse pedido. E então, depois do diagnóstico, tratar dos restantes pedidos de apoio. Porque tem que ter uma ordem específica. Se não tiver ordem, eles perdem esses apoios e não ajudem nada. E os sites não estão a explicar isso.
1: Sendo que nós estamos a falar só necessidade de apoio em termos de financeiro e daquilo que o Estado já prevê, quer a nível poder central, quer muitas vezes através do associativismo e do poder local. Mas no caso concreto da surdez, podes partilhar connosco alguns dos apoios existentes, ou seja, para quem nos está a ver agora, em termos estruturais, o que é que pode fazer para receber apoios, mas pode ser na área da formação dos próprios pais, na área do acompanhamento das crianças na escola, enfim, que estruturas existem para apoiar estas famílias?
3: A nível da surdez, existem várias associações que por si só já ajudam os pais. Se os pais forem uma associação de surdos, eles tanto dão formação aos pais como encaminham para as escolas corretas, onde pode, a criança pode integrar a comunidade surda. Porque um bebê, tendo um ensino da língua gestual logo de início, vai abrir um caminho cognitivo muito superior até do que as crianças ouvintes, porque eles já têm associado a língua gestual ao mundo, enquanto que as crianças ouvintes vão pela repetição do som. Existe também a Federação de Surdos que pode intervir e ajudar, encaminhar. E depois nas escolas é importante que a criança seja incluída na escola e que os pais saibam que podem fazer valer os seus direitos, para que a criança participe em todo o ensino da mesma forma que as outras crianças típicas. Porque infelizmente ainda se acha que a criança surda tem que ter terapia da fala e por causa disso não tem que ir à música, não tem que ir à educação física. E os pais têm poder para manter e exigir que a criança possa usufruir de todo o ensino como uma criança típica na escola.
1: Mata a minha curiosidade. Um pai que passa, uma família, um pai, estou a falar de pai e mãe, como é óbvio, que passa por essa circunstância, sendo um bebê que está a aprender também as primeiras palavras, mesmo ainda antes de conseguir falar, o que traz aqui alguma curiosidade, não é? Os pais vão aprendendo também ao mesmo ritmo, da mesma maneira, imagino eu, porque estão também aprendendo palavra por palavra, imagino que certamente um primeiro conceito da própria língua, mas há essa evolução partilhada entre o crescimento dos filhos e a aprendizagem dos próprios pais, que agora vão ter que, os três, aprender uma, sim, mesma língua?
3: Normalmente as associações incentivam os pais a aprenderem a língua gestual muito mais rápido do que o bebê está a aprender,
1: claro,
3: não é? Porquê? Porque são eles que depois em casa vão continuar o ensino da língua gestual em paralelo, tanto com a associação de surdos que poderá colocar alguém para ensinar esse bebê, como depois na escola. Se os pais já tiverem essa base, e infelizmente ainda temos muitos pais que acham que isso é uma responsabilidade da escola ensinar a língua gestual e perdem imenso quando não aprendem. Os pais de uma criança surda que não aprendem língua gestual perdem imenso, porque um bebê surdo com língua gestual aos 6 meses já tem muito vocabulário. coisa que os nossos bebés ouvintes não têm. Já sabem chamar a mãe, o pai, pedir água, pedir leite.
1: Estão literalmente à frente, que é uma coisa engraçada.
3: Porquê? Porque um bebê, a primeira coisa que faz é mexer as mãos. E é aproveitando isso que a língua gestual lhes vem dar vocabulário e uma comunicação muito mais cedo que os nossos bebês ouvintes. E os pais que não aproveitam isso perdem imenso e prejudicam cognitivamente o seu filho.
1: Quem diz os pais também diz a família mais alargada de próxima, não é?
3: Todos aqueles que envolvem essa criança. A ilha, que é a família, deve aprender língua gestual.
2: Ainda existem muitos desafios na nossa sociedade para a inclusão plena da pessoa com deficiência, então?
3: Ah, sim, muitos. Uhum. Começando logo por não se encaminhar, não haver nos hospitais essa informação para dizer a uma mãe, olha, existe isto, isto, isto que pode utilizar, arranjar imediatamente apoio psicológico, porque há certas situações, há algumas deficiências, principalmente doenças raras, que sendo só o facto de ser uma doença rara, já se sabe que dificilmente haverá uma conclusão positiva. E esses pais precisam de apoio, precisam de ser cercados por muito carinho e encaminhados para que possam se sentir incluídos na sociedade.
2: Mas precisam de ajuda, não podem ficar sozinhos,
3: não,
2: isolados.
3: Não devem.
2: Não devem, não é?
3: Não devem ficar sozinhos.
1: Muito bem, vamos só fazer uma pequenina pausa para um intervalo, são apenas 2 minutinhos e já voltamos ao programa com uma oferta também muito especial para si. Então até já.
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1: Estamos de volta e, como lhe disse, foram mesmo 2 minutinhos e com uma oferta muito especial para si. 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Daniel, para além daquilo que é a própria experiência da Cláudia, a parte profissional dela também tem muito para nos ensinar, não é?
2: Claro. E o que nós tivemos a ver ao longo desta série, aliás, foi extremamente interessante termos aqui aquelas três famílias, e penso que todos ficamos um bocadinho mais conscientes que os desafios da família, de uma família que tem uma criança, um filho com deficiência, podem ser enormes. Não nos passa pela cabeça, não é? E por isso, além de tudo o que o Estado faz ou pode fazer, muitas vezes acaba por não ser suficiente, existem as associações, não é? E há todo um trabalho que muitas vezes até é voluntário e que é absolutamente importante. E a esse propósito, Cláudia, sei que também és voluntária, não é uma associação, mas é um ministério, não é? Nós chamamos-lo de MAP. Queres nos dizer o que é o MAP e como é que o MAP também pode ser uma ajuda para alguma família?
3: O MAP é o Ministério Adventista das Possibilidades, que foi criado para que a Igreja Adventista possa também tornar a Igreja mais inclusiva para as famílias atípicas, porque precisamos preparar a Igreja para saber receber bem essas famílias, apoiá-las e ajudá-las para que elas possam sentir o amor de Deus verdadeiramente. O MAP tem 7 ministérios dentro.
2: Não é só a questão dos surdos,
3: então. Não é só a questão dos surdos. Tem os surdos, tem o departamento dos cegos, tem o departamento da saúde mental, que engloba duas situações muito importantes a meu ver, que é as famílias atípicas, as crianças neurodivergentes e as pessoas que por diversas razões sofrem de burnout, sofrem de situações de depressão, situações de saúde e que acabam com a sua saúde mental afetada. É muito importante também valorizarmos estas pessoas e as apoiarmos dentro da Igreja. Depois temos os cuidadores, que são extremamente importantes. São pais, são filhos, são avós, são as famílias que cuidam de forma não formal.
2: É os tais cuidadores informais.
3: Exatamente,
2: não é?
3: Uhum. Que precisam muitas vezes, trabalham 24 horas sobre 24 horas, não têm férias, não têm folgas, porque são informais, portanto são a família, e que muitas vezes são esquecidos e que nós devemos nos lembrar e criar uma rede de apoio para que eles também possam ter alguns momentos de convívio na Igreja. Depois temos o Ministério das Crianças Órfãs e com vulnerabilidade, que infelizmente na sociedade hoje em dia há cada vez mais, quer órfãos, quer crianças em risco, e que é muito importante estarmos atentos a isso e por vezes sermos nós a acolher essas crianças. Porque quando acolhemos dentro da Igreja, eles sentem-se à vontade para desabafar, para conversar connosco e por vezes podemos ser nós os intervenientes em situações de risco dessas crianças e salvaguardá-las.
2: Crianças que em algum momento e por alguma razão não têm um suporte forte de uma família, não é?
3: Exato.
2: De um pai, de uma mãe, não é?
3: Infelizmente. Depois ainda temos o dos deficientes físicos, não é só as cadeiras de rodas, engloba toda a situação da deficiência física, que nos faz ter o cuidado da parte arquitetónica, das barreiras arquitetónicas, para que elas possam frequentar igualmente como nós a Igreja e possam usufruir de todo o serviço que nós prestamos.
1: Estamos a falar áreas diferentes, porque necessidades diferentes necessitam de abordagens diferentes.
3: Completamente.
1: E consoante forem essas necessidades, também são diferentes as adaptações e as estratégias que cada Igreja depois vai ter que adotar exatamente para acolher essas famílias, não é?
3: Correto. Por isso nós aconselhamos a que cada Igreja faça um levantamento das necessidades que tem, e muitas vezes só quando vão fazer esse levantamento é que se apercebem realmente que alguém não tem vindo porque tornou-se um cuidador, ou alguém não tem vindo porque passou a ter uma necessidade de saúde física ou mental e por isso deixou de aparecer e precisa da nossa intervenção imediata. Como membros de Igreja, como exemplos que queremos ser do modelo de Jesus, devemos sem dúvida intervir quando essas situações.
2: Porque é que os cristãos em geral deveriam estar na linha de frente, na tua compreensão, Cláudia, nestas questões de solidariedade ou de empatia com aqueles que são mais vulneráveis? O que é que...
3: A partir do momento em que nós dizemos que somos cristãos, significa que seguimos a Cristo. E se seguimos a Cristo, temos na Bíblia o modelo que Ele nos deixou, que é parar, dar atenção e cuidar. Ora, se Ele fez isso e nós queremos seguir aquilo que Ele fez, devemos fazer exatamente a mesma coisa, ter o cuidado de parar, tomar atenção, escutar e apoiar. Como o modelo de Jesus é ajudar primeiro, antes de qualquer outra coisa. Jesus parava sempre, independentemente do estado da pessoa. E é isso que nós também devemos fazer se queremos ser cristãos.
2: Às vezes não é muito confortável para nós, porque exige que eu me disponibilize para ir ao encontro das necessidades dessa pessoa, não é?
3: Exato, exige que nós arranjemos tempo e que também não olhemos às situações. por vezes encontramos situações que nos custam, que nós não estamos habituados, quer visualmente, quer de cheiro, quer do estado do ambiente em que vamos encontrar, e temos que pensar que Jesus esteve em situações dessas. Portanto, se ele esteve, quem somos nós para depois não fazer igual?
1: Exato. As três famílias que nós tivemos a oportunidade, apenas a título de exemplo, que trouxemos aqui ao programa para aprendermos com elas, claro que foi ou não foi, aprendemos bastante com elas, percebemos que havia uma característica que foi transversal às três famílias: a importância da fé para lidar com a situação e para ter força para continuar a gerir a situação no presente, mas também a importância da sua igreja, da sua comunidade local, para ajudar o contexto da família. É verdade que o MAP é da Igreja Adventista, mas aplica-se à Igreja Adventista como qualquer outra igreja. Na tua opinião, qual é a importância de uma igreja, de uma religião, ter um ministério específico a pensar nisso? Porque podia ser, enfim, algo que não ficasse tão vincado como acontece na Igreja Adventista, que vincou o ministério com pessoas responsáveis a nível nacional para tratar dessa área. Na tua opinião, qual é a importância de haver alguém responsável, uma estrutura a pensar no Ministério das Especialidades?
3: Havendo uma estrutura, há uma forma de manter informação, há alguém responsável que procura os meios, os recursos, para se poder chegar a um objetivo único, que é ajudar.
1: Também faz levantamentos, não é, das necessidades em geral.
3: Havendo uma estrutura, um departamento que seja responsável dessa área, tem a responsabilidade de procurar, estar sempre atualizado com os recursos, com as técnicas, estar atualizado com as associações que podem prover o apoio necessário, e estar responsável por garantir que a Igreja em si esteja inclusiva. Porque se não houver uma estrutura, se cada um puxar do seu lado, acaba por não estar ordenado e acaba por não haver um resultado conjunto. Se um fizer e o outro fizer, acabam por estar a ter o dobro do trabalho, quando que em conjunto, em equipa, consegue-se chegar a um resultado mais rápido e mais prático.
1: Então o MAP, neste caso concreto, está disponível para apoiar qualquer igreja que esteja com dificuldades, portanto recorre ao MAP para que possa obter informação, ajuda e quem sabe até formação para saber o que pode fazer e aprender com realidades de outras igrejas.
3: Correto. O MAP existe mesmo para poder dar formação a membros, porque a Igreja é uma estrutura e nós queremos é que os membros façam parte dessa estrutura, e estamos disponíveis para dar formação, para fazer chegar todos os recursos burocráticos de uma forma mais simples, para que eles consigam os apoios necessários.
2: E se alguém quiser contactar o MAP, como é que o pode fazer?
3: Pode fazê-lo através do nosso e-mail, que é possibilidades@adventistas.org.pt.
2: Ok. Uhum. Cláudia, muitas vezes as pessoas sentem empatia, compaixão, mas não sabem como ajudar. Têm receio de usar uma expressão que não seja adequada, de serem mal interpretados. Que conselho tu darias a alguém que, movido por compaixão, queira fazer alguma coisa por uma família que tenha uma criança com deficiência, ou mesmo para um adulto? Como ajudar uma pessoa com deficiência?
3: Primeiro passo, tornar-se amigo. Não pensando na sua deficiência, não pensando na deficiência da criança, tornar-se amigo, conversar, escutar acima de tudo a família ou a pessoa. E depois questionar se ela precisa de ajuda. Porque muitas vezes nós queremos ajudar e forçamos a ajuda e a pessoa não precisa de ajuda.
1: É perguntar como é que eu posso ser útil.
3: Correto.
1: Ao invés de dizer posso ajudar, posso levantar. Muitas vezes temos pessoas que querem ajudar a empurrar pessoas e ela diz, olha, essa não é a minha forma de ajudar.
3: Exato. O que nós tentamos e aconselhamos é que faça amizade acima de tudo. Escuta a pessoa e depois, perante aquilo que nós escutamos, é que podemos perguntar, olha, posso ajudar nisso? Porque muitas vezes é isso que me acontece. Em conversa com as pessoas desabafam, as pessoas conversam e eu aproveito essa matéria para dizer, olha, se calhar eu consigo ajudar nessa matéria. Posso ajudar, quer a minha ajuda, porque às vezes a pessoa nem sequer quer a ajuda. Ela desabafou, pronto. Ela claro. Sabe como é que tem que resolver, mas precisava mesmo era de alguém que sentasse ao seu lado e conversasse. Há pouco faltou-me um dos ministérios que nós temos no MAP, que é o dos viúvos, os dos enlutados, e também é importante sentar ao lado e ouvir.
2: Não é tão... É importante que a pessoa que tem deficiência não se sinta um coitadinho pela minha intervenção, mas é importante que ela sinta que o meu coração está a arder de amor e de vontade de estar com essa pessoa, não é?
3: Correto.
1: Muito bem, quero agradecer-te, Cláudia, pela tua participação aqui no programa, mas também quero agradecer de uma forma especial, porque o Daniel trouxe este assunto ao programa e fizemos esta série, e quero relembrar para si a oferta que temos para lhe fazer, o guia de estudo Lar Doce Lar. É totalmente gratuito, basta enviar-nos uma mensagem a dizer Lar Doce Lar para o 933-939291, mas dizer-lhe também que se não teve a oportunidade de escutar os programas anteriores, sobretudo, todos eles são bons, é verdade, mas estamos a falar desta série de programas Famílias Especiais, então não perca, porque são programas fantásticos, com experiências incríveis, que certamente nos vão olhar para este Ministério das Possibilidades com outros olhos. 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É verdade, esta série chega ao fim, mas o Ser Família, esse vai continuar. Marcamos encontro consigo no próximo programa. Então até lá, se Deus quiser.
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Eu não sei se tens algum hábito específico do verão, mas as noites de verão para mim são sinónimo de, depois de jantar, sair para dar uma caminhada, independentemente das horas. Essa caminhada, normalmente de uma horinha, sabe-me pela vida. É uma rotina que há vários anos faço e é tão bom ter aquele momento para respirar, para ver, ouvir e sentir o sossego da noite sem aquela correria do dia. E que é mesmo bom. Mas numa destas noites, estava eu tranquila na minha caminhada, quando virei para uma zona industrial aqui perto de mim. Ao virar para essa rua, reparei que no passeio do lado esquerdo, no mesmo passeio que eu ia, estava uma senhora à minha frente, possivelmente ia entrar ao trabalho nessa noite, e ela ia a passo bastante rápido, para, imagino eu, ou estava atrasada ou para não chegar tarde. Só que é interessante porque da mesma maneira que ela ia entrar ao trabalho, havia pessoas que estavam a sair do trabalho. E olha o que eu vi. Vi que numa das fábricas armazéns saiu de lá dois senhores, diria que eram de meia idade, e percebia-se que eram estrangeiros, e o mais surreal aconteceu. Aquela senhora mal os viu, é que foi imediatamente naquele segundo, simplesmente atravessou a rua e foi para o outro lado. Eu sei. Podes estar a pensar, mas o trabalho da senhora era no outro lado, não foi com maldade. Pois, eu também dei esse benefício da dúvida até que ela mal passa por eles, estando no outro passeio, volta para o mesmo passeio onde ela estava antes. Sabes, entrou em mim um misto de sentimentos. Comecei a pensar no porquê da senhora se ter esquivado. Será que aquelas pessoas eram más pessoas e eu estava ali naquele passeio? O que é certo é que eu permaneci naquele mesmo lado e os senhores passaram por mim e disseram apenas good night e sorriram. Imagina, depois disto eu fiquei apenas em choque. Será possível que ainda hoje haja tanto preconceito só porque o outro é do país X ou Y? É que ainda para mais os senhores eram simpáticos. Porquê é que nós não celebramos a diferença? Porquê é que nós não nos enriquecemos com as outras culturas? O preconceito é uma sombra que paira sobre a interação humana, enraizando-se em diferenças percebidas entre os grupos. Uma dessas manifestações é o preconceito contra outras nacionalidades e etnias. E é um fenómeno bastante complexo, diria eu, e prejudicial, que tem prejudicado a harmonia global e perpetuando a desigualdade. Para entender, enfrentar e superar este preconceito, é essencial examinar as suas raízes, os impactos e buscar caminhos para uma coexistência mais tolerante e inclusiva. As sementes do preconceito contra outras nacionalidades e etnias frequentemente são plantadas na falta de conhecimento e na falta de contacto com outras culturas. Essa ignorância pode levar a estereótipos simplistas e distorcidos que criam uma visão unidimensional dos outros. Às vezes até os próprios meios de comunicação desempenham um grande papelaço nesse processo, ao perpetuarem representações negativas ou às vezes demasiado exageradas de certos grupos étnicos específicos. Por exemplo, quando nós vemos narrativas de determinados grupos, as características negativas, nós ampliamos o medo e a aversão a esses mesmos pessoas, desses mesmos países ou desses grupos étnicos. As consequências desse preconceito são profundas e são muito abrangentes. Ele alimenta a discriminação, a segregação, a marginalização de pessoas com base apenas e só na sua nacionalidade. E em cenários mais extremos, esse preconceito até pode mesmo desencadear conflitos armados e genocídios, como tem vindo a acontecer na história da Terra. Além disso, o preconceito mina a coesão social e impede o desenvolvimento de sociedades verdadeiramente inclusivas e igualitárias. O preconceito contra outras pessoas, só porque são de outra

0: contribui para um ciclo de desvantagem e perpetua a desigualdade de recursos. A intolerância é uma barreira para o enriquecimento cultural e até mesmo a troca de conhecimento, uma vez que a intolerância impede a colaboração entre diferentes grupos. E para superar tudo isto é fundamental começar por uma abordagem educativa abrangente. As instituições de ensino têm um papel crucial em promover o entendimento e a aceitação de diferentes culturas e etnias, ao incorporar currículos inclusivos, por exemplo, e fomentar a diversidade no ambiente escolar, podemos criar gerações futuras mais conscientes e que respeitem as outras culturas e, acima de tudo, que aprendam a não julgar somente pela aparência ou pela nacionalidade. A exposição direta a outras nacionalidades também é um antídoto o mais poderoso contra o preconceito. A interação pessoal permite que as pessoas conheçam indivíduos além das generalizações e desafiam os estereótipos e preconceitos que estão enraizados. Essas iniciativas de intercâmbios culturais, de programas de imigração e eventos multiculturais ajudam e podem desempenhar um papel fundamental na promoção do entendimento e na construção de pontes entre grupos diversos. É importante conhecermos outras culturas, isso vai nos enriquecer e vamos criar pontes e ligações e uniões. É crucial criar um espaço de diálogo aberto e honesto sobre este tema do preconceito. Estas conversas ajudam a trazer à tona a realidade que se vive no nosso país, nas nossas sociedades, na nossa micro-sociedade, às vezes em casa, e ajuda-nos também a permitir uma reflexão profunda sobre aquilo que nós valorizamos e o que é importante para nós. Ao reconhecermos, às vezes, as nossas próprias tendências preconceituosas, isso é dar um passo em frente para conseguirmos superá-las. É interessante porque num mundo que está cada vez mais interconectado e é redes sociais para trás e para a frente e estamos ligados à distância de um clique, hoje em dia já não será tanto um clique, mas à distância de um WhatsApp ou algo do género, é crucial reconhecer que a diversidade é uma força e uma riqueza e não uma ameaça. A história já nos ensinou que a humanidade prospera quando abraça a sua pluralidade e encontra unidade na diversidade. A celebração das diferenças culturais e éticas enriquece nossa compreensão do mundo e abre portas para a colaboração significativa e uma coexistência pacífica. Isto é um assunto bastante profundo, não achas? Mas é bastante necessário também pensarmos um pouco sobre isto. Temos tanto a aprender uns com os outros, temos tanto a desenvolver uns com os outros. E isto é sem dúvida um tema muito importante. Vou-te contando mais coisas daquilo que eu tenho visto. Até à próxima!
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1: Olá, seja muito bem-vindo a mais um Diário da Saúde aqui na sua RCS, o espaço onde falamos de bem-estar, saúde e, claro, qualidade de vida. Hoje vamos falar de algo muito simples, mas com um impacto enorme na nossa saúde: o movimento. Num dia-a-dia cada vez mais sedentário, entre horas passadas ao computador, no carro ou no sofá, esquecemos-nos muitas vezes de como o corpo humano foi feito para se mexer. E não estamos a falar apenas de fazer desporto ou de treinos intensos no ginásio. Pequenos gestos contam muito. Levantar-se da cadeira, caminhar um pouco, alongar os braços, mudar de posição, tudo isto ajuda o corpo a funcionar melhor e contribui para uma vida mais equilibrada. Mexer o corpo ajuda a melhorar a circulação, a reduzir o stress, a fortalecer músculos e articulações e até a melhorar o humor. Mas há um benefício menos conhecido e muito interessante: o impacto positivo do movimento no nosso cérebro. E é precisamente aí que entra um tema curioso: a criatividade. Porque, na verdade, mexer-se pode ser uma excelente forma de estimular o nosso cérebro. Os antigos filósofos gregos já desconfiavam desta ligação e agora a ciência veio confirmar. O exercício físico estimula o cérebro e melhora o pensamento criativo. Um estudo conduzido pela neurocientista Barbara Handel, na Alemanha, revelou que não é o movimento em si que nos ajuda a pensar de forma mais flexível, mas sim a liberdade de fazer movimentos autodeterminados. Ou seja, até sentado pode ajudar o seu cérebro. Mude de posição, experimente novos movimentos, estique os braços, mexa as pernas, os pés. O importante é variar e não repetir sempre o mesmo movimento. Esses pequenos movimentos ajudam o cérebro a pensar de forma mais flexível e criativa. E o mais interessante é que estas descobertas podem contribuir no futuro, não apenas com novas técnicas para desenvolver a criatividade e os processos cognitivos, como também levar a uma melhor compreensão de doenças que afetam os movimentos do corpo, como é o caso da doença de Parkinson, por exemplo. A ciência continua assim a estudar como o movimento afeta o pensamento e a saúde, e os resultados são muito promissores. Por isso, o desafio de hoje é simples: mexa-se, nem que seja só um bocadinho. Um pequeno movimento pode ser o primeiro passo para um corpo e uma mente mais ativos. Por hoje é tudo no Diário da Saúde. Se gostou, não hesite em partilhar esta mensagem com alguém que precise deste incentivo para se movimentar. Até ao próximo episódio e continue sempre connosco, aqui na sua RCS.
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Nas notícias para este sábado, nos destaca a intenção das Nações Unidas para proteger as crianças no mundo digital, alertamos para os riscos desta vaga de calor sentida na Europa e terminamos a destacar o prolongamento de prazo concedido pelo governo português para a limpeza de territórios. Conheça agora todas estas notícias, assim como as notícias em destaque, na região de Sintra. A ONU alertou na passada sexta-feira que proteger as crianças nas redes sociais e plataformas digitais é uma prioridade urgente, defendendo regras mais rigorosas para combater os riscos associados ao ambiente online. O Alto Comissário da ONU para os Direitos Humanos criticou funcionalidades consideradas viciantes, como o scroll infinito, a reprodução automática de conteúdos e notificações constantes, acusando as plataformas de adotarem práticas que comprometem a segurança dos menores. Segundo a ONU, limitar apenas a idade de acesso às redes sociais não resolve o problema. Turk defendeu que as empresas tecnológicas devem integrar mecanismos de proteção desde a concessão das plataformas, em vez de transferirem essa responsabilidade para pais e crianças. Direcionado ao contexto europeu, também a ONU alertou que a atual onda de calor é um sinal claro das consequências das alterações climáticas. O secretário-executivo da ONU para as alterações climáticas afirmou que a dependência de carvão, petróleo e gás continua a ser o principal fator para o agravamento destes fenómenos extremos. Segundo Steele, as alterações climáticas provocadas pela atividade humana estão a tornar as ondas de calor mais frequentes e intensas, defendendo uma transição mais rápida para energias limpas e um maior investimento em medidas de adaptação. A onda de calor está a afetar os países como Espanha, França, Reino Unido e Índia, onde já foram registadas temperaturas recorde para o mês de maio. E por Portugal, o prazo para a limpeza dos terrenos foi alargado até ao fim de junho, no dia 30, em todo o território nacional, anunciou o Ministro da Agricultura, José Manuel Fernandes. A decisão justifica-se com as condições meteorológicas das últimas semanas, nomeadamente a chuva e a umidade do sol, que dificultaram a realização de trabalhos de gestão de combustível. Até agora, recorde-se que o prazo terminava a 31 de maio, em grande parte do país. Com esta extensão, os proprietários passam a ter mais um mês para proceder à limpeza dos terrenos, uma medida considerada essencial na prevenção de incêndios rurais. O Governo refere que já ouviu as entidades do setor antes de avançar com o prolongamento. A falta de limpeza continua a ser punida, com coimas que podem ir dos 150 aos 1.500 euros para particulares, podendo atingir valores mais elevados, no caso de empresas. Já referente à atualidade noticiosa de Sintra, está agendado para este domingo, a partir das 11 horas, uma ação de protesto contra a introdução do estacionamento pago nas praias do concelho. A iniciativa está marcada para a Praia Grande. O protesto surge após decisão da Câmara Municipal de implementar o estacionamento tarifado na Praia Grande e na Praia das Maçãs durante toda a época balnear, a partir do dia 1 de junho. Na Assembleia Municipal, o deputado da CDU, Lugero Pintão, criticou a medida considerando que poderá dificultar o acesso às praias para famílias com menos recursos e afetar o comércio local. Em comunicado, a CDU acusa ainda a autarquia de promover uma privatização progressiva do espaço público, defendendo que o acesso às zonas balneares deve permanecer livre e acessível para todos. E para terminar em cultura, o Festival de Sintra apresenta no dia 13 de junho dois concertos em colares que destacam a diversidade e a qualidade artística da edição deste ano. Às 19h30, a Igreja de Colares recebe um concerto gratuito da Academy Für Altmusik de Berlim, em conjunto com o grupo vocal Vozes Suaves. O espetáculo propõe uma viagem pela música barroca e pelas origens do estilo de Bach. Mais tarde, às 21h30, a Adega Regional de Colares acolhe a estreia em Portugal do Vintage Vocal Quartet, com um concerto dedicado ao jazz e swing das décadas de 1930 a 1950. Com a direção artística de Martim Sousa Tavares, o festival decorre entre 11 e 21 de junho em vários espaços históricos do concelho. O programa completo está disponível no site oficial do festival. E é tudo por hoje. Quanto à informação, tenha um ótimo dia neste sábado de maio, sempre ao som da RCS.

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1: Olá, chamo-me Violeta Mendes e vou estar consigo no programa de hoje da Música da Minha Vida. Escolhi 9 músicas para hoje ouvirmos juntos e viajarmos de forma cronológica quase pela minha vida. Começo com uma música que a minha mãe cantava várias vezes à noite, mesmo antes de eu e a minha irmã nos deitarmos para adormecermos, e que se tornou ao longo da minha vida numa constante. Não pensei na altura em gravar a versão da minha mãe em conjunto com a minha voz e da minha irmã pequeninas, por isso a versão que ouviremos hoje é a do mais recente Inário Adventista. Chama-se então Ergo os Meus Olhos.

para além da música Ergo os Meus Olhos, havia várias noites onde adormecíamos ao som de música clássica. A que mais me recordo, talvez por achar que os violinos eram passarinhos a voar ao meu lado, é o primeiro andamento das Quatro Estações de Vivaldi. Não tenho dúvidas que o CD tocava todo, mas quando chegava o verão eu já estava no mundo dos sonhos. Depois de vasculhar os CDs em minha casa, encontrei a versão que tanto ouvi pela orquestra I Musici e o violinista Felix Ayo. Vamos então ouvir agora o primeiro andamento das Quatro Estações de Vivaldi, a Primavera.

Em viagens de carro, ouvíamos muitas vezes outro CD. Este, oferecido por um amigo, e nós ouvíamos tantas vezes que eu e minha irmã já sabíamos de cor as transições entre as músicas e tentávamos cantar, da melhor forma possível, claro, todos os instrumentos. Na altura, ainda não percebia completamente as letras, mas sabia que havia uma águia numa das músicas e, vez após vez, pedia à minha mãe para colocar a música da águia nas viagens. Se não estou em erro, era a faixa número 8 daquele CD. E vamos ouvir agora O Poder do Amor, gravada pelo Ministério Jovem.

Antes de me aventurar por aprender música, desde pequena que gostava de ouvir outras pessoas a tocar. Havia uma música em especial que uma amiga minha tocava no piano, porque sabia que eu gostava muito. Anos mais tarde, sempre que toco essa música, agora podendo acompanhá-la na viola d'arco, sorrimos uma para a outra, ao pensar na pequena Violeta que sorria cada vez que ouvia os primeiros acordes no piano. Procurei, precisamente por isso, uma versão desta música que se chama Ó Que Amigo em Cristo Temos e que está no Inário Adventista. Mas neste momento vamos ouvir uma versão tocada apenas por piano, precisamente porque é disso que eu me lembro de quando era pequenina ouvir.

A próxima música pode ser chamada por diferentes nomes. Eu conheço-a pelo nome Para Te Adorar, mas há quem lhe chame Meu Prazer. Sempre gostei de cantar esta música em acampamentos e, curiosamente, é a única que escolhi que associo a esse ambiente, apesar de ter sido e continuar a ser dos meus momentos preferidos no ano, quando me junto com amigos e temos um encontro especial com Deus juntos. Mas há uma razão para a minha escolha desta música. Foi precisamente num desses acampamentos onde eu entreguei a minha vida publicamente a Deus. E a primeira coisa que me lembro ao sair das águas são as vozes de todos os que ali estavam, juntas, a cantar esta música, Para Te Adorar.

À medida que fui crescendo, mantive-me muito envolvida na música, quer a tocar, quer a cantar. E as próximas duas músicas que vamos ouvir estão relacionadas com dois grupos que marcaram de formas diferentes. A primeira chama-se Awesome God e era uma música que eu achava muito divertida de ouvir e de mais tarde cantar, com um grupo de música que se chamava Laudare. Cresci a ouvi-los cantar e sempre gostei de ver a alegria e a genuinidade com que transmitiam a mensagem do maravilhoso Deus que temos. A música fala precisamente sobre isso, sobre como o nosso Deus é um Deus incrível, cantando sobre as diferentes coisas que Ele faz e é, reinando com poder e sabedoria dos céus. Procurei a versão que mais nos fizesse sentir que estamos num grande coro, juntos, todos a cantar. E por isso, vamos ouvir agora uma versão à capela pelo grupo Praise and Harmony, da música Awesome God.

segundo grupo que me marcou, desta vez por tocar com eles, chama-se Vertical e foi um grupo onde cresci bastante musicalmente, especialmente com pessoas que partilhavam a mesma fé que eu, algo muito diferente do crescimento musical que se tem apenas numa escola de música. A música ouvi pela primeira vez quando toquei com o Vertical e chama-se To Love You Rightly, de Hunter J.K. Thompson. E há algo nesta música que me conforta e que embala e que rapidamente se tornou, juntamente com outra música que ouviremos mais à frente, numa música a que eu recorro quando estou a passar por momentos mais difíceis e que me faz perceber o quão pequenina sou comparada com a imensidão de Deus. Fala sobre como, apesar de quase tudo ser transitório neste mundo, aquilo que se mantém independentemente do tempo que passa é o amor mais puro, aquele que Jesus tem por nós, que Ele demonstrou ao vencer a morte na cruz. É um voto, um desejo de amar Deus da mesma forma, de a cada dia escolher amar Jesus até ao fim dos tempos.

Com a entrada na faculdade e lentamente na vida adulta, fui dizendo cada vez mais vezes as frases "estou demasiado cansada" ou "não tenho tempo para nada". É precisamente nessas alturas que esta música me marcou mais e que continua a marcar. Ao ouvir as vozes de Matt e Josie Minicus, volto à realidade de que Deus tem todo o tempo do mundo e que posso descansar nele e entregar-lhe todas as minhas preocupações em vez de ficar ansiosa e estressada com a quantidade de coisas que tenho para fazer. É uma música que me ajudava e continua a ajudar a desligar de tudo o que é um trabalho ou faculdade e voltar a ligar-me a Deus. Vamos então ouvir All the Time in the World, de Matt e Josie Minicus.

música que vamos ouvir a seguir chama-se Dear God, por Corey e Anna Asbury. E é um diálogo entre uma pessoa que tenta agradar Deus por si só, que está tentada a desistir por estar constantemente a falhar, e Deus, que responde dizendo que o ama, que vê tudo o que está a fazer, todos os seus esforços, e está a convidá-lo a não desistir, mas sim em apoiar-se em Deus e não nele mesmo. Quando queria desistir e quando sentia que nada do que fazia era suficiente, ao ouvir ou cantar esta música, Deus confortava-me, mostrando-me mais uma vez que Ele estava mesmo ao meu lado, a torcer para que eu me virasse para Ele, e não para mim mesma.

chegamos à nossa última música de hoje. No One Ever Cared For Me Like Jesus, de Stephanie Gretzinger. A melhor forma que eu tenho de descrever esta música é um grande abraço de Deus. Se em pequena adormeci ao som de Vivaldi, na faculdade adormeci inúmeras vezes ao som desta música. É a segunda música que referi há pouco que me conforta e embala. E espero que possa fazer o mesmo a quem a ouvir a seguir. Que possa ser um lembrete de como ninguém se importa connosco como Jesus. Ninguém nos ama mais que Deus. E este amor é suficiente. Deus é suficiente para mim. Quando tudo falha, Deus mantém-se sempre. Muito obrigada por me acompanhar neste programa hoje. Espero que estas músicas também possam trazer alegria, paz e conforto, como me trouxeram ao longo destes anos.

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2: Olá, amigo ouvinte, bem-vindo a mais esta edição de Palavras e Virtudes. Diz o povo que o começo da sabedoria é o silêncio e que o escutar nos faz sábios. Bom, não sei se é mesmo assim, mas o que é certo é que hoje escolhi falar-lhe de sabedoria. Desde sempre, o homem interessou-se pela compreensão da sabedoria como aquilo que o eleva e o distingue. É fácil encontrarem-se registros antigos com referência a essa preocupação humana. Os antigos gregos e romanos relacionavam dentro das suas mitologias, considerando a sabedoria como uma atribuição concedida apenas a alguns afortunados. Mas com o passar do tempo, a sabedoria foi sendo cada vez mais considerada uma qualidade dos mais idosos, talvez por causa da longa experiência de vida. Daí o aparecimento de contos e histórias sobre sabedoria com frequente uso da expressão o velho sábio. Mas o que é sabedoria? Nos dias de hoje ainda existe alguma confusão em torno da sua definição. Frequentemente confunde-se sabedoria com inteligência, conhecimento e com o saber. Mas tudo isso não é a mesma coisa. Talvez, ao olharmos para a origem da palavra, ficaremos a conhecer melhor o que ela realmente significa. O termo sabedoria surgiu na língua portuguesa a partir do latim sapere, que significa saber ou sentir o gosto. É muito mais do que apenas conhecer, mas experimentar. Contempla uma manifestação de discernimento e lucidez adquiridos particularmente pela experiência vivida e que permitem interpretar sensações, ações e ideias com clareza e profundidade. Mas o termo latino surgiu do termo grego sophia, que significa inteligência plena, isto é, excelência mental no sentido mais pleno. Bom, mas o que diz a Bíblia sobre a sabedoria? Antes de tudo, refere que a sabedoria é uma característica de Deus presente na sua omnisciência, pois só Deus é capaz de saber e conhecer todas as coisas sem que nada lhe seja vedado. Este atributo está, pois, muito além da nossa capacidade de compreensão. O apóstolo Paulo, na sua carta aos Romanos, declarou: ó profundidade da riqueza, da sabedoria e do conhecimento de Deus! Quão insondáveis são os teus juízos e inescrutáveis os seus caminhos! Bom, a história bíblica mais conhecida e que melhor exemplifica a importância da sabedoria na vida humana é a conhecida experiência do rei Salomão, filho de Davi. Salomão reinou durante 40 anos em Israel. Subiu ao trono ainda muito jovem, teria talvez uns 20 anos de idade. Com pouca experiência de vida, como é natural a um jovem de 20 anos. Diz o relato bíblico que Deus apareceu-lhe em um sonho e questiona-o sobre o que mais desejava para a sua vida. Salomão, na resposta, exalta a bondade de Deus pelo seu pai e pelo reino de Israel, considera a sua inexperiência para governar e pede a Deus sabedoria para que pudesse distinguir entre o bem e o mal. E Deus responde-lhe: já que me pedes sabedoria e não uma vida longa nem riqueza, nem me pedes a morte dos teus inimigos, mas discernimento para ministrar a justiça, farei o que me pediste. Eu te darei um coração sábio e capaz de discernir, de modo que nunca houve nem haverá ninguém como tu. Em toda a história de Israel, Salomão foi talvez o monarca mais bem-sucedido. Diferente do seu pai no modo de governo, optou pela paz entre os povos vizinhos, conseguiu desenvolver o comércio externo e a indústria, levando ao progresso o reino de Israel. Internamente foi um governante sábio e um juiz imparcial, conhecido no seu tempo como um homem cheio de sabedoria, com largueza de coração e muitíssimo entendimento. A Bíblia revela-nos os vários dons com os quais Deus agracia o homem, tornando mais qualificado para o bom viver. Entre eles, destaca-se a sabedoria, considerada por muitos a virtude master. O apóstolo Tiago diz mesmo que Deus a dá liberalmente a quem dela sente falta. A sabedoria que Deus oferece ao homem é o resultado de uma vida com Deus. O mesmo grande sábio Salomão dizia: o temor do Senhor é o princípio da sabedoria. O temor a Deus não significa ter medo de Deus, mas a consciência da sua grandeza, da sua santidade e imensurável amor que leva o homem à adoração, ao louvor e à obediência. E isso é o princípio da sabedoria. Sem essa consciência da grandeza divina, jamais alcançaremos a sabedoria que vem de Deus. O apóstolo Tiago diferenciava a sabedoria que vem de Deus de outra qualquer suposta sabedoria. Para ele, a sabedoria que vem do alto é primeiramente pura, depois pacífica, moderada, tratável, cheia de misericórdia, de bons frutos, sem parcialidade e sem hipocrisia. O sábio é então aquele que compreende que não pode viver sem Deus, sem fé, sem estar comprometido com Cristo. Ninguém pode obter a sabedoria do alto sem orar, sem estudar a palavra de Deus. Ninguém é sábio sem princípios, sem respeito pelos direitos do próximo, sem estabelecer para si mesmo uma conduta pela qual possa desfrutar de relacionamentos saudáveis e equilibrados. E por fim, amigo ouvinte, o modelo de sabedoria é sem dúvida Cristo. Como diz a Escritura, Jesus ia crescendo em sabedoria, estatura e graça diante de Deus e dos homens. E é o ponto final nesta edição de Palavras e Virtudes. Voltarei em breve. Desde já, o meu abraço sincero.
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Pensar faz bem. Lar, lugar de amor e segurança. Quando acontecem dois ou três acidentes sucessivos com aviões, ou qualquer outro tipo de acidente, à escala europeia ou mundial, desencadeia-se através dos meios de comunicação uma onda de reivindicações a favor de mais segurança. As pessoas ficam inquietas. Com legitimidade, pedem mais medidas às autoridades. Em termos sociais, assistimos também a milhares de lares acidentados, deixando para trás crianças infelizes e corações feridos com mágoas incuráveis. Para sermos coerentes, deveríamos também movimentar-nos a fim de termos melhores normas de segurança para os nossos próprios lares e para a sociedade. Vem a propósito a experiência vivida por um homem que procurou conselho junto de um psiquiatra sobre o que de melhor poderia fazer pelos filhos. Este pai ansioso esperava receber conselhos sobre educação. Que escola deveriam os filhos frequentar e que vantagens culturais deveria ele proporcionar-lhes? Contrariamente ao esperado, a resposta do psiquiatra foi uma enorme surpresa. O melhor que um pai pode fazer pelos filhos é amar a mãe deles. A criança que vive num lar em que o pai ama verdadeiramente a sua mulher é uma criança abençoada, muito mais do que aquela criança cujo pai está apenas disposto a preencher e dar-lhe um cheque avultado. Recordo o que escreveu uma das maiores pedagogas do século XIX, Ellen White. O vínculo da família é o mais íntimo, o mais terno e sagrado de todos na Terra. Foi designado para ser uma bênção para a humanidade. E assim o é, sempre que se entre para o casamento inteligentemente, na reverência de Deus, e tomando na devida consideração as suas responsabilidades. Depois disto, apetece-me encorajar e dizer: vamos então fazer dos nossos lares ninhos de paz e de amor. Distribuamos amor, em vez de simplesmente exigirmos que os outros nos amem. Só assim poderemos sentir como é bom viver num lugar em que existe amor e segurança, no qual a felicidade que tão longe procuramos está ao alcance da nossa mão, ali mesmo ao lado. 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
1: Olá, meu amigo, minha amiga, muito obrigado pela sua presença aqui no programa Equilíbrio. No programa anterior eu falei sobre, comecei a falar sobre uma história real de um rapaz rebelde, e hoje eu queria complementar essas ideias de como lidar com essa situação, né, de rebeldia de um filho e de uma filha. Naquele programa eu falei que foi uma história, eu, claro, e troquei algumas informações para não identificar a pessoa. Esse rapaz era de uma família cristã e na adolescência ele estudou no internato, ele queria estudar lá, ele teve apoio financeiro dos pais, mas ele tinha um temperamento confrontador. E com qualquer situação que parecia injustiça ou realmente era injustiça, ele agia de forma impulsiva, sem medir as consequências. Lá no internato, ele viveu realmente algumas situações injustas por parte de líderes, e só que ele confrontou de uma forma muito destrutiva e acabou sendo expulso da escola. E o pai dele tinha uma posição administrativa que poderia ter interferido nisso aí na escola para que ele não fosse expulso. Mas o pai não queria usar de manipulação com abuso de poder, procurou apoiar esse filho, acolher, orientar de como ele devia lidar, mas o garoto queria que o pai agisse da forma como ele, rapaz, queria. Então, aquele rapaz revoltado e, por extensão, todos os que se rebelam contra Deus, contra o pai ou a mãe, contra o marido ou a esposa, pessoas estas que fizeram no passado o melhor que podiam, elas estão presas em si mesmas com revolta imatura. São ainda dominados por emoções que elas mesmas não se dão conta, talvez, de quais sejam. São prisioneiros de emoções descontroladas produzidas por revolta, talvez justa. São pessoas que reclamam diante de sofrimento sem perceber que elas também têm problema de conduta. Ou até dizem, é verdade, eu tenho problema assim, mas aí começa a atacar de novo os outros, não conseguem parar para raciocinar e ver qual é o seu problema. Aquele rapaz não aceitava que seu pai não podia ter feito melhor. Ele não aceitava os limites do pai. E mesmo que o pai pudesse ter feito algo mais, ele não aceitava que o pai tivesse limites, medos, inseguranças pessoais. Em sua revolta, o rapaz estava dizendo, sem palavras, como se fosse assim, meu pai tinha que ter sido perfeito, meu pai tinha que ter sido um Deus para me livrar do sofrimento e da vergonha. Eu não aceito meu pai, não aceito a minha dor. E você pode trocar pai por marido, esposa, enfim, outra pessoa. Com isso, o que o rapaz estava dizendo e fazendo? Ele discriminava, desrespeitava e tinha preconceitos contra o pai, e isso é abuso. Ele fazia com o pai o que fizeram com ele, gerando revolta. Aceitar os limites de uma pessoa próxima a nós não é condescender com a injustiça ou nos acostumarmos com o sofrível. É aceitar a realidade de que todos nós temos limites. É aceitar a nossa dor e ver o que fazer com ela agora de maneira melhor, em vez de continuar vivendo como um rebelde crônico, perdendo a luz da vida. Para alguns, como esse rapaz revoltado, é muito difícil aceitar falhas dos outros com eles, porque talvez no núcleo do pensamento dessas pessoas existe um desejo narcísico de amor, de aceitação. É como se na mente dessas pessoas tivesse um letreiro de neon aceso e piscando com a seguinte frase: como é que você ousa não me tratar e não me amar do jeito que eu quero? Parece arrogância de políticos, né? Esse rapaz só se libertará de sua dor interior ao perdoar o pai, entendendo que o pai fez melhor que podia na época. Ficará livre do ressentimento ao se olhar e notar que ele também discrimina. Ele terá essa iluminação e atitude? Não sei. Algumas pessoas são tão dominadas pela sede insaciável de aprovação e amor que talvez nunca aceitarão o que os outros podem lhe dar. Outras, ao se humilharem diante da verdade, darão os passos necessários para obter paz interior, que envolve aceitar que não existe ninguém, nenhum ser humano, que pode nos dar tudo o que queremos. Então, que o Criador do Universo nos dê a cura que precisamos e que está disponível ao que crê para vencermos as nossas revoltas. Um abraço.
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1: Olá, sejam bem-vindos ao Magazine Regional, o programa onde vai ficar a conhecer todas as atividades que a região de Sintra tem para lhe oferecer. Para este último fim de semana de maio, o dia inicia em cultura. A Biblioteca Municipal de Sintra recebe logo pela manhã o Festival Literário Palavras que Contam. Ao longo do dia haverá apresentações de livros, oficinas de escrita e ilustração, exposições e momentos de conversa dedicados à criatividade e à literatura. O festival marca o encerramento de um projeto desenvolvido com jovens do Conselho de Sintra e termina com o concerto da artista Merai, uma iniciativa que junta cultura, inclusão e novas vozes da escrita. Por outro lado, para quem é mais fã da adrenalina da velocidade, o Rally de Lisboa passa por Sintra e promete, logicamente, muita adrenalina. O troço entre Sintra e Almargem do Bispo será um dos momentos mais aguardados da prova, com curvas rápidas, zonas técnicas e muitos pontos de espetáculo. A grande atração estará junto ao Santuário da Nossa Senhora da Serra, onde o público poderá acompanhar de perto a Power Stage, final do Rally. Um dia imperdível para os fãs do desporto automóvel ou apenas para quem é curioso e procura conhecer mais. Já no domingo, o bom tempo leva um maior contacto com a natureza. Desta forma, surge uma caminhada pela Serra de Sintra, entre trilhos históricos e algumas das vistas mais bonitas da vila. O ponto de encontro está marcado para as 9h30, em São Pedro do Penaferrim, junto à Praça Dom Fernando II. O percurso passa pela Vila Sassete, pelo Mirador de Santa Eufémia, pelo Castelo dos Mouros e sempre com o Palácio da Pena, no horizonte. Uma manhã perfeita para descobrir o lado mais mágico e natural da Serra de Sintra. E regressando à cultura, desta vez musical, o Centro Cultural Olga Cadaval recebe, também no domingo, dois grandes concertos organizados pelo Conservatório de Música de Sintra. O primeiro espetáculo começa às 11h45 e junta jazz, a Orquestra da Câmara, coro e Orquestra de Sopros, num concerto dedicado ao tema Pontes, que celebra a união entre música, alunos e família.

0: A tour é gratuita e está à sua espera com inúmeras exposições e para todos os gostos. Aproveite o fim de semana para passear em família e conhecer mais através das exposições, workshops e muitas outras atividades. Recorde-se, tem também as praias e serra à sua espera para navegar nelas e desfrutar deste privilégio. Já sabe, estas são as atividades que a região de Sintra tem para lhe oferecer e que pode realizar em família, com amigos ou até mesmo sozinho.
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1: Olá! No nosso último encontro, refletimos sobre os efeitos das novas tecnologias na sociedade e, em particular, na educação. Dessa reflexão emergiu como conclusão que as novas tecnologias são de facto importantes, mas que não constituem de forma alguma a panaceia ou elixir que garanta o sucesso das aprendizagens, isto contrariamente ao que por vezes se anuncia. Acrescentaremos hoje outros contributos que nos permitem formar uma convicção pessoal e mais consciente relativamente à importância do uso das novas tecnologias, ou seja, dos ecrãs digitais e dos softwares interativos nas escolas, como potenciadores da aprendizagem. Em rubricas anteriores, já tive a oportunidade de partilhar a convicção de um neurocientista francês de nome Michel Demourget, que, suportado numa série de estudos, considera os benefícios como sendo muito ténues e os prejuízos desse uso como inegligenciáveis. Hoje acrescentarei o nome de um artigo escrito por um ex-diretor da Fundação de Bill Gates, igualmente investigador em tecnologia aplicada à educação. E o título desse artigo a que me refiro foi publicado no New York Times e era "Aulas do Futuro, Resultados Estagnados". Nesse mesmo artigo, ele reconhece que os benefícios das novas tecnologias nas aulas são muito fracos e acrescenta a seguinte e curiosa afirmação: quando nos pressionam para mostrar dados convincentes, torna-se muito complicado. Deixemos as afirmações e vamos a exemplos concretos. Muitos dos executivos das empresas tecnológicas com sede no Silicon Valley, o fulcro das investigações e invenções tecnológicas, ali situam a Google, a Apple, a eBay, etc, etc., pois eles colocam os seus filhos numa espécie de escola de elite que se orgulha de, pasme-se, não usar qualquer tecnologia nas suas aulas. Esses filhos escrevem com papel e lápis e usam um quadro tradicional. Outro exemplo vem da Suécia, um país inovador no que respeita à introdução das novas tecnologias na escola, mas que, ao verificar a queda nos resultados de testes que avaliam as aprendizagens, está a voltar às origens. Em 2023, o governo sueco decidiu dar de novo ênfase a competências como a leitura e a escrita, em particular nos primeiros anos de escolaridade. Os livros em formato físico, que anteriormente haviam sido dispensados, estão agora a ser reintroduzidos nas salas de aula. E os alunos aprendem a escrever à moda antiga, isto é, à mão, com lápis ou caneta e em folhas de papel. Em 2025, foram investidos 70 milhões de euros na aquisição de manuais escolares e guias para professores e 46 milhões de euros foram investidos na compra de livros de ficção e não ficção destinados aos alunos. Ao saber disto, fico uma espécie de urticária quando vejo a adulação pelo uso das novas tecnologias nas nossas escolas. Saber usar as tecnologias de hoje não garante a utilização das novas tecnologias no futuro. Há outras competências que o possibilitarão, como a de raciocínio lógico, indutivo, dedutivo, a capacidade de estabelecer conexões entre conhecimentos, entre matérias, a resolução de problemas, etc, etc. Por vezes, as novas tecnologias surgem mesmo como um fator dificultador. Eu dou-vos dois rápidos exemplos de situações vividas muito recentemente, quando desempenhei as funções de vigilante em duas provas de avaliação externa de quarto ano, conhecidas como provas moda de ensaio. Na prova de matemática, fui chamado por um aluno que estava a expor um raciocínio, o raciocínio que ele tinha seguido na resolução de um problema, mas não sabia como colocar o sinal de mais, o sinal da adição. O uso do computador estava a dificultar-lhe o exercício de uma competência que devia constituir ela própria o único desafio. Na prova de português, foi constrangedor vê-los à procura de cada letra com que deveriam escrever o mínimo de 50 palavras de um texto. A sequenciação das palavras, a articulação das ideias, das frases, enfim, toda uma série de competências associadas à produção escrita estavam comprometidas pela necessidade de descobrir onde estavam as letras no teclado. São dois processos, um de produção e organização e outro de digitalização, em disputa da mesma disponibilidade mental, digamos assim. Mas tudo isto para dizer que poucas dúvidas restam, para que não embarquemos no sonho de apostar as nossas fichas todas, ou pelo menos muitas das nossas fichas, nas tecnologias, nas novas tecnologias. Isto no que respeita à formação das nossas crianças. Com isto me despeço, até ao próximo encontro. E esse, já sabe, é no próximo ponto e vírgula. Então, até lá!
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Nas notícias para este sábado, damos destaque à intenção das Nações Unidas para proteger as crianças no mundo digital, alertamos para os riscos desta vaga de calor sentida na Europa e terminamos a destacar o prolongamento de prazo concedido pelo governo português para a limpeza de territórios. Conheça agora todas estas notícias, assim como as notícias em destaque, na região de Sintra. A ONU alertou na passada sexta-feira que proteger as crianças nas redes sociais e plataformas digitais é uma prioridade urgente, defendendo regras mais rigorosas para combater os riscos associados ao ambiente online. O Alto Comissário da ONU para os Direitos Humanos criticou funcionalidades consideradas viciantes, como o scroll infinito, a reprodução automática de conteúdos e notificações constantes, acusando as plataformas de adotarem práticas que comprometem a segurança dos menores. Segundo a ONU, limitar apenas a idade de acesso às redes sociais não resolve o problema. Turk defendeu que as empresas tecnológicas devem integrar mecanismos de proteção desde a concessão das plataformas, em vez de transferirem essa responsabilidade para pais e crianças. Direcionado ao contexto europeu, também a ONU alertou que a atual onda de calor é um sinal claro das consequências das alterações climáticas. O secretário-executivo da ONU para as alterações climáticas afirmou que a dependência de carvão, petróleo e gás continua a ser o principal fator para o agravamento destes fenómenos extremos. Segundo Steele, as alterações climáticas provocadas pela atividade humana estão a tornar as ondas de calor mais frequentes e intensas, defendendo uma transição mais rápida para energias limpas e um maior investimento em medidas de adaptação. A onda de calor está a afetar os países como Espanha, França, Reino Unido e Índia, onde já foram registadas temperaturas recorde para o mês de maio. E por Portugal, o prazo para a limpeza dos terrenos foi alargado até ao fim de junho, no dia 30, em todo o território nacional, anunciou o Ministro da Agricultura, José Manuel Fernandes. A decisão justifica-se com as condições meteorológicas das últimas semanas, nomeadamente a chuva e a umidade do sol, que dificultaram a realização de trabalhos de gestão de combustível. Até agora, recorde-se que o prazo terminava a 31 de maio em grande parte do país. Com esta extensão, os proprietários passam a ter mais um mês para proceder à limpeza dos terrenos, uma medida considerada essencial na prevenção de incêndios rurais. O Governo refere que já ouviu as entidades do setor antes de avançar com o prolongamento. A falta de limpeza continua a ser punida, com coimas que podem ir dos 150 aos 1.500 euros para particulares, podendo atingir valores mais elevados, no caso de empresas. Já referente à atualidade noticiosa de Sintra, está agendado para este domingo, a partir das 11 horas, uma ação de protesto contra a introdução do estacionamento pago nas praias do concelho. A iniciativa está marcada para a Praia Grande. O protesto surge após decisão da Câmara Municipal de implementar o estacionamento tarifado na Praia Grande e na Praia das Maçãs durante toda a época balnear, a partir do dia 1 de junho. Na Assembleia Municipal, o deputado da CDU, Lugero Pintão, criticou a medida, considerando que poderá dificultar o acesso às praias para famílias com menos recursos e afetar o comércio local. Em comunicado, a CDU acusa ainda a autarquia de promover uma privatização progressiva do espaço público, defendendo que o acesso às zonas balneares deve permanecer livre e acessível para todos. E para terminar em cultura, o Festival de Sintra apresenta no dia 13 de junho dois concertos em colares que destacam a diversidade e a qualidade artística da edição deste ano. Às 19h30, a Igreja de Colares recebe um concerto gratuito da Academy für Alte Musik de Berlim, em conjunto com o grupo vocal Vozes Suaves. O espetáculo propõe uma viagem pela música barroca e pelas origens do estilo de Bach. Mais tarde, às 21h30, a Adega Regional de Colares acolhe a estreia em Portugal do Vintage Vocal Quartet, com um concerto dedicado ao jazz e swing das décadas de 1930 a 1950. Com a direção artística de Martim Sousa Tavares, o festival decorre entre 11 e 21 de junho em vários espaços históricos do concelho. O programa completo está disponível no site oficial do festival. E é tudo por hoje quanto à informação. Tenham um ótimo dia neste sábado de maio, sempre ao som da RCS.

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1: Olá, estimado amigo, estimada amiga. Bem-vindo e bem-vinda ao novo programa O Abraço. Este novo programa da Novo Tempo. E para mim é um prazer muito grande poder estar consigo durante esses próximos minutos. Meu nome é Edgar Justino. Este é o primeiro programa O Abraço e que ao longo de muitas semanas, quem sabe, vamos poder estar juntos, porque é um momento muito especial. Eu gosto de abraços e certeza que meu amigo e amiga também lá em casa gosta de receber abraços. Mas antes, eu quero chamar aqui o meu amigo Helder, nosso cameraman que está aqui, para lhe dar um abraço que eu preciso e ele também. Oh!
2: E ele sabe por que eu estou lhe a dar esse abraço.
1: Sabe tão bem. Se lá em casa estiveres com a tua esposa, ou com o marido, ou com o seu filho, dê-lhe um abraço. É um prazer. Sabe bem. Sabem? É que há momentos na vida em que uma palavra não chega. Momentos em que o coração às vezes grita, mas grita no silêncio. Em que só tu é que te percebes das dificuldades que estás a viver. E tudo o que precisamos é de um abraço. Quantas vezes o abraço cura? Um abraço acalma. Um abraço fortalece. Um abraço cura dores que ninguém vê. Que ninguém conhece. E mesmo ninguém consegue explicar. Porque dentro de um abraço verdadeiro, existe amor, sem dúvida. Existe esperança, conforto. E existe vida. Mas hoje, quero falar-lhe do maior abraço que alguém pode receber. Este é o maior e o melhor abraço de todos os tempos. Pode não ser um abraço físico, em que possa sentir o toque, mas estou a falar do abraço de Deus. Este é um abraço muito especial que Deus lhe quer dar também. Um abraço que alcança quem perdeu forças. Para os desanimados. Vinde a mim, vós todos estás cansados, disse Jesus um dia. Talvez para quem já não consegue sorrir, para quem perdeu todas as suas forças, esse abraço pode chegar. Talvez para quem ora em silêncio ou quem precisa de sentir que não está sozinho. Eu quero lhe dizer que não estás sozinho neste programa, porque temos uma vasta equipa aqui que vai orar por si e que pode orar por si. Mas vamos falar mais adiante do nosso programa. Por isso, este não é apenas um programa. Este é um encontro de fé. É um lugar onde a sua vida, ou diria mesmo a sua dor, encontra a oração. E onde cada pedido enviado para nós é recebido com muito amor, com fé e esperança. Aqui, no estúdio do Novo Tempo, ao vivo, iremos orar por si. Iremos orar por ti. Iremos orar juntos. Os pedidos podem chegar e podes, talvez, pedir para que possamos orar pela sua casa, pela sua família, pela saúde, pela vida, talvez por um emprego. Porque quando a oração sobe e quando nós oramos, a nossa oração é recebida no céu, ok? O abraço de Deus desce. O abraço de Deus desce. Mas antes de continuarmos, eu tenho uma oferta para lhe dar. A Novo Tempo tem algo muito especial para si. Temos uma revista nova. Essa revista que tem como título Deus Me Ouve. Ela falará sobre a oração. Ela fala sobre a oração. E vamos ver aqui alguns títulos. Talvez algumas questões, algumas perguntas que poderás fazer. Talvez que tenhas algumas dúvidas. E poderás encontrar aqui resposta. Vou ver apenas alguns temas que a nossa revista fala. Onde está o poder da oração? Ou então, a oração e dependência de Deus. Oração e perseverança. Oração e fé. E muitos mais temas. E muitos mais assuntos. Poderás encontrar aqui nesta revista as respostas que talvez estás à procura sobre este tema. E essa revista é tua, é sua. 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Bom, agora, de que forma é que o nosso programa vai funcionar? Podem nos enviar os pedidos de oração, os teus pedidos particulares. Quem sabe sobre a família, um assunto talvez, enfim, sobre saúde, ou talvez alguém que achas que está mesmo a precisar de ajuda e talvez queres mandar esse pedido de forma anónima, sempre poderás fazer, sem problema absolutamente nenhum, e nós iremos respeitar. Mas se quiseres mencionar, ou então dizeres um pouco sobre o tema ou sobre o assunto que te leva a pedires esta oração, será com muito prazer que nós o iremos fazer, tá bom? Nós temos uma equipa aqui de guerreiros, e esta equipa ora diariamente pelos pedidos que nos vão chegar. E também iremos, claro, orar aqui também ao vivo, ok? Os pedidos são colocados de uma maneira muito especial neste quadro, até poderia chamar aqui este o altar, o nosso altar de oração. Olha, a propósito, nós temos alguns pedidos, ok? Temos alguns pedidos nos quais nós iremos já orar, ok? Mas nós selecionaremos, dos vários pedidos que nos chegarão, iremos selecionar alguns, dos quais nós iremos fazer um destaque, e depois nós iremos colocar aqui no nosso quadro. Mas isso não impede que todos os outros pedidos, nós iremos orar a cada um deles também. Ok? Muito bem. Agora, é verdade que existem, podemos dizer que existem talvez três formas, ok? Três formas dos pedidos chegarem até a nós, até aqui a Novo Tempo. Através do número de telefone, através do WhatsApp, hein? 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Ou através do QR Code, que podes ver no teu ecrã, de certeza já está aparecendo no teu ecrã, ou então através do site orar.novotempo.pt. Muito simples. Enviamos o pedido e esse pedido nos chegará e será com muito prazer que nós iremos orar pelo seu pedido de oração. É importante para si, é importante para nós e muito mais importante para Deus. Deus nos pede para intercedermos uns pelos outros, orarmos uns pelos outros. A oração funciona. Sabem, nós já temos aqui alguns pedidos que já nos chegaram e de uma maneira muito especial, nós iremos hoje orar pelo Alexander. Alexander é um jovem. Ele pede para orarmos por ele. Ele pede apenas um milagre de cura na sua vida. Algo está acontecendo na sua vida que ele precisa. Ele precisa de Jesus. Ele precisa da intervenção do Senhor na sua vida. Daqui é com muito prazer que eu aqui irei orar pelo Alexander, mas também irei orar, e também temos a nossa equipe, como vos disse, temos também a nossa equipe, os guerreiros da oração, que também irão orar pelo Alexander, para que Deus realmente possa realizar esse milagre de cura que ele pede. Daqui nós iremos afixar, podemos dizer, já, aqui no nosso quadro, esse lindo quadro. Já temos aqui vários pedidos nos quais já estamos a orar, tá bom? Vamos acrescentar mais um. É o Alexander, ok? E também também escolhemos o nome da Maria João Duarte, ok? Ela simplesmente disse que ela está a passar por muitas dificuldades. Jesus uma vez disse, olha, no mundo tereis aflições, mas tende bom ânimo. Maria João, tenha bom ânimo. Muitas vezes, talvez, ser cristão não significa que possamos estar isentos de qualquer tipo de problema. Podemos ter muitos problemas, mas o Senhor está consigo neste momento difícil que estás a atravessar. Confia em Deus. Será com muito prazer que nós iremos orar por ti também. Tá bom? Muito bem, vamos fixar também aqui o nome da nossa amiga, Maria Eduardo, que já faz parte deste lindo quadro de oração. E também, por último, temos aqui a nossa amiga Fátima Caldeira. Ela está a passar um momento extremamente difícil. Eu respiro fundo porque é uma dor tremenda essa. É uma ferida muito grande. Ela perdeu um filho e depois perdeu o marido. Eu me pergunto se ainda ela tem lágrimas para derramar. A única coisa que eu posso dizer nesse momento é, amiga Fátima, que o Senhor possa dar as forças necessárias para poder ultrapassar e poder vencer esta grande dificuldade. Mas Deus é Deus, e Ele prometeu que estaria conosco todos os dias, mesmo nos momentos mais difíceis. Um dia, quando Ele voltar, Ele poderá devolver-lhe o seu marido e o seu filho, por juízo a sua ressurreição e a vida. E vamos acreditar nessas promessas. Tá bom? Queridos, nós iremos passar aqui agora alguns momentos de oração. Eu vou orar e pedir realmente para que Deus possa abençoar esses três amigos e lá em casa também. Eu apenas aqui irei fechar os olhos, porque é uma forma para não me distrair. E fecho os olhos. E também se está em casa, se está sentado, se está no sofá, na sala, faça uma pequena pausa. Talvez por um menos 30 segundos, ok? E vamos orar ao Senhor, pedir para que o Senhor realmente possa abençoar esses nossos amigos. Eu vou também colocar aqui no altar, podemos dizer, das orações. Muito bem. Nossa amiga Fátima está também aqui no altar. Nós iremos orar. Querido Pai que habita nos altos céus, muito humildemente nos dirigimos a Si, em primeiro lugar para louvar e bendizer o Teu Santo Nome, por seres o nosso Deus, por seres o nosso Criador. O Senhor ouviu esses três pedidos de oração e de uma maneira muito, muito especial e muito particular. Colocamos, bom Deus, o Pai, esses pedidos no Teu altar. E nós queremos suplicar que, através do nome de Jesus, que Jesus possa interceder por nós junto do Seu Pai, que também é o nosso Pai. Que o Senhor possa abençoar grandemente os nossos amigos que estão a passar por estes momentos tão difíceis. Nós acreditamos no Teu poder, acreditamos na Tua graça, acreditamos no Teu conforto e no Teu consolo. És um Deus fantástico, és o nosso grande Deus de amor, por isso nós Te pedimos essas bênçãos. No santo e bom nome de Jesus. Amém. Que Deus possa abençoar os nossos amigos, que agora estão aqui nesse nosso quadro, bem como os outros também, os quais também nós iremos continuar a orar. Quero apenas relembrar que temos as três formas para que o seu pedido possa chegar até nós e podemos orar também por si, tá bom? Através do número 933-93-9291, tá bom? E através do QR Code, que podes ver simples, pode também ver no seu ecrã. Outra vez, através do site orar.novotempo.pt. De imediato vamos ter logo um pequenino intervalo, mas voltamos já a seguir, porque temos uma surpresa para si. Temos uma mensagem muito especial da parte do Senhor para si. Tá bom? Então, não desligue, não passe para outro canal, continue aqui no Novo Tempo, logo a seguir, voltamos já. Muito obrigado. Até já!
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1: Bem-vindo à segunda parte do nosso programa, o Abraço. Nós, ao lermos as Sagradas Escrituras, encontramos uma história muito conhecida que acaba por revelar o grande amor que Deus tem por ti e por mim. Certo dia, Jesus contou uma parábola, uma história. A parábola do filho pródigo. Nós encontramos esta parábola no livro de Lucas, o capítulo 15. Eu vou apenas fazer um pequenino resumo e depois tiramos as conclusões dessa história, dessa linda história que Jesus contou. Certo homem tinha dois filhos e o filho mais novo um dia lembrou-se de que, enfim, talvez achava-se que na casa do pai sentia-se preso e precisava de liberdade. E precisava talvez de desfrutar de algumas coisas que pensava que estava privado. E ele, o pai em vida, ele pediu a herança. Com muita dor, aquele pai deu a parte que cabia ao seu filho e ele pegou aquela herança e foi-se embora para uma terra muito distante. Esbanjou, não investiu, perdeu tudo. A fome chegou e quando a fome chegou, ele começou a procurar emprego, mas não encontrava um trabalho digno. E para um judeu, aquilo era uma ofensa. O único lugar em que ele pode encontrar um trabalho para poder, quem sabe, sobreviver era cuidar de porcos. Não foi fácil comer as bolotas, a comida dos porcos. E ali ele lembrou-se. Oi, eu tenho que voltar à casa do meu pai. Eu tenho que voltar à casa do meu pai. Eu não posso permanecer aqui. Eu não posso permanecer aqui. Pelo menos lá em casa do meu pai, os servos são tratados com dignidade. E, enfim, pelo menos, nem que meu pai não me trate mais por filho, porque hoje já não me considero mais como filho dele. Eu esbanjei tudo, faltei-lhe o respeito, mas pelo menos se eu trabalhar e pelo menos ele me recompensar com um salário, me dê pelo menos comida para eu poder viver. Ele preparou um discurso para, assim que voltasse para casa, pudesse pedir perdão ao seu pai. E lá esse filho teve coragem e voltou para a casa do seu pai. Conhecemos muito bem a história, este encontro que houve. É verdade que na parábola do filho pródigo, o momento mais poderoso não foi a partida do filho. Não foi o facto dele se ir embora. Também não foi o seu arrependimento. É o abraço do pai. O abraço do pai. Porque aquele abraço revela o coração de Deus. Aquele filho voltou para casa completamente destruído, cheio de vergonha, sem argumentos, sem dignidade. Ele ansiava realmente um discurso de culpa e esperava ser tratado apenas como um servo. Mas aquele pai não deixou de amar o seu filho. Sempre ele esperava. Sempre sentava-se à porta à espera que um dia o filho pudesse voltar. Enquanto tiver vida, pensava aquele pai, eu vou receber o meu filho. Aquele é meu filho. Aquele é meu filho. Quando aquele pai viu ao longe, ele levantou-se e facilmente descobriu pelo andar que aquele estranho que vinha ao longe era o seu filho. Aquele pai levantou-se e correu e o abraçou. Por mais que aquele jovem, aquele filho pudesse arranjar alguma desculpa, por mais que ele tentasse falar, que ele tentasse desculpar, aquele pai não o deixava. Sabem, aquele abraço mudou tudo. Por quê? Porque Deus não te ama apenas depois que mudas de comportamento. E é isso que muitas vezes nós pensamos. Primeiro tem que ser bom para Deus me amar. É bem pelo contrário. Ele te ama, ele o ama, mesmo quando te encontras na pocilga de porcos. No mais profundo lagar, no mais profundo lugar de vícios. E que sabes muito bem que esse vício te destrói. Quantas histórias nós ouvimos de homens e de mulheres que estavam lá no mais profundo poço e conseguiram sair porque simplesmente clamaram, Senhor, por favor, salva-me! Senhor, salva-me! Esse foi o grito de Pedro também. Senhor, salva-me! Ele estava a se afundar. Senhor, salva-me! Sabe? É mesmo ali, na pocilga de porcos, que Deus te chama. Ele não te ama também quando voltas. Sabe que o abraço do Pai, o abraço do Pai mostra que o amor de Deus é maior do que os nossos erros. É mais forte do que a nossa vergonha. O amor de Deus é mais profundo do que qualquer distância que criamos. O filho achava que tinha perdido o direito de ser chamado filho. Mas o pai nunca, mas nunca deixou de chamá-lo e de tratá-lo assim. Esse abraço não foi apenas um gesto de perdão. Foi um reencontro de amor. É como se Deus dissesse, tu podias ter te afastado de mim, mas eu nunca desisti de ti. Amigo, amiga, a oração de Deus continua mesmo. Continua mesmo. Um pai que espera, um pai que corre, um pai que abraça, um pai que restaura. Esse é o amor de Deus. Porque no reino de Deus, quem volta arrependido não encontra condenação. Encontra os braços abertos. Por isso não hesites. Jesus está à espera. Ele espera por ti. Que Deus te possa abençoar grandemente. Quero apenas relembrar, tá bom? A nossa revista. Deus me ouve, tá bom? Essa nossa revista. Nossa, porque está aqui, mas é sua quando ela for enviada. Por isso é com muito prazer que nós queremos fazer. Enviar, tá bom? Através do número 933-939291. Ainda lembra-se da música? 933-939291. É o nosso número, tá bom? Podes enviar através do WhatsApp. Também podes enviar os pedidos de oração também, os pedidos de oração também. E quero relembrar simplesmente que temos três formas, tá bom? Para que possas enviar os seus pedidos de oração. Através, novamente, 939291. Não, 933-939291. Ok? Use também o QR Code. Ah, que aparecerá já no seu ecrã. E também através do site orar.novotempo.pt. orar.novotempo.pt. É isso. É isso. Queridos amigos, é realmente um prazer muito grande e nós vamos continuar a orar pelos nossos pedidos de oração, tá bom? Pelo Alexander, pela Maria Duarte, pela Fátima, também olhamos também pelo Aida, pelo Jorge, são tantos nomes que temos aqui, e que o Senhor realmente o possa abençoar grandemente. Foi um prazer muito grande podermos realmente estar juntos neste programa, e estaremos novamente juntos no próximo. Que Deus te abençoe, até lá, tá bom? Aquele abraço!
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1: Nos últimos programas temos estado à conversa com o Miguel Mateus, numa reflexão em torno da vida, obra e pensamento de Bertrand Russell. Falamos de quem foi Russell e analisámos já dois dos seus grandes argumentos contra a religião: a ideia de que a religião nasce do medo e a crítica à oposição histórica de certas religiões à ciência e ao progresso. Hoje vamos concluir esta abordagem e vamos desmontar e descodificar os argumentos 3 e 4. Russell considerava a religião prejudicial, chegando mesmo a afirmar que ela podia ser imoral, e via as religiões como estruturas dogmáticas, sem espaço para a dúvida nem para o pensamento crítico. Será que é mesmo assim? Vamos continuar nesta conversa fluida e interessante com Miguel Mateus.
2: Miguel, um dos temas que Russell fala é de facto sobre o conceito de que a religião faz mal. Ele diz, inclusive, diz que a religião é prejudicial, não é? E a pergunta que fica é: mas será a religião? Será que os maiores males da história vieram da religião? Ou será que não, que vêm de outro tema?
3: É uma boa questão, e ele a escrever isto em 1927 ainda não sabia da história à metade, se calhar, não é? Porque se nós pensarmos, o século mais sangrento da história deste mundo foi o século XX. E ao mesmo tempo tivemos grandes escândalos, digamos assim, dentro de instituições religiosas, e tivemos uma explosão religiosa à volta do negócio religioso, não é? Se vamos ver os televangelistas nos Estados Unidos, o caso do Brasil, que eu conheço bem, que vivi lá muitos anos, e nós vemos como a religião é transformada em negócio, não é? O Russell ainda não tinha nada disso, e mesmo assim ele dizia que a religião prejudica as pessoas ou tem uma parte imoral. Portanto, eu acho que o argumento dele seria ainda mais fortalecido. Mas agora vou dar o contraponto, a minha opinião, que vale o que vale. Que realmente será que o problema é a religião? Ou mais uma vez, como vimos no caso do medo, a religião é mais uma vez um instrumento que é utilizado, e portanto não podemos misturar os chamados religiosos com a verdadeira religião baseada na Bíblia. E eu quero dar aqui um exemplo que vem da ciência e que me chocou quando eu descobri isto, que tem a ver com a forma como a desonestidade humana, mesmo sem religião, se manifesta em todo lado. Então, na ciência, as pessoas progridem por escreverem artigos científicos, os chamados papers. E eu descobri há pouco tempo atrás que há uma indústria de papers falsos. Ou seja, eles não são falsos no sentido de não serem papers completos, mas são falsos no sentido de não pertencerem àquele autor. Explico-me. Chama-se, em inglês, chama-se paper mills, ou fábricas de artigos científicos. Então, por $300 hoje, tu, se és uma cientista de alguma universidade, podes contratar alguém para te escrever um paper científico na tua área, e esse paper consegue ser publicado. E tu não tens ideias tuas, não tens nada, e outros cientistas depois vão ler aquele paper e

0: 10% vinham destes paper mills.
1: Impressionante.
0: É muita coisa. Em 2024, essa porcentagem já era 15%. Estima-se que só 15 a 25% desses papers são retratados, porque quando um paper tem problemas, depois ele é retirado da revista. Ou seja, não é que eles apareçam e depois sejam detectados. Não. A grande maioria continua e continua a ser base para a ciência progredir. Não vai progredir, porque não é verdadeira ciência. Ora, por trás disto, o que é que temos? A ganância humana, a desonestidade humana, não é? E aí, deixem-me voltar à Bíblia, porque a Bíblia diz assim, em Jeremias capítulo 17, 9, diz: enganoso é o coração mais do que todas as coisas. Ou seja, o que nós, quando lemos a Bíblia, entendemos é a nossa, ser humano, a minha, a incapacidade de ser uma boa pessoa por nós próprios. E isso depois manifesta-se e manifesta-se também no fenómeno em que a religião é instrumentalizada para benefício de algumas pessoas ou para criar sistemas realmente de domínio e que são péssimos. E eu concordo com o Russell, isso é imoral. Não é? E vemos isto em todo lado. Vemos na ciência, vemos na política, vemos como as instituições estão também muito instrumentalizadas e até muitas vezes manipuladas para princípios imorais. E portanto, eu não, acho que não é justo apontar o dedo apenas à religião, acho que temos de apontar o dedo a nós próprios e isso manifesta-se em todas as áreas da vida, inclusive na religião.
1: É isso mesmo, de facto, se as pessoas são más, se tornam as pessoas más, essa religião não é uma religião que vem de Deus, não é? Portanto, isso também é um tema importante. E em contraste com a certeza dogmática da religião, Russell defendia a dúvida. A filosofia tem o poder de libertar da tirania do hábito. E somente a filosofia ilumina o dogmatismo arrogante de quem nunca se permitiu conhecer a dúvida libertadora. Miguel, o que é que me dizes de uma igreja que não permite a dúvida? Será que é tal e qual como está aqui, como ele aqui referiu, que a dúvida não permite a evolução? O que é que da ciência? O que é que me dizes?
0: Eu acho que, mais uma vez, ele acertou na mosca, como se costuma dizer, porque se nós formos ver a maioria das religiões, ou as mais estabelecidas, realmente são religiões que não são muito tolerantes à dúvida, não é? Mas, mais uma vez, permite-me ir à fonte, e a fonte é a Bíblia, e quando nós vamos à Bíblia, o que é que nós encontramos? Uma religião dogmática, em que as pessoas não podem duvidar, em que duvidar é um pecado. Há até um livro que foi publicado recentemente, que eu gosto muito, que o título é O Pecado da Certeza. Ou seja, o autor argumenta que o verdadeiro pecado é a pessoa não admitir a dúvida. O pecado da certeza. Então, quando eu vou à Bíblia, o que é que eu encontro? Por exemplo, Jesus, quando vai curar uma criança, em Marcos capítulo 9, 24, ele curou a criança e perguntou ao homem se ele queria, e o texto diz assim, Marcos 9, 24: e logo o pai do menino, clamando com lágrimas, disse: eu creio, Senhor. Mas depois disse: ajuda a minha incredulidade. Ou seja, eu creio, mas eu sei também que em qualquer momento posso perder a minha fé. E ele admite isso perante Jesus e Jesus aceita perfeitamente. Porque ele sabe como nós somos e sabe as dificuldades que nós temos na nossa fé. Por exemplo, no livro de Salmos, muitos salmos, encontramos textos como: até quando, Senhor, esconderás o teu rosto de mim para sempre? Uma dúvida, não é? E depois o pináculo da dúvida na Bíblia é o próprio livro de Jó, não é? Em que Jó passou por circunstâncias realmente excepcionais, e ele argumenta com Deus, não é? Ele até em alguns momentos pode parecer-nos agressivo. Por exemplo, em Jó capítulo 7, versículo 11, ele diz: por isso eu não posso ficar calado, estou aflito, tenho de falar, preciso de me queixar, pois o meu coração está cheio da amargura. Ora, esta não é uma pessoa cheia de fé naquele momento. Ele tem uma crença, ele acredita, mas ele tem muitas dúvidas. E ele, no final, é curioso porque Jó estava com dois amigos, Elifaz e Bildade, e no final, esses amigos criticavam Jó por estar a parecer ser fraco na fé e por questionar a Deus, e no fim é Jó que é louvado por Deus e esses amigos são criticados. E portanto, o que eu vejo na Bíblia é exatamente o contrário. E se nós pensarmos, a essência da religião é realmente ter alguma dúvida. Porquê que eu digo isso? Eu vou ler aqui um texto de Mortimer Adler que diz assim: concluí que o argumento racional mais sólido para a existência de Deus só nos consegue levar até à beira do abismo, que separa

0: para a afirmação filosófica da existência de Deus da crença religiosa em Deus. É necessário o que geralmente se chama dar o salto da fé para atravessar esse abismo. Ou seja, se eu quero ter fé, eu preciso de aceitar esta dúvida. Porque eu nunca vou ter evidências completas de Deus. Não tenho uma cruz no céu a dizer Deus existe e tu tens mesmo de acreditar. Até porque isso negaria o meu livre-arbítrio,
1: exato,
0: a minha liberdade. E a religião é o contrário de qualquer negação de liberdade e por isso a dúvida é aceita, é encorajada na verdadeira religião. Na instituição religiosa, ela é afetada e os heréticos são colocados de lado. Mas com Jesus, os heréticos iam para Jesus para conversar com ele e entender melhor aquilo que eles acreditavam.
1: Então podemos concluir que a dúvida é libertadora e é essencial para termos uma religião sólida. Então estamos assim muito próximos do que Husserl defendia, não é? Muito bem.
0: É verdade. Portanto, ou seja, em resumo, digamos assim, não é? Se pegarmos nos quatro assuntos, não é? E a minha posição, e eu aqui não estou a representar ninguém, é a minha posição pessoal quando eu olho para isto como cristão, como pessoa que acredita na Bíblia e que faz disso a regra de fé. A religião baseada no medo realmente foi sempre, durante séculos, mas eu acho que é errado apontar o dedo à religião, temos de apontar o dedo a quem usa a religião como estrutura de poder. A oposição à ciência e o progresso, penso que trouxemos evidências que mostram que não foi bem assim. A religião ser imoral, realmente há instituições religiosas que tiveram comportamentos e se calhar estão a ter comportamentos imorais e têm de ser denunciadas e paradas. Mas a verdadeira religião é o contrário, liberta as pessoas e ajuda-as a atingir níveis, digamos, de humanidade muito maiores. E, finalmente, a dúvida é o motor da religião. A fé é acreditar, definição que também está na Bíblia, é acreditar naquilo que não se vê. Ora, para eu acreditar naquilo que não se vê, eu não vou estar sempre a acreditar, não é? E não vou ter 100% de crença. Então, a dúvida tem este lugar na religião. E aí estamos de acordo, eu estou de acordo com o Bertrand Russell, mas temos de entender que ele estava a criticar a religião que ele conhecia. E talvez, infelizmente, ele não conhecesse o que eu chamo a verdadeira religião, que é a que podemos extrair diretamente das páginas da Bíblia, sem intermediação de ninguém.
1: Fantástico, muito bem. Miguel, uma das frases que tu disseste, e que eu concordo plenamente, assino por baixo, é a seguinte: se o cristianismo fosse o que ele entende como cristianismo, ou seja, se o cristianismo fosse o que Husserl entende como cristianismo, eu, Miguel, seria o primeiro a não ser cristão. E eu queria que falasse acerca disso. Então, se tudo isto é não ser cristão, o que é de facto ser cristão? O que é a verdadeira religião? Fala-me sobre isso.
0: Muito obrigado pela oportunidade. Eu acho que é talvez das perguntas mais profundas que nós podemos encontrar. Então vou tentar fazer o meu melhor para dar uma resposta que eu vou tentar que venha diretamente da fonte, que eu acredito que é a fonte divina, que é a Bíblia. Quando Jesus andou nesta terra, ele deixou-nos muitos ensinamentos. E um deles foi acerca do que era a verdadeira religião. Então, se formos a Mateus capítulo 7, versículo 21... Jesus diz assim: nem todo o que me diz, Senhor, Senhor, entrará no reino dos céus. Muitos me dirão naquele dia, Senhor, Senhor, não profetizámos nós em teu nome? Mas eu lhes direi abertamente, nunca vos conheci. Ora, isto faz-me refletir do que é realmente a verdadeira religião. De acordo com este texto, não é ir à igreja, não é andar a dizer, Senhor, Senhor, eu sou muito bom. Não é? Ou eu sei muitas coisas sobre a Bíblia, ou eu ajudo os outros, porque se não o fizer com a intenção certa, de nada vale. No dia em que Jesus nos pedir as contas, digamos assim, o que é que ele vai dizer? Nunca vos conheci. Então faz-me pensar que a verdadeira religião tem a ver com conhecer alguém. E portanto não é sobre uma doutrina, não é sobre um sistema, é sobre uma pessoa. Essa pessoa é Jesus Cristo, com o qual somos convidados a ter um relacionamento. Então, para mim, essa é a verdadeira religião. Agora, o que é que significa conhecer a Jesus Cristo? Não é? Ele dizia, eu sou o caminho, a verdade e a vida. Não é? Depois, no outro texto, diz, a vida eterna é esta, que te conheçam a ti, o único Deus verdadeiro e a Jesus Cristo a quem enviaste. Ele diz também, no outro local, permanecei em mim e eu permanecerei em vós. E, portanto, temos todo este relacionamento, inclusive em outros sítios, Jesus toma o lugar de um pai, não é? Como se fosse o nosso paizinho, digamos assim, uma coisa carinhosa. Esta é a verdadeira religião, de ter alguém com quem nós nos podemos relacionar de uma maneira íntima e que nos vai ajudar na nossa vida. Agora, porquê é que essa pessoa merece o nosso relacionamento? Não é? Será uma boa notícia que existe um Deus? Só se ele for um Deus, e aqui entra a palavra-chave de toda a Bíblia, para mim de toda a religião, que é só se ele for um Deus de amor. E nós, quando vamos à Bíblia, mais uma vez encontramos o amor por todo lado. 1 João capítulo 4, versículo 8 diz: aquele que não ama não conhece a Deus, porque Deus é amor. E nós conhecemos e cremos no amor que Deus nos tem. Deus é amor, e quem está em amor está em Deus e Deus nele. Portanto, quando nós olhamos para esses sistemas de poder à volta de religiões, etc., é muito difícil descortinar o amor ali. E, portanto, não será a verdadeira religião. E mesmo se calhar na nossa própria igreja, se nós olhamos à volta e não vemos um amor entre os membros, entre as pessoas, talvez não estejamos na verdadeira religião. E essa é a crítica que temos de fazer a todos nós. Queria só deixar esta ideia de que a verdadeira religião tem a ver com conhecer a Jesus Cristo e amá-lo e ser amado. Quando perguntaram a Jesus qual é o maior mandamento, não é? E aí, reparem, estamos no Antigo Testamento. Muitas pessoas dizem: não, o Antigo Testamento era sobre punições e leis e regras, não tem nenhuma importância para nós hoje. Mas quando Jesus foi perguntado sobre qual é o maior mandamento, o que é que ele respondeu? Ama a Deus acima de todas as coisas. E não foi uma coisa que ele inventou na altura. Ele estava a citar o Antigo Testamento. E depois diz, a seguir, e ama ao teu próximo como a ti mesmo. Sobre isto se baseia toda a religião. E, portanto, se nós entendermos isto, se formos desenvolvendo este relacionamento, esta capacidade de olhar o outro, de não o desumanizar, pelo contrário, de nos colocarmos no lugar dele, de sofrermos com ele, não é? Como Jesus dizia, se te dizem para andar uma milha, vai duas, não é? Uhum. Dá outra face. Aí vemos o amor na prática, porque podemos perguntar: o que é o amor? Vejam o que Jesus fez, como Jesus atuou. Esse é o nosso modelo e essa é a verdadeira religião. E eu acredito que se Russell vivesse no século XXI, talvez pudéssemos ter uma conversa com ele e tentarmos recomeçar, não é? Com base na Bíblia, com base no verdadeiro amor, um relacionamento que podia ser diferente, quem sabe. É o que eu queria deixar aqui.
1: Acho muito interessante esta análise que fizeste destes quatro pontos, e acho interessante quando tu referes que tornas as razões porque Russell não foi cristão as razões pelas quais tu decides ser cristão. E foi sobre este ponto que eu quis que tu aqui viesse e que falasses com os nossos ouvintes acerca deste tema, porque de facto acho que é interessante pensarmos que a religião não faz bem às pessoas quando não é uma religião vinda diretamente da fonte. E a fonte são as Sagradas Escrituras. Miguel, obrigada. Obrigada de coração por ter estado aqui connosco. Obrigada por falares e pensares, sobretudo meditares bastante sobre este tema e fazeres esta abertura tão importante para os dias de hoje. E foi um prazer estar aqui.
0: Muito obrigado. Eu é que agradeço o convite.
1: Hoje falámos sobre um dos maiores génios do século XX, Bertrand Russell. Escreveu que a religião é uma doença, e a verdade é que, olhando para a história, há momentos em que é difícil discordar. Mas talvez o problema nunca tenha sido a religião, talvez o problema sejamos nós, porque ideias não matam, não manipulam, não oprimem, mas pessoas sim. E por isso fica a pergunta no ar. Não é se acreditamos ou não, é no que é que estamos realmente a transformar aquilo em que acreditamos. Caro ouvinte, continue connosco na próxima semana para mais um programa 2G de Escultura, com as maiores bênçãos de Deus na sua vida durante esta semana.
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1: Cá estamos nós para mais um espaço Lifestyle, cuidando da sua saúde e bem-estar. Hoje, a propósito do Dia Internacional pela Saúde da Mulher, a saúde feminina, que se assinala todos os anos a 20 de maio, e mais do que uma efeméride no calendário, é um dia de ação global focado nas especificidades biológicas e nas desigualdades de género que ainda persistem muitas vezes nos acessos aos cuidados médicos. Por exemplo, sabia que em Portugal quase metade da população feminina reporta viver com alguma doença crónica? Hoje vamos falar um pouco sobre isso e também sobre a importância da doença feminina, da saúde, não? Vamos falar pela positiva, não é da doença, é mesmo da saúde feminina. E connosco está então, mais uma vez, a Lara Prazeres. Bem-vinda, Lara. Obrigada por estares connosco.
2: Olá, Sara. É muito bom estar aqui e a falar deste tema tão pertinente que é a saúde feminina e que a mim diz muito, Sara.
1: Então, se calhar começamos precisamente por aí. Porque a importância de um dia como este no calendário?
2: Olha, a saúde feminina é muitas vezes, e ultimamente tem sido muito desvalorizada. Nós temos visto que ao longo dos anos a mulher é educada para suportar tudo em silêncio. E, no fundo, o que nós vimos é que a sociedade habituou-nos, não é, a ver a mulher como alguém que consegue cuidar, e consegue, e muito bem, mas consegue cuidar de tudo e de todos, mesmo quando está física e emocionalmente exausta. E isto normalizou-se em tudo o que tem a ver com a mulher, normalizou-se na dor menstrual, no cansaço constante, na ansiedade, nas alterações hormonais, na sobrecarga também mental e até mesmo no esgotamento. E isto, nós temos que olhar para isto de uma forma mais com algum cuidado e refletirmos sobre isto, porque se nós pensarmos, muitas mulheres vivem anos em desequilíbrio sem procurar ajuda, porque muitas vezes diziam é normal, o que estás a sentir é normal, e há uma certa desvalorização, porque a mulher, e lá está, e nós temos a capacidade como mulheres de suportar tudo, mas não é normal suportarmos tudo e não olharmos para dentro e não olharmos para a nossa saúde, estamos a perder, né, qualidade de vida. E depois, também, não só nestes tempos modernos, mas olhou-se muito para a saúde feminina como uma abordagem só apenas de forma reprodutiva, não de uma forma integral, não é? Apenas os exames de rotina e algo muito simples, mas na área reprodutiva. E hoje em dia sabemos que a saúde feminina envolve muito mais do que isso.
1: Envolve o quê?
2: Envolve as hormonas, as emoções, a alimentação, porque a alimentação específica para determinadas fases da vida da mulher, e isso vai ajudar a melhorar a sua qualidade de vida, e a melhorar também o seu sono. Depois temos áreas também como o intestino, a saúde mental, a prevenção e até o próprio estilo de vida. E quando nós falamos desta mulher moderna que acumula estas funções todas, esta pressão, esta responsabilidade, nós temos que olhar de uma forma muito integral, ou seja, como um todo. A mulher é um todo e não só uma parte, e acabamos sempre por isso é que é importante falarmos sobre isso, que acabamos sempre nestes dias por refletir aquilo que a mulher ainda tem tempo e pode realmente ajustar para melhorar a sua qualidade de vida, visto ser uma mulher moderna e ser capaz de cuidar de tudo, e isso é um privilégio, mas também de tudo e de si próprio. É importante estes dias para falarmos sobre isto.
1: Tá? A mulher, super mulher, tão forte e tão frágil também. Então, neste sentido, Lara, que cuidados, que autocuidados é que tu achas que é importante lembrares nesta altura e neste dia para a mulher?
2: Olha, quando a mulher, por ser tão sensível, ela consegue perceber sinais quando o seu corpo está em desgaste. Muitas vezes ignora-os, porque lá está, mete a capa de super mulher e vamos lá, e consegue tudo e todos. E é preciso ouvir esses sinais. Isso também é uma forma de autocuidado. E depois, para além de cuidar dos outros de uma forma idínea, não é? De cuidar a nível da saúde, a nível também das emoções dos outros, também tem que cuidar delas. E um dos autocuidados que a mulher tem que ter é realmente atento para si. O primeiro de todos, já que falamos em saúde feminina, não é? Ter tempo para os exames de rotina. E não só a parte reprodutiva, e a parte ginecológica, de exames e tudo isso, mas também um todo. Cuidar da sua saúde mental, cuidar da sua alimentação, cuidar do seu corpo, fazer exercício físico, olhar para si. O exercício físico é adequado à sua condição física, porque, como tu disseste no início, a mulher tem algumas doenças crónicas e vem com uma bagagem de algumas doenças, e portanto é preciso adequar este exercício físico e adequar também à alimentação, quer à doença, e mulheres que não tenham nenhuma doença, adequar a alimentação a determinadas alturas, fases da vida. E falo, por exemplo, uma mulher na idade da menopausa tem alimentos específicos que são muito, que têm os seus benefícios muito benéficos para a sua saúde, para a sua saúde feminina, e estamos a falar, por exemplo, das bagas vermelhas, dos frutos vermelhos, mirtilo, framboesa, amora, são antioxidantes e anti-inflamatórios. Depois estamos a falar também cuidar do seu intestino, como eu falei, é uma área da saúde feminina muito importante, e há estudos que dizem mesmo que nós, ao cuidarmos do nosso intestino, é como se fosse um segundo cérebro, é onde está toda a nossa imunidade. Portanto, estamos a falar de fibra, estamos a falar de cereais integrais, estamos a falar também de cuidarmos do nosso sistema imunitário, ou seja, as defesas, estamos a alimentar o exército, é? Que quando acontece alguma coisa está alerta e que vai à frente e que vai defender o organismo. E este tipo de alimentação vai ajudar, vai contribuir muito para que não haja este cansaço. Depois, suplementação, há determinadas alturas da vida que a mulher precisa de suplementação, e voltamos a nível de cálcio, por causa da osteoporose, a nível também da saúde mental, do complexo B, é importantíssimo também para a mulher, porque, como lá está, acumula várias funções a nível cerebral, é preciso realmente estar a funcionar bem, ter uma boa circulação cerebral, para que depois aconteça toda a parte do raciocínio, da parte mental, de estar. Depois, em termos de emoções, também é importante, e podemos falar não só do exercício físico, que faz libertar as hormonas do bem-estar, como estamos a falar a socialização, fazer coisas que realmente lhe tragam alegria, bem-estar. É muito importante pensar de uma forma intencional, ou estar com amigas, ou passar um tempo mais intencional com os seus filhos, com a sua família, e tempos de qualidade. E isto tudo contribui para que haja, para que toda a saúde feminina, de forma integral, todo o corpo e a mente da mulher esteja, e as suas emoções estejam em equilíbrio. E se ela estiver em equilíbrio, tudo o resto à sua volta, já que ela é uma super mulher, e que sim, em determinadas alturas da sua vida, tem que vestir uma capa de super mulher, de super filha, de super mãe, super profissional, e de super neta, por exemplo, também, mas isso não ao mesmo tempo, mas tem que realmente resistir-se com essa capa em determinadas alturas. E ao mesmo tempo, quando depois cuidou dos outros, tem que também cuidar dela própria. E nós sabemos, quando nós cuidamos de nós, conseguimos cuidar dos outros. Então, primeiro, e há aquela, eu pronto, posso só dar este exemplo, quando nós estamos a viajar, por exemplo, de avião, a primeira coisa que nos dizem, por causa das máscaras, aquela introdução, né, inicial, é primeiro colocar a máscara em nós, depois colocar nas crianças e depois ajudar os outros, não é? E então, primeiro em nós, porque se nós não conseguimos colocar esta máscara, se nós não conseguimos cuidar de nós, nós depois não conseguimos depois receber este oxigênio para depois cuidarmos no avião das outras pessoas, das crianças primeiro que estão ao nosso lado e depois for preciso orientar as outras pessoas que também estão naquela fila. Portanto, primeiro, não é uma forma de egoísmo, este autocuidado, não é uma forma de olhar e sentir-se culpada porque está a cuidar, porque está a sair, porque está a ir ao ginásio e este tempo podia estar ou a cuidar da casa ou a cuidar dos filhos, mas quando regressar vai ser realmente uma mulher mais plena, mais com a saúde, olhar para ela, né, com a sua saúde mais forte, não é? Para que depois todas as funções que ela tem que desempenhar ao longo da vida e o resto do dia, quando se libertar, vai ser de uma forma diferente e muito mais forte, Sara.
1: Então, com isto, peço-te para terminarmos este nosso bloco do programa Lifestyle com uma palavra de encorajamento para nós, mulheres, e que seja importante também para eles, homens, ouvirem e sentirem-se também encorajados, porque muitas vezes acredito que se não compreenderem as dores, os incómodos, não é, da parceira, também se torna um bocadinho complicado para eles.
2: Sim, olha, a mulher não... Quando o homem olhar para a mulher de uma forma realmente de cuidado, não é? Aí já está a cuidar dela, já está a olhar de uma forma diferente e aí já é um alívio para a mulher poder também cuidar. E a mulher que nos está a ouvir, pensar que não nasceu para viver constantemente cansada e constantemente a olhar para os outros sempre primeiro e nunca, em nenhuma altura, olhar para ela. Porque cuidar da saúde dela própria não é um luxo, nem nenhuma forma de egoísmo, como eu já tinha dito, é sim uma responsabilidade. E não só, falaste dos homens, sim, que estão ao lado destas super mulheres e que muitas vezes não estão a olhar para elas e não estão a olhar para a sua saúde, mas estamos a falar de todas as pessoas também que rodeiam estas mulheres. E estamos a falar também até de entidades patronais, porque muitas vezes há esta desigualdade, não é? De não poder cuidar delas, de não poder ir ao médico, sair para ir ao médico, à consulta, para ela própria e apenas para acompanhar um filho ou acompanhar alguém da sua família. E se pensarmos que uma mulher, quando ela está bem fisicamente, emocionalmente, todo o ambiente à sua volta muda, toda a comunidade, toda a família, a sociedade beneficia com este bem-estar físico e emocional. E é mesmo urgente falarmos, e é tão bom estar aqui a falar sobre este tema contigo, Sara, porque realmente quando nós começamos a falar da saúde feminina de uma forma mais séria e refletirmos sobre isso, mais humana e também, não é? Porque o termo de saúde feminina foi evoluindo e também de uma forma mais completa, sem tabus e sem normalizarmos, não é? É mesmo, realmente é urgente e é mesmo muito, muito importante. E as mulheres que nos estão a ouvir e que estão a sentir cansadas, que já estão a ouvir, mas estão a ignorar os sinais do seu corpo antes de adoecer, é hora de agir, é hora de aprender a ouvir estes sinais e é hora de agir. Pensar que realmente está na hora, não é egoísmo, é sim responsabilidade. E não sentir-se culpada de ser responsável, porque nunca se pode esquecer também que Deus fez-nos realmente mulheres de cuidado. Isso é muito importante. Mas, ao mesmo tempo, o nosso corpo é o templo do Espírito Santo e nós também temos que olhar para ele de outra forma e não só de cuidar dos outros, mas também cuidar do nosso corpo como mulheres de uma forma completa, de uma forma integral e de uma forma também de respeito por nós próprios. Por nós próprias, Sara. Por isso, acho que era esta a mensagem que eu queria deixar a todas as mulheres que nos ouvem e a todos os homens e todas as pessoas que lidam com as mulheres, para também estarem atentas, porque estas mulheres também precisam de ser cuidadas, estas super mulheres também precisam de ser cuidadas e não se sentirem culpadas por estarem a cuidar delas próprias.
1: Tá? Muito obrigada, um grande beijinho, Lara, prazeres aí. Autocuidado, cuida-te também como mulher. Obrigada. A nossa Lara Prazeres neste espaço Lifestyle, hoje dedicado ao Dia Internacional da Saúde Feminina, lembrando a necessidade da compreensão, reforçarmos a prevenção, diagnóstico precoce também, são ferramentas para garantir a qualidade de vida das mulheres em todas as suas etapas do ciclo biológico e em todas as partes do mundo, é verdade. Portanto, cuide-se, é isso mesmo. E uma das boas formas de cuidar de si é estar aqui também connosco diariamente na RCS. Esperamos inspirá-la e contribuir para isso. Entretanto, se tiver algum outro tema que gostava que nós abordássemos aqui no espaço Lifestyle, podem fazê-lo, então, enviando a sua mensagem para os nossos canais habituais, nomeadamente 933-912-912, são os nossos contactos SMS e WhatsApp, 933-912-912. Para a semana estamos de volta com o Lifestyle, a esta hora, com outros temas, e quem sabe não seja aquele tema que vai sugerir.
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1: É muito interessante nós olharmos para a palavra de Deus e vermos como determinadas situações da nossa vida que nós vivemos ou que nós vimos os outros viver contêm lições para cada um de nós e estão exemplificadas e estão mostradas na palavra de Deus. No nosso texto de hoje, no capítulo 14 e no verso 16, o sábio Salomão diz-nos assim: o sábio receia o mal e desvia-se dele. O insensato vai para a frente e julga-se seguro. Quantas e quantas situações nós já vivemos em que tivemos precaução, em que tivemos cuidado e evitámos sofrer danos maiores, como diz assim: o sábio receia o mal e desvia-se dele. Não se põe em perigo, não corre riscos, é cauteloso. Por outro lado, já vimos situações em que a pessoa é aventureira, que a pessoa não mede as consequências e sofre as consequências depois disso, conforme diz o texto também. O insensato vai para a frente e julga-se seguro. Precaução, sabedoria, avaliar os riscos em todas as situações da nossa vida são necessárias. Não podemos avançar em todas as situações às cegas, seja nos nossos relacionamentos pessoais, seja nos nossos negócios, seja muitas vezes até na nossa vida espiritual. Tudo deve ser ponderado. E acima de tudo, prezado amigo, prezada amiga, pedirmos a ajuda de Deus é fundamental. O tempo que nós passamos em oração pedindo a Deus para nos ajudar a tomar uma decisão relativamente a determinada coisa na nossa vida, seja num relacionamento pessoal, seja num relacionamento com os nossos colegas, seja numa decisão em termos profissionais, tudo deve ter a avaliação do próprio Deus e o aval, por assim dizer, do próprio Deus para nós não corrermos riscos. Ser cauteloso, ser prudente, porque este é o grande conselho do homem mais inteligente que já viveu sobre a Terra.
0: 2 minutos com ele. 2 minutos com Deus. Um apontamento de José Colasso.

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1: Olá, é um gosto contar com a sua companhia aí desse lado em mais um episódio do Diário da Saúde. Hoje vamos abordar hábitos que são essenciais para o cuidado do nosso cérebro e da nossa saúde mental. Começo por falar de dois inimigos bem conhecidos da saúde cerebral, o tabaco e o álcool. Fumar é sem dúvida muito prejudicial. O tabaco causa diferentes tipos de inflamação no organismo e enfraquece os mecanismos de defesa do corpo, tornando-nos mais vulneráveis a infecções por vírus, bactérias e fungos. E o impacto no cérebro não é menor. Fumar prejudica a circulação sanguínea, comprometendo o fornecimento de oxigênio e nutrientes ao cérebro, o que pode afetar a memória e as funções cognitivas. Já no caso do álcool, o Dr. Cláudio Jerónimo, psiquiatra especializado em dependência química, explica que o álcool atua diretamente no sistema límbico do sistema nervoso central, responsável por várias funções relacionadas com as nossas emoções, comportamento, motivação e memória, e tem um efeito depressor das funções cerebrais, diminuindo o centro crítico da pessoa. Na verdade, a ansiedade, a variação do humor e a depressão são consequências da ingestão de bebidas alcoólicas. O álcool afeta o córtex pré-frontal, a área do cérebro responsável pelo raciocínio e pela reflexão profunda. Isso pode fazer com que tomemos decisões impulsivas e precipitadas. Um exemplo evidente são os acidentes de trânsito devido ao consumo excessivo de bebidas alcoólicas. O infrator alcoolizado não está em condições de conduzir, pois a parte do cérebro responsável pela tomada de decisões fica extremamente alterada. Agora, vamos falar de algo positivo. O treino da mente. Tal como o nosso corpo, o cérebro também precisa de exercício para se manter saudável. E como é que podemos fazer isso? Tome nota. Procure aprender algo novo, seja a tocar um instrumento, a aprender uma nova língua ou a adquirir novas competências no trabalho. Este tipo de aprendizagem envolve várias áreas do cérebro ao mesmo tempo, o que é um excelente treino multissensorial. Depois de aprender algo novo, é fundamental rever. Quando a revisão de alguma informação é feita, o cérebro entende que ela é importante e coloca-a num espaço privilegiado. Normalmente, o que não é revisto acaba por ser esquecido. A leitura é outro exercício ótimo para o cérebro. Ela exige concentração, estimula a análise e a reflexão, influencia as tomadas de decisão e ajuda a melhorar as capacidades cognitivas, incluindo a inteligência emocional. Que tal começar a ler mais? E se quiser fortalecer ainda mais o seu cérebro, pode tentar praticar a memorização, por exemplo, de poemas, de músicas, da tabuada de matemática ou até de versículos bíblicos. A prática constante de memorizar ajuda a melhorar a agilidade do cérebro, tornando-o mais eficiente. Por fim, vamos falar de um ponto muito relevante para a nossa saúde mental, a gestão do tempo. O tempo é, na verdade, um recurso valioso e a forma como o utilizamos tem um impacto direto na nossa saúde. Quando não gerimos bem o nosso tempo, acumulamos tarefas e responsabilidades, o que acaba por gerar stress e insatisfação. As atividades importantes, se deixadas para depois, muitas vezes tornam-se urgentes e uma fonte de stress. Podem, inclusive, desencadear problemas mentais e comportamentais. Muitas vezes, o tempo é desperdiçado com atividades pouco produtivas, como poderão ser os jogos, as séries, as redes sociais ou mesmo conversas sem sentido. O segredo para uma rotina mais equilibrada é substituir essas atividades por ações importantes e prioritárias para o nosso crescimento pessoal e profissional. Lembre-se de que o planeamento é importante, mas é o compromisso pessoal que faz toda a diferença. É com treino que o cérebro fica disciplinado e faz o que precisa de ser feito, tendo vontade ou não. E assim, chegamos ao final de mais um episódio do Diário da Saúde. Lembre-se, evitar o tabaco e o álcool, treinar a mente e gerir bem o tempo são passos fundamentais para manter o seu cérebro saudável e ativo. Cuide de si, cuidando do seu corpo e da sua mente, pois ambos dependem um do outro para um equilíbrio perfeito. Até ao próximo Diário da Saúde. Fique bem.
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1: Gertrudes a Grande. Jerusalém, Jerusalém, que matas os profetas e apedrejas os que te foram enviados. Quantas vezes quis eu reunir os teus filhos como a galinha junto aos seus pintainhos debaixo das asas e vós não o quisestes. Lucas, capítulo 13, versículo 34. Ninguém sabe por que razão uma pata brava decidiu fazer o ninho no centro da cidade de Milwaukee, nos Estados Unidos. O local escolhido foi o topo de umas estacas junto à ponte da rua principal, por onde passavam mais de 800 mil pessoas por dia. Era abril de 1945, perto do fim da Segunda Guerra Mundial, e o povo ansiava por notícias agradáveis. Assim, quando o primeiro artigo sobre a pata apareceu no jornal local, ela recebeu o nome de Gertrudes a Grande e tornou-se o centro das atenções durante mais de um mês. Gertrudes tornou-se famosa em todo o mundo graças às notícias diárias. Cada novo ovo era anunciado como um acontecimento. Os elétricos paravam para que os passageiros pudessem espreitar e ouvir as últimas novidades. As escolas organizavam excursões até à ponte. Gertrudes começou até a receber presentes. Mas havia um perigo sério. Quando os patinhos nascessem, iriam naturalmente saltar para a água. E o rio estava tão poluído com óleo que os filhotes morreriam certamente. Para evitar a tragédia, as autoridades ordenaram que enormes bombas lançassem mais de 8 milhões de litros de água fresca por hora para limpar o óleo. No dia 30 de maio, dia do desfile cívico em honra dos soldados mortos que, por acaso, passaria mesmo ao lado do ninho, às 5:30 da manhã, chegou a notícia. O primeiro patinho de Gertrudes tinha nascido. Durante esse dia e o seguinte, manteve-se uma vigília constante enquanto, um a um, os patinhos iam nascendo. Na segunda noite, uma tempestade terrível abateu-se sobre a cidade e todos os patinhos foram soprados para a água. Equipas de salvamento encontraram Gertrudes e os filhotes e recolheram-nos. Dias depois, Gertrudes a Grande e a sua família foram levados para um parque local onde ficariam em segurança. Jesus colocou-nos neste mundo, mas com a entrada do pecado, este planeta tornou-se um lugar perigoso. Ainda assim, Jesus fez e continua a fazer tudo o que é possível para nos ajudar a sobreviver. Ele vela por nós com muito mais amor e dedicação do que os cidadãos de Milwaukee demonstraram por Gertrudes.
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1: Volvida mais uma semana, aqui estamos para trazer mais um médico de família. É um prazer enorme estar na sua companhia. Hoje o assunto toca a todos. De uma forma muito ligeira, dizer que é um problema que todos nós, em algum momento, temos na vida. Vamos falar de dor, mais concretamente, de dor crónica. Para falar sobre isto, tenho mais uma vez a Cláudia connosco. Cláudia Neves, mais uma vez, bem-vinda.
2: Mais uma vez, muito obrigada. É um prazer estar aqui.
1: Vamos falar de dor crónica noutros programas, em vários programas já abordámos dor, em vários contextos. Esta dor é uma dor muito específica. Antes de irmos à dor crónica, tentar definir algo que é muito difícil de definir, porque eu imagino que varia até de pessoa para pessoa, o próprio conceito de dor, não é?
2: Uhum. Há uns anos dor era considerado um sinal, hoje em dia é considerado uma doença.
1: É um sintoma, vá lá, não é?
2: Sim. A dor realmente, pela minha experiência e realmente pelo que diz a estatística, é dos principais motivos de consultas urgentes nos médicos em geral ou no hospital.
1: Então ainda bem que temos. Porque só aí é que nós vamos ao médico. É um sinal que ela faz falta.
2: É verdade, e como tu disseste, todos nós já tivemos ou teremos na vida qualquer tipo de dor, não é? Mas existe uma definição, um bocadinho até complexa, depois vamos tentar aqui explicar, da Associação Internacional para o Estudo da Dor, que diz que é uma experiência sensitiva, nós sentimos fisicamente, mas também emocional, é desagradável, portanto a dor é uma experiência sensitiva fisicamente e emocionalmente desagradável, associada ou semelhante àquela associada a uma lesão de um tecido real ou potencial. Ou seja, quando existe lesão de um tecido que foi real ou que achamos que estamos a ter essa lesão, nós temos essa sensação desagradável, que é a dor, pode ou não estar associada à sensação emocional desagradável. Ou seja, como tu disseste, a dor é complexa e abrange não só a parte física, mas a parte emocional também é importante. Passou a ser, em 2019, considerada realmente uma doença e inserida na Classificação Internacional de Doenças, que é realmente a lista que existe internacional de consideradas doenças com códigos. Depois, nós temos a dor crónica. E porquê é que isto é importante dizer? Porque a dor crónica é uma doença e que pode realmente evoluir negativamente ou agravar-se ao longo do tempo. Pode ter uma causa óbvia ou não ter nenhuma causa óbvia, sejam alterações físicas, psicológicas ou ambientais que vai estar associado ou consequência dessa dor. Ou seja, só o facto de ter uma dor crónica já me vai afetar fisicamente a outros níveis, pode-me afetar psicologicamente e pode afetar o meu comportamento, a minha sociabilização, a minha produtividade no trabalho ou ausência ao trabalho, não é?
1: Muitas vezes criamos até posturas menos corretas porque o nosso corpo se está a defender determinada dor e nós vamos nos defendendo e criamos posturas incorretas.
2: Também. Como realmente existe uma lesão real ou potencial de um tecido, a dor pode vir de qualquer tecido, desde a pele, músculos, ligamentos, qualquer órgão interno, as articulações, os nervos também, ou a combinação destes. As pessoas podem ter dor que afete várias destas estruturas. E no fundo a dor é um sinal de alerta de que alguma coisa não está bem e devemos realmente valorizar a dor.
1: Por isso é que ela é tão importante Para nós como seres humanos. Ou seja, o nosso Deus, quando nos criou, criou a dor porque ela é importante, precisamente com esse sinal de alerta. Aliás, há uma doença que eu não me lembro agora o nome, de pessoas que não sentem dor, e isso é um problema para eles.
2: Mas é um problema porque têm lesões graves dos tecidos e não sentem. Exatamente. Tem a ver com as terminações nervosas. Depois, estamos a falar de dor crónica como doença. Então há que aqui diferenciar entre o que é dor aguda e dor crónica.
1: Ou dor persistente, porque também pode haver uma dor persistente que não seja propriamente uma dor crónica, não é?
2: Depende. Dor crónica define-se com o período de tempo. A dor é quando realmente surgiu há pouco tempo, prevê-se que vai ter uma duração limitada pela sua origem e normalmente realmente nós temos a noção da causa, e que vai ser autolimitada no tempo, dor aguda. A dor crónica é uma dor contínua ou recorrente, ou seja, eu posso nem estar sempre com dor, mas estou realmente vários dias com dor, ao longo de pelo menos 3 meses ou mais, é uma dor crónica. Pode nem ser todos os dias ou não ser o dia inteiro, mas se ela é recorrente nos últimos 3 meses ou mais, já é considerada dor crónica. Ou quando persiste, também para além do curso natural da doença, imaginemos que uma pessoa tem uma dor de garganta, muito comum, por exemplo, na época do inverno. Vamos fazer o diagnóstico, tem uma amigdalite. Tratamos a amigdalite, supostamente, a pessoa, olhando para a sua orofaringe, até ficou bem. Mas a dor persiste ao longo do tempo. É uma dor persiste, apesar daquilo que nós achávamos que era a causa, já não está lá. Já não existe essa lesão. Há que investigar, não é? Agora, normalmente quando nós falamos de doenças, falamos dos números, não é? O número de casos, quantas pessoas vivem com dor crónica. A dor é muito complexa porque é assim, depende dos critérios para considerar dor crónica, depende da origem da dor, os tipos de tecidos atingidos. Então existe mais ou menos uma noção da prevalência e o número total de casos de dor crónica no mundo. Pensa-se que 20% da população mundial sofre de dor crónica. Adultos, não existem estudos feitos nas crianças.
1: 20%?
2: 20%. Uma dor há mais de 3 meses, é verdade.
1: É inacreditável. Espera aí, 1/5 da população no mundo...
2: Adultos.
1: De adultos sofre de dor crónica?
2: O que dizem as estatísticas.
1: Parece-me ser um número... Estou incrédulo.
2: Pronto, eu já te vou mostrar um estudo em Portugal. Em Portugal, a dor mais frequente, pensa-se que é a dor lombar, a chamada lombalgia, uhum, que é a dor aqui na parte inferior das nossas costas, que as pessoas dizem, ah, dói-me o rins, não é o rins, é mesmo a parte lombar, tem a ver com, pode ser músculos, pode ser coluna, pode ser várias coisas. A mais frequente é essa dor. Mas também surge muito em Portugal a dor cervical, portanto da coluna cervical mais superior, ou a dor dos membros inferiores em geral. Pode ser do joelho, da anca, da perna ou da coxa. São as mais frequentes no nosso país. A média de intensidade da dor, isto foi um estudo que foi feito realmente, publicado em setembro de 2023, sobre o impacto da dor em Portugal. Nós avaliamos a intensidade da dor numa escala diferente, ou seja, avaliamos nas crianças com caras, e tipo emojis, se está muito sofredor, até ficar alegre, qual é a tua dor neste momento? E
1: mas
2: a criança escolhe.
1: É definida pelo próprio.
2: É a própria que define a intensidade da dor, sempre.
1: Portanto, é percepcionada.
2: Sim. Eu não posso avaliar a dor de outra pessoa, porque não estou a senti-la. Claro que não. Em termos numéricos, é avaliada de 1 a 10. 10, o máximo de dor que existe. 1, ausência de dor ou mínimo de dor. E a média da dor em Portugal, mais comum, é 7. E que normalmente tem um impacto negativo sobre a qualidade de vida das pessoas. Porquê? Porque esta dor prolongada no tempo vai interferir com a sua higiene pessoal, com a sua alimentação, com a sua atividade profissional, com o seu descanso, com as atividades da vida diária. Este estudo diz que 37% da população adulta, se estavas admirado com os 20% no mundo, este estudo em Portugal, do impacto da dor em Portugal, dor crónica, 37% da população adulta portuguesa sofre de dor crónica. 70% dos doentes submetidos à cirurgia têm dor aguda. Expectável.
1: Claro.
2: Não é? Portanto, a dor aguda após a cirurgia.
1: Não quer que seja forçosamente dor crónica, não é?
2: Não, dor aguda. Aqui dor aguda. 70% dor aguda após uma cirurgia. E claro que isto vai ter um custo económico. Este custo foi avaliado em cerca de 4.610.000 custo anual da dor crónica na população portuguesa.
1: Estamos a falar de consulta, farmácia, analgésicos, estamos a falar de consulta, tratamentos,
2: ausência ao trabalho.
1: Exatamente.
2: Tudo o que tem a ver com o custo da dor crónica em Portugal. Ou seja, se calhar como tu estás admirado, quem nos está a ver e ouvir também vai estar admirado, porque realmente tem um grande impacto, não só na vida da pessoa, mas na sociedade em geral.
1: Mas talvez na população mais envelhecida possa ser mais recorrente, o que também depois acaba por equilibrar os números tão grandes que tu mencionaste, não é?
2: Uhum. Sim, isto é nos adultos. Nos adultos, realmente, não é? E estes são os números realmente da dor, que é assustador.
1: É mesmo assustador. Enfim, ainda temos muitas perguntas para falar, porque temos de saber o que fazer então com ela. Sendo algo muito percepcionada, fica difícil, mas também é a pessoa que sente a dor a que tem que ser tratada. Portanto, tem que se aliviar a sua vida e o impacto dessa dor na vida da pessoa. Por isso é que, imagino eu, que seja assim. Porque há algo que na minha cabeça é natural, que é, se eu tenho uma dor que eu até vou qualificar de 2 ou 3, se ela se mantém durante muito tempo,
2: o impacto é outro.
1: O impacto é outro. E a forma como eu vou percepcionar, mesmo que essa dor não aumente, já é diferente. Mas também medicamente tem que ser atuado de forma diferente. Portanto,
2: sim,
1: uma
2: sim.
1: coisa está ligada à outra, imagino eu. Enfim, vamos tentar falar sobre isto, mas já daqui a uns pequeninos minutinhos, até porque temos que fazer uma pequena pausa para o intervalo, mas já voltamos porque queremos tratar este assunto até ao último pormenor. Então, até já.
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1: Estamos de volta para a nossa segunda parte do Médico Família de hoje. Estamos a falar de dor crónica. Ainda há muito para falar. Praticamente na primeira parte só fomos definindo o que era a dor e como é que, enfim, ela se qualificava. Mas antes de falarmos sobre este assunto mais uma vez, quero-lhe fazer a oferta do nosso guia de estudo. 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Cláudio, estamos a falar de dor, caracterizar a dor, definir dor. Eu diria que, se calhar, se me permites, até porque ela vai diferenciar de todos nós, como é que eu vou perante o médico, não é? Estou na tua consulta, sou doutora, estou com muitas dores. Então, mas defina-me lá a sua dor. Eu, ora bolas, como é que eu faço
2: não,
1: isso?
2: Nós
1: dói
2: normalmente...
1: muito, dói um pouco, como é que fazemos isso?
2: Normalmente não perguntamos assim, defina a sua dor. Nós temos perguntas específicas. Primeiro, quando? Quando surgiu a dor? Há horas, há minutos, há dias, há semanas, há meses?
1: Muito bem.
2: Primeiro, como? Ou seja, está associado a algum traumatismo? Caiu, bateu? Lembra-se de algum evento traumático? Teve algum acidente? Segundo, características da dor. É tipo moinha, tipo facada, tipo pontada, tipo queimadura? E normalmente as pessoas sabem definir isso.
1: Pois, porque já há estratégia na pergunta exatamente para obter a resposta
2: tipo cólica,
1: que é preciso.
2: Por exemplo, tipo cólica. É uma dor que intensifica, depois alivia. Todos nós já tivemos cólicas abdominais. Tipo cólica. Tipo queimadura. Acontece, por exemplo, na chamada dor neuropática, quando os nervos dos membros inferiores estão atingidos. É tipo queimadura, tipo dormência. Ou parece ali alguma coisa a queimar, mas eu olho para lá, não tem lá nada. Caracterizar a dor é importante. Outro aspecto importante, posições de alívio. Alguma posição em que esteja aliviado. A pessoa diz, já realmente tenho aqui uma dor de barriga, mas quando eu me dobro sobre mim mesma, alivia. Importante. Interfere com o seu sono. A dor acorda de noite. tomou algum medicamento para aliviar essa dor? O que é que tomou? Quantos dias tomou? Que doses tomou? Nota realmente algo que agrava a dor? Quando come, por exemplo, dói-me aqui na zona do estômago. A refeição agrava, alivia, tem alguma relação? A dor é fixa num sítio ou irradia para outro sítio? Por exemplo, a lombalgia, muitas vezes dizem, ah, vai aqui pela perna abaixo, irradiação. Ou dói-me o peito, mas vai aqui para o ombro, ou vai para o pescoço, se vai para outro sítio realmente. Mais, efeitos secundários, tomou algum medicamento, notou algum efeito secundário desse medicamento? Ou é alérgico a algum medicamento que já tenha tomado no passado? Isso perguntamos normalmente em todas as consultas urgentes, não é? Relacionado com esta dor, já foi algum médico? Já realizou algum exame no passado ou recentemente sobre esta dor? Portanto, todas estas perguntas servem como dicas para nós sabermos identificar ou precisar mais dessa dor.
1: Mas eu diria que é uma ajuda fantástica, porque realmente quando colocaste o assunto em cima da mesa, a minha mente ficou, é muito difícil caracterizar, mas todas essas perguntas, até se já levar as respostas mais ou menos preparadas, fica bem mais fácil e na realidade vai conduzindo o profissional de saúde para aquilo que possa ser o problema.
2: Uhum.
1: Mas eu estou com dor.
2: Uhum.
1: Ela já cá está. E o que fazer com ela? Porque uhum. imagino que toda a gente chegue a esta pergunta, não é?
2: É verdade. Existem várias estratégias a nível mental, da atitude, a nível de tratamentos locais que podemos fazer, a nível de tratamento farmacológico, não é? Eu até a nível de psicoterapia. E eu achei interessante que encontrei estas dicas num folheto da Associação Portuguesa de Medicina Geral e Familiar e podem pesquisar online. E realmente, direto ou indiretamente, é isto que nós tentamos fazer. Importante ver quais são os fatores que influenciam positivamente a forma de termos dores. Há dores que nós não conseguimos tirar toda. Não estamos a falar de dor oncológica, ok? Esqueci-me de dizer isto no início do programa. Estamos a falar de dor crónica não oncológica, porque existe a dor crónica oncológica. Ou seja, a minha atitude perante o facto de eu estar com uma dor crónica pode influenciar a minha percepção ou aquilo que eu vou deixar que essa dor interfira na minha vida, no meu dia-a-dia. Primeiro, estar ocupado é importante, para não me focar tanto na dor e focar-me noutra coisa. Estar ocupado a fazer alguma coisa, seja no trabalho, seja nos tempos livres, não estar desocupado.
1: Oh, Cláudia, desculpa lá interromper-te, porque eu acho que, enfim, que pode ser pertinente para quem nos ouve. Isso é depois dela estar diagnosticada, de se saber que ela existe e que eu lido com ela.
2: Sim.
1: Não é numa primeira fase em que eu não sei o que é e vou negligenciar essa dor, vou fingir que ela não existe e continuo no meu dia-a-dia, não é?
2: Não. Dor é para ir ao médico,
1: isso.
2: Fazer aquela história clínica com aquelas perguntas que eu já referi e depois temos estas estratégias.
1: Muito bem.
2: Não é?
1: É só para que há muitos, não é? Que depois não ouvimos, oh, sou doutora, ele está ali cheio de dores, mas não vem ao médico, nunca vem, nunca quer cá vir, está sempre bem, está sempre bem. Há muita gente que depois adia um problema que pode vir a agravar a situação sem necessidade nenhuma. Tem dor, não precisa de viver com dor, ela não faz parte de nós.
2: Sim.
1: Vamos ao médico.
2: Exatamente.
1: Sabemos que ela existe, então agora vamos lidar com ela, não é?
2: Exatamente.
1: É nesse sentido. Muito bem, continua,
2: atitude,
1: desculpa.
2: Estar ocupado é importante e esclarecer as condições que levam a essa dor. As pessoas normalmente tendem a tolerar um pouquinho mais quando já percebem qual é a origem da dor.
1: O fator desencadeante, não é?
2: Exatamente. Quando as pessoas vão ao médico e estão ali com aquela dor há vários meses e não sabem pelo que é, a própria ansiedade intensifica essa
1: claro.
2: Dor. Ao esclarecer de onde é que vem a dor, realmente ajuda a tolerar melhor a dor. Não alivia, ajuda a tolerar melhor a dor. O que é que realmente influencia negativamente a sensibilidade a esta dor? O facto de ter tido problemas anteriores não resolvidos, sejam eles físicos ou emocionais. O facto da pessoa estar mais ansiosa com algo do seu passado, ter um outro problema de saúde que não está ainda tratado, influencia negativamente realmente a forma como vai lidar com esta dor. Acontece muito nos idosos, porque o facto de aceitar as limitações do envelhecimento é uma forma de lidar com a dor. Porquê? Porque o envelhecimento leva inevitavelmente à deterioração do nosso organismo, do nosso corpo, a vários níveis. E a dor osteoarticular, que é das mais frequentes, é muito frequente na terceira idade por causa das destruições das articulações. Assumir que isso faz parte da idade, é uma estratégia também, é uma forma de ver.
1: Mas também pode ser um erro, desculpa eu voltar à mesma ideia, porque há muita gente que tem e diz, ah, isto é da velhice e vive...
2: Não, depois de saber o diagnóstico.
1: É o que eu ia dizer, e vive sem recorrer ao médico porque, olha, isto já é da idade, uhum. Não é? É mesmo como a osteoporose, então isto é normal, então, pela minha idade é normal ela estar cá. Percebes o que eu estou a dizer? Ou seja, eu percebi o que estás a querer dizer, faz todo sentido, eu só estou... olhar para o outro lado, porque é o que acontece muitas vezes. Muitas vezes as pessoas toleram a dor sem necessidade nenhuma, porque acham que faz parte da idade. Enfim, já estou na idade do condor, na idade da dor de costas, portanto é normal.
2: Infelizmente, pela minha experiência, a maioria tolera pouco a dor. São poucos. Felizmente ainda existem alguns, mas são poucos esses que realmente vivem com a dor e não vivem ansiosos pelo facto da dor e que assumem que realmente, muito depois bem. De saber que é a idade, assumem que realmente têm artrose, têm um problema ali e pronto, vai ter dor de forma intermitente ao longo da vida. Mas realmente, claro que pode haver também outros problemas associados, como o luto, a perda de alguém, a solidão, tudo isso são fatores negativos para lidar com a dor também, não é? Dentro da atitude... importante aceitar a limitação da própria doença, fazer as adaptações necessárias mediante essa limitação, tentar adaptar na minha casa realmente situações para que não volte a acontecer algo de grave, por exemplo, as quedas, lembrei-me agora das quedas, que é muito frequente a partir de uma certa idade. Conviver com a dor crónica, é importante reduzir mentalmente a sua importância, tolerar e aceitar. E isto não fui eu que inventei, está escrito. É uma forma de gerir realmente a dor com a atitude que nós temos. Claro que nós somos seres físicos, mentais, espirituais e sociais. O apoio social é muito importante. Se uma pessoa está sozinha, é mais difícil lidar com a doença, mais difícil lidar também com a dor, que é uma doença. Se a pessoa realmente tiver uma boa rede de apoio, seja familiar, seja de amigos, é mais fácil de lidar realmente com esta doença.
1: Não está só a lidar com a dor, mas está a lidar com os efeitos da dor que tem no seu contexto de vida.
2: Exatamente.
1: Né?
2: Outras técnicas importantes é o relaxamento. É assim, podem achar, isto não funciona, mas funciona. Imaginemos, tentemos sentir o nosso corpo. Nós muitas vezes estamos ocupados e nem sentimos o nosso corpo. Será que, por exemplo, eu estou nesta posição sentada, será que estou relaxada? Como é que eu sei? Imaginemos, isto é muito bom de fazer deitado numa cama ou sentado numa cadeira, numa posição confortável. Começa a sentir os teus pés. Tens mesmo os pés apoiados no chão?
1: Não.
2: Então vá.
1: Agora tenho.
2: Então vá. Isto façam lá em casa, quem estiver a ver ou a ouvir-nos. Pés apoiados no chão. Sentir mesmo os pés cair. A seguir foquem-se nas pernas. As pernas estão relaxadas. Vamos subindo. As coxas. Ok? Os glúteos, tudo relaxado. Estou numa postura... em que estou relaxada em termos de tronco, os meus membros superiores, os braços estão relaxados, a cabeça, claro que estamos sentados, não dá para estar relaxados como se fossem deitados. É tentar sentir todo o corpo em como estar completamente relaxado. Se tu reparares, nestes segundos já acabámos de desligar de montes de coisas.
1: Eu estou a sentir que se continua assim não acaba o programa.
2: É relaxamento. E respirar fundo e devagar, várias vezes. Se mantivermos assim alguns minutos, é uma forma de relaxamento. Isto ajuda a controlar não só a dor, mas é uma técnica também para controlar, por exemplo, a ansiedade. E quando terminamos este período de relaxamento, isto resulta que eu já experimentei muitas vezes quando estamos na cama, sobretudo para adormecer, é uma técnica excelente. Ajuda realmente depois voltar à atividade com outro tipo de atitude. Quando voltamos à atividade, fazer lentamente, manterem um bocadinho de relaxamento e realmente perceber que é importante nós regularmente percepcionarmos o nosso corpo a todos os órgãos, as estruturas. Isto é uma técnica de relaxamento que funciona. Claro que para eu lidar melhor com a dor é importantíssimo o descanso, o sono. E realmente se eu não dormir como adulto às 7 a 9 horas, eu não vou ter o relaxamento muscular adequado e isso vai-me gerar também mais dor. Portanto, o sono é importante para lidar com a dor, ter uma boa higiene do sono. As posturas, já aqui falámos também, ter uma postura correta, quando estamos sentados, quando estamos deitados, terem atenção à forma como temos as costas. Quando vamos apanhar um objeto, será que dobramos as pernas? Uhum. Ou debruçamos sobre a nossa lombar e forçamos a nossa lombar? Tudo isto são pequeninas coisas que nos ajudam a não ter tanta dor ou tolerar melhor a dor crónica. Se eu tenho uma dor crónica lombar, existem dispositivos por aconselhamento médico, chamados lombostatos, na cervical, os colares cervicais, que ajudam também a gerir melhor essa dor. Importantíssimo, exercício físico regular, para manter os músculos tonificados, menor probabilidade de dores depois nos tendões, nos ligamentos. Claro que o tipo de exercício deve ser aquele que goste e que mexa o maior número possível de músculos. Caminhada, natação, bicicleta, ter, mediante conselho médico, também exercícios de de aumentar o tónus muscular, de musculação, pelo menos duas vezes por semana no adulto.
1: De carga.
2: De carga, exatamente, faltava a palavra. E em determinadas situações são necessários medicamentos. Importante ser prescrito por um médico, nunca passar as dosagens nem o número de dias prescritos, que há medicamentos que não devem ser tomados mais que X dias, não tomar o medicamento do familiar, do vizinho, que também foi para a dor e que talvez me faça bem. Porque há pessoas que têm outro tipo de doenças e que não podem tomar alguns medicamentos. Portanto, ver a validade dos medicamentos que têm em casa, consultar sempre o seu médico antes de tomar um medicamento para ter a certeza que realmente é adequado para si. E temos as técnicas pelo calor ou pelo frio, mediante o tipo de dor, que também ajudam. Contratura muscular, o calor é excelente. Uma dor inflamatória, o frio é excelente. E nós vemos aqui, portanto, algumas técnicas simples, em alguns casos é preciso a ajuda do psicólogo ou da psicóloga para a psicoterapia também, para ajudar a gerir melhor a dor crónica.
1: Em todos os casos é necessário pedir ajuda. Obrigado, Cláudia, mais uma vez. Para ser que está desse lado, por que não agora também pedir ajuda? 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
5: Cá estamos nós neste nosso espaço habitual virado para a família com a nossa professora e orientadora parental Carla Escada. Bem-vinda!
6: Olá, bom dia Sara, bom dia aos senhores ouvintes. Obrigada por mais uma vez me receberem e vamos lá falar aqui de um tema interessante, não é?
5: Muito interessante, é verdade, porque nós não comunicamos só através das palavras, também comunicamos através do olhar. E é este tema que hoje nos traz aqui, olhar para ver verdadeiramente. Muito bem escolhido este assunto. O que é que ele nos sugere? A mim sugere muita coisa, como mãe.
6: Sim, assim a todas nós. Há aqui algumas questões que os nossos ouvintes me vão trazendo e que me levaram a escolher este tema para hoje. Na verdade, nenhum ouvinte me perguntou: Carla, o que é que eu faço com o olhar? Mas muitas vezes perguntam-me: Carla, como é que eu comunico com os meus filhos? E na equação de comunicar, muitas vezes nós colocamos a forma como falamos, como reagimos às situações, como damos instruções, como fazemos pedidos, mas esquecemos que o olhar também comunica. E então, se falamos sobre como comunicar com os nossos filhos, o olhar tem que entrar. E fez-me todo o sentido trazer esta rubrica hoje com este tema. Porque muito antes das nossas palavras, as crianças, os nossos filhos, vão-nos lendo, vão-nos entendendo através do nosso olhar. Se eles estão a fazer um disparate, o nosso olhar de repreensão, se eles estão a fazer uma coisa muito bem feita, o nosso olhar orgulhoso. Portanto, muito antes de falarmos, já eles estão a perceber o que é que vai na nossa cabeça através do nosso olhar. E então sim, é muito importante termos atenção também a não estarmos perante uma situação a verbalizar uma coisa e o nosso olhar e a nossa postura corporal estar a dizer outra. Então é importante trazermos aqui este tema para sabermos como é que vamos ter este cuidado.
5: Muito bem, então em que circunstâncias é que um olhar acaba por ser mais forte do que um grito?
6: Quem é que não se lembra de uma mãe ou de um pai ou de uma avó que bastava abrir os olhos para nós pararmos o que estávamos

0: a tentar fazer, muitas vezes não estávamos sequer a fazer ainda, não é? Então este é o poder de um olhar. Não quer dizer que agora tínhamos que utilizar esse poder só dessa forma. É importante termos atenção que o olhar transmite muita coisa, transmite aceitação, transmite segurança, transmite reconhecimento. E então, nos pequenos gestos não verbais, nós podemos colocar todas estas emoções, toda esta mensagem e ter um grande impacto emocional nos nossos filhos. E então, o olhar nos olhos quando estamos a falar com eles, é muito importante. Muitas vezes, vejo mães que dizem: "Ah, Carla, mas eu estou a falar, eles não me ligam nenhuma, estou a falar e estão a fazer outra coisa, nem sei se me estão a ouvir." Então, aqui eu não gosto muito de dar dicas, mas aqui há uma dica que é fácil de aplicar. Quando estamos a falar com eles, vamos olhá-los nos olhos. Se forem mais baixinhos do que nós, mais pequeninos, vamos baixar-nos e vamos colocar ao nível dos olhos deles. Porque é desta forma que eles vão perceber que, quando nós estamos a falar com eles, estamos a olhar olhos nos olhos, então é importante que eles também olhem para os nossos olhos quando estão a falar e que não estejam a falar e olhar para não sei aonde. Isto tem aqui muitas questões. Há pessoas que basta haver um acenar de cabeça para sentir que estão a ser escutadas. Há pessoas que precisam que estejam mesmo a fazer este contacto visual. Então é percebermos também em nós, mães e pais, quais são as nossas necessidades para percebermos que realmente os nossos filhos estão a escutar-nos e estão a prestar atenção. Mas o olhar aqui valida muito, e comunica muito. E muitas vezes, basta o nosso olhar ser acompanhado de um sorriso para que os nossos filhos sintam que estamos a validar aquilo que eles estão a fazer ou que nos estão a dizer. Quando nós estamos a olhar para os nossos filhos, estamos a demonstrar presença. Se estamos a olhar para eles, podemos estar com a cabeça às vezes noutros sítios, mas estamos a olhar para eles, estamos a observá-los. E isso demonstra que estamos ali, naquele momento estamos ali para os nossos filhos. Então, ter atenção a estes momentos e como é que nós estamos para verdadeiramente estarmos presentes no dia a dia e nestes momentos com os nossos filhos é muito importante.
1: E que tipo de mensagens, então, é que podemos passar através do olhar?
0: É muito isto, é muito. Se nós mostrarmos um olhar acompanhado de um sorriso, vamos estar a validar o que os nossos filhos estão a dizer. Um olhar acompanhado com um sorriso também é uma mensagem carinhosa, uma mensagem de amor. Há muitas pessoas que têm dificuldade em dizer aos filhos: "Eu amo-te", mas muitas vezes um olhar pode dizer isso. E depois, consoante as idades, temos que ir também ajustando, porque quando são mais pequeninos é muito importante nós colocarmos à altura deles, olhos nos olhos, quando queremos, principalmente quando queremos pedir alguma coisa, quando queremos passar uma mensagem que temos. Queremos ter a certeza que eles estão a ouvir, então colocar-nos à altura deles, fazer contacto visual muito frequente. Depois, os mais crescidos, ali a partir dos 6, na altura do primeiro ciclo, entre os 6 e os 10 anos, é muito importante que, quando eles estão a partilhar alguma coisa connosco, estejamos a olhar para eles, porque é no fundo a mensagem de que, ok, estás a partilhar uma coisa que é importante para ti e eu estou a ouvir. Eu sei que nós ouvimos com os ouvidos, mas eles olhando para nós e sabendo que estamos a fazer este contacto visual vão ter a certeza de que nós estamos a ouvir. Quem é que não teve já o filho ao lado a dizer: "Oh mãe, oh mãe, olha para mim, ouve-me"? E nós até estávamos a ouvir, mas estamos a fazer outra coisa, estamos a olhar para o outro lado e a mensagem fica duvidosa para eles, então este contacto visual é muito importante.
1: Sem dúvida. Então, para terminar, como é que vamos pôr tudo isso em prática?
0: Então, pôr isto em prática é algo que não dá trabalho. Não temos que ir buscar nem inventar nada, porque felizmente os olhos acompanham-nos no nosso dia a dia. A minha mensagem de hoje é que estejamos de forma consciente quando estamos com os nossos filhos. Muitos de nós não temos muito tempo útil para estar com os nossos filhos, e então, nos momentos em que estamos no dia a dia, vamos estar de forma consciente e vamos, em momentos-chave do dia, encontrar formas de estarmos então a prestar mesmo atenção ao que eles estão a dizer, a fazer este contacto visual. Então, o desafio para esta semana é: sempre que os nossos filhos vierem dizer-nos alguma coisa, fazer uma partilha, fazer uma pergunta, vamos olhar para eles, olhos nos olhos. Se forem mais pequeninos que nós, vamos nos baixar, quem já tiver filhos mais altos, que é o meu caso, temos que olhar para cima, mas o importante é fazer este contacto visual para eles sentirem que sim, estamos lá, estamos presentes e que estamos a validar aquilo que eles nos estão a trazer e a dar-lhes a atenção que precisam. E, portanto, sempre que eles nos abordarem, vamos de forma consciente fazer este contacto visual, porque depois vai-se tornando algo automático.
1: E sem telemóveis.
0: Sem telemóveis, os olhos é para estarem olhos nos olhos, não é um olho neles e um olho no
1: Que
0: telemóvel.
1: é um grande desafio, é verdade, é verdade. Então é esse o trabalho de casa para os pais, o desafio para esta semana.
0: Exatamente, é este o trabalho de casa.
1: Fica dito e recomendado a receita. As receitas são assim, são passadas e agora toma quem quiser, não é? Portanto, estas que acabam por ser umas excelentes sugestões para que o ambiente familiar em casa, sem dúvida, se torne mais saudável, mais aconchegante, mais frutífero. Obrigada, Carla. Entretanto, para a semana estamos de volta, não é? Até lá, os nossos ouvintes podem sempre ir colocando as suas mensagens, as suas dúvidas, as suas perguntas. Já podemos adiantar qual vai ser o tema da próxima semana?
0: Nós estamos a aproximar-nos a passos largos do final do ano letivo. Daqui a pouco temos as nossas crianças a entrar de férias, e então o próximo tema, com base em algumas questões que alguns pais já me vão colocando, vai ser sobre rituais em família. E mais não posso dizer.
1: E as crianças gostam tanto das rotinas. Então vamos lá falar sobre esses assuntos na próxima semana.
0: Exatamente, e mais do que rotinas é criar rituais em família para fomentar o espírito da família. Mas falaremos sobre isso na próxima semana,
1: Olha,
0: Sara.
1: estou curiosa. Fica combinado, encontro marcado para a semana a esta hora aqui na rádio, também com estes programas disponíveis em podcast para quem quiser voltar a ouvir ou encaminhar para algum amigo, alguma família, amiga a quem gostaria de sugerir este assunto. Nós aqui na RCS também nos podem contactar e deixar as vossas mensagens ou então diretamente através das redes sociais da professora Carla Escada.
0: Sim, Carla Escada, underscore parentalidade, envia mensagens, dúvidas, questões, que eu tenho muito gosto em dar resposta e, eventualmente, alguns temas trazer aqui depois para as nossas rubricas. Obrigada, Sara, obrigada aos senhores ouvintes, até para a semana.
1: Até para a semana, se Deus quiseres. Hoje, mais um espaço da parentalidade positiva a reforçar a importância do olhar na comunicação com os nossos filhos.
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